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0: Blind Lights, Katy Perry, Hot and Cold, Ed Sheeran, Shiver. Assim começamos a nossa primeira noite da semana. Tá de segundona, tamo aqui na número 1 do Brasil, eu sou Ricardo Sana, Pan. Rapidão, a gente já volta com muito mais, continue aqui na Pan.
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13: Bora curtir o David Guetta!

0: Com The Silent, o ano de 1994. É bom tempo.
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4: Hora de curtir o Ted Swings Lose Control.

0: Daft Punk, One More Time na Jovem Pan. As melhores pra você na sua noite de segundona, rolando aqui na número 1 do Brasil. Antes do Daft Punk, teve Vitor Clay com Samuel Rosa, Lady Gaga com Bruno Mars, Calvin Harris com Sam Smith e vem muito mais por aí. Daqui a pouquinho tem as 7 melhores.
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0: Sabrina Carpenter e Pink Panthers com Zara Larsson, finalizando a sequência com os destaques dessa noite de segunda-feira aqui na número 1 do Brasil.
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0: Fan, Weekend com a Ariana Grande na número 1 do Brasil.
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0: Bora com mais músicas? Hora de curtir Barão Vermelho aqui na número 1 do Brasil.

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1: Conexão tá de volta aqui na Pan e nem tudo parece ser All You Need Is Love no reino dos Beatles. Isso porque a Universal Music não desistiu de reaver a primeira gravação do grupo, guardada pelos familiares do engenheiro de som Jeff Emerick, desde seu falecimento em 2018. A gravadora alega que a posse da fita é ilegal e deveria ser devolvida imediatamente ao acervo do quarteto de Liverpool. E os organizadores do Grammy acabam de divulgar todos os detalhes da próxima edição da premiação mais importante da música americana. Segundo os executivos, o evento está marcado para o dia 7 de fevereiro na Crypto.com Arena, em Los Angeles, com transmissão confirmada pela plataforma de streaming Hulu. Fique ligado, a qualquer momento tem mais Conexão.
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0: Sorry. Esse foi o Justin Bieber aqui na Jovem Pan. Antes teve Tate McRae e Sam Smith com Normani.
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0: Birds of Feather, Billie Eilish aqui no som da Jovem Pan. Antes teve a Lick Lee com I Follow Rivers. Vem aí clássicos da Pan com ela. Pri Oliveira, continue aqui na número 1 do Brasil.
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Começando mais um Clássicos da Pan com Rick Astley. Era novinho, novinho, causou a maior inveja, ciumeira terrível no meio artístico no final dos anos 80. É. Porque com a música Never Gonna Give You Up, ele simplesmente despontou de forma meteórica. É desse jeito que a gente inicia o Clássicos da Pan de hoje. E relembrando tudo que tocou aqui na Jovem Pan dos anos 70 até os anos 2000. Pri Oliveira falando com você aqui, a número 1 do Brasil.

0: Jovem Pan número 1 do Brasil com Madonna, Open Your Heart, aqui no Clássicos da Pan, em que a gente sempre relembra tudo que tocou aqui desde os anos 70 até os anos 2000. Tem o som do Man at Work com Overkill, aqui na Jovem Pan.
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Direto de 1985. Tears for Fears Come Head Over Heels aqui no Clássicos da Pan. Você sabe que na sequência tem uma atrás da outra, certo? Certa resposta. Você ainda vai curtir por aqui The Cure in Access, John Secada, Propaganda e muito mais. E agora Iggy Pop com Candy. 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

0: Agora 4 horas e 59 minutos. Seja muito bem-vindo ao Jornal da Manhã. Saiu a lista, hein, dos convocados. Eu te convoco para ficar muito bem informado aqui na primeira edição do Jornal da Manhã, com as principais notícias do Brasil e do mundo e muita análise para você. Presidente Lula afirmou que pode firmar uma parceria com outros países para a exploração de terras raras, desde que a soberania do Brasil seja respeitada. Polícia Federal transfere ex-banqueiro Daniel Vorkaro para a cela comum e restringe visita de advogados em meio à negociação de delação premiada. Flávio se reúne com bancadas do PL no Congresso após crise dos diálogos do Banco Master e críticas de aliados sobre a forma como o senador tem se comunicado. Donald Trump afirma que há uma chance muito boa de os Estados Unidos chegarem a um acordo com o Irã horas depois de dizer que tinha adiado um ataque militar na região. Às vésperas de um encontro com Vladimir Putin, presidente da China, Xi Jinping, diz que a Rússia pode se arrepender da guerra com a Ucrânia, afirma reportagem do Financial Times. Técnico da seleção brasileira, Carlo Ancelotti, convoca então Neymar para a Copa do Mundo, mas não garante que o artilheiro será o titular do time no Mundial. Tudo isso e muito mais no seu Jornal da Manhã, agora 5 horas em ponto. O presidente afirmou que pode firmar uma parceria com outros países para a exploração de terras raras, desde que a soberania do Brasil seja respeitada. Confira na reportagem de André Anelli.
1: O presidente Lula voltou a tratar a exploração de minerais críticos e terras raras como questão de soberania nacional. Em outras oportunidades, ele afirmou que o interesse do Brasil é de agregar valor aos elementos explorados, para evitar que o Brasil não seja apenas fornecedor mundial de matéria-prima bruta. Nesta segunda-feira, ele também voltou a falar sobre o assunto, dizendo não ter preferência por parceiros internacionais na exploração dos recursos.
2: Nós não temos veto a ninguém, nós não temos preferência por ninguém. Aqui pode vir chinês, pode vir alemão, pode vir francês, pode vir japonês, pode vir americano, pode vir quem quiser, desde que tenha consciência de que o Brasil não abre mão da sua soberania para dizer os minérios críticos são nossos, as terras raras são nossas e a gente quer explorar aqui dentro.
1: Em outro trecho do discurso, Lula pediu para que o presidente dos Estados Unidos, Donald Trump, se entenda com o líder chinês Xi Jinping, com o objetivo de permitir as parcerias do Brasil na exploração de minerais críticos e terras raras.
2: A gente vai ter que contar com a inteligência e a ciência e o conhecimento de vocês, para a gente dar um salto de qualidade e ver se num curto espaço de tempo a gente faz com que o Trump deixe de brigar com o Xi Jinping e venha se associar a nós para que a gente possa explorar aqui.
1: O tema relacionado aos elementos escassos, mas essenciais para a indústria mundial, tem virado até mesmo motivo de corrida espacial em busca de matéria-prima abundante. Enquanto a exploração fora do planeta Terra não é viabilizada, o Brasil ganha espaço nas discussões políticas por ter uma das maiores reservas de minerais críticos do mundo. De Brasília, André Anelli.
0: Após um pedido da Polícia Federal, Daniel Vorkaro foi levado de volta para uma cela comum e agora as visitas de advogados estão restritas. Veja na reportagem de Janaína Camelo.
3: Preso na Superintendência da Polícia Federal em Brasília, Daniel Vorkaro foi levado de volta para uma cela comum, após pedido da PF e autorizado pelo ministro André Mendonça, do STF. Até então, Vorkaro vinha sendo mantido na sala de Estado-Maior, que é mais ampla e mais confortável e normalmente usada na custódia de autoridades, como o ex-presidente Jair Bolsonaro. A cela maior havia sido um pedido do próprio banqueiro, quando foi transferido do Presídio Federal para a Superintendência da PF, em março, onde inicialmente foi instalado em uma cela comum. Na época, a transferência do Presídio Federal, também autorizada por André Mendonça, foi um acerto para que o banqueiro fale o que sabe em uma eventual delação premiada, que até hoje não saiu do papel.
4: De volta à cela comum, Vorcaro não perde só conforto, mas não vai ter mais acesso aos advogados como antes, que era praticamente durante todo o dia. A Polícia Federal entendeu que não há mais necessidade do banqueiro ser submetido a regras mais flexíveis com relação a outros presos, porque ele já entregou uma proposta de delação premiada. Essa proposta vai ser avaliada pela Polícia Federal e pela Procuradoria-Geral da República. E se for entendido que há ali informações suficientes que podem ajudar na investigação, aí essa proposta vai ser encaminhada para a homologação do ministro André Mendonça.
3: Essa é a segunda versão de uma proposta de delação premiada apresentada por Daniel Vorcaro, que é investigado por lavagem de dinheiro e fraude no sistema financeiro. A primeira versão foi recusada pela Polícia Federal, que considerou as informações insuficientes para a investigação. Vorcaro assinou um termo de confidencialidade dias após ser preso na terceira fase da Operação Compliance Zero, em março. Ele chegou a ficar 2 semanas no presídio federal em Brasília, em uma cela de 9 metros quadrados. A PF já solicitou ao ministro André Mendonça que ele seja transferido de volta para a Penitenciária de Segurança Máxima. O ministro do STF ainda analisa o pedido.
0: O técnico da seleção brasileira, Carlo Ancelotti, anunciou a lista com os convocados para a Copa do Mundo de 2026. Apesar de ter divulgado o nome de Neymar, ele não garante que o artilheiro estará no time titular do Mundial. Rodrigo Viga.
5: Acabou o mistério. O craque Neymar vai estar na Copa do Mundo de Estados Unidos, México e Canadá. O anúncio foi feito nesta segunda-feira, aqui no Museu do Amanhã. Uma referência da arquitetura moderna do Rio e também do Brasil. Era quase à noite quando o técnico Carlo Ancelotti, depois de uma enorme suspense, anunciou a convocação do atacante do Santos. Neymar vai para a sua 4ª Copa do Mundo, mas foi a primeira vez que ele foi chamado pelo treinador italiano. Ancelotti já vinha observando o atacante do Santos, mas queria ter a certeza que fisicamente Neymar estaria apto para contribuir com a seleção brasileira no Mundial de Estados Unidos, Canadá e México. O craque Neymar chega para ser apenas mais um no grupo, segundo Carlo Ancelotti. Ninguém tem vaga cativa ou estrela não vai ter prioridade na sua formação durante o Mundial. Alguns atletas ficaram de fora da lista, como, por exemplo, o goleiro Hugo Souza, do Corinthians, e o atacante João Pedro, do Chelsea. Jogadores que já tinham sido convocados e testados pelo técnico da seleção brasileira, que disse que essa não é uma lista perfeita, porém, é aquela que ele acha mais pertinente e adequada para tentar levar o Brasil ao Hexa no Mundial. E daqui a pouco mais de 20 dias.
6: É a lista perfeita? Não é a lista perfeita, estou certo disto. Pero tenho que dizer que não vai ganhar a Copa do Mundo o equipe perfeito. O equipe perfeito não existe. Acho que pode ganhar a Copa do Mundo o equipe mais resiliente. Queremos ser o equipo mais resiliente do mundo para tentar de ganhar a Copa do Mundo. Eu não tenho medo de dizer que podemos ganhar a Copa do Mundo, porque sei perfeitamente que é uma expectativa muito alta, mas uma expectativa alta te mete mais motivação. E a motivação é um aspecto muito importante para preparar essa Copa do Mundo.
5: Neymar esteve nas Copas do Mundo de 2014 aqui no Brasil, 2018 e 2022 e certamente vai para o seu último Mundial agora nos Estados Unidos, México e Canadá. Treinador da seleção brasileira falou o que espera do craque do Santos na Copa do Mundo na América do Norte.
6: Para Neymar, só um tema físico. Os últimos jogos jogou com continuidade, pode ser que ele tenha a possibilidade de melhorar sua condição física neste período até o primeiro jogo da Copa. Ele tem essa oportunidade, mas pensamos que Aparte de eso, experiencia, este tipo de competición, el cariño que tiene no grupo, puede crear también un ambiente mejor no grupo y ayudar o equipo a sacarlo mejor.
5: A lista completa de 26 convocados para a seleção brasileira tem goleiros Alisson, Ederson e Everton. Para a defesa, o técnico Ancelotti chamou Alexandro, Bremer, Danilo do Flamengo, Douglas Santos, Gabriel Magalhães e Banhas, e Léo Pereira, além de Marquinhos e Wesley. Para o setor do meio de campo, há uma carência: Bruno Guimarães, Casemiro, Danilo, o do Botafogo, Fabinho e Lucas Paquetá. Para o ataque, Endrick, Gabriel Martinelli, Igor Thiago, Luiz Henrique, Matheus Cunha, Neymar, Rafinha, Rayan e Vinícius Júnior. Seleção brasileira se apresenta no próximo dia 27 para uma preparação para o amistoso contra o Panamá no dia 31 no Maracanã, uma espécie de despedida aqui do Brasil antes do embarque no começo do mês de junho para a Copa do Mundo. A estreia é no dia 13 contra a seleção de Marrocos, o time mais difícil da chave do Brasil nesse Mundial, que ainda tem Haiti e Escócia. Do Rio, Rodrigo Viega.
0: E a convocação de Neymar para a Copa do Mundo causou grande celebração entre torcedores e ex-jogadores do Brasil. Confira todos os detalhes com Matheus Dias.
7: A lista de Carlo Ancelotti encerrou um debate que mobilizou o Brasil.
6: Neymar Júnior Santos.

Depois que o italiano disse o nome do Neymar, a reação da torcida foi imediata e emocionante.

0: querido torcedor do Vasco, Gui Moura, se emocionou depois de ouvir o nome do craque. O ex-lateral da seleção, Marcelo, celebrou.
1: Eu falei. Tirou onda.
2: Se no número de gols pela seleção, Neymar já passou Pelé, em outra estatística agora se iguala. O rei do futebol era o único atleta a vestir a camisa 10 da seleção por 4 Copas do Mundo. Em 58, 62, 66 e 70. Agora, 56 anos depois, o outro craque da Baixada registra o mesmo feito.
0: O atual camisa 10 esteve nas Copas de 2014, 2018 e 2022. Agora, também carimba o passaporte para 2026.
3: Não, deixa ele só se declarar aí.
4: Que mais você
3: não,
4: quer?
3: Claro. Jornalismo é assim, a gente pergunta, né? Pô.
5: Ah!
0: A convocação ainda teve os estreantes na Copa do Mundo comemorando o espaço. O Endrick e a mulher publicaram nas redes. Ryan do Bournemouth, revelado pelo Vasco, também foi surpresa na lista. Matheus Cunha, do Manchester United, relembrou que em 2022 ficou de fora e agora está pronto para estrear no Mundial. Antes da estreia na Copa, a seleção ainda terá 2 amistosos preparatórios, contra o Panamá no dia 31 de maio no Maracanã e no dia 6 de junho, já nos Estados Unidos, em Cleveland, Ohio, contra a seleção do Egito.
6: Superstição é uma marca do povo brasileiro. Dizem que a conquista do Hexa pode ajudar o governo nas eleições. A Dora Kramer explica o porquê.
7: Todo ano de Copa do Mundo é também ano de eleição presidencial no Brasil. E é inevitável que sempre apareça alguém querendo relacionar uma coisa à outra, perguntando se o desempenho brasileiro no futebol pode beneficiar ou prejudicar, principalmente, claro, o governo. A resposta é que uma coisa não tem nada a ver com a outra, pelo menos é o que a gente tem visto desde que o Brasil voltou a ter eleição direta para presidente. Nesse período, houve 8 eleições, 5 vitórias e 3 derrotas do governo. Só em 2 dessas datas o Brasil ganhou a Copa. Em 94, quando o governo ganhou, mas ganhou por causa do Plano Real e não por causa do futebol. Em 2002, quando o Fernando Henrique perdeu porque não conseguiu eleger o sucessor dele. Quem ganhou foi Lula. Portanto, a conclusão que a gente chega quando examina toda essa trajetória é que eleitor e torcedor são figuras de vontades completamente independentes.
6: A menos

0: realizou neste final de semana uma reunião considerada estratégica com representantes do futebol iraniano para discutir garantias operacionais, de segurança e logísticas para a participação da seleção do Irã no torneio, que será disputado aqui nos Estados Unidos, no Canadá e no México. O encontro aconteceu em Istambul, na Turquia, onde a seleção iraniana está em preparação. Participaram desta reunião dirigentes da FIFA, da Federação Iraniana de Futebol e também da Federação Turca. O principal objetivo foi discutir como vai ser a operação da delegação iraniana durante a Copa, que começa em alguns dias, especialmente porque todos os jogos da primeira fase do Irã vão ser disputados aqui em território americano. O Irã deve estrear na Copa contra a Nova Zelândia, em Los Angeles. Depois enfrenta a Bélgica, também em Los Angeles. E em seguida, já na fase de grupos, fecha contra o Egito em Seattle. A base da seleção iraniana durante o torneio está programada para ser em Tucson, no estado do Arizona. Representando a FIFA, o secretário-geral da entidades, Matthias Greifstrom, afirmou em nota que a organização trabalha para garantir que a experiência do Irã durante o Mundial seja, abre aspas, a mais impecável, produtiva e agradável possível, fecha aspas. Segundo ele, a FIFA vai manter contato direto com a Federação Iraniana durante todo o tempo para evitar problemas de organização nos deslocamentos e, claro, a segurança dos atletas, comissão técnica e até de torcedores durante a competição. Essa reunião ganhou um grande peso político porque acontece exatamente em um dos momentos mais críticos, mais delicados das relações entre os Estados Unidos e o Irã nos últimos anos. Aliás, ao longo das últimas horas, o presidente dos Estados Unidos, Donald Trump, endureceu o tom contra o governo iraniano, fez ameaças públicas e passou a discutir até mesmo a possibilidade de novas ações militares americanas no Oriente Médio contra o Irã. O clima internacional acendeu um alerta dentro da FIFA. Nos bastidores, ainda existe a preocupação de que a tensão política possa se refletir no torneio, gerando manifestações, protestos e até mesmo dificuldades operacionais envolvendo a delegação iraniana no país. Direto dos Estados Unidos, Eliseu Caetano para a Jovem Pan.
1: O presidente dos Estados Unidos, Donald Trump, suspendeu um ataque que estava planejado contra o Irã para que as negociações de cessar-fogo avancem. Confira com Pedro Trito.
2: O presidente dos Estados Unidos, Donald Trump, anunciou que desistiu de um ataque contra o Irã previsto para esta terça-feira, a pedido de líderes de países do Golfo. Mas acrescentou que os Estados Unidos estão preparados para lançar um ataque total em grande escala contra o Irã, de maneira imediata, caso não se alcance um acordo aceitável. Mais tarde, Trump também afirmou que há boas chances de que se chegue a um acordo com o Irã, sem retomar as hostilidades. Se pudermos fazer isso sem bombardeá-los até a exaustão, eu ficaria muito feliz, disse durante um evento na Casa Branca nesta segunda-feira. Qualquer pacto, disse o republicano, deve garantir que o Irã não desenvolva uma arma nuclear. Washington e Teherã trocaram propostas de acordo para encerrar o conflito, mas realizaram apenas uma rodada de conversas apesar do precário cessar-fogo. O chefe das Forças Armadas do Irã, Ali Abdullahi, advertiu nesta segunda-feira os Estados Unidos e seus aliados contra cometer qualquer erro estratégico e de cálculo novamente. As forças iranianas estão com o dedo no gatilho, acrescentou o general citado pela imprensa estatal. O presidente do Irã, Massoud Pezeshkian, declarou em uma mensagem no X nesta segunda-feira que dialogar não significa capitular.
1: E hoje tem estreia aqui na Jovem Pan, Isso Não É Um Talk Show, o novo programa do Carioca que promete agitar a sua noite aqui. E foi em clima de animação que a nossa nova atração foi apresentada em um evento especial em São Paulo. Misael Mainetti acompanhou tudo e vai trazer os detalhes pra gente.
3: Em uma grande festa, o humorista e apresentador carioca reuniu amigos e convidados especiais para comemorar a estreia de Isso Não É Um Talk Show, programa que marca a volta dele à Jovem Pan.
4: É um quebra, uma quebra, né? O pessoal vem de notícia, vem um programa Hard News, né? E o programa ele vem para você dar uma relaxada. Final de noite vai chegar aquele finalzinho de noite, pra você deitar para ir para cama comigo. Isso Não É Um Talk Show, com Joey Ponzi, Marcinho Eiras, todo o time. É uma estreia muito nonsense. Estamos arriscando, né? Porque o Pimpolho me prometeu aí o Roberto Carlos e a gente deu um jeito. Mas na quarta-feira tem um programa exclusivo, uma bomba.

0: Bomba.
1: Bomba, como diz Léo Dias.
0: Uma bomba. Teremos Erika Schneider, uma dos Bom Dia de Borcaro. Imperdível, exclusivo para você.
2: Antônio Augusto Amaral de Carvalho Filho, o Tutinha, presidente do Conselho Jovem Pan, celebrou o retorno de Carioca à casa.
3: É o que descobri Carioca, hein? Faz tempo, quando foi pro Pânico, depois ficou um tempo fora e eu fui atrás do Carioca para a gente fazer esse programa. Eu acho que vai ser um sucesso muito grande. Carioca? Não, veio nada, eu que fui atrás dele. Para dar audiência para Jovem Pan.
4: Quem vai dar risada, né? Risada é bom.
3: Não, é, o Carioca é um cara muito bom, é versátil, tem muito inteligente e tem um gingado assim que pouca gente tem. Então eu acredito muito no programa dele.
2: Fernando Pelégio, diretor artístico e de programação, diz que o programa promete entregar boas risadas.
5: O Carioca, qual a definição disso aí? É que ele não é apenas um talk show. Né? A definição é ele pergunta como ninguém, ele é letrado, ele é humor, não dá para falar nada mal a respeito do humor dele, ele é impecável, música. Então a gente vai ter todo tipo de show, todo tipo de... Então não é apenas um talk show, né? Não é apenas um talk show. Então por isso remete ao nome. Porque o Carioca é tão completo que em qualquer parte do entretenimento ele se encaixa.
2: Tarcísio Mainardi, gerente de vendas da Jovem Pan, exalta o potencial do novo produto da casa.
6: A gente está muito feliz aí em ter o Carioca de volta com a gente. É um cara que faz parte da história da Jovem Pan e agora num novo momento da Jovem Pan, lançando o canal aberto e voltando a fazer entretenimento com toda a força.
2: Agora bate o friozinho na barriga, né?
4: O que você vai fazer de reportagem no programa?
7: Ah, muitas doideiras, a gente vai escutar o povo na rua, vai fazer umas brincadeiras com a galera, vai levar a alegria da rua pra dentro do programa. Tá muito divertido, eu tenho certeza que vocês vão dar muita risada com a gente.
4: Noite de estreia, agora não tem mais jeito, já foi, é só estrear mesmo.
8: É, agora não tem jeito. Agora quem contratou os malucos que crie, né? Mas está muito legal, acho que vai render boas risadas e vai ter muito pano para manga. E a gente espera construir um programa longevo dentro da Jovem Pan.
2: O empresário de Carioca, Cristóvão Neumann, relembra o início da carreira que agora religa o apresentador à Jovem Pan.
9: O Carioca, ele trabalhava na rádio e tal. E toda vez que eu chegava na rádio, sabe aquela rodinha que tinha assim, de um piadista, todo mundo rindo, né, morrendo de rir das gracinhas que um cara falava. Quando eu fui ver, era ele. O Tutinha, na época, chegou para mim e perguntou: cara, a gente precisa colocar um novo personagem no Pânico, na rádio. Eu não pensei duas vezes. É o Carioca. Chamei ele, falei: cara, agora você vai deixar de ser Carioca morando e vai para São Paulo. Mas o nome vai continuar, porque você vai, a partir de agora, ser o Carioca do Pânico.
4: E apesar de dizerem insistentemente que não é um talk show, dá só uma olhada. A gente está num lugar que lembra muito um talk show. A gente tem um bar, uma iluminação aí mais sofisticada, gostosinha, algumas pessoas conversando, bebendo alguns drinks e música. Pelo que eu consegui conferir, um spoiler. Combina muito com o programa, viu?
0: Tô de volta, tô feliz pra caramba. Estou completando 30 anos de carreira, onde tudo começou, que foi na Jovem Pan. E depois de 8 anos voltar, poder ter a confiança da casa pra poder fazer um programa, um talk show. Pô, ter mais oportunidades de talk show também, de programas divertidos, entrevistas à noite, né? É uma possibilidade, você que é fã da Jovem Pan, assim como eu e como você, pode acompanhar isso no talk show.
2: Isso não é um talk show, estreia hoje, às 10h30 da noite, aqui na Jovem Pan.
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4: Cinco horas 27 minutos, o relator da PEC que acaba com a escala 6x1 vai apresentar o parecer amanhã na Câmara dos Deputados. Reportagem de Beatriz Souza.
5: A comissão especial que analisa o fim da escala 6x1 entra na reta final e já tem a apresentação do relatório final marcada para esta quarta-feira. O relatório elaborado pelo deputado Léo Prates, relator da comissão, vai ter as alterações das propostas a serem votadas pelos deputados. Desde o dia 4 de maio, na primeira semana de trabalho da comissão, foram feitas reuniões e audiências públicas para buscar entendimento sobre os detalhes do texto. A redução de 44 para 40 horas, sem redução de salário e a escala 5x2 são alguns pontos de entendimento. Já a compensação e transição ainda precisam de um acordo. O governo defende implementação imediata, sem tempo de adaptação. Já o setor produtivo pede transição de 10 anos. Enquanto o relator participa de reuniões para os ajustes finais do parecer, o presidente da Câmara, Hugo Mota, intensifica o diálogo com lideranças partidárias na tentativa de construir consenso. A semana começou com representantes de 17 confederações apresentando ponderações ao fim da escala. Além da preocupação do impacto econômico e cobrança por compensação, o setor produtivo também criticou o debate em ano eleitoral.
6: Hoje, o presidente da Câmara, Hugo Mota, se reúne com o deputado Léo Prates, justamente para poder ajustar os últimos pontos do relatório final, o que intensificou as negociações nas últimas horas. O relator, no entanto, já afirmou que está aberto a alterações no parecer em uma tentativa de construir um consenso e evitar rejeição.
5: Na próxima semana, o relatório será votado na comissão no dia 26. Já no dia seguinte, dia 27, será votado no plenário da Casa.
4: E o vice-presidente Geraldo Alckmin voltou a ouvir críticas de empresários de São Paulo sobre o fim da escala 6x1. Beatriz Manfredini.
7: O vice-presidente Geraldo Alckmin defendeu nesta segunda-feira que a escolha de ministros do STF é prerrogativa do presidente Lula e elogiou o advogado-geral da União, Jorge Messias, quando questionado sobre a possibilidade de reapresentar o mesmo nome no Senado para a vaga.
8: A indicação de ministro do Supremo Tribunal Federal é prerrogativa do presidente da República. Então vamos aguardar. O Jorge Messias tem todas as condições, é um jurista experiente e tem espírito público. Ele fez concurso para ser advogado do povo, para a AGU, quer dizer, para prestar serviço público. Então tem espírito público, preparo, experiência, professor de direito, vamos aguardar.
7: Alckmin participou da solenidade de abertura da APA Show na capital paulista, ao lado de outras autoridades, como o governador do estado, Tarcísio de Freitas, o presidente da Alesp, André do Prado, e o prefeito da cidade de São Paulo, Ricardo Nunes. Durante os discursos, todos protagonizaram um embate a respeito da escala 6x1. Alckmin se limitou a dizer que o governo vai buscar entendimento sobre o assunto.
8: Sobre a jornada de trabalho, é uma tendência mundial. À medida que a tecnologia permite você fazer mais com menos gente, Eu cada vez que uso tecnologia, eu produzo mais com menos pessoas. É uma tendência mundial você ter uma jornada menor. Então, o presidente Lula encaminhou a proposta ao Congresso Nacional. Cabe agora ao Congresso Nacional discuti-la e votá-la.
7: Enquanto ouviu críticas, Tarcísio, por exemplo, afirmou que o projeto não pode ser discutido de forma assodada. Já Nunes manifestou preocupação com contratos de concessão das prefeituras.
9: E não adianta achar que, de repente, aquele trabalhador que vai ter uma jornada reduzida, mas vai perder o seu poder de compra, vai aproveitar essa jornada com a sua família. Vai ter que perder o tempo livre fazendo o bico para garantir o mínimo de renda. E isso é extremamente preocupante. Esse debate tem que ser encarado com muita seriedade, não de uma forma assodada. Várias propostas estão na mesa e essas propostas têm que ser olhadas com carinho. Veja, aqui em São Paulo o setor se adaptou. A maioria dos supermercados funcionam numa escala 5x2. Já trabalham assim, só que mantendo e preservando a quantidade de horas. E isso garantiu a renda, garantiu a formalidade. A gente não pode perder isso.
7: Além das autoridades, representantes do setor de supermercados afagaram os representantes da direita e endossaram as críticas à escala 6x1. Anfitrião do encontro em São Paulo, o presidente da Associação Paulista de Supermercados, Erlon Ortega, alegou que o setor teria cerca de 350 mil vagas abertas no mercado de trabalho, o que poderia se agravar com a aprovação da pauta no Congresso. Ele defendeu uma escala flexível como modelo.
4: A proposta que prevê o fim da jornada de trabalho 6x1 entra em uma semana decisiva de articulações do Congresso. O repórter André Anelli conversou com um dos autores da proposta, o deputado federal Reginaldo Lopes, do PT de Minas Gerais, e também com a assessora jurídica da Fecomércio do Estado de São Paulo, a Karina Zuanazzi Negrelli. Acompanhe.
10: Jovem Pan News acompanhando a tramitação da redução da jornada de trabalho aqui no Congresso Nacional. Nós temos o deputado federal Reginaldo Lopes e também a assessora jurídica da Fecomércio, a doutora Karina Zuanazzi Negrelli, para debater com a gente rapidamente a esse respeito. Deputado, começando com o senhor, a gente vê um movimento principalmente de trabalhadores apoiando esse movimento, justamente no sentido de fazer com que haja um aumento da qualidade de vida do trabalhador, tendo mais tempo para a família, para o lazer. Queria que o senhor fizesse argumentações em cima justamente dessa justificativa.
11: Então, está comprovado o bem-estar, né? Todos, mesmo que são contrários, sabem que, de fato, o trabalhador precisa aumentar o seu bem-estar. E para aumentar o bem-estar, precisa de mais tempo livre. Nós estamos no século XXI, com o avanço tecnológico, a inteligência artificial. Então, o trabalhador quer ter vida para além do trabalho. E só um dia de descanso, no domingo, ele não convive com seus familiares, amigos, não acompanha a educação dos filhos, não tem tempo para as questões pessoais, até mesmo de qualificação profissional. Porque até parece paradoxal, mas no Brasil quem trabalha mais ganha menos. Quem trabalha 44 horas no Brasil, comparado com quem trabalha 40 horas, ganham R$31.500 a menos de quem trabalha 40 horas. E tem outra questão também que parece paradoxal, mas não é. Quem trabalha menos entrega as obrigações operacionais dentro do prazo. Essa é a experiência da redução da jornada de trabalho, em especial o fim da escala 6x1. Por isso eu estou muito convencido que nós vamos discutir os detalhes, vamos observar os setores econômicos, se é necessário ter investimentos, mas eu estou convencido que é uma política do ganha-ganha, toda a sociedade, como um pacto social, como um projeto de nação, como uma coesão social, todos vão ganhar com o fim da escala 6x1.
10: Bom, doutora Karina, é um argumento, de certa forma, desafiador para ser derrubado, porque o trabalhador ele quer mais tempo, né? Por outro lado, como é que vocês acabam enfrentando esse argumento da qualidade de vida?
12: Olha, essa demanda do trabalhador é uma demanda social relevante. A Fecomércio São Paulo entende que esse debate é um debate de toda a sociedade, mas pondera que essa questão seja tratada de uma maneira bastante cuidadosa em vista de que esse impacto na economia pode eventualmente retirar uma parcela da qualidade de vida que se busca alcançar, porque o custo pode ser repassado em preços, em inflação e muitas vezes isso trazer uma perda de qualidade de vida também, de consumo, de conforto para o trabalhador. Então, o nosso ponto nessa questão é que as reduções, as conformações de jornada, de escala, sejam feitas de maneira negociada entre sindicato de trabalhadores e sindicato de empresas, para que questões como produtividade, capacidade econômica, natureza do trabalho, sejam consideradas e aplicadas de acordo com as particularidades de cada setor.
10: Doutora Karina, agora começando com a senhora, justamente a senhora trouxe essa questão do eventual aumento de custo, porque se perde o trabalhador em uma parte ali para a empresa tem que repassar esse custo de alguma forma. Esse é o argumento que vocês utilizam? Como é que vocês exemplificam isso para a vida da população que ainda eventualmente não olhou para esse lado?
12: Vejamos, por exemplo, num caso de um comerciante típico, um pequeno comerciante de bairro, uma papelaria pequena, uma perfumaria, que tem em média 3-4 funcionários. Na necessidade de manter esse negócio girando, né, na luta por manter esse negócio aberto, ou ele repassa para o preço, e isso no todo, considerando que 90% das empresas são pequenas e médias, poderia trazer um impacto inflacionário que reverteria contrariamente a toda a sociedade, ao consumidor, inclusive. Por outro lado, se você faz isso de maneira pensada, considerando produtividade, isso se torna mais efetivo e sustentável. O trabalhador, é claro, como nós, como vocês, como eu, tendem, claro, a procurar uma melhor condição de vida e de trabalho. Porém, essa condição, para que eu possa desfrutar, ela precisa ser sustentável, porque aquele comerciante que não consegue repassar para os preços, eventualmente, ele pode ter a continuidade do seu negócio prejudicada.
10: Deputado, como é que a bancada que vem conduzindo esse debate aqui no Congresso Nacional e que se mostra favorável à redução da jornada de trabalho, combate da melhor forma possível esse argumento de que vai haver um aumento de custo para o empresário e, consequentemente, esse custo vai ser repassado para a população caso haja a redução da jornada?
11: Então, o maior custo hoje para o empresário é o juro que ele paga ao sistema financeiro. E não reduzir a jornada de trabalho, o fim da escala 6x1, pode provocar um grande apagão de mão de obra no Brasil. Em 2024, foram afastados, por questão psicossocial, 470 mil trabalhadores. Já em 2025, foram 540 e tantos mil trabalhadores. Então, nós não podemos aceitar essa pandemia de doença mental. Nós temos que fazer políticas públicas em relação a esse afastamento, a esse adoecimento da sociedade brasileira. Por isso, uma das grandes reivindicações, tem 90% de aprovação na juventude, 16 a 24 anos, tem 80% na sociedade como um todo, a sociedade exige uma escala, em especial acabar com a escala 6x1. Isso tem mais aceitação ainda do que a redução da jornada de trabalho. Então, eu acredito que é mais importante para todo o empresário, para toda a sociedade brasileira, para esse projeto de nação, de fato, reduzir a jornada e o fim da escala 6x1. Então, custa mais não fazer esta redução. Até porque, no âmbito dos serviços, se a transição for combinada, isso é diluído no prazo de 2-3 anos. Então, é menor do que o aumento real do salário mínimo. E o aumento real do salário mínimo ocorre todos os anos. E nossos estudos apontam que é menor. Por isso, eu acho que sim, a sociedade está preparada e a economia também está preparada para essa redução.
10: Tá certo. Agradecer ao deputado Reginaldo Lopes, à doutora Karina, da Fecomércio de São Paulo, pela participação. Jovem Pan News acompanhando a tramitação da redução da jornada de trabalho aqui no Congresso Nacional.
4: A expectativa para a inflação brasileira teve aumento pela 10ª semana seguida no relatório Focus. Informações com Rodrigo Viga.
13: Mercado financeiro elevou pela 10ª semana consecutiva a projeção de inflação e agora está esperando também, no fechamento de 2026, uma taxa Selic mais alta. Mais de 100 analistas e especialistas ouvidos pelo Boletim Focus do Banco Central agora falam no IPCA, o Índice Nacional de Preço ao Consumidor Amplo, a inflação oficial do país, encerrando 2026 em 4,92%. Até a semana passada, a projeção era de 4,91%. Foi a 10ª alta consecutiva nas estimativas dos economistas e analistas ouvidos pelo Focus do Banco Central. A meta de inflação para esse ano é de 3%, com margem de tolerância de 1,5% para cima ou para baixo. Ou seja, no limite, o IPCA pode encerrar 2026 em 4,50%. Mas a projeção de agora já coloca o IPCA, a inflação oficial, mais perto dos 5%. analistas, especialistas e o mercado financeiro estão preocupados com a guerra entre Estados Unidos e Irã, a duração do conflito e consequências sobre a economia global e a economia nacional. Peterson Rizzo, da gestora Multiplique, analisa aqui na Jovem Pan essas novas projeções de inflação e Selic mais altas em 2026.
14: A revisão recente do cenário aponta deteriorações relevantes das expectativas de inflação, com a mediana do mercado para o IPCA de 2026 já próximas de 5%, acima do teto da meta. Isso reduz o espaço para quedas de juros e aumenta o risco de frustrações nas próximas decisões do Copom, já que o Banco Central deve adotar uma postura mais cautelosa. As expectativas de inflação e a sua trajetória de alta são o principal fator da decisão, superando sinais pontuais da atividade.
13: O mercado financeiro também elevou a projeção para a taxa Selic no fechamento desse ano. A taxa agora está em 4,50%. Foram dois cortes em 2026, 0,25 e 0,25 ponto percentual. E 0,25 também é a nova alta nessa estimativa do boletim Focus do Banco Central. O mercado agora acredita que a taxa Selic vai encerrar o ano em 13,25%. Até a semana passada, a estimativa era de 13%. Rafael Pérez, economista-chefe da Suno Research, analisa aqui na Jovem Pan essas perspectivas mais pessimistas para a economia brasileira em 26.
15: O que está por trás disso é principalmente a persistência do choque de custos ligados a petróleo, energia, gasolina, né, combustíveis como um todo, e também as incertezas em relação ao conflito, né? O acordo tem se dado em bases muito frágeis, o que traz, né, um pessimismo maior sobre a resolução, né, dessa questão. Por conta disso, inclusive, a gente tem observado que horizontes mais longos também têm sido afetados, né? 2028 mostrou mais uma alta ali, caminhando para 3,65% a inflação, né, o IPCA de 2028, o que mostra uma preocupação. O Banco Central tem demonstrado bastante preocupação com essa desancoragem em horizontes mais longos, que dificulta cada vez mais a convergência da inflação para a meta.
13: O mercado está projetando um crescimento pequeno da economia brasileira agora em 2026, 1,85%, e o câmbio deve fechar o ano valendo R$ 5,20. Do Rio, Rodrigo Viega.
4: Denise Campos de Toledo analisa que a guerra no Oriente Médio tem mantido política econômica do governo na marca do pênalti. Confira.
16: Por mais que o governo siga tentando minimizar os impactos da guerra no andamento da economia, os efeitos estão presentes. As projeções de inflação não param de subir. Na média, no relatório Focus, o mercado já prevê o IPCA em 4,92% este ano, com possibilidade de novas alterações. O próprio governo, através do boletim macrofiscal, elevou a previsão para 4,5%, que é o teto da meta inflacionária. E esse cenário, claro, mexe com as expectativas também em relação aos juros. A projeção do mercado para a Selic no fechamento deste ano subiu para 13,25%, pelo menos um ponto acima do que se previa antes do início da guerra. Guerra que inverteu o sinal para a inflação, que vinha em trajetória de queda, com as previsões convergindo para a meta, o ponto central, os 3%. Fica difícil contar com um discurso mais ameno do Copom em relação às incertezas de cenário. Agora, mesmo que prossiga com os cortes, ainda que em pequenas doses, o recuo esperado da Selic que deve ter pouco impacto no custo do crédito. Para começar, porque ainda se trabalha com essa perspectiva da taxa básica em um patamar muito alto. É uma referência. Além disso, os juros elevados, combinados com a inflação também mais alta, pesam mais no custo de vida, nas finanças das famílias e das empresas. Situação que não vai mudar de forma significativa e estrutural com o desenrola. Como consequência, as instituições financeiras tendem a continuar restringindo o crédito com mais cautela nas liberações e custo elevado. É aquela história, quem paga em dia compensa quem dá o calote. Por isso, as linhas de crédito menos garantidas, como o cartão de crédito, entre outros fatores, têm juros mais pesados. Já o consignado, com desconto no salário ou na aposentadoria, tem taxas bem mais baixas. E toda essa situação pode afetar o ritmo de atividade. Na verdade, o impacto só não tem sido maior pelo esforço do governo em também estimular o crescimento com programas sociais, linhas de crédito direcionadas, com um custo menor, o que acaba diminuindo o impacto da política monetária, ajudando a manter a taxa básica nas alturas.
4: O ministro Flávio Dino, do Supremo Tribunal Federal, relatou uma ameaça de um atendente da companhia aérea que disse ter vontade de matá-lo. A Janaína Camelo conta como foi a reação do ministro e do STF sobre esse episódio que aconteceu em São Paulo.
17: A ameaça ao ministro Flávio Dino aconteceu em um aeroporto de São Paulo e o ministro relatou esse episódio em uma publicação nas redes sociais. O ministro disse que uma funcionária de uma companhia aérea, ao saber que ele estava embarcando, disse a um segurança do ministro da vontade dela de xingar o ministro Flávio Dino e que na sequência ela se corrigiu, dizendo que seria melhor matar do que xingar. O ministro Flávio Dino falou sobre a preocupação da disseminação de ódio nesses casos contra autoridades, instituições e fez um apelo a empresas para que promovam cursos de educação cívica internamente para os funcionários, especialmente nesse período que é um período eleitoral. E o ministro disse ali nessa publicação nas redes sociais que é um momento em que os sentimentos ficam mais à flor da pele, ficam mais acirrados. Quem comentou esse episódio foi o presidente do STF, o ministro Edson Fachin, no evento que aconteceu no Conselho Nacional de Justiça. Ele prestou solidariedade ao ministro Flávio Dino e disse o seguinte, que o respeito às instituições, às autoridades, até mesmo a pessoas que não têm nenhuma função pública, é condição essencial para uma convivência republicana. Ele disse também que criticar é legítimo, mas deslegitimar não é legítimo. Emendou esse comentário fazendo uma defesa às instituições, especialmente ao Supremo Tribunal Federal, com relação a ataques que acontecem principalmente nas redes sociais. A gente vai ouvir o que disse o presidente do STF.
18: Discordar e propor caminhos que aprimorem as instituições contribui, sim, para fortalecer a democracia. Porém, financiar de forma sistemática e com finalidade eleitoral informações falsas que enfraquecem a institucionalidade, depõem contra os poderes da República, contra as instituições e contra o tecido social. A liberdade de expressão é um valor constitucional que deve ser sempre preservado. Ao seu lado, a Constituição também protege as condições institucionais sem as quais a própria democracia não funciona. Isso inclui a integridade do debate público contra campanhas coordenadas de desinformação financiada.
17: Fachin também emitiu uma nota em solidariedade a Flávio Dino, disse que divergências de ideia é própria da democracia, mas que isso não pode abrir espaço para o ódio. De Brasília, Janaína Camelo.
4: Durante o programa Direto ao Ponto, aqui da Jovem Pan, o deputado federal Carlos Jordi fez duras críticas ao ex-governador de Minas Gerais, Romeu Zema, e afirmou que estão tentando desgastar a imagem do senador Flávio Bolsonaro com áudios de Daniel Vorcaro. Confira todos os detalhes com Pedro Trito.
19: O deputado do PL do Rio de Janeiro, Carlos Jordi, foi o convidado do Direto ao Ponto. Durante a entrevista, se mostrou favorável à criação de uma CPMI para investigar o caso do Banco Master.
20: Acho que é importante nós termos uma CPMI, e a CPMI é fundamental, é muito, muito melhor do que uma CPI, porque ela é mais democrática, ela envolve as duas casas, porque nós vamos conseguir dar luz a tudo o que está acontecendo, trazer mais fatos, trazer documentos, fazer oitivas de pessoas envolvidas, assim como ocorreu, por exemplo, com a CPMI do INSS.
19: Sobre os áudios de Flávio Bolsonaro com Daniel Vorcaro, deixou claro que o pré-candidato à presidência é a favor das investigações. Além disso, acredita que essa é uma manobra para desgastar a imagem do filho do ex-presidente.
20: A respeito desse fato, mas o Intercept não teve esse tipo de objetivo, não queria fazer uma notícia. Teve, na verdade, o único intuito de tentar desgastar a imagem de Flávio Bolsonaro, de desgastar a campanha eleitoral de Flávio Bolsonaro, que vem crescendo nas pesquisas. É evidente que eles já tinham essa munição há muito tempo, eles já tinham essa informação há muito tempo e eles estavam guardando isso para utilizar no momento mais propício, mais adequado, talvez aí já na campanha.
19: Ao mesmo tempo, Jordi admitiu que o filho do ex-presidente Jair Bolsonaro se equivocou ao não falar com os aliados sobre o material revelado pelo site Intercept.
20: Ao meu ver, foi um equívoco que ele não tivesse antecipado isso para nós, falado que já havia esse tipo de contato com o Vorkaro. Mas, diante disso, ele quer fazer esses esclarecimentos para a nossa militância, para os nossos parlamentares, para que nós possamos...
19: O deputado também fez fortes críticas ao ex-governador de Minas Gerais, Romeu Zema. Além de chamá-lo de traíra, afirmou que o mineiro foi oportunista ao comentar sobre a relação entre Flávio e Vorkaro.
20: Ele foi muito atacado nas redes sociais, as pessoas viram o oportunismo de Romeu Zema e ele acabou saindo realmente como uma pessoa traíra, como se diz na política. Até mesmo os parlamentares do Novo ficaram indignados com essa postura dele, porque o momento é um momento de união e nós não estamos falando aqui que é união a qualquer custo. Se houve alguma coisa de errado, é evidente, tem que ser apurado, mas ele, como eu já destaquei, não deu nem o benefício da dúvida, não esperou nem uma hora para atacar Flávio Bolsonaro daquela forma totalmente covarde, deu mais munição para o nosso adversário, mas teve um ponto positivo nisso, porque agora nós vimos que ele não tem como ser o nosso candidato a vice.
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4: A Confederação Nacional dos Municípios divulgou um documento com as principais demandas para este ano. Reportagem de Marco Viana.
0: Começa nesta terça-feira, em Brasília, a maior mobilização municipalista da América Latina. A marcha em defesa dos municípios deve reunir milhares de prefeitos, secretários e gestores de todo o país. E em ano eleitoral, o evento também ganha peso político com a presença de pré-candidatos à presidência da República. A CNM representa mais de 5 mil prefeituras brasileiras e pretende usar o evento como espaço de pressão sobre os três poderes. Em ano eleitoral, pré-candidatos à presidência da República devem participar de sabatinas e assinar um termo de compromisso com pautas municipalistas. Entre os principais temas que devem ser discutidos durante a marcha estão o financiamento da saúde, a reforma tributária, a educação, a segurança pública e a distribuição dos royalties do petróleo. Mas o tom da coletiva já mostrou que o evento também deve ser marcado por críticas ao governo federal e ao Congresso Nacional. Durante a entrevista, o presidente da CNM afirmou que as prefeituras estão sendo sobrecarregadas com novas obrigações, sem um envio adequado de recursos por parte da União.
21: Porque eu não estou aqui defendendo o prefeito. Eu estou aqui colocando, é o cidadão. Tudo isso que eu estou falando, o prefeito não vai sofrer nada. Ele não vai ser punido. Ele até muitos apoiam. Ah, porque isso é, eu quero ser candidato e tal. Então, esse é um ponto eloquente.
0: A saúde foi apontada como a área mais crítica para as prefeituras. Segundo a CNM, o município acaba recebendo pressão direta da população, mesmo quando o problema está na falta de repasses ou nas mudanças das regras de financiamento.
21: A saúde básica, primária, ela tem três formas de financiamento, que a União muda toda hora, porque ela não quer pagar. O problema é que a União tranca e inventa porque ela não quer pagar. Ela quer ter dinheiro para outra coisa e botar culpa lá na ponta que faltou isso, faltou aquilo lá. Cria uma burocracia de tal ordem que não tem o que fazer, que é por produção. Se tu olhar até não... Tem que ser mesmo, tem que produzir, senão não vai receber.
0: A marcha segue até quinta-feira, com dezenas de painéis temáticos e a presença de ministros, parlamentares e representantes dos três poderes. A participação do presidente Luiz Inácio Lula da Silva na abertura do evento ainda não havia sido confirmada até o fim da coletiva.
4: Jornal da Manhã, agora às 5 horas e 55 minutos.
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4: Bom, o treinador italiano Carlo Ancelotti convocou então os atletas que defenderão a seleção brasileira na próxima Copa do Mundo, a ser disputada no próximo mês. Acompanhe mais detalhes na reportagem de Giovanni Chacon.
23: Com Neymar na lista, Carlo Ancelotti anunciou os 26 nomes convocados para representar o Brasil na Copa do Mundo, que começa em pouco mais de 20 dias. A grande expectativa era em cima do nome do camisa 10 do Santos, que teve seu anúncio muito comemorado por convidados e influenciadores presentes no Museu do Amanhã, palco do evento de anúncio da lista final.
1: Neymar Júnior Santos.
23: Além do craque que deverá estar presente em sua última Copa do Mundo, a lista reservou algumas surpresas. A ausência de Bento como terceiro goleiro e a convocação de Everton do Grêmio surpreendeu muita gente que esperava ver o nome de Hugo Souza, goleiro do Corinthians, na lista. Outra ausência sentida foi a do atacante João Pedro, que recentemente pediu publicamente pela convocação de Neymar. Thiago Silva, experiente zagueiro com bagagens em Copa do Mundo e um dia já tendo sido capitão da seleção brasileira, ficou de fora, dando espaço para Léo Pereira do Flamengo. E outro atleta do clube carioca convocado foi Lucas Paquetá, também muito celebrado por influenciadores e torcedores do time presentes no evento. O Brasil inicia sua trajetória em busca do hexacampeonato no dia 13 de junho, contra o Marrocos, em Nova York.
4: Agora, 5 horas e 57 minutos.
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6: Jornal da Manhã, agora 6 horas 1 minuto. Seguimos aqui nesta terça-feira, dia 19 de maio, para te deixar muito bem informado das principais notícias do Brasil e do mundo e também muita análise para você. O presidente Lula afirmou que pode firmar uma parceria com outros países para a exploração de terras raras, desde que a soberania do Brasil seja respeitada. Confira na reportagem de André Anelli.
7: O presidente Lula voltou a tratar a exploração de minerais críticos e terras raras como questão de soberania nacional. Em outras oportunidades, ele afirmou que o interesse do Brasil é de agregar valor aos elementos explorados, para evitar que o Brasil não seja apenas fornecedor mundial de matéria-prima bruta. Nesta segunda-feira, ele também voltou a falar sobre o assunto, dizendo não ter preferência por parceiros internacionais na exploração dos recursos.
8: Nós não temos veto a ninguém, nós não temos preferência por ninguém. Aqui pode vir chinês, pode vir alemão, pode vir francês, pode vir japonês, pode vir americano, pode vir quem quiser, desde que tenha consciência de que o Brasil não abre mão da sua soberania para dizer os minérios críticos são nossos, as terras raras são nossas e a gente quer explorar aqui dentro.
7: Em outro trecho do discurso, Lula pediu para que o presidente dos Estados Unidos, Donald Trump, se entenda com o líder chinês Xi Jinping, com o objetivo de permitir as parcerias do Brasil na exploração de minerais críticos e terras raras.
8: A gente vai ter que contar com a inteligência e a ciência e o conhecimento de vocês, para a gente dar um salto de qualidade e ver se num curto espaço de tempo a gente faz com que o Trump deixe de brigar com o Xi Jinping e venha se associar a nós para que a gente possa explorar aqui.
7: O tema relacionado aos elementos escassos, mas essenciais para a indústria mundial, tem virado até mesmo motivo de corrida espacial em busca de matéria-prima abundante. Enquanto a exploração fora do planeta Terra não é viabilizada, o Brasil ganha espaço nas discussões políticas por ter uma das maiores reservas de minerais críticos do mundo. De Brasília, André Anelli.
6: Bom, então a gente vê, né, uma sinalização do governo federal por parte do presidente Lula para a exploração de terras raras. Inicialmente, naquela primeira conversa que ele teve com Donald Trump, as tratativas lá no início, no primeiro encontro, isso já era previsto, né? Já que A questão das terras raras é de interesse dos Estados Unidos, mas a China entra nesse contexto porque tem a intenção também da exploração e o Brasil tem um potencial imenso para isso. Então vamos analisar esse tema com o Mano Ferreira, porque agora o presidente dando uma nova sinalização, uma abertura, um espaço aos americanos para essa exploração. De que forma que você enxerga tudo isso, Mano? Bom dia.
9: É uma sinalização muito importante, David. Bom dia para você, bom dia para todos que nos acompanham aqui no Jornal da Manhã. As terras raras são um ativo essencial para o futuro da nossa economia, né? É uma matéria-prima muito importante para a produção de insumos de alta tecnologia e, na prática, o Brasil tem um posicionamento estratégico no mundo diante da produção desse tipo de material, porque temos a segunda maior reserva. Em outros momentos, o discurso do PT já foi de defesa total da soberania e com um tom de que o Brasil deveria produzir sozinho, né, as terras raras, que deveria se até criar uma estatal para que o Estado controlasse a produção e o tratamento das terras raras. Que a gente veja o presidente Lula ajustando o tom, falando em cooperação com os americanos, com os chineses, tratando o Brasil, portanto, como um player que deve dialogar com o mundo nessa matéria, é uma sinalização importante para que, com a transferência de tecnologia, com a melhoria dessas relações internacionais do Brasil, nós possamos, de fato, utilizar o nosso potencial das terras raras para deixar de ser apenas um potencial e virar uma nova realidade da economia brasileira. Então, nesse sentido, essa é uma sinalização muito importante, de deixar de lado esse discurso nacionalista atrasado, de achar que temos que fazer tudo sozinhos e, afinal de contas, aproveitar o que há de melhor no mundo e integrar o Brasil nas cadeias globais de valor na produção de terras raras.
6: Mas as duas principais potências mundiais que têm interesse, né? A China também quer essa exploração e o Brasil fica no contexto de fornece realmente esses minerais, só que a gente não tem capacidade industrial para também aproveitar todo esse potencial que a gente tem aqui no nosso país.
9: Pois é, David, nós precisamos, nesse sentido, que com o aumento da integração seja possível haver, por exemplo, transferência de tecnologia. Mas o essencial, no fim das contas, é que cada país faça aquilo que tem de melhor. Então precisamos dar uma chance para explorar o potencial das terras raras. Precisamos, nesse sentido, ter a nossa economia de forma integrada ao mundo para ter a diminuição de custos de insumos e das tecnologias que são importantes para esse enriquecimento. Isolar o Brasil não seria a resposta adequada para um mundo que é globalizado. Então, é muito importante que o Brasil invista em ciência e tecnologia, que invista nessa exploração das terras raras para tentar extrair o máximo de recursos possíveis disso, mas que faça isso de forma integrada às cadeias globais de valor, porque somos, sim, capazes de competir com o mundo e fornecer esse insumo tão importante para a economia do século XXI.
6: Sem dúvida alguma. E o técnico da seleção brasileira, Carlo Ancelotti, anunciou a lista com os convocados para a Copa do Mundo de 2026. Apesar de ter colocado ali o nome de Neymar Júnior, ele não garante que o artilheiro estará no time titular do Mundial. Confira todas as informações com Rodrigo Viga, que esteve nesse evento.
10: Acabou o mistério. O craque Neymar vai estar na Copa do Mundo de Estados Unidos, México e Canadá. O anúncio foi feito nesta segunda-feira, aqui no Museu do Amanhã, uma referência da arquitetura moderna do Rio e também do Brasil. Era quase à noite quando o técnico Carlo Ancelotti, depois de uma enorme suspense, anunciou a convocação do atacante do Santos. Neymar vai para a sua quarta Copa do Mundo, mas foi a primeira vez que ele foi chamado pelo treinador italiano. Ancelotti já vinha observando o atacante do Santos, mas queria ter a certeza que fisicamente Neymar estaria Estados Unidos, Canadá e México. O craque Neymar chega para ser apenas mais um no grupo, segundo Carlo Ancelotti. Ninguém tem vaga cativa ou estrela não vai ter prioridade na sua formação durante o Mundial. Alguns atletas ficaram de fora da lista, como por exemplo o goleiro Hugo Souza do Corinthians e o atacante João Pedro do Chelsea. Jogadores que já tinham sido convocados e testados pelo técnico da seleção brasileira, que disse que essa não é uma lista perfeita, porém é aquela que ele acha mais pertinente e adequada para tentar levar o Brasil ao Hexa no Mundial de daqui a pouco mais de 20 dias.
11: É a lista perfeita? Não é a lista perfeita, estou certo disto. Mas tenho que dizer que não vai ganhar a Copa do Mundo o equipe perfeito. O equipe perfeito não existe. Acho que pode ganhar a Copa do Mundo o equipe mais resiliente. Queremos ser o equipe mais resiliente do mundo para tentar de ganhar a Copa do Mundo. Eu não tenho medo de dizer que podemos ganhar a Copa do Mundo, porque sei perfeitamente que é uma expectativa muito alta, mas uma expectativa alta te mete mais motivação. E a motivação é um aspecto muito importante para preparar essa Copa do Mundo.
10: Neymar esteve nas Copas do Mundo de 2014 aqui no Brasil, 2018 e 2022. E certamente vai para o seu último Mundial, agora nos Estados Unidos, México e Canadá. Treinador da seleção brasileira falou o que espera do craque do Santos na Copa do Mundo na América do Norte.
11: Para Neymar, só um tema físico. Os últimos jogos jogou com continuidade, pode ser que ele tenha a possibilidade de melhorar sua condição física neste período até o primeiro jogo da Copa. Ele tem essa oportunidade, mas pensamos que, a parte disso, a experiência, este tipo de competição, o carinho que tem no grupo, pode criar também um ambiente melhor no grupo e ajudar a equipe a sacar o melhor.
10: A lista completa de 26 convocados para a seleção brasileira tem goleiros Alisson, Ederson e o Everton. Para a defesa, o técnico Ancelotti chamou Alexandro, Bremer, Danilo do Flamengo, Douglas Santos, Gabriel Magalhães, Ibanhas e Léo Pereira, além de Marquinhos e Wesley. Para o setor do meio de campo, há uma carência: Bruno Guimarães, Casemiro, Danilo, o do Botafogo, Fabinho e Lucas Paquetá. Para o ataque, Endrick, Gabriel Martinelli, Igor Thiago, Luiz Henrique, Matheus Cunha, Neymar, Rafinha, Rayan e Vinícius Júnior. Seleção brasileira se apresenta no próximo dia 27 para uma preparação para o amistoso contra o Panamá no dia 31 no Maracanã, uma espécie de despedida aqui do Brasil antes do embarque no começo do mês de junho para a Copa do Mundo. A estreia é no dia 13 contra a seleção de Marrocos, o time mais difícil da chave do Brasil nesse Mundial, que ainda tem Haiti e Escócia. Do Rio, Rodrigo Viega.
12: E a convocação do menino Ney, que nem é tão mais menino assim, né, para a Copa do Mundo, causou uma grande celebração entre torcedores e ex-jogadores do Brasil. Confira todos os detalhes com Matheus Dias.
13: A lista de Carlo Ancelotti encerrou um debate que mobilizou o Brasil.
11: Neymar Júnior Santos.

Depois que o italiano disse o nome do Neymar, a reação da torcida foi imediata e emocionante.

0: Querido torcedor do Vasco, Gui Moura, se emocionou depois de ouvir o nome do craque. O ex-lateral da seleção, Marcelo, celebrou.
1: Eu falei. Tirona.
2: Se no número de gols pela seleção, Neymar já passou Pelé, em outra estatística agora se iguala. O rei do futebol era o único atleta a vestir a camisa 10 da seleção por 4 Copas do Mundo. Em 58, 62, 66 e 70. Agora, 56 anos depois, o outro craque da Baixada registra o mesmo feito.
0: O atual camisa 10 esteve nas Copas de 2014, 2018 e 2022. Agora, também carimba o passaporte para 2022.

0: antes na Copa do Mundo comemorando o espaço. O Endrick e a mulher publicaram nas redes. Ryan do Bournemouth, revelado pelo Vasco, também foi surpresa na lista. Matheus Cunha, do Manchester United, relembrou que em 2022 ficou de fora e agora está pronto para estrear no Mundial. Antes da estreia na Copa, a seleção ainda terá dois amistosos preparatórios, contra o Panamá no dia 31 de maio no Maracanã e no dia 6 de junho, já nos Estados Unidos, em Cleveland, Ohio, contra a seleção do Egito.
1: Expectativa muito grande em relação à Copa do Mundo, tá chegando, hein? Israel interceptou mais uma flotilha de ajuda humanitária que se direcionava à região de Gaza. Nós vamos entender todos os detalhes com o nosso correspondente internacional, Luca Bassani, que chega ao vivo para nos atualizar sobre isso. Luca, muito bom dia, meu amigo.
2: Bom dia a você também, David, a todos que nos acompanham. De fato, Israel interceptou mais uma flotilha, um conjunto de barcos, né, embarcações pequenas que tentavam furar o bloqueio imposto na faixa de Gaza. Isso foi confirmado tanto pelos ativistas quanto pelo Estado de Israel. Isso aconteceu nas proximidades da ilha mediterrânea do Chipre, já que as embarcações saíam diretamente da Turquia e, como eu disse, tinham como objetivo chegar até a faixa de Gaza, com o objetivo de trazer alimentos e outros mantimentos, já que eles argumentam que Israel coloca um bloqueio ilegal no enclave palestino. Os israelenses disseram que tiveram que fazer isso porque há um bloqueio legítimo na visão do Estado de Israel dentro da faixa de Gaza para impedir a chegada de armamentos e outros possíveis artefatos bélicos que possam ser utilizados no reinício de uma guerra contra o Estado judeu. Lembrando que durante este ano de 2026, foram já três flotilhas diferentes que tentaram fazer esse mesmo trajeto, todas elas interceptadas e, em todos os casos, dezenas de ativistas presos e deportados aos seus respectivos países. O caso, talvez, de maior notoriedade seja o do próprio ativista brasileiro, Thiago Ávila, que na semana passada foi deportado ao Brasil, ele alegando que foi torturado e tratado com brutalidade pelas autoridades israelenses, enquanto os israelenses negam essas acusações. Por parte de Israel, eles dizem que essas flotilhas simplesmente representam um grupo de simpatizantes do grupo terrorista Hamas e não tem quantidade suficiente de ajuda humanitária para trazer aos palestinos, que, segundo o próprio Estado de Israel, já estariam com comidas e mantimentos mais do que suficiente após esse período de cessar-fogo. Mais uma vez, a gente vê que a guerra das retóricas faz parte deste conflito no Oriente Médio e revela também a precariedade do cessar-fogo que acontece desde outubro, já que ontem também tivemos trocas de hostilidades na faixa de Gaza com o Estado de Israel. A gente vai ficar de olho ao longo desta semana em todas essas informações. Múltiplos estados, né, aos quais pertencem esses ativistas, principalmente a Espanha, se manifestaram, chamaram os diplomatas israelenses em seu território para explicações e disseram que interceptar embarcações em águas internacionais constitui uma violação do direito internacional, portanto, mostram o seu repúdio em várias notas. Israel, como eu falei, nega todas as acusações de maus tratos ou de quebras dos direitos humanos. A gente vai ficar acompanhando tudo.
1: Exatamente, porque um diz uma coisa, o outro diz outra, e a gente não entende o contexto de uma ajuda humanitária ser interceptada, né, Luca Bassani? Muito obrigado pelas suas informações. E a Geórgia virou foco nas primárias das eleições estaduais dos Estados Unidos. Por lá, a disputa deve servir como teste para ver a força de Donald Trump dentro do Partido Republicano. O Eliseu Caetano traz todos os detalhes.
3: Os Estados Unidos entram nesta semana num momento decisivo para a política do país, com as eleições primárias acontecendo nesta terça-feira em diversos estados, mas o grande foco nacional está na Geórgia, que mais uma vez surge como um dos principais campos de batalha eleitorais do país e como um importante teste de força para o presidente Donald Trump dentro do Partido Republicano. As disputas envolvem vagas estratégicas para a Câmara dos Representantes, o Senado e cargos locais. Mas o peso político vai muito além das urnas desta semana. O resultado das primárias pode ajudar a definir o tom das eleições legislativas de meio de mandato, as chamadas midterms, e indicar como os dois partidos estão se posicionando.

0: direcionando para a próxima fase da disputa política americana. A Geórgia ganha atenção especial porque se transformou nos últimos anos em um dos estados mais imprevisíveis e disputados dos Estados Unidos. Historicamente conservador, o estado passou a registrar eleições cada vez mais apertadas entre republicanos e democratas. Em 2020, por exemplo, a Geórgia entrou para o centro do debate político nacional quando Joe Biden venceu o estado por menos de 12 mil votos. A menor margem registrada em décadas. A derrota de Trump no estado acabou se tornando um dos episódios mais controversos da eleição presidencial daquele ano. Depois, em 2022, os democratas conseguiram manter uma cadeira fundamental no Senado com a vitória de Raphael Warnock, consolidando a Geórgia como um território essencial para o equilíbrio das forças em Washington. Agora, os republicanos tentam recuperar o terreno em um estado considerado estratégico para qualquer projeto nacional. E o presidente Donald Trump entrou diretamente nessa disputa. Ele tem investido pesadamente em candidatos alinhados ao movimento Make America Great Again, o MAGA, e transformou as primárias em uma espécie de referendo sobre a sua liderança dentro do Partido Republicano. A importância da disputa aumentou ainda mais depois de uma eleição primária realizada no fim de semana na Louisiana. Por lá, um candidato republicano que entrou em confronto direto com Trump acabou derrotado. O resultado foi interpretado por analistas como mais um sinal da força política do presidente entre a base conservadora. Direto dos Estados Unidos, Eliseu Caetano para a Jovem Pan.
1: Jornal da Manhã, agora 6 horas 22 minutos.
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1: O relator da PEC, que acaba com a escala 6x1, vai apresentar o parecer amanhã na Câmara dos Deputados. Reportagem de Beatriz Souza.
16: A comissão especial que analisa o fim da escala 6x1 entra na reta final e já tem a apresentação do relatório final marcada para esta quarta-feira. O relatório elaborado pelo deputado Léo Prates, relator da comissão, vai ter as alterações das propostas a serem votadas pelos deputados. Desde o dia 4 de maio, na primeira semana de trabalho da comissão, foram feitas reuniões e audiências públicas para buscar entendimento sobre os detalhes do texto. A redução de 44 para 40 horas, sem redução de salário, e a escala 5x2 são alguns pontos de entendimento. Já a compensação e transição ainda precisam de um acordo. O governo defende implementação imediata, sem tempo de adaptação. Já o setor produtivo pede transição de 10 anos. Enquanto o relator participa de reuniões para os ajustes finais do parecer, o presidente da Câmara, Hugo Mota, intensifica o diálogo com lideranças partidárias na tentativa de construir consenso. A semana começou com representantes de 17 confederações apresentando ponderações ao fim da escala. Além da preocupação do impacto econômico e cobrança por compensação, o setor produtivo também criticou o debate em ano eleitoral.
17: Hoje, o presidente da Câmara, Hugo Mota, se reúne com o deputado Léo Prates, justamente para poder ajustar os últimos pontos do relatório final, o que intensificou as negociações nas últimas horas. O relator, no entanto, já afirmou que está aberto a alterações no parecer em uma tentativa de construir um consenso e evitar rejeição.
16: Na próxima semana, o relatório será votado na comissão no dia 26. Já no dia seguinte, dia 27, será votado no plenário da casa.
1: Mano Ferreira, o que eu acho mais impressionante em meio a todas essas discussões é que, por meio da Constituição, então, a ideia é mudar a lei, sendo que cada setor, cada segmento tem suas peculiaridades. E isso não está sendo observado, né? Porque os setores terem mostrado, olha, vai ser impactado dessa forma aqui, por exemplo, os shoppings, que a gente conversou aqui na Jovem Pan, né? Esse segmento. Aí tem a indústria se manifestando também por meio da Fiesp. Então, tem diferentes segmentos que demonstram que não vai ser viável, que vai gerar uma sobrecarga e com isso vai ter um custo mais elevado, só que parece que nada disso importa para o Congresso e para o governo, né, principalmente.
18: Você traz um ponto essencial, David, justamente o fato de que nós temos milhares de ocupações, são mais de 2 mil registradas no Brasil e que tem suas dinâmicas próprias, que tem características específicas e peculiares. Todas elas serão reguladas pelo mesmo instrumento, que vai estar inscrito na Constituição Federal. É uma lógica de extrema centralização que, na prática, desrespeita a dinâmica flexível e múltipla, plural, que o mercado e as diversas ocupações acabam adquirindo na ponta, na realidade da economia no dia a dia. Quando a gente acha que pode ignorar a realidade e criar leis a partir do mundo imaginário, da teoria, de forma centralizada na Constituição e em Brasília, o que acaba acontecendo? A realidade ocorre às margens do sistema regulatório legal. Isso significa aumento de informalidade. Isso é muito negativo, porque quando nós temos o aumento da informalidade, nós separamos, nós marginalizamos esses trabalhadores do acesso a todos os benefícios da economia formal, onde o caminho para a prosperidade, de fato, acontece. Então, na prática, estamos, mais uma vez, erguendo um muro que separa o Brasil oficial do Brasil real. E tudo isso em busca de voto.
1: É exatamente isso, né? E aí tem a questão também, porque o André Anelli, nosso repórter de Brasília, ele conversou tanto com o deputado federal Reginaldo Lopes, do PT de Minas Gerais, e também com a assessora jurídica da Fecomércio do Estado de São Paulo, a Karina Zuanazzi Negrelli, sobre essa questão, porque de um lado, então, tem ali o relator falando sobre as articulações, né, o autor do projeto e de que forma que eles entendem que seja viável essa redução da escala e do outro o apelo da Fecomércio sobre o porquê não é favorável a essa proposta. Vamos entender tudo na reportagem.
19: Jovem Pan News acompanhando a tramitação da redução da jornada de trabalho aqui no Congresso Nacional. Nós temos o deputado federal Reginaldo Lopes e também a assessora jurídica da Fecomércio, a doutora Karina Zuanazzi Negrelli, para debater com a gente rapidamente a esse respeito. Deputado, começando com o senhor, a gente vê um movimento principalmente de trabalhadores apoiando esse movimento, justamente no sentido de fazer com que haja um aumento da qualidade de vida do trabalhador, tendo mais tempo para a família, para o lazer. Queria que o senhor fizesse argumentações em cima justamente dessa justificativa.
20: Então, está comprovado o bem-estar, né? Todos, mesmo que são contrários, sabem que, de fato, o trabalhador precisa aumentar o seu bem-estar. E para aumentar o bem-estar, precisa de mais tempo livre. Nós estamos no século XXI, com avanço tecnológico, a inteligência artificial. Então, o trabalhador quer ter vida para além do trabalho. E só um dia de descanso, no domingo, ele não convive com seus familiares, amigos, não acompanha a educação dos filhos, não tem tempo para as questões pessoais, até mesmo de qualificação profissional. Porque até parece paradoxal, mas no Brasil quem trabalha mais ganha menos. Quem trabalha 44 horas no Brasil, comparado com quem trabalha 40 horas, ganham R$31.500 a menos de quem trabalha 40 horas. E tem outra questão também que parece paradoxal, mas não é. Quem trabalha menos entrega as obrigações operacionais dentro do prazo. Essa é a experiência da redução da jornada de trabalho, em especial o fim da escala 6x1. Por isso eu estou muito convencido que nós vamos discutir os detalhes, vamos observar os setores econômicos, se é necessário ter investimentos, mas eu estou convencido que é uma política do ganha-ganha, toda a sociedade, como um pacto social, como um projeto de nação, como uma coesão social, todos vão ganhar com o fim da escala 6x1.
19: Bom, doutora Karina, é um argumento, de certa forma, desafiador para ser derrubado, porque o trabalhador ele quer mais tempo, né? Por outro lado, como é que vocês acabam enfrentando esse argumento da qualidade de vida?
21: Olha, essa demanda do trabalhador é uma demanda social relevante. A Fecomércio São Paulo entende que esse debate é um debate de toda a sociedade, mas pondera que essa questão seja tratada de uma maneira bastante cuidadosa em vista de que esse impacto na economia pode eventualmente retirar uma parcela da qualidade de vida que se busca alcançar, porque o custo pode ser repassado em preços, em inflação e muitas vezes isso trazer uma perda de qualidade de vida também, de consumo, de conforto para o trabalhador. Então, o nosso ponto nessa questão é que as reduções, as conformações de jornada, de escala, sejam feitas de maneira negociada entre sindicato de trabalhadores e sindicato de empresas, para que questões como produtividade, capacidade econômica, natureza do trabalho, sejam consideradas e aplicadas de acordo com as particularidades de cada setor.
1: Agora, 6 horas 34 minutos.
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10: Jornal da Manhã, agora 6 horas 38 minutos. Seguimos aqui juntos para te deixar muito bem atualizado, inclusive para acompanharmos também as principais manchetes dos jornais de circulação nacional. Vamos começar pelo estado de São Paulo. Claro, com o Brasil dividido, Neymar é chamado aos 45 do segundo tempo. Manchete principal do Estadão, né, trazendo aí a convocação do atacante. A gente repercutiu bastante ao longo da nossa programação do Jornal da Manhã aqui sobre essa questão, né? E agora o Estadão também destacando isso, a convocação do menino Ney, que nem é tão mais menino assim, vai ser uma peça-chave aí na seleção brasileira, mas tem outros nomes também que surpreendem bastante, como por exemplo o Endrick, que a gente torce para que seja realmente um dos nomes dessa Copa do Mundo que vai ser realizado nos países. Vamos para outra manchete aí, Folha de São Paulo. Claro, tem a foto da convocação do Neymar, que é um dos assuntos do dia, né? Tanto ontem como hoje, mas também traz na manchete principal: Irã avalia abrir Hormuz sem dar passagem para os Estados Unidos, afirma porta-voz. Então, esse conflito no Oriente Médio, o fechamento do Estreito de Hormuz, que tem gerado uma série de efeitos, a gente tem repercutido bastante também essa questão aqui nas mais diferentes plataformas da Jovem Pan News, sobre o que causa, né, esse fechamento, porque encarece os custos do petróleo, que é o principal canal ali para que a gente possa ter o escoamento do petróleo no Oriente Médio. Vários países utilizam o Estreito de Hormuz, e aí a Folha de São Paulo destacando justamente essa questão, dizendo que o Irã está fazendo a avaliação de dar a passagem, sem dar passagem para os Estados Unidos. Vamos para a próxima capa, trazida pelo Globo. Então tem ali, entre as manchetes, né, principais, claro, a tropa de Ancelotti, lista da seleção, tem Neymar e aposta na experiência, justamente com vários jogadores brasileiros também. Mas tem uma questão aqui que me chamou bastante atenção no Globo, que é o Centrão caminha aí para a neutralidade após crise na campanha de Flávio Bolsonaro, porque as articulações estão a todo vapor em relação a isso. Muito se fala de como que vai ser a defesa de Flávio Bolsonaro em relação relação ao áudio, né, com a conversa de Daniel Vorcaro. E aí ficam muitas questões, muitas dúvidas em relação a esse tema, justamente trazida pelo Globo sobre as articulações e como que vai ser a defesa e como vai ser o posicionamento também do Centrão. Porque o Centrão são aqueles pés em duas canoas, né? E aí eu quero saber do Mano Ferreira como que a gente pode fazer a avaliação, de que forma que será a condução do Centrão em meio a tudo isso.
7: David, em primeiro lugar, já é um prejuízo enorme para a campanha de Flávio Bolsonaro, porque precisamos lembrar, o apoio oficial dos partidos do Centrão significaria, além da possibilidade de recursos do fundo eleitoral para a campanha, tempo de TV e palanques regionais. E isso, a gente sabe, numa eleição especialmente concorrida, especialmente acirrada, onde o resultado pode ser definido no detalhe, em função do grau de polarização que temos no país, e isso faz muita diferença. E, na prática, portanto, o que já podemos constatar, que o começo dessas denúncias de envolvimento da família Bolsonaro com o banqueiro gangster Daniel Vorcaro começa já a produzir os seus efeitos concretos na política. Gerou uma enorme desconfiança até mesmo entre aliados próximos, que foram pegos de surpresa. E aí, quando você pensa nesses aliados da segunda camada, digamos assim, os aliados que não são aquele núcleo duro, mas que seriam importantes para a construção de alianças, já começam a recalcular a rota. E aí a tendência é de neutralidade oficial, o que na prática libera as bases e os palanques regionais desses partidos para fazerem os apoios a quem bem entenderem. Isso pode também significar uma janela de oportunidade para o avanço de candidatos como, por exemplo, o Ronaldo Caiado, que historicamente tem um trânsito muito grande com boa parte do União Brasil, por exemplo. Afinal de contas, foi o seu partido por décadas. Então, é possível que esse diálogo, por exemplo, aproxime Ronaldo Caiado dessas bases do União Brasil que poderiam, em outro contexto, apoiar Flávio Bolsonaro. Mas agora a realidade mudou e estão todos recalculando rota, David.
10: O Caiado foi até bem neutro, né, quando teve então o áudio vazado em relação a esse aspecto do Daniel Vorcaro, fez ali uma manifestação, mas uma manifestação bem tranquila. Já o Zema saiu, já falando, atacando o Flávio Bolsonaro, e depois foi bastante atacado. Até o Jordi, o deputado federal do Rio de Janeiro, do PL, esteve aqui no Direto ao Ponto da Jovem Pan e criticou bastante essa questão do Zema. Então, a gente segue acompanhando todos esses bastidores da política. E agora chegou aquele momento do É da Sua Conta, a parceria da PicPay com a Jovem Pan. Renata Flores já presente aqui com a gente. Renata, estou pensando já focado, porque eu vou tirar férias. Eu acho que muita gente também se planeja nas férias escolares. E no Hemisfério Norte tem o verãozão, viagem internacional, só que também sempre tem aqueles perrengues que a gente acaba passando, né?
9: Bom dia, David. Tudo bem? Bom dia para a nossa audiência. Pois é, tem muito perrengue, né? Vamos falar um pouco? Você tem aí alguns que você pode citar para mim?
10: Ah, por exemplo, ser barrado ali na imigração porque o passaporte vence daqui a 6 meses.
9: Gente, pois é, né? Esquecer disso, porque diversos países, você tem toda a razão, esse é um ponto excelente, exigem que o passaporte tenha pelo menos 6 meses de validade. Então, se o seu passaporte estiver ali perto do vencimento, mesmo que você já tenha o visto, você tem que correr para renovar e levar os dois para a viagem. Isso também é importante. Você tem que levar o antigo com o visto e o novo com a validade para mais 6 meses.
10: Questão também que acontece com bastante frequência, né? Eu lembrei daquele meme, é raro, mas acontece bastante. É você chegar ao destino, mas a sua mala não.
9: É rir para não chorar, pois é. Ninguém está livre de ter sua bagagem extraviada ou mesmo dela chegar ao destino com atraso, né? Especialmente naqueles voos com conexão. Por isso, eu, por exemplo, sempre levo na minha bagagem de mão pelo menos uma troca de roupa, meus itens essenciais, como higiene, medicamentos. Eu acho que essa é uma boa dica para a gente, pelo menos, passar um dia sem esse perrengue.
10: A pessoa vai numa viagem internacional e aí chega lá, vai passar o cartão de crédito, não funciona.
9: Já aconteceu comigo. ou o seu cartão não é internacional, ou você não fez o aviso de viagem para a sua operadora. E aí a sua operadora não sabe que você está viajando, vai bloquear por suspeita de fraude, obviamente. Então a dica é, não se esqueça de fazer o aviso de viagem junto à operadora do cartão.
10: Agora, quando a gente viaja, sempre tem também aquelas lembrancinhas das pessoas que ficam, né? Pai, mãe, tio, tia, às vezes sobrinho também, pede bastante, principalmente em viagens internacionais, querem essa lembrança, só que aí quando chega a fatura do cartão, você toma aquele susto. E tem aquelas tarifas também que são diferenciadas, né?
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10: Sem dúvida. Muito obrigado pelas dicas aí para não passar perrengue nenhum, principalmente nas viagens internacionais, Renata Flores.
9: Até amanhã. Ótimo dia, David.
10: Até. E esse foi o É da Sua Conta. A Justiça de Minas Gerais marcou para o início de agosto o julgamento de ação contra o ex-prefeito e ex-governador Fernando Pimentel, suspeito de provocar um rombo de mais de 63 milhões de reais aos cofres de Belo Horizonte. Quem vai chegar com todas as informações para a gente ao vivo é a Júlia Martins, direto de Poços de Caldas. Muito bom dia, Júlia.
11: Bom dia, David, para você, para todo mundo que nos acompanha. Olha, está marcado para o dia 6 de agosto, então, essa audiência da ação que é movida pelo Ministério Público aqui de Minas Gerais contra o ex-prefeito e também ex-governador aqui do estado, Fernando Pimentel, de um rombo de mais de 63 milhões de reais nas contas da Prefeitura de Belo Horizonte. De acordo com a ação movida pelo Ministério Público, entre os anos de 2005 e 2007, a Prefeitura de Belo Horizonte atrasou os pagamentos que tinham com alguns fornecedores. Dessa forma, a Prefeitura autorizou, então, que esses fornecedores buscassem empréstimos com agências bancárias. E após eles pegarem esse empréstimo, a Prefeitura colocava no contrato deles uma indenização. Indenização essa que era arcada pela Prefeitura para combater, então, os custos desses empréstimos que eles pegaram com as agências bancárias. De acordo com o Ministério Público, essa ação é uma improbidade administrativa e não está de acordo com a regulamentação fiscal. Portanto, é uma ação inconstitucional que não poderia ter sido realizada, por isso caracteriza, então, como um rombo à Prefeitura. Além do Fernando Pimentel, o ex-secretário de Políticas Públicas de Belo Horizonte, o Murilo Campos, e também o ex-procurador-geral do município, o Marco Antônio Rezende, são investigados nessa ação do Ministério Público. Chegou a ser até deferido uma perícia contábil para arcar e levantar toda a documentação com provas a respeito dessas ações, envolvendo então essa indenização que é ilegal. Essa perícia que foi contratada, ela foi cancelada depois por falta de pagamento dos honorários periciais. Portanto, a defesa do Fernando Pimentel alegou que não haveriam provas suficientes para realmente comprovar a improbidade administrativa. E sendo assim, funcionários das empresas, dos fornecedores, deveriam ser chamados para prestar depoimentos e alegar ali como eram realizadas, então, essas reuniões entre a prefeitura e os fornecedores. Já a Bárbara Bicalho, que é então a juíza responsável por essa ação, ela entendeu que tanto o Fernando Pimentel quanto os outros investigados devem realizar uma defesa oratória para apresentar como eram realizados esses acordos. Portanto, foi marcada a audiência para o dia 6 de agosto, onde o Fernando Pimentel, o ex-secretário também de Políticas Públicas, o Murilo Campos, e também o ex-procurador-geral de Belo Horizonte, o Marco Antônio, vão apresentar as provas e as defesas que eles têm contra essa acusação do Ministério Público de improbidade administrativa. Portanto, dia 6, em Belo Horizonte, eles entram para fazer a defesa deles desse rombo de mais de 63 milhões de reais que a Justiça aqui de Minas Gerais acusa entre os anos de 2005 e 2007 da Prefeitura de Belo Horizonte. Eu volto com você, David.
10: Tá certo, Júlia Martins, muito obrigado pelas suas informações, direto da Jovem Pan de Poços de Caldas. E agora a gente vai a Brasília porque o presidente Lula quer receber até agosto o primeiro-ministro do Canadá, Mark Carney, para uma visita de Estado. Quem vai trazer todos os detalhes para a gente é o Marco Viana, ao vivo, então, direto da Capital Federal. Muito bom dia, meu amigo.
12: Olá, bom dia para você, bom dia a todos que nos acompanham. Ótima terça-feira, exatamente. Um olho na economia e outro na política externa. Esse é o objetivo. O presidente Lula quer transformar a relação com o Canadá em mais que uma foto oficial e aperto de mão. O Palácio do Planalto negocia para receber até agosto o primeiro-ministro canadense Mark Carney. É uma visita de Estado aqui no Brasil. A expectativa é que essa agenda aconteça antes do início mais quente da campanha eleitoral e, claro, aqui nos bastidores, o governo trata o encontro como uma oportunidade estratégica para acelerar negociações econômicas importantes. A visita de Carney, que chegou a ser prevista para abril, foi adiada e agora deve ter uma agenda mais robusta, inclusive mais estratégica. Além de Brasília, o primeiro-ministro canadense também deve passar por São Paulo, onde a ideia é conversar com empresários e representantes da Fiesp. O foco principal dessas conversas é um acordo de livre comércio entre o Mercosul e o Canadá. O tema ganhou força nos últimos meses e deve voltar à mesa durante a cúpula do Mercosul no fim de junho, que acontece no Paraguai. Essa aproximação com o Canadá também acontece no momento em que Lula tenta ampliar o leque de parceiros internacionais do Brasil depois das discussões sobre tarifas comerciais com Donald Trump. O Planalto agora busca reforçar pontes com outros países da América do Norte. Então, um olho na economia e o outro na política externa. Nós vamos acompanhar as repercussões desse encontro. Volto com você.
10: Tá certo, Marco Viana. E ainda falando sobre o presidente Lula, ele pode indicar novamente Jorge Messias para uma vaga no Supremo Tribunal Federal, caso seja reeleito presidente da República. Confira na reportagem de André Anelli.
13: Eu conversei com um integrante do Palácio do Planalto nessa segunda-feira que me garantiu que não ouviu o presidente Lula dizer que iria indicar Jorge Messias novamente ao Supremo Tribunal Federal. Mas interlocutores que afirmaram ter ouvido essa informação do presidente disseram que a fala ocorreu durante uma viagem na semana passada, ainda em tom de possibilidade, não de decisão. O vice-presidente Geraldo Alckmin desconversou sobre o tema.
14: A indicação de ministro do Supremo Tribunal Federal é prerrogativa do presidente da República. Então vamos aguardar. O Jorge Messias tem todas as condições, é um jurista experiente e tem espírito público. Ele fez concurso para ser advogado do povo, para a AGU. Quer dizer, para prestar serviço público. Então tem espírito público, preparo, experiência, professor de direito. Vamos aguardar.
13: Aliados do presidente Lula têm tentado convencê-lo a não repetir a indicação, de forma a evitar uma nova derrota no Senado. E também por conta do fato de a Casa ter aprovado uma resolução interna em 2010 que impede a análise do mesmo indicado no ano legislativo em que já ocorreu a recusa. Dessa forma, Messias só poderia ter o nome apreciado novamente a partir de 2027, ainda assim, somente no cenário em que Lula conseguisse a reeleição aqui ao Palácio do Planalto. De Brasília, André Anelli.
10: Mano Ferreira, uma nova indicação, então, né, de Jorge Messias. Não é expor novamente ele? Eu sei que muitas vezes as pessoas enxergam como um aceno, né? O presidente dizendo, olha, estou junto com você, Messias. Só que aí vai expor novamente.
7: Pois é, e também tem um segundo detalhe, porque é um desrespeito a prerrogativa do Congresso Nacional, do Senado, de aprovar ou vetar a indicação do presidente da República. Lula e Alckmin têm dado declarações como se o simples fato do Senado ter rejeitado a indicação fosse em si mesmo um desrespeito à prerrogativa presidencial de fazer as indicações ao Supremo. Isso não é correto, não é procedente. De fato, a Constituição dá ao presidente o poder e a responsabilidade de fazer a indicação, da mesma forma que a mesma Constituição concede ao Senado o poder e a responsabilidade de apreciar essa indicação, podendo aprovar ou negar. E o Senado, pela primeira vez em mais de 100 anos, negou a indicação de Jorge Messias. Lula deveria, portanto, refletir a respeito desse feito inédito na história da nova República de ter a negativa.
10: Jornal da Manhã, agora 6 horas 57 minutos.
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0: Olá, bom dia. Estamos começando mais um Jornal da Manhã nesta terça-feira, dia 19 de maio de 2026. São 7 horas e 3 minutos e estaremos juntos até as 8h30 da manhã. Eu estou aqui ao lado das minhas companheiras de bancada, as jornalistas Natália Barros, Camila Bibiano, nosso querido Bitoca, que sempre na técnica nos auxiliando, Ana Luísa Leão nas redes sociais junto com a Júlia Azevedo e o Maílson Franklin, direto das ruas da capital alagoana com Geraldo Salgueiro. Bom dia, Natália Barros, bom dia, Camila Bibiano, sejam muito bem-vindas ao Jornal da Manhã.
1: Muito bom dia, João Mouzinho. Terçou, né? Bom dia, meu querido ouvinte. Começando assim, mais uma vez aqui o comecinho da semana, começando esse dia muito bonito, pra gente começar ele muito bem informado. O céu tá limpinho, limpinho, e a gente segue aqui com muito trabalho no nosso Jornal da Manhã. Muito obrigada pela sua companhia, pela sua audiência, pelas mensagens que vocês nos mandam aqui, que nos ajudam tanto a pautar o Jornal da Manhã. Vamos seguindo, hein, Camila Bibiano? Começando a terça-feira, terçou para mim, terçou para você. Como é que você está hoje? Muito bom dia.
2: Muito bom dia, Natália. Bom dia, nosso querido João Mouzinho. Damião aqui na técnica com a gente. Maílson, já também nas ruas da cidade, esperando, né, para fazer aquela entrada especial para falar sobre o trânsito e a previsão do tempo aqui no nosso estado, na nossa cidade. E é isso, terçou. Mais um dia aí com muita informação. Uma segunda-feira bem movimentada em boa parte do país, em todos os sentidos, né? Inclusive no futebol também. E a gente vai trazer tudo isso no dia de hoje, até as 8h30 da manhã. Tem muita informação aqui no seu Jornal da Manhã, na Jovem Pan 100,7. Então fica aqui com a gente, fica sintonizado, que a gente vai falar sobre isso e muito mais aqui no dia de hoje, né, João Mouzinho?
0: É isso aí. E vamos para as nossas principais manchetes do dia. Centrão apresenta proposta que amplia a jornada para 52 horas e adia fim da discussão sobre a escala 6x1.
1: Flávio Bolsonaro tem reeleição ao Senado como plano B à disputa presidencial.
2: Democracia Cristã desiste de Aldo Rebelo e confirma pré-candidatura de Joaquim Barbosa à presidência.
0: Vamos trazer ainda que o ministro do Supremo Tribunal Federal, André Mendonça, manda transferir o banqueiro criminoso André Vorcaro para a cela comum.
1: Aposentados terão depósito a mais no calendário de maio do INSS.
2: E a OMS declara emergência global de saúde por surto de ebola.
0: Essas e outras informações você vai verificar conosco no Jornal da Manhã pela Jovem Pan em 100,7.
1: É isso aí, João Mouzinho, Camila Bibiano, meu querido ouvinte. Está começando mais um dia de notícias no nosso Jornal da Manhã. E além desses destaques, hoje nós teremos uma entrevista com o Diego Corrêa, ele que é presidente da OCB Alagoas, e vamos conversar sobre os 53 anos da OCB e como ela se consolida no cooperativismo como força econômica no estado. Então você fica aqui com a gente, fica sintonizado, que tudo isso e muito mais você confere aqui no Jornal da Manhã.
2: E olha, ouvinte, a sua participação aqui com a gente é muito importante. Você pode enviar sua mensagem aqui para o WhatsApp do Jornal da Manhã. Mande para a nossa produção a sua sugestão, o seu reclame, as suas dúvidas ou também perguntas para o nosso entrevistado de hoje pelo número 82999327591.
0: Repete aí, Camila, por favor.
2: É o 999327591. 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
0: Tá aí, né? Esse é o contato do nosso WhatsApp aqui da redação. Então você que tá ligadinho na Jovem Pan 100,7, manda uma mensagem de texto, manda uma mensagem de voz, faz um vídeo de como anda a sua comunidade, a sua localidade. É sempre importante essa troca, esse feedback de você que tá aí do outro lado, sempre nos auxiliando. Vamos dar um alô agora, né? Aquele que tá sempre atento, né? As pautas do nosso dia a dia, do nosso cotidiano, né? Sempre ligadinho junto à população de Maceió. Vamos dar um alô para o Maílson Franklin. Bom dia, Maílson. Onde você se encontra neste exato momento?
3: Bom dia, João Mozinho, bom dia, Natália Barros, bom dia, Camila Bibiano, bom dia aos ouvintes do programa Jornal da Manhã. Estou aqui passando pela Pajuçara, Avenida Jangadeiros Alagoano, né, nesta terça-feira. Hoje são 19, né, de maio de 2026, ótima terça-feira. Bom dia para todo mundo, você que está no carro, você que está no ônibus, você que está em casa, você que está no trabalho, né, você que está no hotel, você que está acompanhando, né, a nossa programação aqui na Rádio Jovem Pan Maceió. Seja bem-vindo, né, aproveite, tem muita informação e prestação de serviço, todo mundo feliz, né, houve a convocação da Seleção Brasileira, mas daqui a pouco isso é coisa para debater aí no momento do esporte, né, com Natália, com Camila, né, e com o João Mozinho, tá bom? Vamos às informações do trânsito nesta terça-feira. Como é que está o trânsito na capital alagoana? Vamos lá. A Avenida Duval de Góes Monteiro e a Avenida Fernandes Lima, como sempre, trânsito daquele jeito, né? Trânsito intenso, sentido centro da nossa capital. Mesma coisa acontece na Avenida Menino Marcelo, a Via Expressa. Quem vem aqui pela Gustavo Paiva, né? Quem vem em sentido Cruz das Almas, né? A região do centro de Maceió, há trânsito intenso naquelas proximidades ali do Parque Shopping, de Cruz das Almas, chegando na faculdade também. Sempre há registro de trânsito, né, nessa localidade. Há um trânsito também na rua Barão de Atalaia, bem próximo ali ao IFAL. Há registro de trânsito nessa região central aqui de Maceió. Mesma coisa acontece, né, naquela localidade ali, aquelas ruas transversais à Avenida Tomás Espíndola, no bairro do Farol, devido à movimentação do trânsito dos pais chegando na escola para deixar seus filhos, tá bom? Essa foi a informação do trânsito da nossa capital.
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3: Tempo bom em nossa capital, viu? Já digo, se você estiver de folga, você que estiver de férias, estiver aproveitando, né, as belezas aqui de Maceió, aproveite, porque Maceió está fazendo 26 graus, tempo ensolarado, não há previsão de chuva para essa terça-feira. A mínima é de 25, a máxima é de 29 graus. As rajadas de vento estão a 13 km por hora. Então, sol forte hoje, né? Dá para você aproveitar. E a praia, se estiver de folga, aproveite com a sua família para conhecer, aproveitar esse sol, aproveitar esse dia maravilhoso, essa terça-feira, porque não vai chover. Vai ser sol durante todo o dia, tá bom? São essas as minhas primeiras informações. Daqui a pouco eu volto pelas ruas da cidade. Com mais informação, ao lado do Geraldo Salgueiro, eu sou Maílson Franklin. Eu volto com vocês aí no estúdio.
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0: Natália Barros, Camila Bibiano, mudando de assunto, vindo aqui para a nossa pauta central, a nossa pauta política, o ex-deputado federal João Caldas, que controla nacionalmente o Democracia Cristã, já mostrou, de fato, as suas garras, né? Convidou o alagoano, ex-ministro do Lula, ex-deputado federal, ex-presidente da Câmara Federal, o Aldo Rebelo, para ser pré-candidato à presidência da República pelo Democracia Cristã. E simplesmente, no caminhar, né, dessa tentativa de alçar o Aldo Rebelo, né, a um espaço de musculatura política nacional, ele foi rifado pelo ex-deputado federal João Caldas. Inclusive, fizeram um anúncio formal da sua pré-candidatura lá em janeiro, no estado de São Paulo, onde o Aldo Rebelo sempre fez política partidária, e agora surge um novo nome para ser o pré-candidato do Democracia Cristã, o ex-ministro do Supremo Tribunal Federal, o Joaquim Barbosa. Inclusive tem uma nota, né, uma nota do Aldo Rebelo, né, em sua rede social, né, realmente colocando em xeque toda essa situação criada pelo João Caldas, que mais uma vez fica com a imagem de traidor perante, né, a classe política. Lamentável. Traz mais detalhes para a gente, Natália Barros.
1: Pois é, o DC, né, o Democracia Cristã, confirmou a pré-candidatura do ex-ministro do STF, Joaquim Barbosa, à presidência da República. O magistrado aposentado vai substituir Aldo Rebelo, que até então era o nome da sigla, assim como você bem trouxe, para a disputa eleitoral. Essa decisão foi anunciada no sábado passado por meio de uma nota assinada pelo presidente nacional do DC, que é o João Caldas. A manifestação ocorreu após o Aldo Rebelo criticar publicamente a mudança e classificar como uma afronta. Em resposta, João Caldas declarou que o atual cenário político exige união, propósito e desprendimento. E, segundo o dirigente partidário, o Brasil está acima de projetos pessoais. O Joaquim Barbosa, né, ele foi indicado ao STF pelo presidente Lula em 2003 e ganhou projeção nacional como relator do julgamento do Mensalão. Em 2012, tornou-se o primeiro ministro negro a presidir a Suprema Corte, um cargo que ocupou até 2014. Ele já está aposentado do judiciário há mais de uma década e passou a atuar na advocacia privada e já chegou a ser cogitado para outras disputas eleitorais, mas desistiu antes das campanhas. O Aldo Rebelo classificou a candidatura de Joaquim Barbosa, anunciada em um balão de ensaio, como uma afronta a tudo que defende nas relações políticas. Ele ainda disse que vai manter a sua pré-candidatura. E quem criticou, João, essa mudança, né, essa candidatura do Joaquim Barbosa também foi o Valdemar Costa Neto. Ele, que é presidente do PL, né, chamou a pré-candidatura do ministro aposentado do STF, o Joaquim Barbosa, de piada. Ele declarou em uma entrevista à CNN, criticou a aposentadoria antecipada de Joaquim Barbosa, lá do STF, em 2014, e afirmou ser uma piada e ainda questionou, né, quem se aposenta com 59 anos no STF não pode ser presidente. E aí está aí essa mobilização e esses nomes, né, do Joaquim Barbosa, não é mais Aldo Rebelo, e ficou um climão lá no Democracia.

0: hoje, o que foi dito ontem. Isso é o retrato da família Caldas. Esse retrato nacional colocado pelo João Caldas, o que está posto nacionalmente, é o que acontece na família Caldas. E aqui eu vou tomar a liberdade de ler na íntegra a nota do Aldo Rebelo, que sempre teve a sua posição política e sempre demarcou o seu espaço. Foi muitos anos do PCdoB, passou pelo Solidariedade, foi para o MDB, agora estava no Democracia Cristã, mas sempre defendendo seus ideais de nação, de soberania. Aldo Rebelo sempre teve sua posição e sempre cumpriu seus acordos, diga-se de passagem. Quando esteve insatisfeito, onde esteve ou por onde passou, foi embora, de forma ética, de forma responsável. Ninguém pode dizer aqui que Aldo Rebelo é traidor, que é duas conversas, que é duas caras. Pelo contrário, sempre tratou as coisas no amarro do bigode, como tem que ser, coisa de homem, coisa de macho, ao contrário do que é feito por essa família Caldas, que segue mentindo, enganando. E aqui eu vou ler a nota. Nota à imprensa. Abre aspas. Minha pré-candidatura à presidência da República está mantida conforme convite e compromisso da Direção Nacional de Democracia Cristã. Candidaturas são projetos coletivos e não de grupos e interesses específicos. Fui escolhido para levar adiante um projeto de união e desenvolvimento do Brasil, ancorado na minha biografia, sem mácula, e na minha experiência na administração pública e no Congresso Nacional. A candidatura anunciada em um balão de ensaio de Joaquim Barbosa é uma afronta a tudo que defendo como relações políticas apoiadas na transparência e nas decisões democráticas. Palavras do ex-ministro, ex-presidente da Câmara, ex-deputado federal Aldo Rebelo em relação a toda a traição, a tudo que foi feito pelo ex-deputado federal João Caldas, no qual lançou seu nome para a presidência da República e após 4 meses a retirou sumariamente em detrimento do nome do ex-ministro do Supremo Tribunal Federal, Joaquim Barbosa.
1: E ele afirmou, João, que vai à justiça caso a sua pré-candidatura à presidência seja realmente barrada pelo Democracia Cristã. Ele foi, já tinha sido anunciado no início do ano, né? E agora houve essa mudança. E ele afirmou que pensa em ser candidato, continua pensando em ser candidato, mas que, sim, pode ir à justiça para poder manter essa pré-candidatura, já que houve essa mudança aí dele, né, para o Joaquim Barbosa.
0: Eu acho muito difícil essa configuração de buscar na justiça, até porque existe, né, de fato, as convenções elas não foram dadas, não foram configuradas. Eu acredito, sim, que o Joaquim Barbosa deve ser o candidato pelo Democracia Cristã, configurando, mais uma vez, repito, mais uma traição da família Caldas, mais uma falta de alinhamento não cumprido, mais um distrato, mais uma disfarçatez que vinha público, né? E a máscara dessa turma vem caindo dia após dia. Camila Bibiano, mudando de assunto, falando ainda sobre política, mas agora uma demanda que tem um interesse direto, ligado a todos nós trabalhadores, né? O Centrão apresentou uma proposta que amplia a jornada para 52 horas de trabalho, né? E adia a questão da escala 6x1, que parece, né, que estava prontinha, alinhada para ser votada agora no final do mês de maio, e a turma aí deu um gelo aí justamente nessa votação. Traz mais detalhes para a gente.
2: Pois é, João Mozinho, em meio a tantas notícias, né, que saíram já de uma previsão para a comissão dar o parecer sobre a PEC do fim da escala 6x1 no próximo dia 27 de maio e no dia seguinte já ir para a votação no Senado, vem uma emenda apresentada por parlamentares do Centrão e da extrema-direita à PEC e transformou aí a proposta original de redução da jornada de trabalho em um texto que amplia as possibilidades de flexibilização trabalhistas, cria brechas para jornadas de 52 horas semanais e adia a implementação das mudanças por 10 anos. A proposta ela foi protocolada pelo deputado Sérgio Turra, do PP do Rio Grande do Sul, e recebeu 176 assinaturas válidas na Câmara dos Deputados, 5 acima do mínimo necessário para a apresentação formal da emenda. Entre os parlamentares que apoiam a proposta estão alguns nomes dos principais aí que circulam na extrema

0: Uma direita no Congresso Nacional. E olha bem, ouvinte, grava esses nomes para você entender que eles estão tentando aumentar uma jornada que já é exaustiva de 44 horas semanais para 52 horas. São eles: Nicolas Ferreira, Ricardo Salles, Marcel Van Hatten, Caroline Di Tonni, Carlos Jordi, Sóstenes Cavalcante, Gustavo Gaié, Bia Kicis, Mário Frias, Rosângela Moro, Zé Trovão, Marco Feliciano e Júlia Zanatta. Que turma, né, João Mouzinho? E na prática, esse texto altera completamente o espírito da PEC 221, que originalmente previa uma redução gradual dessa jornada semanal até chegar em 36 horas. Em vez de reduzir a carga horária, a emenda cria mecanismos para ampliação dessa jornada, uma flexibilização de direitos e também o fortalecimento do poder de negociação patronal. Ou seja, tudo o que for decidido agora vai ter que passar por uma negociação com os patrões. A primeira mudança significativa é a troca da meta original da PEC, né, que tinha de uma previsão de reduzir para 36 horas semanais, começando ali por 40 horas. A emenda do Centrão reduz esse objetivo para 40 horas e parece um detalhe técnico, mas representa 4 horas extras de trabalho por semana em relação ao texto original. Além disso, a proposta cria um sistema de exceções praticamente ilimitado para atividades classificadas como essenciais, ou seja, toda atividade poderá virar como um essencial e não entrar no regime dessa escala que reduz a jornada de trabalho. O texto afirma que setores ligados à saúde, segurança, mobilidade, abastecimento, infraestrutura crítica e continuidade de serviços poderão manter jornadas de até 44 horas semanais. O trecho mais polêmico está na autorização constitucional para que acordos individuais ou coletivos ampliem a jornada em 30% acima desse limite estabelecido na Constituição. Como a própria emenda fixa o teto geral em 40 horas semanais, a regra abre espaço para jornadas de até 52 horas por semana. O texto também amplia significativamente o alcance do chamado negociado sobre o legislado. A proposta determina que acordos individuais e instrumentos coletivos prevalecerão sobre normas legais e infralegais em temas como jornada de trabalho, escalas, banco de horas, intervalos, troca de feriados, teletrabalho, prontidão, trabalho intermitente e remuneração por produtividade. Ou seja, João Mozinho, muito retrocesso numa emenda só. E o que mais chocante, né, é justamente essa ampliação do trabalho de 52 horas semanais, onde as pessoas vão trabalhar de domingo a domingo, praticamente, para poder manter aí esses políticos felizes e produtivos, segundo eles, como quem eles falam, né, que a PEC, o fim da escala 6 por 1, é para trabalhadores preguiçosos, né, que não querem trabalhar,
1: Isso porque
0: infelizmente.
1: a gente está em ano eleitoral.
0: Eu
1: Você
0: fico ainda mais
1: imagine
0: chocada com
1: se
0: essa
1: essa
0: coragem.
1: votação ela fosse acontecer a partir do próximo ano, como eles estavam tentando fazer.
2: Trabalho escravo.
1: E acabar com o pouco que já temos, né?
2: Não, e eu fico pensando assim, essa turma que costuma, né, gerir, essa turma que costuma gerir os destinos da população brasileira. Essa turma nunca deu um murro numa broa, nunca trabalhou, nunca teve uma carteira assinada. É um monte de preguiçoso. E agora quer justamente decidir como é que vai ser o modelo do trabalhador. Então, você que vai às urnas no mês de outubro, saiba em quem você está votando. Saiba o passado desse parlamentar, saiba o presente desse parlamentar. Saiba o futuro, quais são as propostas dele, porque pode entrar um vigarista desse, uma vigarista dessa, e justamente defender o trabalho escravo no Brasil. Isso aí é defender o trabalho escravo no Brasil. É melhor acorrentar todo mundo, dar uma tabica para essa turma, e dizer assim: olha, voltou o regime escravocrata no nosso país. E a gente vê, tem visto que a questão de ampliar a carga horária de trabalho, o regime de trabalho, nada tem a ver com produtividade. Tem pesquisas e mais pesquisas aí colocando, tem países e mais países que são exemplos em relação a essa questão. Agora, se essa turma defende o interesse de algum patrão escravocrata, se defende algum interesse, faz o lobby dessa turma aí do que tem empresas ligadas justamente a essa turma aí que defende esse tipo de postura, aí é outra coisa. Aí é outra coisa. Então, mas vamos estar atentos a essa questão, a essa proposta dessa turma, desses deputados que não querem, de fato, o bem da população, está atualizando junto à nossa população alagoana. Natália Barros, Camila Bibiano, Bitoca, vamos para o nosso primeiro intervalo comercial e daqui a pouco a gente vai estar de volta com mais Jornal da Manhã pela Jovem Pan em 100,7.
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0: Estamos de volta aqui com o Jornal da Manhã pela Jovem Pan 100,7. Eu tenho comigo aqui na bancada as jornalistas Natália Barros, Camila Bibiano, nosso querido Bitoca, que sempre na técnica, nos auxiliando. Daqui a pouco a gente vai trazer um dado novo da corrida presidencial, né? Pesquisa aí apontando, né? Novidades. Daqui a pouco a gente vai trazer. A gente vai nos conectar agora com o Mailson Franklin e daqui a pouco a gente traz esses dados da Atlas Pesquisa em relação à corrida presidencial. É com você, Mailson Franklin.
1: Bom dia, João Mozinho, mais uma vez. Bom dia, Natália Barros, Camila Bibiano, ouvintes do programa Jornal da Manhã. Eu falo ao vivo aqui da Travessa Franco Jatobá, no bairro do Trapiche. Essa rua aqui, João, é uma transversal aqui da Cabo Reis. Há um posto aqui de combustíveis na Ipiranga, o posto Ipiranga. Quem conhece aqui, para quem vem no sentido Rei Pelé, logo no início aqui da Cabo Reis, passa aqui a segunda rua, né, você vai ver aqui a Travessa Franco Jatobá. O que é que está acontecendo? João, eu mandei um vídeo aí para o grupo, se vocês puderem aí, vocês podem ver aí a situação dessa rua. Rapaz, impressionante a quantidade de lixo que está aqui nessa rua, na Travessa Franco Jatobá. Por incrível que pareça, não passa carro. O lixo é tanto que a rua está completamente tomada. O lixo, para você ter ideia, o lixo ele está numa altura, né, que está a mais de 2 metros aí de altura, tomando aqui toda essa rua Franco Jatobá, ao lado do córrego. O que é que está acontecendo? Não está acontecendo, e desde ontem que a gente vem trazendo isso aqui para os ouvintes, não está acontecendo a coleta regular no lixo aqui em Maceió. Aqui é um descarte irregular, a gente sabe disso, né, que muita gente descarta lixo aqui. Só que, como a prefeitura não está recolhendo lixo regular, está atraso há semanas, aí o que é que acontece? O lixo tomou conta de tudo aqui dessa rua. Não passa nada, não passa carro, não passa moto, não passa bicicleta. Para uma pessoa poder passar aqui, tem que passar por cima do lixo. Está um verdadeiro aterro sanitário. Isso aqui, me desculpa, mas está aparecendo um aterro sanitário, essa rua aqui, Franco Jatobá. O negócio é sério. O negócio está complicado. É absurdo você ver uma situação como essa, porque não está tendo coleta, os insetos já toma conta de tudo, né? Muito barata, rato, o mau cheiro aqui é insuportável, impressionante como está essa rua aqui no bairro do Trapiche. E aí a gente não vê, a gente sabe que não há fiscalização para isso, não há, porque se tivesse um compromisso, uma fiscalização para combater o descarte irregular de lixo, não estaria essa quantidade de lixo aqui, né? Aí você junta o útil, né, as pessoas que descartam aqui, mesmo assim, aquelas pessoas que colocam o lixo correto no lixeiro, está sendo prejudicada porque não está tendo a coleta do lixo regular aqui em Maceió. Há semana, vocês acompanharam lá no bairro do Jacintinho ontem, eu estive lá, a situação da comunidade. O lixo por toda a rua, né? E a ALURB, que é a autarquia de limpeza urbana, ela comunicou, enviou uma nota para a imprensa, afirmando, e preste atenção, admitindo que a coleta está irregular por questões de logística. O problema não é esse, questão de logística. Eles não admitem, João, mas o problema é a falta do repasse para as empresas. Para as empresas, são duas empresas que fazem a coleta de lixo aqui em Maceió. É a Naturalis e a outra é a... Acaba fugindo o nome da outra empresa aqui. Mas enfim, né, são essas duas empresas que fazem a coleta do lixo aqui em Maceió. Não houve o repasse financeiro, para as empresas, a prefeitura não pagou as empresas e aí houve esse atraso. As empresas, como não estavam recebendo, não fez a coleta de lixo regular em Maceió, que o certo são 3 vezes na semana. Em alguns bairros é quarta, segunda, quarta, sexta, né? Às vezes são 3 dias, segunda, quarta, sexta, ou terça, quinta e sábado, né? Varia muito de bairro, né? Isso, né? Mas a coleta acontece todos os dias, né? Em todos os bairros, em toda a cidade aqui de Maceió. Aí a Lurba emitiu essa nota dizendo que foi uma questão de logística. Não foi logística, todo mundo sabe que foi a falta de repasse para as empresas que fazem a coleta de lixo aqui em Maceió. Aí o lixo está tomando conta de tudo aqui na Travessa Franco da Tobá, não só aqui, repito, não é só aqui, apesar que isso aqui ser um problema, bom dia, apesar de isso aqui ser um problema antigo, mas devido a essa coleta irregular aqui em Maceió, o lixo tomou conta de toda a rua aqui, atravessa Franco Jatobá, no bairro do Trapiche. Você vai para a Cruz das Almas, tem. Você vai para o bairro do Feitosa, tem. Bairro do Jacintinho, tem. Bairro do Trapiche, onde eu estou, tem. Vegel do Lago, Bom Parto, Farol, né? A situação está complicada. A situação está complicada. Imagine para você regularizar isso, colocar as equipes na rua para coletar lixo que está há 2 a 3 semanas acumulado, né, em Maceió, é complicado, né? Porque você não vai ficar com a quantidade de lixo dentro da sua casa. Lixo doméstico, né, resto de comida, entulho, você não vai ficar com isso dentro de casa. O pessoal coloca na porta de casa, que é para na lixeira ali, que é para o caminhão passar. Mas aí está há 2 semanas sem fazer a coleta, é complicado demais. Então eu vim aqui fazer esse registro, porque é impressionante, gente. Impressionante. A rádio aqui é áudio, não tem imagem, mas você que... eu tenho que narrar para você que está nos ouvindo aqui a quantidade. Não passa carro nem moto, porque está um verdadeiro aterro sanitário aqui a céu aberto na Travessa Franco Jatobá, no bairro do Trapiche. Porque a quantidade de lixo, de entulhos aqui jogado, não é brincadeira. E aí, como não está tendo essa coleta, fica aqui, tem sofá, tem armário, tem televisão, tem resto de construção, tem lixo doméstico, tem galho de árvore, tem pneus, tem todo tipo de lixo jogado aqui nessa rua. Então, é muito complicado isso. Né? Se tivesse uma fiscalização regular, se tivesse a fiscalização que tem o DMTT, acabava com a situação do descarte irregular em Maceió. Não é verdade? Se tivesse, mas não tem, então é responsabilidade da prefeitura organizar, colocar fiscalização e colocar locais decentes para a pessoa descartar o lixo aqui em Maceió. E regularizar. A situação, porque é complicado. Tá ruim aqui, tá, minha amiga?
2: Aqui, a gente mora aqui no prédio. Tá botando lixo de casa e de cozinha na porta da gente.
1: Na porta fica
2: lixo de cozinha.
1: Quanto tempo tá sem passar o caminhão aí?
2: Há muito tempo. O caminhão do lixo passa, mas o povo de fora traz o lixo das casas e bota na porta.
1: Tá passando aqui o lixo?
2: Passa. Tira o lixo que a gente produz de casa e o povo produz o lixo e bota na porta da gente. A porta esse prédio amarelo aqui é onde a gente mora. Pois daqui a pouco a gente nem entra mais em casa. Porque eu coloco lixo de casa e coloca na porta da gente. O lixo da gente o caminhão recolhe. Agora o lixo deles ele traz, coloca na porta da gente. A semana passada veio o caminhão, só afastou o lixo, mas continua na porta da gente.
1: Continua absurdo, continua, né?
2: Absurdo.
1: Não tem nem condição de ficar em casa, por causa do fedor, comer nada.
2: Rato, é barata, é tudo.
1: Como é teu nome?
2: Maria.
1: Tá ok, Maria. Bom dia, obrigado, viu? Tá aí, reclamação dos moradores, né? Há esse descarte irregular? Há. E aí, com essa paralisação, né? Com essa falta da coleta do lixo, é errado você jogar lixo no meio da rua? É. Nessa Travessa Franco Jatobá, o descarte aqui é irregular? É. Mas por que não faz um trabalho aqui para evitar esse descarte irregular de lixo? Colocar contêineres ou enfim, tá? Acabar com isso, com esse descarte irregular. Aí você junta o descarte irregular com a falta de coleta de lixo, sabe como é que fica, né? Então, se você passar aqui na Travessas Franco Jatobá, você vai ver o que é que eu estou falando, a quantidade de lixo, de descarte irregular. E está um verdadeiro aterro sanitário aqui na Travessa Franco Jatobá, no bairro do Trapiche. Vai regularizar? Vai. Segundo a LURB, disse que o negócio vai regularizar. As empresas foram comunicadas, foi uma questão de logística. Eu não sei que logística é essa, né? Mas a informação dessa nota que foi encaminhada para a imprensa, né? Porque não só foi só a Jovem Pan que trouxe a situação do lixo aqui em Maceió, mas todo veículo de comunicação, toda a imprensa lagoana trouxe, principalmente aqui de Maceió, trouxe essa situação do lixo, da coleta irregular que está acontecendo aqui em Maceió. É, não está acontecendo essas duas semanas com lixo acumulado no meio da rua. A cidade está suja. E aí a LURB diz que é questão de logística. Não entende. Mais uma vez, não assume, né? Não assumiu. Né? Porque com certeza é isso. E a informação que eu tomei conhecimento foi a falta de pagamento para as empresas que fazem a coleta de lixo aqui em Maceió. São essas informações. Eu sou Maílson Franco e trabalho ao lado do Geraldo Salgueiro. Daqui a pouco eu volto com mais informações pelas ruas da cidade. É com vocês aí no estúdio.
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0: Natália Barros, Camila Bibiano, essa situação do recolhimento de lixo em Maceió ultrapassa qualquer questão lógica. Como é que a empresa vinha público dizer que é um problema de logística? Os motoristas desaprenderam a andar pelas ruas da capital alagoana? A rota mudou? O que foi feito na prática? A gente aqui tem informação através da reportagem da Folha de Alagoas, o Maílson Franklin também tem suas apurações, é que o repasse a essas empresas não está sendo efetivado pela Prefeitura de Maceió. Ou seja, uma herança maldita do ex-prefeito João Henrique Caldas para o atual gestor Rodrigo Cunha. O pior de tudo, Natália, Camila, que ao se deparar com essa crise institucional da falta de recolhimento de lixo na nossa cidade, simplesmente divulgaram o São João Milionário de Maceió para tentar desviar o foco. Não vai desviar o foco. As pessoas, quando abrem as suas portas para saírem de casa, elas estão tombando no lixo. A fedentina está espalhada pela cidade de Maceió. Isso é uma questão de saúde pública. Como é que não há recolhimento de lixo na cidade de Maceió? E aí se anuncia Zezé de Camargo e Luciano, Leonardo, Bel. Ou seja, qual a prioridade da nossa cidade? Por outro lado, a gente viu manifestações na semana passada dos trabalhadores da educação na porta da prefeitura, cobrando justamente melhorias, cobrando dignidade, cobrando o que aquilo que eles merecem de fato. Ou seja, é lamentável como o gestor, o prefeito Rodrigo Cunha, vem se portando aqui em Maceió. E por outro lado, a gente enxerga uma prefeitura totalmente loteada politicamente para atender aos interesses políticos do prefeito João Henrique Caldas, que pegou a Secretaria de Assistência, de Educação, da Juventude e outras tantas para fazer política, justamente para tentar se eleger governador do estado de Alagoas. Antes de tentar se eleger governador do estado de Alagoas, a cidade deve estar limpa, deve ter medicamentos nos postos, o dinheiro dos trabalhadores da educação tem que estar em dia, tem que ser valorizado, tem que receber de forma justa, equilibrada. Ou seja, os terceirizados devem ser pagos. Sem falar dos fornecedores aí, que tem muita bronca aí, que vai desembocar na justiça em breve. Porque é calote em cima de calote, em cima dos fornecedores da Prefeitura de Maceió. Outra herança maldita do prefeito JHC, a turma da comunicação aí. Tem veículo de comunicação aí para receber 3, 4, 5, 6 milhões de reais. Isso tem que vir à tona. O Ministério Público, inclusive, já tem denúncias formais sobre essa turma aí que fez essa patifaria dentro da Prefeitura de Maceió. Sem falar no bloco de advogados que o JHC tem hoje. Quando se fala no Banco Master, a turma é processada. Veículo de comunicação, jornalista, ou seja, é um assunto que não pode ser tratado. É tabu na sociedade maceoense. Mas a gente vai tratar isso no segundo bloco daqui a pouco sobre O caso Master, né? O caso Master. E onde o Daniel Valcarro foi parar. Natália Barros, Camila Bibiano, nossa cara audiência. A gente vai bater um papo no dia de hoje com o presidente da OCB, o Diego Correia. OCB, Organização das Cooperativas Brasileiras aqui de Alagoas. Bom dia, Diego Correia. Seja muito bem-vindo aqui ao Jornal da Manhã.
4: Bom dia, João. Bom dia a todos os ouvintes do Jornal da Manhã. Queria agradecer imensamente a oportunidade, vocês que sempre me acolheram aqui, desde lá do nosso trabalho inicial, mas queria agradecer a toda a equipe pela acolhida. É um prazer participar.
0: A gente que agradece, Diego, a gente sabe da sua batalha, né? Sua batalha incansável diante do cooperativismo alagoano. Explica, Diego, inicialmente, para a nossa população que nos escuta aqui nos quatro cantos do estado de Alagoas, o que é a OCB e qual o trabalho que ela exerce aqui no nosso estado?
4: João, a OCB ela foi criada há muito tempo, né? Inclusive a nossa unidade aqui em Alagoas completou esse ano 53 anos de atuação, né? A OCB, que é a Organização das Cooperativas Brasileiras, ela foi criada juntamente com as cooperativas. A legislação que criou o cooperativismo lá atrás, ela já criou a OCB como órgão técnico de apoio e de representação institucional das cooperativas. Então a OCB ela tem essa função. Veja, são 53 anos atuando em defesa do cooperativismo, que é um segmento enorme, que envolve muita gente e que faz um trabalho belíssimo aqui no nosso estado, e que nós estamos à frente dessa representação institucional, né? Isso de outubro para cá, e você tem acompanhado de perto esse nosso trabalho, a trajetória para conseguir ajustar a casa. Então, assim, a gente fica grato de ter esse espaço para falar um pouquinho sobre cooperativismo, que é uma ferramenta que hoje se desponta como um grande propulsor de desenvolvimento no estado.
0: É um desenvolvimento econômico, social. Explica para a gente, como é que funciona uma empresa cooperativa? Muita gente confunde, não sabe o que é cooperativa. Cooperativa, na prática, é uma empresa, é uma reunião de pessoas visando lucro, enfim, lucro sustentável. Explica para a gente, Diego, o que é cooperativa.
4: Exatamente, é uma sociedade empresarial, certo? Só que com um modelo de gestão diferenciado. Nos tempos de hoje, na minha concepção, é o modelo mais democrático, né? A sociedade cooperativista, né? A sociedade cooperativa, ela funciona com um grupo de pessoas que tem o mesmo ideal, né? A legislação ela é muito clara, ela define exatamente como é o escopo de funcionamento de uma cooperativa, que tem que ter uma assembleia geral, que tem que ter um conselho de administração, que tem que ter um conselho fiscal funcionando e atuante, que as decisões precisam ser democráticas, precisam ser discutidas entre os membros, né? A cada ano é necessário apresentar esse balanço financeiro aprovado na Assembleia Geral pelos cooperados. Então, assim, é um sistema que nasceu para ser transparente e democrático, né? Uma cooperativa só consegue ter regularidade se anualmente ela conseguir apresentar um balanço, apresentar suas contas aos seus cooperados e protocolar isso na nossa junta comercial. Então, a cada ano, esse movimento acontece de discussão, de transparência, de se for o caso, de distribuição de sobras, né? Que na sociedade cooperativa você não tem lucro, você tem sobras, né? Então, é assim, eu acredito que é um modelo muito justo, além de ser democrático, muito justo e muito transparente, que pode e tem gerado o desenvolvimento de muitas comunidades no nosso estado.
0: É verdade. Assim, eu acompanho de perto o setor cooperativista aqui do estado de Alagoas e a gente vê cooperativas com muito êxito. Cooperativa do ramo agro, do ramo do transporte, da educação. Tem
5: da
0: cases
5: saúde, né?
0: Da saúde, Natália Barros. São cases de muito sucesso espalhados pelos quatro cantos do estado de Alagoas. E como é que você vê, Diego, justamente esse avanço do setor cooperativista aqui no estado de Alagoas, elevando de fato a questão da nossa economia?
4: Olha, João, muita gente não sabe, mas nós temos vários segmentos de atuação, vários ramos de atuação no cooperativismo. E aqui, trazendo a discussão para o nosso estado, nós temos grandes casos de sucesso, né? No ramo agropecuário, no ramo crédito, por exemplo, nós temos aí o destaque do Sicredi, do Sicoob como grandes cooperativas de crédito, né? E com sede aqui em Alagoas e com um ativo muito grande, né? Uma atuação brilhante, não só o Sicoob, o Sicredi, a Natália colocou a questão do ramo saúde, nós temos as Unimed, são quatro Unimeds atuando.
0: Conhecidíssimas,
4: é. E são cooperativas, né?
0: Verdade.
4: Nós temos as Uniodontos também, atuando aqui em Alagoas. Nós temos cooperativas, né, de destaque, como a Pindorama, do ramo agropecuário, e outras tantas no estado inteiro, que promovem o desenvolvimento rural sustentável dessas comunidades tradicionais. Nós temos os transportadores, né, as cooperativas do ramo transporte, que atuam muito fortemente aqui na nossa capital, em Maceió, né, os taxistas, nós temos, temos os catadores, né, as cooperativas de recicláveis. Recentemente nós até reunimos, fizemos um evento de intercooperação com eles. Então são vários segmentos que atuam no nosso estado, com destaque, né, cooperativas do ramo educacional, por exemplo, né, e temos grandes referências no estado, colégios importantes que são geridos por cooperativas também. Então, assim, o nosso desafio é representá-los, né? São, eu, só trazendo alguns números, João, para você ter uma ideia, eu já tinha colocado isso aqui uma primeira vez que estive aqui. Segundo o nosso anuário COP, que é o nosso, vamos dizer assim, é o nosso censo do cooperativismo, né? Nós, inclusive, estamos passando por um processo de atualização, nós vamos ter dados muito atualizados a partir do segundo semestre.
0: Então vamos marcar, viu, Natália, Camila, com a nossa audiência, o retorno do Diego.
5: A partir 2 dessa entrevista.
0: Para trazer esse relatório preciso em relação a esses dados aqui do cooperativismo. Cooperativismo é desenvolvimento econômico para a nossa sociedade.
4: O ano passado foram quase 3 bilhões de ativos. Cara, movimentados,
0: é
4: segundo
0: coisa.
4: Captação do nosso anuário, que
0: é muita coisa.
4: Que é feito lá pela nossa unidade estadual. E nós estamos atualizando esses dados, certamente esse número será superado esse ano. E
0: coisa
4: a gente
0: boa.
4: Faz questão de publicar isso com vocês. Mais de 105 cooperativas registradas, né? Quase 95 mil cooperados no estado de Alagoas.
0: É um exército.
4: Né? Muita gente entre o crédito, saúde, trabalho, transporte. Né? Mais de 4.580 empregos gerados, quase 5 mil empregos gerados nesse segmento. Né? Então, assim, a gente tem um rotor enorme de desenvolvimento, de gente que está atuando, de gente que está produzindo, gerando oportunidade de desenvolvimento econômico, social, por intermédio do cooperativismo no nosso estado. A gente precisa dar mais visibilidade a esse segmento, né? Tanto no governo do estado quanto nas prefeituras municipais.
0: Sim.
4: Essa tem sido uma batalha da OCB desde que a gente assumiu aí, né? Que é interligar a nossa unidade e cascavilhar políticas públicas, vamos dizer assim, que tragam desenvolvimento para nossas cooperativas.
5: Diego, e hoje o cooperativismo é uma das pontas da economia do estado, com certeza, né? Porque vai desde aquele pequeno produtor ali, rural, tudo mais, que vende os seus produtos, até grandes organizações, como a gente falou aí, que envolve o agronegócio, cooperativas de saúde, e muita gente ainda não conhece o que é o cooperativismo. Eu acredito que seja esse o principal objetivo mesmo, né? De algo mais educacional, noticioso, informativo, para que as pessoas possam conhecer e ter acesso a esse cooperativismo que está no dia a dia das pessoas e muitas vezes elas não conhecem e não consomem, não é isso?
4: Inclusive, Camila, tem gente que atua como cooperativa e não se apresenta como tal.
0: Exato.
4: Né?
0: Não se formaliza.
4: Nós temos cooperativas de jornalistas, inclusive.
0: Sim.
4: Nós temos cooperativas de construção civil. Nós temos grandes experiências no estado, em diversos segmentos, como eu disse, cooperativas educacionais. Né? Eu queria citar o exemplo, por exemplo, Colégio São Lucas.
0: Sim.
4: Conhecidíssimo em Maceió. Sim. Mas a gestão do Colégio São Lucas é feita por uma cooperativa educacional, que é a Copema. Então, assim, tem grandes exemplos, cooperativas de pessoas que se juntam, de fisioterapeutas, de anestesistas, de técnicos de enfermagem, de cuidadores, e a partir da força do seu trabalho, elas conseguem abrir oportunidade, abrir um campo diferente, né? Democrático, né? Onde o sistema de gestão é diferenciado. Porque você precisa ser transparente, precisa discutir isso com o seu quadro social. É um ramo muito forte e que está aí, né, e que vem despontando. Né? Eu queria só trazer uma notícia em relação ao cooperativismo, que recentemente foi regulamentado um novo ramo de atuação que provavelmente vai ser um estouro, que é o ramo dos seguros.
0: Coisa
4: as cooperativas
0: boa.
4: Também vão poder atuar no ramo de seguradoras.
5: Porque é uma infinidade, né, de ramos que podem se atuar. E você vai desde o serviço até realmente o produto, a venda de um produto. Então, de fato, fica ali um leque de possibilidades enorme para meio mundo de pessoas, né? Desde que, daquelas que trabalham com um serviço, que têm uma formação, como aquelas que desejam empreender, não é isso, Diego?
4: Pois é. O ramo crédito, por exemplo, tem sido um destaque nacional, inclusive. O Sicoob e o Sicredi, eles estão, o sistema Sicoob e Sicredi a nível de Brasil, eles já alcançam os indicadores dos grandes bancos convencionais. E de maneira mais justa, porque o cooperado do crédito, ele consegue participar das decisões e consegue, inclusive, ter algum diferencial sobre as movimentações financeiras. Final do ano é feito o balanço e ele consegue discutir as sobras, coisa que você não faz no banco convencional. O banco convencional só, né, em tese, tira aquilo que ele pode da sua conta. Já no cooperativismo de crédito, você participa das decisões e você consegue discutir as sobras no final do ano.
0: Eu estava até observando, Diego, Camila, Natália, nossa cara audiência, que a OCB Nacional tinha trazido um dado que já se aproxima, né, de 1 trilhão em negócios ano o ramo cooperativista brasileiro. Ou seja, é um número assim, é gigante, 1 trilhão, é muita grana circulando.
6: Uma força muito grande.
0: É muito forte, então assim, a gente tem que dar o devido valor ao cooperativismo, ao que está enraizado na nossa cultura brasileira e tem que ser divulgado sempre.
6: Eu digo, a gente está chegando aí quase no meio do ano, né? E aí queria que você trouxesse assim, o que é que a OCB já realizou nesse primeiro semestre, ou enfim, vem realizando, né? E o que é que tem ainda para acontecer, o que é que vocês estão planejando para concluir aí o ano de 2026 em termos de ações?
4: Natália, é o seguinte, a nossa unidade, ela trabalha, a OCB, ela trabalha hoje muito no foco da representação política das cooperativas. O nosso sistema S, que é o SESCOP, seria o nosso órgão de apoio, tem trabalhado muito a parte de capacitação e desenvolvimento das cooperativas, né? São duas casas atuando de maneira, numa sincronia, vamos dizer assim, né? A OCB mais na parte de representação e quando a gente coloca a parte de representação é discutindo, por exemplo, nós temos uma equipe técnica discutindo o ato cooperativo no STF, nós temos uma equipe técnica discutindo o impacto do fim da jornada 6x1, então a gente tem participado dessas discussões. Recentemente está sendo pautado o projeto de endividamento rural, a gente tem um representante lá discutindo a questão do endividamento rural. O João tem acompanhado essa discussão, porque inclusive o nosso senador de Alagoas tem sido o relator dessa pauta, que é uma coisa que vai beneficiar o país inteiro. Então assim, todas as pautas que são importantes para a gente dialogar sobre a questão tributária, reforma tributária, por exemplo, a comissão de estudo da reforma tributária, a gente tem um representante da OCB discutindo aquilo que é, o que é que vai impactar nesse segmento. Porque nós estamos falando de um segmento que daqui a pouco está trabalhando 1 tri de finanças, de movimentação financeira. Então, isso mostra a força, o tamanho do nosso cooperativismo a nível de país e a nível de Estado também. Então, a Alagoas tem participado, a gente tem reposicionado isso, essas discussões a nível de Nordeste, né? A gente pegou a casa um pouquinho, a gente passou por uma turbulência em relação aqui em Alagoas. A questão da representação estava um pouco ausente, mas nós, por intermédio da ação do conselho do nosso conselho de administração, nós conseguimos reposicionar o Estado e estamos participando das principais pautas, dialogando com o governo do Estado, dialogando com a prefeitura, dialogando com os segmentos. Onde a gente puder buscar fortalecer as nossas cooperativas, a gente tem ocupado esse espaço.
0: Diego, quem está nos ouvindo, que faz parte de um sistema cooperativista, de uma empresa cooperativista, que ainda não está regularizado, como é que faz? Como é que faz para procurar a OCB? Fala um pouquinho sobre isso para a gente.
4: Nos nossos canais oficiais, seja no site ou na nossa rede social, é só colocar a OCB Alagoas, que você vai se conectar com a gente. A gente pode tratar da questão do registro. Sim. Porque a mesma legislação, João, que criou a cooperativa como uma sociedade empresarial e disse quais eram os passos de atuação da cooperativa, ela já disse que era necessário ter o registro. É mais ou menos como você ser, Natália, um advogado e não ter a OAB. É necessário ter o registro na sua categoria. Então, é mais ou menos assim com as cooperativas. É necessário ter o registro. E hoje a gente tem até uma decisão do STF que normatiza isso, que legaliza que é necessário ter o registro para atuar como cooperativa. E aí, a OCB está de portas abertas, a documentação é simples, a gente vai passar toda a orientação que for necessário, mas é necessário ter o registro, se manter regular junto ao sistema OCB, não só para ter o registro, mas para receber os nossos serviços.
0: Os benefícios da representatividade,
4: os benefícios da capacitação. Nós temos um leque de oportunidades enorme no SESCOP, que a partir do registro você consegue ter acesso às capacitações, ao time de desenvolvimento de cooperativas. Então, assim, nós estamos antenados em buscar desenvolver, especializados em desenvolver a cooperativa, seja em qualquer segmento, qualquer área de atuação que ela tenha.
0: Diego Correia, presidente da OCB aqui no estado de Alagoas, a gente agradece demais a sua presença no Jornal da Manhã. A gente já marca um compromisso com o Diego, né, para no segundo semestre estar aqui falando desses novos dados, desses relatórios, né, que trazem justamente o raio-x do cooperativismo aqui no estado de Alagoas, esse raio-x preciso de quanto movimento de recursos, quantas pessoas são empregadas. Enfim, isso é extremamente importante para que haja esse diálogo da sociedade junto com o setor cooperativista aqui em Alagoas e no Brasil. Diego, a gente deixa um espaço para suas considerações finais.
4: Queria agradecer às meninas, Camila, Natália, queria agradecer ao João pelo espaço, dizer que a OCB está de portas abertas, a Casa do Cooperativismo Alagoano, dizer para as cooperativas que cheguem conosco nessa luta. A nossa ideia é fortalecer ainda mais esse trabalho, e fica o compromisso de voltar para divulgar os dados. A gente está bem pertinho de concluir esse levantamento, a nível de Brasil todo, a OCB está mapeando esses dados, e provavelmente no segundo semestre a gente está com tudo isso pronto, e certamente na vamos superar todos esses dados, e a gente vai divulgar aqui em primeira mão com vocês. Então,
0: mais
4: obrigado,
0: uma
4: de
0: vez,
4: verdade.
0: Obrigado à presença do Diego Correia, esse representante legítimo do cooperativismo alagoano aqui na Jovem Pan. Quero fazer um agradecimento público também à jornalista Sara Carnaúba, né, que nos proporcionou esse bate-papo aqui no Jornal da Manhã. Bitoca, a gente vai para mais um intervalo comercial e daqui a pouco a gente está de volta com mais Jornal da Manhã pela Jovem Pan em 100,7.
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3: Estamos de volta aqui com o Jornal da Manhã, com o melhor momento, falar daquilo que todo mundo gosta, falar de futebol, da resenha esportiva. E essa resenha tem nome e sobrenome, viu? Neymar Júnior, Neymar Júnior. Natália Barros, Camila Bibiana, empolgação aqui da Natália e a Camila que cravaram no dia de ontem. Neymar será convocado. Eu sempre acreditei na Camila Bibiano, na Natália Barros, nessa defesa irrestrita em relação
4: também,
3: ao,
4: né,
3: nome,
4: João,
3: do Neymar Júnior para a seleção brasileira. Gostaram da convocação do Carlo Ancelotti no dia de ontem,
4: João,
3: dos três goleiros?
4: João, eu acho que nem ele mesmo gostou, tá?
3: Nem o Carlo Ancelotti gostou?
4: Então, assim...
3: Será?
4: Não há muito o que se discutir.
5: No geral, ainda foi o esperado e o que dá para levar, né, também. Assim,
3: então, assim, vamos fazer uma análise rapidinha. Vamos fazer uma análise rapidinha.
5: Tem que ser rápida.
3: Desses
5: mesmo.
3: 26 nomes aqui da convocação. Alisson é o nome de confiança
5: não
3: do
5: levaria.
3: Tafarel. Concordam? Que é o nome de confiança do Tafarel?
5: Sim, não levaria.
3: Não levaria na tela?
5: Eu não levaria nenhum dos três goleiros.
3: Nenhum dos três goleiros?
5: Nenhum dos três goleiros.
3: Quais três goleiros você levaria, Camila Biana?
5: Eu levaria hoje, diga, Fábio, Lejardim e Hugo Souza.
3: Vamos lá. É, Fábio do Fluminense, velhinho, eficiente. Levaria
5: Hugo Souza,
3: talento, que já foi do Flamengo, do Corinthians, excelente goleiro. E o Léo Jardim, do Vascão. É, três bons goleiros. Acho que a gente tá bem servido. Eu acho que a questão do Alisson e do Ederson é porque o Ederson tá suspenso, levou um gancho lá no Fenerbahçe. E o Alisson tá machucado.
5: O Alisson tem 2 meses que não joga.
3: É, agora tem uma coisa curiosa. Esses três goleiros são os mesmos três goleiros da Copa passada.
5: É, do mesmo ciclo, o Tafarel
3: é
5: muito saudosista, provavelmente.
3: É a patota do Tafarel?
5: É, porque eu acredito que, assim, 4 anos é uma diferença muito grande e a gente tem outros goleiros vivendo melhores momentos hoje dentro do futebol.
3: Mas são três bons goleiros ou não? São três bons goleiros.
5: Eu acho que o que já foram bons goleiros hoje é mais do mesmo.
3: Mas goleiro
5: assim,
3: não é aquela...
5: O Everton amarelou em jogos decisivos, tanto para Palmeiras como para o Grêmio. Você confiaria em algum dos três para uma possível pênalti? Eu não confio em nenhum dos três. O Alisson é um péssimo goleiro para pegar pênalti.
3: Mas o Everton foi campeão das Olimpíadas, das penalidades máximas.
5: Mas há quantos anos? Que eu tô dizendo. A questão é que a galera fica se apegando a saudosismo.
3: Você levaria o Everton?
4: Coisa. Eu tenho um pouco a própria...
3: Ele desmaiou ontem, você viu?
4: É, eu vi o vídeo dele.
3: Ele ficou emocionado.
5: Eu fiquei um pouco nervosa.
3: Ele caiu
4: bem. Eu achei que ele tinha passado mal e que não sei se voltaria. Mas eu tenho um pouco a propriedade para fazer essas análises assim, tanto quanto vocês. Eu só tinha uma unidade de opinião, que era sobre o nosso querido Neymar Júnior. E de resto, eu sou apenas uma torcedora. E apesar de qualquer coisa, é pintar a cara de verde e amarelo,
3: vai
4: botar
3: certo,
4: uma camisa,
3: vai dar
4: e tá tudo certo.
3: Vamos lá. O Carlo Ancelotti não colocou laterais nem zagueiros. Ele não definiu dessa forma. Ele colocou defensores.
5: É,
3: ou seja, eu entendo que ele vai fazer uma linha de 4, Camila. De 4 zagueiros. Zagueiros pela esquerda, pela direita e centrais. Ou seja, são laterais que não vão subir pela característica do Ancelotti. Vamos lá. Por ordem alfabética, Alexandro...
5: Não levaria.
3: Do Flamengo, lateral esquerdo, que jogou a última Copa do Mundo também. Não levaria?
5: Clarinho que não.
3: Levaria quem? Juba.
5: Levaria o Juba.
3: De quê? Da onde o Juba?
5: Do Bahia.
3: Tá jogando bola também.
5: Números infinitamente maiores do que o do Alexandro. Não compromete tanto. E vem jogando mesmo futebol que o...
3: Miolo de zaga. Bremer, da Juventus. Baita zagueiro.
5: Sim.
3: Nome bom. Acho que é um bom nome.
5: Sim.
3: Danilo, Flamengo.
5: Também não levaria.
3: O Danilo... A questão do Danilo é... Ele é um excelente atleta. Porém, ele não... Ele é reserva do Flamengo. Isso é uma
5: exatamente
3: grande discussão. Mas é de confiança do Ancelotti. É aquele atleta de confiança.
5: O cara não é de confiança nem do time que ele joga.
3: Vamos
5: que
3: lá.
5: Ele é banco. Aí vai ser do Ancelotti.
3: Douglas Santos. Lateral esquerdo. Zenit.
5: vai brigar pela titularidade, né?
3: O Alexandre, aí onde é que tá?
5: Eu acho que a titularidade desses deveria ser Wesley e Douglas.
3: Vamos lá. O Ancelotti é italiano. O Alexandre jogou muito tempo na Juve, na Juventus de Turim. O que acontece? Eu acredito que o Alexandre vai jogar de zagueiro pela esquerda. O Alexandre não vai subir, ele só sobe na boa, no contra-ataque. O Alexandre vai jogar fixo ali atrás, pelo perfil do Ancelotti.
5: Pelo perfil desses dois jogadores, eu acho que teria jogadores melhores de levar. O Juba, o Paulo Henrique do Vasco,
3: enfim. Sim, mas vamos lá, o que é que eu observo? Ele levou dois laterais zagueiros, que é o Alexandre do Flamengo e o Danilo do Flamengo, e levou dois laterais atacantes, que é o Douglas Santos do Zenit e justamente o Wesley da Roma, que até ontem era do Flamengo. Ou seja, o que é que eu vejo? Inicialmente ele vai começar com os laterais zagueiros, tá perdendo de 1-0, tá 0-0, precisa atacar. Ele vai botar os laterais atacantes, ou seja, ele tem duas opções, está bem claro na convocação dele. Ele tem dois laterais zagueiros para fazer a linha de quatro, com Alexandre e Danilo. E tem a turma do desafogo, que é o Douglas
5: Santos. Eu começaria com a turma do desafogo, porque...
3: Mas justamente é a característica.
5: Não tem como.
3: Ele vai privilegiar os ponteiros.
5: Aí você vai subir com esses dois laterais defensores, e aí você chega no meio de campo, vai ter Léo Pereira.
3: O Ancelotti não vai subir. Ó, essa Copa, não pense que o Brasil vai jogar bonito. O Brasil vai fazer essa linha de quatro, vai botar dois homens fixos na cabeça da área, que é o...
5: Daqui a pouco a gente vai pular. E quem seria a zaga titular?
3: Na minha opinião, com o que está convocado hoje, é o Marquinhos e o Bremer. Não, Bremer não. O da... Eita, pelo amor de Deus, como é o nome? O Gabriel Magalhães. Gabriel Magalhães, para mim, hoje é o melhor zagueiro do futebol brasileiro. Joga no
5: Arsenal. É a dupla de zaga.
3: Eu acho que o Gabriel Magalhães e o Marcos, esses são, pra mim, intocáveis, imexíveis.
5: Inclusive, são os dois que vão se apresentar depois, né? Porque vão jogar a final jogar, da Premier League.
3: É um perigo, diga-se passagem.
5: No próximo sábado.
3: Exato. Então,
5: no último sábado, na verdade.
3: Pra mim, esses dois são imutáveis. Gabriel Magalhães do Arsenal e o Marquinhos do PSG. Esses não mudam. Agora, os dois laterais, dependendo da partida. Por exemplo, vamos pegar Marrocos, um time mais frágil tecnicamente. Vamos com os laterais atacantes. Vamos enfrentar a França. Vamos com os laterais mais defensivos. Eu acho que essa variação tática vai depender do adversário. E isso está bem claro na cabeça do Ancelotti. Se pegar uma seleção de um alto nível, ele vai colocar os laterais zagueiros.
5: Tem alguns nomes que eu nunca acompanhei, na verdade. Por exemplo, esse Ibanez. Eu não sei nem se fala Ibanez. Assim. Ibanez. Eu achava, quando eu vi, eu disse... Minha gente, assim,
3: botaram o zagueiro do Paraguai.
5: É brasileiro? Né? Como assim? Não sei, não conheço, não acompanho. Então, não faço a menor ideia do que se trata.
3: Assim, existe, por exemplo... Eu levaria, se a gente levou Neymar, se a gente levou Alisson, por que não levou o Thiago Silva? O Thiago Silva jogou em alto nível em Portugal, foi campeão português.
5: Ele não foi convocado em nenhum momento desse ciclo. O último jogo dele foi na última Copa de 2022.
3: Mas o Thiago Silva é um homem que precisa ser... O Fábio precisa ser testado? O Neymar precisa ser testado?
5: Mas aí ele tá jogando bem no Porto pra justificar ele ser convocado só pra Copa?

0: atitude muitas vezes é, supera questão técnica e tática. Ou seja, olha o perfil do Ancelotti. Aquele cara que bate no peito. E para mim, quando a gente chegar no
1: ataque... Mas atitude não faz gol, né?
0: Sim, mas daqui a pouco eu vou falar sobre atitude quando a gente chegar nos atacantes. Daqui a pouco eu vou chegar. Então vamos lá.
1: Meio campista.
0: Tratamos agora os nossos defensores, né? Gabriel Magalhães do Arsenal, Ibanez do Al-Hilal, Léo Pereira do Flamengo, Marquinhos do PSG e Wesley da Roma. Lembrando, os dois laterais convocados, tanto Wesley como o Danilo, não jogam de laterais. O Danilo é zagueiro do Flamengo e o Wesley, para vocês terem ideia, joga de lateral esquerda na Roma ou pelo meio campo na esquerda, Wesley. Ó, vamos lá. Então, esse é o cenário. Para mim, a posição mais frágil da seleção brasileira da miótica é o lado direito. Não o lado esquerdo, porque eu acredito que o Alexandre, ele faz essa função de lateral zagueiro bem. Agora, o Wesley e o Danilo não estão jogando a posição e o Danilo, para mim, não fisicamente, não sei se ele aguenta uma turma aí, se for para cima dele lá do lado direito. Mas enfim, vamos lá. Meio campistas. Primeira coisa, achei numericamente muito pouco.
1: É porque ele quis botar os atacantes.
0: Ele quis botar nove
1: atacantes.
0: Ele
1: tirou o meio campista para botar
0: atacantes. Eu levaria um atacante a menos, confesso, e colocaria um meio campo a mais. Eu acredito que Copa do Mundo se vence no meio campo, sinceramente. Aí vamos lá. Bruno Guimarães, Newcastle, inquestionável pelo ciclo que fez na seleção brasileira.
1: Mas não é, não está no seu melhor momento, né? Mas é o nome, faz sentido.
0: Fez todo o ciclo.
1: Faz sentido.
0: Assumiu a camisa 8, tem dado realmente...
1: Mas a temporada dele não foi a das melhores.
0: O Newcastle como um todo, vamos lá. Casemiro, que deixou o Manchester, vale ressaltar, foi a temporada mais artilheira do Casemiro, né? O Ancelotti resgatou o Casemiro, é o homem de confiança. Acredito que deve ser o capitão.
1: Ele fez uma belíssima temporada do Manchester United e anunciou a saída dele ontem, eu acho.
0: Eu acredito que deve ser o titular.
1: Eu acredito que seja Bruno Guimarães e Casemiro. É. E ele como capitão, porque é o nome mais experiente.
0: E eu acredito que deve fazer esse ferrolho no meu campo junto com essa linha de quatro zagueiros aí. Serão
1: agora,
0: seis homens de defesa.
1: O Danilo do Botafogo vem aí para fazer sombra no Bruno Guimarães. E vem para fazer uma grande sombra. Porque se ele tomar
0: Camila,
1: a titularidade, ele não há.
0: Eu acho assim, a minha opinião. Se o Danilo entrar em qualquer partida, ele é um coringa. Ele joga de primeiro volante, ele joga de segundo volante, ele joga
1: tá
0: de meia,
1: ele
0: joga de ponteiro. O Danilo Santos é o coringa dessa seleção brasileira. Onde botar, ele joga. E vem comendo a bola no Botafogo, vem na sua melhor fase. Eu acho que esse daí chega voando para a Copa do Mundo de Futebol. E na posição que ele jogar, ele assume a titularidade. Vamos lá, tem Fabinho do Al-Hitilad.
1: Segunda Copa dele,
0: E aqui é o reserva imediato do Casemiro. O Casemiro suspenso, o Casemiro
1: para
0: ser poupado. É bem provável o primeiro volante. O Fabinho, esse homem de confiança, jogou muito tempo no Liverpool. É um cara que todo mundo conhece o futebol dele, a postura dele. Fabinho, normal. E aí, Lucas Paquetá,
1: então,
0: que não foi convocado no ciclo.
1: Pra mim, esse foi o... Junto com o Danilo do Flamengo lá, foi o pior nome desse momento. De escolha foi Paquetá. Eu não levaria, acho que ele não está num bom momento. Não apresentou resultados que justificassem, por exemplo, a transação que o Flamengo fez por ele. Não levaria,
0: Mas estava claro, Camila Bibiano, que existia um alinhamento. Estava claro que existia um alinhamento na vinda do Paquetá. Na vinda do Paquetá.
1: E ele não deve ser o titular também, né? Deve ficar bem longe da titularidade, eu acho.
0: Então vamos lá, vamos para a parte principal agora daqueles que fazem gols e quem decide a Copa do Mundo. Vamos lá, por ordem alfabética. Hendrick do Lyon. Mereceu a convocação?
1: Mereceu e ele conquistou a vaga dele nos 15 minutos que ele jogou contra a Croácia, porque o menino tem estrela e ele não sente o peso da camisa. São poucos os jogadores brasileiros que foram convocados que jogam sem esse peso.
0: Ele seria o seu 9?
2: Ele cavou essa vaga na unha, né?
1: É, na unha. Pra mim, ele seria o 9.
0: Inclusive, quem dispensou o Hendrick do Real Madrid, você sabe quem foi? Quem disse procure outro clube?
1: Quem?
0: Tal, Carlo Ancelotti. Ou seja... Ele, e o Carlo Ancelotti deu declarações pretéritas, dizendo assim, o Hendrick é do futuro. E ontem uma jornalista, não me recordo o nome da colega jornalista, perguntou, o Hendrick, vocês querem um atleta pro futuro? Aí ele se saiu muito, muito bem. É, pro futuro dessa Copa. O italiano foi malandro. Enfim, mas ele é pro futuro. Ou seja, o Hendrick, dentro do merecimento, de fato, jogou, vem comendo a bola no Lyon. Eu acho que é um cara com uma força física, de uma força de vontade.
2: E ele demonstra poder de definição. Uma

0: resiliência, assim, uma maturidade que, para a idade dele, surpreende. Sim, muito, surpreende. Né?
1: Que aí... ninguém também botava muita fé nisso. Exatamente. Não, nessa parte dele. Mas ele tem explosão. Ele
0: tem postura
1: ele
0: também.
1: Ele tem postura, ele tem... Assim, o jogo contra a Croácia, pode botar na conta dele. Nas costas dele completamente. Toda a postura que ele teve de transformar aquele jogo. E, assim, é isso que a gente espera de um jogador na Copa. Porque você vai... Tá um jogo difícil, onde você tá ali. E tá em maus lençóis. E você tem esse poder de reação em tão curto pouco tempo. Contra uma equipe que cresceu muito no futebol, que foi a Croácia, chegando em final de Copa. Eu acho que mostrou aí muito o ponto que ele tem, o potencial que ele tem. E, assim, tá só começando, né? Vai quantas copas ainda ele que não deve jogar. Então, é, pra mim, ele...
2: Se o juízo, vai ser um baita do craque.
1: Ele foi um bom acerto.
2: Vamos lá. Martinelli. Gabriel Martinelli, que pra mim, ele só não foi convocado em uma convocação do Ancelotti. Ele tava em todo o ciclo do Ancelotti.
1: Mas ele fez uma temporada um pouco abaixo, né?
2: Mas ele é o reserva imediato do Vini Júnior.
1: Então,
2: pela ponta esquerda. Pela ponta esquerda. Ou seja, tá bem claro que ele não levou... Daqui a pouco a gente vai chegar no assunto do Neymar.
1: No Arsenal ele perdeu.
2: Quando eu vi Gabriel Martinelli na convocação, eu digo, eita... O Neymar já não vai na ponta esquerda, se for chamado. Porque automaticamente era dobradinha. Vini Júnior, Gabriel Martinelli. Como tem outra dobradinha, Camila Bibiano, na ponta esquerda, na ponta direita. Que é o Rafinha
1: e o Vini.
2: E o... Como é o nome dele? O que foi do Botafogo.
1: Luiz Henrique.
2: Ou seja, são quatro jogadores ali que a gente já vê que são reservas imediatas. Como também, pra mim, um nome... Assim, eu defendi
1: que
2: esse nome.
1: Luiz Henrique, se entra no decorrer da partida, ele bota fogo. Viu?
2: Pra mim, bota fogo. Né? É tempo de bota fogo. É, vamos lá. Pra mim, o Luiz Henrique ganhou a vaga de titular da seleção no campo. O Rafinha é um baita do jogador, levou o Barcelona nas costas. O Barcelona é campeão espanhol, mas eu tô falando de bola na seleção. O Luiz Henrique, pra mim, tem jogado mais bola na seleção do que o Rafinha.
1: Sim. Porque Vini Júnior e Rafinha são convocados pelo que eles fazem nos clubes deles. Real Madrid, mas dentro da seleção, eles não correspondem, não colocam potencial para jogo, né? E você acredita que ele vai ser a dupla titular?
2: Não.
1: Vini Júnior e Rafinha?
2: Eu acredito que vai ser Vini Júnior e Rafinha. Mas no decorrer da competição,
1: Luiz Henrique
2: ganha a vaga do Rafinha. Eu acho que ganha pela desenvoltura do Luiz Henrique. Ele é um jogador que tem mais volúpia, que ele tem mais condição de ir pra frente, ir ao fundo, fazer um cruzamento. E aí, o que é que eu vejo? Eu vejo o Brasil tendo 9 de referência. Coisa que a gente...
1: A gente tem 3 centroavantes, né? É. No caso, é o Igor Thiago, Endrick e o Matheus Cunha.
2: É. Que o Matheus Cunha é um coringa também, porque ele pode fazer falso 9 vindo do meio. Muita gente defende o Matheus Cunha como meia. Só que ele não tem, pra mim, a qualidade desse ponta de lança. Ele pode ser aquele cara vindo de frente.
1: Sim.
2: Pegando a bola e vindo de frente, carregando, puxando e distribuindo pras
1: Entre
2: pontas.
1: Entre o Endrick e o Matheus Cunha, quem seria o titular pra você?
2: Pra mim, eu começo com o Igor Thiago. Sabe por que eu começo com o Igor Thiago?
1: Mas eu acho que ele vai ser reserva.
2: Eu começaria com o Igor Thiago, pela imposição física, pelos 22 gols até agora que fez no campeonato inglês. Eu acho que é o cara que tá juntamente com o Luiz Henrique... E justamente o atleta do Botafogo Futebol Clube, o Danilo. Eu acho que fisicamente são os 3 melhores atletas hoje da seleção brasileira. E que vem disputando a sua melhor fase. E Copa do Mundo é rápido. Se o Brasil chegar na final, são 8 partidas. Então, Igor Thiago, Danilo e Luiz
1: Henrique...
2: Mas o
1: Igor Thiago não jogou nenhum jogo pela seleção como titular.
2: Não, como titular não.
1: Então...
2: Exatamente, foi aquele pênalti que o Endrick cavou, ele foi lá, bateu o pênalti com a
1: Então, eu, por isso que eu acho que ele vai ser reserva, porque o Ancelotti não vai...
2: E o Endrick vai ser titular?
1: Eu acredito que vai estar ali a briga entre o Matheus Cunha e o Endrick, e talvez ele coloque o Matheus Cunha por achar que o Endrick...
2: Eu acredito que...
1: Eu entraria com o Endrick.
2: Eu acredito que o Ancelotti é um cara tradicional. Ele é tradicional. Ele vai começar com um time experiente.
1: Exatamente.
2: Vamos lá. Daqui a pouco você dá seu time titular, vou dar meu time titular. Ouviu sobre a seleção brasileira. É. Vamos lá. Igor Thiago, jogou, tá arrebentando na Inglaterra. Luiz Henrique, do Zenit. Matheus Cunha, do Manchester, que pode fazer esse meio campo também, esse falso 9. Rafinha, do Barcelona, que ele tratou.
1: Rayan. Pra mim foi o nome mais surpreendido e que eu gostei demais, porque eu acho que o menino merece muito. Né?
2: Fala, o nome do clube dele, Camila.
1: Ah, eu não vou saber falar, não. Barnemote.
2: Baltimore.
1: Esse time aí. E ele deu uma entrevista ontem.

0: Cazé teve que, assim, ele tava muito feliz. O menino merece,
1: eu assisti essa
0: assim,
1: entrevista.
0: Muito consciente também. Eu espero que ele aproveite essa oportunidade, porque ele falava bem assim, mas ele falava o nome, eu, meu irmão, o cara esqueceu de mim.
1: Isso,
0: ele
1: qual foi a questão, Camila? Quando fala do Neymar, houve aquela agitação toda, e aí o pessoal, ainda faltam dois nomes.
0: É.
1: Ainda faltam dois nomes.
0: Ele deveria ter deixado o Neymar por último, porque o pessoal fez aquela patifaria de
1: foi ordem alfabética.
0: Fez aquela patifaria de interromper a convocação.
2: Foi constrangedor aquele momento. Né? É um nome, um jogador acima da seleção.
0: Mas enfim, eu gostei muito da convocação do Rayan. Espero que ele tenha uma oportunidade de jogar na Copa, porque se ele entra, ele também é incendiário.
1: Eu acho que o Rayan é um menino bomba. Por exemplo, o Brasil tá perdendo 1-0, 40 do segundo tempo, entra lá e vai. Eu acho que ele não. Porque o Ancelotti é muito tradicional. Ele tem muita personalidade, como o Endrick, que tem muita personalidade. O Igor Thiago tem muita personalidade. Assim, se o Brasil quiser surpreender, tem que botar esses novos atletas, até porque os adversários não sabem como joga. O Vini Júnior, o mundo sabe como joga. O Rafinha, o mundo sabe como joga. O Neymar, o mundo sabe como joga. O Matheus Cunha, o mundo sabe como joga. Se você botar ali Endrick, Rayan, Igor Thiago, Luiz Henrique, você já muda a proposta. Já é uma cara mais de futebol brasileiro.
0: Eu acho que foi por isso também
1: ousadia.
0: Que ele levou tantos atacantes para ter essa opção num momento de desespero.
1: É
0: Não
1: verdade.
0: Sei, tô fazendo a leitura aqui e posso estar errada, mas talvez seja isso. Ele rifou um meio campista para tentar ter opções diferentes no ataque.
1: Vou falar agora de atitude. Vou falar de atitude, Natália Barros. O João Pedro foi questionado se levaria o Neymar. O João Pedro, atacante da seleção brasileira, que tá no Chelsea, arrebentando o Chelsea. Ele disse, tem que levar o Neymar, ele é importante pro grupo, tem que levar o Neymar. Na minha opinião, o Neymar foi na vaga do João Pedro.
0: Também acho.
2: É o que toda a internet acredita.
1: Ele deu
2: é a opinião
1: ele
2: de todo mundo nas
1: dizendo,
2: redes sociais que ele entregou
1: Neymar,
2: a vaga
1: tem
2: dele.
1: Tem que levar o Neymar, tem que levar. Como é que você... O cara é meu concorrente.
0: Não, assim, o PVC fez uma leitura e ele fez essa pergunta.
1: Eu vou cobrir a Lua, vou pra NASA, cobrir a Lua, fazer lá cobertura, reportagem. É a Camila ou a Natália, ou eu? Isso, eu quero ir, meu amigo. Quero ir assim. Não, eu vou mandar o João Pedro.
2: Foi
1: pra
2: nessa
1: ir.
2: Pergunta do PVC na coletiva que o Ancelotti ele demonstrou um certo desconforto nesse questionamento. Assim. Foi uma pergunta muito direta e bastante interessante, muito técnica.
0: Muito técnica.
2: E ele demonstrou, sim, um grande desconforto.
1: Agora,
2: parecia que ele estava muito à vontade
1: agora,
2: com essa escolha, não.
1: Por outro
2: viu?
1: Lado, Natália e Camila, o João Pedro nunca demonstrou também um alto nível na seleção. A gente também tem que ser sincero.
0: É.
1: Ou seja, mas a atitude de querer ir, de forçar a barra, quem fez o lobby, todo mundo sabe. Foi o staff do Neymar. Se existiu o lobby pra ir pra essa Copa, foi o Neymar. Foi o Neymar. Camila Bibiano, em um minuto, sua escalação da Copa do Mundo de Futebol. Os 11 em campo.
0: Ai, meu
1: Partida
0: Deus.
1: Partida contra o Marrocos, bora.
0: Alisson, Douglas Santos e Gabriel... Não, Douglas Santos e Wesley, Marquinhos... E Gabriel Magalhães, acredito.
1: Certo, sua linha de defesa.
0: Bruno Guimarães, Casemiro e...
1: A bola jogada.
0: Provavelmente o Danilo, se precisasse entrar. E atacantes, o Endrick, entraria com o Endrick. Luiz Henrique, Rayan e Vini Júnior.
1: 12 tem sua seleção, você falou?
0: Tem 12, foi?
1: Mas vamos lá.
0: Enfim.
1: Vou dar minha escalação da Copa do Mundo de Futebol.
0: Tira o Luiz Henrique.
1: A estreia. Não é o meu time. Não é o meu time, que fique claro. É o time do Ancelotti. Pode cravar o dia de hoje. Alisson no gol. Na zaga, Bruno,
0: Gabriel Magalhães
1: e Marquinhos no miolo de zaga. No lado esquerdo, Alexandro do Flamengo. No lado direito, Danilo do Flamengo. No meio campo, Ferrolho do meio campo. Pode anotar. Casemiro e o atleta do Newcastle, o meio-campo da seleção brasileira, Bruno Guimarães. Ponta de lança, número 10, Neymar. No ataque, Vini Júnior pela esquerda, Rafinha pela direita. E no centro do ataque, Matheus Cunha do Manchester United. Seleção do Ancelotti, não é a minha seleção. Minha seleção eu vou dar amanhã. Pra gente estar analisando aqui.
2: Vai ter muito assunto pra gente continuar ao longo dessa semana, viu, Joãozinho? A gente já estourou o tempo.
1: Amanhã tem mais Copa do Mundo, tem mais escalação, tem mais Ancelotti.
2: Tem que fazer um jornal da manhã só de Copa
1: e seleção. Até amanhã, se Deus quiser, marcando compromisso com a nossa audiência pra amanhã, às 7 horas de amanhã, estarmos juntos aqui.
2: É isso aí, tchau, tchau, ouvinte, até amanhã.
0: Obrigada, ouvinte, pela sua companhia. A gente se encontra amanhã, na quarta-feira, às 7 horas da manhã. Até mais.
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4: A Camila pergunta: Caribé, o que é mais importante para o emagrecimento, dieta ou exercício? Sim, bora responder. Olha só, Camila, os dois são fundamentais. Não adianta querer colocar um percentual em um, em outro, sabe? Como as pessoas estão discutindo muitas vezes na internet. Claro que a alimentação ela é fundamental. Você tem 5, 6 encontros com a comida ao longo do dia. E se não tiver organizado, realmente pode colocar a perder, por mais que você faça exercício. Agora, dificilmente uma pessoa que não faz exercício vai fazer 5, 6 refeições perfeitas, organizadas, levar marmita para o trabalho, suplementar certinho. Entende? Então são dois pilares que se apoiam um no outro. Por isso que é difícil você mensurar qual que é o mais importante. O correto é você ter os dois alinhados e ainda o terceiro pilar, que é um sono de qualidade. Sono é fundamental também para que você evite hormônios de estresse, evite aumento de pressão e o seu emagrecimento possa ser mais duradouro. Então, exercício, alimentação e sono. Essa é a trilha do sucesso. Vamos embora cuidar!

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0: Muito bom dia para você ligando com a Jovem Pan nos 100.7. Vamos começar aqui o nosso Manhã da Pan. Cadê a abertura? Bote para cá, play.
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0: Vamos embora, tá no ar o nosso Manhã da Pan nessa super terça-feira, 19 de maio. Que bom ter você aqui na companhia da Jovem Pan Maceió nos 100.7. Minute Walk.

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0: Guns N' Roses na Rádio do Brasil.

Brasil! É melhor da semana, hein, Olivia Dina Pan. Som batneiro, né? Uma batida gostosa, relaxante. Você sempre curtindo a número 1 do Brasil nos 100.7. Bora pro intervalo? Daqui a pouquinho voltamos com uma hora de música, uma atrás da outra na sua Jovem Pan, nessa linda, linda terça-feira, dia 19 de maio. Prazer em ter a sua companhia aqui na Pan, não sai daí! 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
7: Opa, de volta com você aqui na número 1 do Brasil. Isso mesmo, hein? Vai lá no nosso Instagram, no @jovempan.maceió. 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Então não perde tempo, curte, compartilha, segue a gente, faz os comentários e boa sorte. 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
7: Vamos nessa, começar aqui o nosso Uma Atrás da Outra. Número 1 do Brasil, Jovem Pan Maceió no 100.7.
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7: Pois é, 100,7 para você carimbar, colar e não mudar nunca de frequência, porque estamos sempre na sua companhia. Pois é, Maceió. Bora começar aqui uma hora de música. Uma atrás da outra.
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7: Tá no ar.

0: Jason Bourne, Mystical Magical, na programação Jovem Pan, uma atrás da outra no nosso Manhã da Pan.
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0: 9:20 e uma denúncia enviada à Jovem Pan Maceió aponta descarte irregular de resíduos em uma área turística na capital. O caso foi registrado na Avenida Aristeu de Andrade, próximo ao Almirante São Gonçalo, no bairro do Farol. Vídeos gravados por câmeras de segurança mostram trabalhadores da limpeza pública realizando poda de árvores e deixando resíduos acumulados no local. Segundo moradores, o material acabou atraindo o descarte de lixo e entulho por outras pessoas. O denunciante afirma que a situação tem causado transtornos, acúmulo de insetos e prejudicando a imagem de uma das áreas turísticas mais visitadas da parte alta de Maceió. A reportagem da Jovem Pan procurou a Prefeitura de Maceió e mantém espaço aberto para manifestação sobre o caso. Mais informações a qualquer momento. Na número 1 do Brasil, você continua ligado com a gente aqui. Vamos curtir o som do... Maroon 5.
2: Hey, this is Adam from Maroon 5.
0: Don't know I know, na Pan.

0: Esse é o som dela, hein? Miley Cyrus na programação Jovem Pan Flowers. Também rolou o som do Iris, Go Go Dolls. The Weeknd e Ariana Grande com Save Your Tears. Você curtindo aqui uma hora de música sem intervalo comercial na sua Jovem Pan. Excelente manhã de terça-feira pra você. Onde é que você tá, hein? Tá no carro, no trabalho? Na rua? Fazendo aquela caminhada? Tamo juntos. h 35, horário de Brasília. O Ministério da Educação anunciou que estudantes do terceiro ano do ensino médio da rede pública terão inscrição automática no Enem a partir da edição de 2026, deste ano. A medida foi oficializada por meio da portaria publicada nesta segunda-feira e, segundo o MEC, os dados dos alunos serão enviados pelas próprias redes de ensino. E o estudante precisará apenas confirmar a participação no exame, escolher a língua estrangeira e solicitar recursos de acessibilidade, caso seja necessário. O INEP também informou que vai ampliar em cerca de 10 mil o número de escolas que receberão a aplicação das provas. A expectativa é que 80% dos alunos da rede pública façam o exame na própria escola onde estudam. O governo federal estima que, com as mudanças, pelo menos 70% dos concluintes da rede pública participem do Enem em 2026.
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0: Alkaline na programação Jovem Pan, usando a Taylor Swift aqui na Pan, hein? Uma hora de música é uma hora sem intervalo pra você. Uma atrás da outra. Número 1 do Brasil, para você ligando com a gente nos 100.7. 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

0: Charlie Brown Jr. encerrando aqui uma hora de música sem intervalo comercial pra você aqui na Pan.
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0: A qualquer momento na programação, então fica ligado, colado com a Jovem Pan, Maceió nos 100.7, que a qualquer momento tem mais uma hora, mais uma porrada de músicas boas, mais track boas pra você curtir aqui na Jovem Pan, onde você estiver. Fica ligado com a número 1 do Brasil. Pra você que tá ligado com a gente, um grande abraço, muito bom dia, muito bom ter a sua companhia. 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
5: Conexão de volta aqui na Pan. Ele é movido por polêmicas, mas também pela ousadia criativa no universo do hip hop. Estamos falando dele, o canadense Drake, que está de volta com, não um, não com dois, mas com três álbuns inéditos: Iceman, Made of a Honor e Rabbit. Mas agora surge aquela pergunta de $1 milhão. Na sua opinião, qual deles vai se dar melhor? Quando um brasileiro ganha uma estrela na calçada da fama de Hollywood, pode apostar. É sinal de que um anjo ganhou asas. Brincadeiras à parte, a conquista do percussionista Paulinho da Costa entrou para a história. E por isso, nada melhor do que conferir tudo sobre ele em The Groove Under the Groove, documentário inédito em cartaz na Netflix. 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
1: Vamos nessa então, conferir as 10 mais pedidas da programação Jovem Pan nessa terça-feira, 19 de maio, dia do acadêmico de direito. Parabéns a todos os acadêmicos de direito de Alagoas, de Maceió, né? E claro, hoje também é dia nacional de combate à cefaleia e dia mundial de doação de leite humano, tá certo? Pois é, hoje também é o dia nacional da defensoria pública e dia do físico. Parabéns a todos os físicos nesse dia.
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1: Tame Impala e Junior. Drácula. Na Pan. 10ª posição, ó. Foi longe.

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2: A Camila pergunta: Caribé, o que é mais importante para o emagrecimento, dieta ou exercício? Sim, bora responder. Olha só, Camila, os dois são fundamentais. Não adianta querer colocar um percentual em um, em outro, sabe? Como as pessoas estão discutindo muitas vezes na internet. Claro que a alimentação ela é fundamental. Você tem 5, 6 encontros com a comida ao longo do dia. E se não tiver organizado, realmente pode colocar a perder, por mais que você faça exercício. Agora, dificilmente uma pessoa que não faz exercício vai fazer 5, 6 refeições perfeitas, organizadas, levar marmita para o trabalho, suplementar certinho. Entende? Então são dois pilares que se apoiam um no outro. Por isso que é difícil você mensurar qual que é o mais importante. O correto é você ter os dois alinhados e ainda o terceiro pilar, que é um sono de qualidade. Sono é fundamental também para que você evite hormônios de estresse, evite aumento de pressão e o seu emagrecimento possa ser mais duradouro. Então, exercício, alimentação e sono. Essa é a trilha do sucesso. Vamos embora cuidar!
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1: Sétima posição, Sam Fender e Olivia Dean com Reminian na Rádio Jovem Pan. Mesmo você curtiu o som da Sofia e Backstraw. Falou também o som aqui da Lola Young, Messi, oitava posição. Sabrina Carpenter, Manchard, na nona posição. E Amy Pauly, Jenny, Dracula, décima posição. Abrindo aqui a sequência musical, esse primeiro bloco das mais pedidas Jovem Pan.
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10: É, bora, bora, de volta com você aqui na Pan. Número 1 do Brasil, 10h35, continua.
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10: É o som deles, BTS. Estão chegando aqui no Brasil, hein? Isso é.

0: É o flash mais pedido. Audioslave Like a Storm na Pan.
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0: Taylor Swift na Pan.

0: DJs My, Bruno Mars, primeiríssimo lugar aqui nas mais pedidas dessa super terça-feira, hein? Volta amanhã, às 10 da manhã, na Jovem Pan, Marciano em 100.7.
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3: Conexão tá de volta aqui na Pan e agora uma dica muito bacana para quem ainda coleciona CDs e LPs. O tradicional selo Parlophone prepara neste momento um relançamento especial de Wildest Dreams, o penúltimo álbum lançado pela saudosa Tina Turner. A nova versão chega em 4 CDs, recheados de faixas extras e uma apresentação ao vivo da cantora no Templo Sagrado de Wembley em 1996. E se você ainda não viu como foi a participação de Paul McCartney no episódio final desta temporada do Saturday Night Live, pode ir agora mesmo no YouTube assistir ao grande destaque do programa de sábado, a primeira performance da inédita Days We Left Behind. Imperdível! 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
3: 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De volta com você na número 1 do Brasil, no 100.7. Uma excelente terça-feira para você que nos ouve agora no carro, no táxi, na van, no busão, no geladão. Estamos juntos na número 1. Bom dia!

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Vem ligado com a número 1. Olha, atenção, novas regras para empréstimos consignados do INSS entram em vigor nesta terça-feira. A partir de agora, aposentados e pensionistas terão que confirmar a contratação por biometria facial no aplicativo ou no site Meu INSS. A medida busca ampliar a segurança nas operações e evitar fraudes. A nova legislação também proíbe a contratação de empréstimos consignados por telefone ou por procuração de terceiros. Pelas novas regras, o beneficiário terá até 5 dias para confirmar a operação por reconhecimento facial. Caso a validação não seja feita dentro do prazo, o contrato será cancelado automaticamente.

0: automaticamente. O INSS também ampliou o prazo máximo de pagamento dos empréstimos, que passa de 96 para 108 parcelas. Mais informações a qualquer momento.
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0: Bora sim, bora Pompeu! 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

0: Você curtindo aqui a Jovem Pan, número 1 do Brasil, Rick Astley, Never Give It Up na Rádio do Brasil. Encerrando o nosso Manhã da Pan desta super sexta-feira, ou melhor, terça-feira, Maurício. Que sexta-feira, hein? Tá querendo chegar logo a sexta, hein? Muito bem, é o seguinte, eu tenho uma dica bem legal pra você que tá ligado com a Jovem Pan, porque chegou a oportunidade que você tanto esperava. 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Eu vou ficando por aqui. A gente se encontra amanhã, depois do Jornal da Manhã. Vem aí a galera do Pânico. Abraço e até amanhã.
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3: Como ele foi? Eu não entendi. O Neymar não tem vale transporte para entrar nos Estados Unidos. O Neymar, ele não pode ir para a Copa. Eu vou no lugar dele e vou ligar para o Ice. E eu só conheço só o Vanilla Ice. O Mister, devia ter levado o Robinho. Mas o Robinho não pode sair do país. Então leva o goleiro Bruno, porque esse aí tá solto. Só não pode levar o Neymar. Tudo é culpa do Neymar. A guerra no Irã é culpa do Neymar. A fraude do INSS, precisa ver se o Neymar também não tem o contato do Volcar. Agora eu preciso ir. Dá licença que eu preciso comprar um remedinho aqui pro Samidana. Tá? Agora vai o mestre.
4: Meu Deus, pelo amor de Deus. Esse homem tão bom, tá na fila com benzina, não é possível. Fala, Emílio Surito, o cão da enxada do rádio brasileiro. Tudo bem com você, Emílio?
5: Tudo certo.
4: Vamos no pique, vivo Anuto Ney. No meu caso, agora é o amigo Ney. Ele está comendo mais bola e outras moças por aí. Meu Deus do céu, seleção sem Neymar. É como Pânico sem Surita. É como Lula sem Bolsonaro. Ou ainda, é como Pablo Vittar sem o Badalo. O Ney não é só o melhor que o meu menino Ney. Ah, meu San Gerardo, menino Hendrick, esse menino vai brilhar, menino Hendrick, é a sensação da Copa, exclamação, primeiro jogo, 1, 2, 3, 4, 5 do meu menino Hendrick, isso até me deu fome, agora vou saborear meu pulpetone no Lelis Trattoria e chegando claramente com o meu Dipolini Maggiore, é diferente, é Dipolini, aumenta o peru em 3 centímetros, uma basurida, o pão Brasil é toda hora, comunicação, é com você, meu Deus.
5: Sensacional, que imitação maravilhosa, esse é o nosso Morgadinho. O grande Morgado. E agora chegou a agenda do melhor stand-up comedy do Brasil. No meio, você sabe que o chamam de pudim de provoleta. Rogério Morgado.
6: Sou eu.
7: Quem é esse rock'n'ball, hein? Uma hora dessa.
6: Rock'n'ball. É por quem, hã?
7: Porque ele é gordinho, igual rock'n'ball, redondo.
6: É o Rock'n'Ball, toda quarta-feira aqui em São Paulo. Você que tá vindo de fora, feiras, convenções, tá rolando feira por aí, né? Lá no Center Norte, em Embi, todos esses lugares aí, tem convenções. E aí você não tem o que fazer à noite, meu amigo. Sabe o que você faz? 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Muito obrigado, Emílio, que alegria estar aqui.
5: Muito bem, e o nosso querido Guerezito vai estar se apresentando onde,
8: Guere? Opa, Emilião, antes disso, agradecer aí a galera de Blumenau e Balneário Camboriú. Dois showzaços espetaculares. Valeu, Neto, Jovem Pan Blumenau, Wellington Marçal, o pessoal do Hotel Steinhouse também. Foi sensacional. Loucura, loucura, loucura. E final do mês tem Morgadão aí, então se liga. E esta semana, sexta-feira, estarei no My Fucking Comedy Club fazendo um showzaço pra vocês. Então já entra lá, @FábioGueré, garante o seu pra curtir nessa sexta-feira o Guerezinho lá no My Fucking, que é show de bola. E no sabadão, Curitiba! Viva, olha Curitiba. 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Muito obrigado, Emílio!
5: É isso aí, meus queridos. E agora já temos aqui a Renata Mourinho, que está. Opa. Adriana Tavares. Temos mulheres. Sim, Maria temos. Esmeralda está aqui também. Esmeralda. Mas temos um Braulio, né?
6: O Braulio. Ah,
5: um Braulio.
8: Sempre presente.
6: Não, cuide do mulher, o Braulio está no meio.
9: Claro. Cuide do seu Braulio.
5: Robinho Moreira, toda a galera está aqui com a gente no nosso YouTube. É no YouTube.
8: YouTube.
5: É o YouTube. YouTube. Muito bem. Porque agora chegou a hora de homenagear quem ajuda a pagar nossas regalias. E principalmente as nossas extravagâncias, como um final de semana em Mônaco.
6: Sim.
5: Quem é fã do nosso jeitinho sutil e truculento? Chegou a hora de nossa audiência. Ah, majestade!
10: Majestade! Viva Babacô! De hoje é Babacô. Vizinho do nosso presida. O cara vem de São Bernardo do Campo. Apesar de jovem, o mano já é casadão. Trampa como analista de dados e adora fazer uns rolas no jiu-jitsu. Divide sua paixão entre o Pânico e o Peixão da Vila.
5: Palmas para opa. Felipe Santos!
6: Aê. Felipe Santos!
5: Opa, opa. Olha aí, mais um santista aqui.
6: É Peixão aí. E o nome dele é Santos.
5: Sério, graças então você tá feliz aí com o Neymar? Né?
11: Pô, com o Neymar sim, né? Triste porque ontem teve ali greve sim. ali da torcida com o Conselho Deliberativo, o time sim. nunca ganha, mas com o Neymar, sempre feliz, né?
5: Mudaram o
8: estatuto? Os caras resolveram, só pra contextualizar a galera, os caras resolveram marcar uma reunião pra mudar o estatuto do Clube do Santos no dia da convocação.
6: Que coisa boa.
8: É, o pessoal é bem intencionado, né?
6: Quando eu falo que o Neymar é maior que o Santos, a galera não acredita.
8: Não é, não.
5: Muito bem. E aí, meu querido, diga.
11: E aí, Emílio?
5: O que você quer falar? O que você quer?
11: Ah, vai Neymar e chupa PT, né?
5: É isso aí. Vai Neymar e chupa PT.
11: É isso aí. É, foi o que eu gritei ontem da janela.
5: Sério?
6: Né? Sucinto.
11: O sindicato ficou triste, né? O sindicato.
5: Lá em São Bernardo?
6: É de São Bernardo.
11: Vizinho, vizinho. No cabelo, né? Ou pelo no sovaco, cabelo azul.
5: São Bernardo tem a... Bom, em São Bernardo é aquele frango com a polenta lá.
11: No... Opa, mas onde é? Não conheço.
5: Porra, você não conhece São Bernardo?
9: Tá por fora.
5: Tô
9: por fora.
5: Como é que chama lá no...
11: São Bernardo.
5: Esqueci o nome. Porra,
8: conosco.
5: São Bernardo, meu Deus.
6: São Judas lá?
5: São Judas?
11: São Judas.
6: Fechou, São Judas.
11: Todos fecharam.
5: Pô, São Judas era um... Até o Roberto Carlos cantava no São Judas. Não tem mais São Judas?
6: Acabou.
5: São Judas. Demarque lá, o Demarque, né?
9: É, não, só gosto do Estância Alto da Serra. Aqui.
5: Capace, não, não, é, não, só, não, não, não. Um clássico. É Google. Olha lá.
12: Considerado.
5: Olha lá.
9: Não é Google.
5: Isso é um clássico.
12: Põe restaurante Capace aí.
5: São Bernardo não, é uma cidade muito legal, por favor. São Bernardo é uma cidade muito bacana. Não,
9: não
5: é isso?
9: Não acho não tanto.
5: Você não gosta? Por quê?
9: Tô louco.
11: Ah, não tem muita coisa pra fazer, né? Você mata ali, acho que se você estiver na mesma cidade há muito tempo, você já mata o povo ali, já conhece todo
9: que
11: mundo,
9: isso?
11: Tá tudo
9: ah,
11: tá, certo.
9: Entendi.
5: Muito bem. É. Você pode comprar móveis na Jurubatuba.
11: Ah, sim. É um grande evento, né? Claro, eu vou com a minha senhora, claro, né? Claro.
9: E passear em São Caetano.
5: Um beijo pra São Bernardo. São Bernardo é uma cidade
9: legal,
5: muito bacana.
9: Fiz faculdade lá.
5: É isso aí. Muito bem. Oba. E agora, se você quiser participar, você pode entrar aí no nosso Audiência Majestade através do e-mail audienciamajestade@jovempan.com.br. Dito isso, agora falaremos de filmes. De séries. E a nossa audiência masculina se faz presente nesse momento, porque homens que ficam molhadinhos com a convocação do Ney.
11: Ai, gostei.
5: É hora do Linhagem Geek com o Homem-Aranha, com as canelas de provolone, André Alba.
9: Ele gosta. Você gosta dessa geek, eu adoro.
13: Linhagem Geek, Linhagem Geek, André Alba. Zé da Manga.
5: Meu querido Albeta.
9: Eu disse.
5: Meu querido Albeta.
9: Diga, Emilhão.
5: Nós estávamos conversando. Você sabe que nós temos aqui a camisa de ontem da matéria.
9: Sim. Ó,
5: com a rúbrica.
9: Ó.
5: Do Neymar.
9: Porra.
5: Essa é que ele assinou. E você é o cara que representa.
9: Muito.
5: Que você representa. O amor pelo Santos Futebol.
9: Isso aí, dúvida. Todos os
5: e também pelo Ney, pelo Brasil, pela Sim. torcida que você tem pelo Brasil. Sim. Então, essa camisa, ela seria destinada a você. Porém, pensando na audiência...
9: Não, não. Sim.
5: Nós faremos um teste. Nós faremos um teste, porque a audiência sempre se coloca muito valorosa.
9: Sim. Sim. Certo.
5: Não é?
9: Pro cara. Não. É pro cara.
5: Não, você não calma. Calma,
9: fica calmo.
5: A audiência, ela se coloca muito valorosa, Sim. muito desapegada. Sempre são pessoas desapegadas. São pessoas... A audiência se coloca sempre de uma maneira muito legal. Então, nós vamos fazer uma votação.
9: Boa.
5: Nós podemos... sortear esta camisa com a audiência ou a audiência doa essa camisa para o Alba.
9: Reconhece o amor.
12: Vamos ver o que ela gosta mais.
5: Vamos ver.
12: Se ela é egoísta ou se ela gosta
9: ela
12: realmente
9: gosta
12: do
9: mais
12: Zé da Manga.
5: Se ela
12: o Alba merece.
5: É também acho. Egoísta ou se a nossa audiência
9: não,
5: é
9: pô.
5: Desapegada. Ela
9: mas
5: é,
9: pro cara. Eu não, acho não. que eles vão doar a camisa pro Alba, até porque o Alba não tem muito tempo de vida e pode que voltar para eles depois.
14: Mas todo mundo
5: então,
14: quer
5: tá
14: também,
5: aqui
14: né?
5: A camisa. Tá
14: putz,
5: aqui a camisa.
14: É bonita, hein, meu?
12: Se mas é velha o Alba também. Vai dar azar na Copa, hein?
5: Camisa é bonita, é a camisa. E tem a, tá aqui a assinatura.
9: Vale, hein, Albeta?
5: Camisa certo, do professor. Albeta?
15: Certíssimo, tá certo. Né? Camisa do Ney é.
9: Calma, calma aí, meu. É
5: ele comemorou.
9: Muito, hein? Muito.
15: Claro.
12: Comemorou claro, então. Antes.
15: A gente
12: da
15: fez,
12: hora.
15: Jogou o filho pro alto. Não, na verdade, eu sempre falei aqui no programa que não Exato. Existia essa dúvida. Essa dúvida era do jornalista,
9: sim. Isso.
15: Mas eu sei que o Zuzu preparou uma matéria bem legal aí, uns materiais bem legais na resenha, e a gente pode falar isso na resenha, mas oh. nunca tive dúvida e agradeço isso aí. Demais aí.
9: Boa.
15: E conto com a audiência agora.
9: Mas é uma enquete
15: aí,
9: isso?
15: Conto com Fique. Vocês aí, pelo amor de Deus.
9: Tá aí a enquete?
5: Já tá? A enquete já está no ar.
9: Já tá rolando?
5: Eu já votei aqui.
15: Deixa eu votar aqui em mim.
9: Vou votar, eu vou votar no Alba também.
14: Como é que tá isso aí?
5: Meu? Eu já votei aqui, ó. Sorteia pra audiência. O Zé da Manga merece, tá com 79%.
15: Comecei bem aí.
9: Boa.
15: Comecei bem.
5: Muito
15: mas,
5: bem.
15: Mas, por favor, aí eu acho que eu mereço aqui.
12: Eu também posso classificar o
15: defendendo o na Odisseia. Que Sim. o Elon Musk entrou criticando, o Elliot Page, que antes era Ellen Page, que agora virou meme na internet. Agora o Alec Baldwin entrou na briga também. Agora entrou. Tá todo mundo brigando a respeito do elenco da Odisseia. Porque
9: o Baldwin?
15: Como o Alec Baldwin.
9: É louco.
15: Como todo mundo sabe, e a gente aprendeu com o professor Clóvis aqui, Odisseia, né, da literatura grega, aí. O Christopher Nolan começou a mudar o elenco, a etnia do elenco. que a gente sabe que o Oscar, tá na página do Oscar, se vocês visitarem a página do Oscar, tá ali o critério de diversidade. Então, esta vai ser a Helena de Troia, que é a Lupita Nyong'o, é uma mulher bonita.
6: Muito
15: mas
6: bonita.
15: Mas tem muita gente que acha que ela não deveria ser Helena de Troia pelas razões geográficas
9: mas
15: da obra.
9: Mas a galera sabe que também o cavalo de Troia não era bem um cavalo,
15: exato.
9: Né?
15: Exato.
9: Sabem?
15: É, sim.
9: Ah, então beleza.
15: Só que aí já é uma discussão antiga, né? Ali de todo o woke e tudo mais. A surpresa foi que o Christopher Nolan começou, ele que era um cara que era bem criticado por não seguir essas políticas, de repente, na Odisseia, que é o grande filme ali de julho, né? O grande filmão, como o Emílio gosta de dizer, de Hollywood, ele vem com essa agenda woke. E aí o Matt Walsh também, que é o cara do Daily Wire, criticou, tá uma briga generalizada.
6: Quer ganhar Oscar, ué?
15: É.
5: Quem vai fazer a ninfa?
15: A ninfa? Eu sei que... Eu
9: e
15: sei,
9: o Ciclope?
15: Eu sei que a Zendaya vai fazer a Atena, que também já é uma mão woke.
5: Porque a ninfa, ela queria deixar ele jovem, não é isso? Ele
15: sim.
5: ia ser jovem para sempre.
15: Sim.
5: Jamais ia envelhecer e era louca por ele.
15: É, eu vou...
5: Ia ser uma ninfa... A Penélope quem?
15: Peraí, deixa eu pegar aqui o elenco inteiro, que eu
9: isso.
15: sei que é um elenco...
5: Mas quando vai ser esse filme?
15: É mês que vem, julho, já? Né? Julho, né? Tô contando aí o final, já
5: tem as sereias também, né?
9: Vai atrapalhar a Copa.
12: O canto das sereias.
5: Tem as sereias também.
15: Eu sei
5: não
15: que
5: é
15: a Atena, eu sei que nós temos o Matt Walsh, o Matt Walsh não, o Matt Damon, nós temos o Christopher Nolan como diretor, nós temos a Atena, eu vou levar isso aqui, vou mandar pro... É, e aí tem o problema do...
6: Vai ser a Theron.
15: A Charlize Theron, né?
6: Charlize Theron. A ninfa Calypso.
9: É, aí sim. Aí...
6: Calypso.
5: Calypso.
15: É, é Charlize Theron.
6: Theron, é.
12: Calypso.
5: A Penélope é a mulher dele. E como é que é aquela que... É esse que transforma o cara em porco, não é isso? Que então, se transforma em porco.
9: É, né? Quando ele tá na
5: ilha. É bem legal essa história, pô. É
15: incrível. É. A Penélope, Emílio, vai ser a Anne Hathaway, que é a do Diabo Veste Prada.
9: Putz, que maravilha.
15: É, então. A Charlize Theron vai ser a Circe, né? A Zendaya, Athena.
9: E
15: a Lupita vai ser a Helena de Troia. É um elenco bem diverso.
9: Aqui.
15: E tá todo mundo brigando.
9: Não, mas o melhor é o
15: aqui.
9: É.
15: E virando,
9: Calypso.
15: E virando meme. É, então, ela vai ser a Penélope, a Anne Hathaway.
9: Boa. Sim, sim.
15: E já tem toda essa polêmica envolvendo a Odisseia, que é o grande filme.
6: E até o Batman vai estar.
15: É, o Tom Holland, que é o Homem-Aranha, vai estar também. É. Todo mundo vai estar lá.
6: E o cara que fez o Justiceiro aí, que a gente falou...
15: O John Bertal vai estar lá.
6: O Menelau.
15: Isso.
5: Ele é o... Porque é o seguinte, ele ganha a Troia. É depois da Guerra de Troia,
15: isso.
5: Certo? Aí ele vai voltar para casa.
15: É isso aí.
5: Só que aí tem um monte de coisas que eu não vou contar para não dar sim. spoiler. Não,
15: perfeito.
5: E ele fica 10 anos... Ele fica 10 anos para voltar
9: vagando.
5: Pra casa dele, fica vagando.
15: A história é justamente essa, Emílio.
5: É?
15: Vai ter um vislumbre, né? Vai ter um vislumbre da Guerra de Troia. Vai ter, que tem no trailer essa parte.
5: Eu quero saber o seguinte.
15: Diga.
5: Você que é um cara bem informado. Quanto é que o nosso querido Banco Master deu pra esse
15: filme? De repente, né?
9: Olha,
15: deve estar também.
9: Esse elenco aí deve ter sido 134 milhões, viu, meu?
5: E eu vou dizer uma coisa pra vocês. Vocês reclamam dele, mas ele apoia o cinema.
15: Ele apoia. Não, ele é um cara que gosta da cultura, né?
5: Exatamente.
12: E sem Rouanet.
5: É.
15: Emílio, o filme estreia dia 16 de julho.
6: Caramba.
15: É o grande filmão. Não digo o grande filmão, porque o Homem-Aranha também estreia. É, nessa. Próximo, e é de larga bilheteria,
9: os
15: né?
9: Os
15: caras
9: querem derrubar a Copa, velho.
15: Exato. Então temos bons filmes aí e essa é a grande polêmica. Falando em polêmica, Morgadinho, lembrei do senhor.
6: Por quê?
15: Porque esta feijoada semana estreia o nosso Mandaloriano e Grogu.
6: Ah, sim.
9: Né? Já sei que
15: você sabe, né? Estreia o Mandaloriano e o Emílio vai gostar dessa aqui, eu lembrei.
6: Aí.
15: Vai estrear, né? O grande filme ali da série de Star Wars, que fez bastante sucesso
6: sim,
15: com os
6: sim,
15: fãs,
6: sim.
15: né? Estreia essa semana, é o Star Wars voltando para os cinemas, só que o Pedro Pascal deu uma entrevista
6: eu não gosto nem de ver,
15: num talk show, Emílio, num late show.
6: Eu não gosto de ver porque me dá raiva.

0: quer saber de... Ah,
1: mas aí não foi a Disney que mandou. Não foi o Mickey que chegou pra ele e falou, vai lá e dá um beijo no cara. Não
0: é que é difícil o Pedro Pascal se libertar desse personagem woke. Que
2: não, mas aí eu não ligo. Ele pode beijar quem ele quiser. O problema que eu fico puto é que nem fizeram com o Acolyte, de ir lá e querer o ator fora ali das câmeras na hora de divulgar, ficar falando merda do que é a história.
0: Sim.
2: Ah, se você quiser beijar o Colbert, se você quiser beijar qualquer coisa, eu não ligo. Agora, o que irrita nesses caras é quando ele se intromete na trama e fala coisa que não é. Que a pessoa não manja absolutamente nada do que acontece na série, nos filmes, né? E nunca nem viu a trilogia. E aí vem dar pitaco. Ah, se quiser beijar, ele beija quem quiser.
0: É que o fã do Star Wars é tipo o torcedor do Santos. Ele já não aguenta mais. Ele tá com um saco cheio.
2: Sim, sim.
0: Ele quer saber de coisa boa. Mas o filme... Então, o filme ele estreou... Já, alguns críticos já assistiram, deram 50% ali nos agregadores de nota, Sammy. O que é uma opinião dos críticos. Eu sempre falei aqui, né, que o crítico é o crítico, não é o que o crítico fala, é a verdade. Exato. Você tem que assistir ali e tirar a sua conclusão do filme.
2: E quem viu, viram. Foi liberado os primeiros 20 minutos, né? Não fizeram uma meio que uma pré-estreia, mas nunca vi pré-estreia de 20 minutos. A galera falou que não é um episódio de série gigante.
0: Sim, é filme,
2: que
0: é filme um mesmo. Filme é legal.
2: Encorpado, real e que vale a pena assistir. Vamos ver. Agora, quem beijar lá, o Pedro Pascal.
3: Muito bem.
0: Falando em contas, Emílio, o TCU.
4: TCU?
0: TCU.
4: Eita. Sim.
0: Ele apura o uso de verba federal no filme O Agente Secreto.
1: Mas não é um assunto
3: secreto?
1: Puta
3: filme ruim, hein, bicho? Puta filme ruim esse, hein?
0: É difícil, né? Tem que ter muita paciência pra assistir esse filme aí.
3: E diz que o do Bolsonaro é pior. Não, assim,
0: Eu tô com essa impressão.
1: A peruca é. A peruca, pelo menos.
2: A minha peruca é melhor.
3: Diz que o filme do Bolsonaro é um abacaxi sem tamanho. Diz que é muito ruim.
2: Eu quero
3: ruim.
2: Assistir.
1: Alugar a peruca do Bensola,
3: é muito
1: bicho.
3: Ruim.
4: O fuzil participa.
0: Ó, eu vou fazer uma profecia desse filme do Bolsonaro aqui.
2: Diga.
0: Ele vai se tornar, pelo menos, meme. Ele vai entregar.
2: É óbvio.
0: Ele vai entregar. O meme ele vai entregar, mas eu tenho a mesma sensação do Emílio que esse filme não é muito. Não vai ser muito bom. Mas aqui o tribunal, né, analisa a denúncia sobre repasses da Ancine para a promoção internacional do longa estrelado pelo Wagner Moura. O Tribunal de Contas da União abriu a apuração para investigar possíveis irregularidades no uso de recursos públicos federais destinados à promoção internacional do Agente Secreto. Estaremos ali verificando mais informações, mas... É só...
1: Eles deviam pegar essa grana e indenizar a galera que assistiu.
0: Então, foi bem difícil. E assim, quando a gente foi assistir no cinema, né? Eu sempre vou com o meu irmão. Tinha gente saindo no meio do filme, que era realmente um filme muito difícil pra você assistir, mas tá com esses problemas aí nas contas. E pra finalizar, Emílio, vai ter um filme do John Lennon, chamado John Lennon The Last Interview. Só que esse filme... Ele tá com vários problemas porque utilizaram muita inteligência artificial.
1: Pra dar um jeito na Yoko?
0: Então, e parece que...
4: Ficou melhor que o real.
0: Não, parece que ficou ridículo, né? Esse filme, que é dirigido pelo Steven Soderbergh, ele foca na última entrevista dada pelo John Lennon antes, né, dele ser assassinado. E usam muito inteligência artificial, esse é o diretor. E parece que ficou tudo muito falso. O filme ainda vai estrear por aqui, mas já vem com essa... Com essa crítica que tá muito falso e foi muita coisa...
1: Muito falso. O cara tá morto, cara. Foi, mas lógico que ia ficar falso.
0: Foi muita coisa de inteligência artificial e a gente aguarda a estreia por aqui.
3: Posso dar uma dica?
0: Claro.
3: Vou dar uma dica boa pra você. Uma alternativa.
0: Opa.
3: Vai estrear hoje aqui na Jovem Pan, 10h30 da noite.
0: O quê?
3: O programa do nosso querido Marvio Lúcio.
0: Maravilha.
3: O Carioqueta.
1: Marvio Lúcio Carioca.
0: Isso Marvio... não é um talk show?
3: Hoje, às 10h30 da noite, 22h30, uma opção boa, porque 10h30 da noite tem muita coisa aí no canal 51, para quem está na TV Alberto.
0: Legal.
3: E também nas redes, tal, vai estrear. Eu tenho aqui um momento de papai. Oh. Ainda quando o papai era vivo.
0: Olha isso.
3: Ainda quando o papai, era vivo,
0: olha
3: essa imagem,
0: isso.
3: Você vê? Sei, papai de bermuda.
1: Sim, isso é um clássico. A Vila é Sterblitz, se não me engano.
3: Eu vou perguntar, quem é que está de costas?
4: Quem é?
3: Quem? Põe lá aquela Marvel.
1: Quem é esse cara?
3: Coloca
1: de regar?
3: O Marvel.
4: Tá meio suado, né?
3: Ó, Marvel.
2: Marvel Lúcio Carioca.
1: Ó a cara do Marvel.
3: Põe papai.
0: Cansado, Marvel.
3: Papai ainda era vivo. Papai usava óculos.
0: Sim.
3: Papai é... Papai de bermuda.
0: Oh.

0: à vontade. Clássico.
1: Papai de bermuda.
2: A bermuda do Havaí.
1: E olha, e quem é que está de costas?
3: Quem o é o melhor, sujeito? Melhor do
2: é o melhor,
3: mundo.
2: Melhor do mundo, eu acredito.
1: Não, não, não. Não, forte, não.
4: Começa com T.
2: Tirulipa.
1: Não, não.
2: Parece o Tirulipa.
4: Quem é o cantor?
1: Quem é que está de costas?
4: Tiago Abravanel.
1: Com o boné ao contrário.
4: Meu Deus.
5: Sérgio
4: Malandro. Mas olha a cara do Couve,
2: tá
4: meu.
2: Suado, vocês
1: vão... né? Oh, o Couve tá triste.
4: O Couve tá bravo.
5: Desesperado.
4: Mas tá hoje... cansado.
2: Achei
4: tá.
2: Que fosse o melhor, melhor do mundo.
1: Muito bem.
2: Eu vou pra Goiânia.
4: É hoje a estreia 10h30, então.
1: Hoje a estreia 22h30, o Carioca Show aqui na programação da Jovem Pan. Todo mundo convidado, uma opção bacana pra você aí no fim de noite.
2: Isso não é um talk show.
1: Dito isso... Terminou a sua?
4: Isso.
1: Fazer um break? Você então vamos fazer um break especial agora para o Reginaldo. Vai lá, Reginaldinho! Yeah.
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2: Mais ou menos também, né? Também não vamos.
3: E é isso que irrita, né?
4: Potencializar.
3: É. Tem que respeitar. Não, mas pai, é isso mãe. Que irrita.
2: Eu acho que quem mais leva a sério...
3: É isso que irrita a militância, né, Emílio? O orgulho pela camisa voltou.
2: É, mas quem leva mais a sério o futebol e tem essa coisa dramática é a Argentina, né?
4: Sim,
2: a Argentina,
4: sim, sim. Torce com sangue, nossa, religião.
2: A gente gosta meio de...
4: Quando vem Copa, né?
5: Quando a gente
4: vem...
5: gosta quando tá ganhando. O Brasil e os argentinos um ficaram felizes.
4: Deixa eu jogar mal pra você ver
2: os argentinos ficaram felizes?
6: Ficaram felizes. Sim. Tem a postagem da ESPN Argentina e os comentários dos argentinos. Surpreendeu muito o brasileiro que tá lá comentando também, agradecendo o apoio dos argentinos. O menino Ney, que falou que agora sim temos uma Copa completa. Boa. Com a convocação do Ney. Você vê, os caras valorizam mais que a turma aqui.
2: Mas pode ser que também estão torcendo porque ele não tá lá bem da perna. Você viu que não, ele já não, deu uma
6: é
2: sentida.
6: Que a galera gosta e sabe o
2: ele deu panturrilha. Uma sentida na panturrilha.
7: Foi. O argentino gosta do Neymar, Emílio. Gosta. Ele gosta, por exemplo, o Santos foi jogar contra o São Lourenço. O estádio lotado. O argentino, ele gosta.
4: Baita festa.
7: E muitos, muitos torcedores
2: que
7: e
2: tem um argentino,
7: radialistas
2: hein?
7: Argentinos.
2: Põe o argentino aí. Cadê o argentino?
4: Cadê a Argentina? Mostra lá a
2: Cadê
4: festa.
2: Cadê o argentino?
4: Faça a sua festa.
2: Tem aí, Dedê? Tem, Dedê? O argentino?
6: O perfil lá?
2: Hã? Não tem?
4: Estão ligando
2: pro... Um estão ligando lá pro...
4: Estão ligando pro Milei.
3: Peraí, é ótimo.
8: Vai no seu tempo.
4: Estão ligando lá pro Milei. Pro Olé.
2: Não tem o um argentino.
4: Portal Olé.
2: O argentino. É, daqui a pouco vou falar.
4: Portal Olé.
2: O Reginaldo. O Reginaldo já manda a bala. Que mais, fuzil?
4: Tá bonito. Vai falar da campanha do agasalho ou só veio com a blusa?
3: Discutir isso.
2: Essa que você roubou da Dirce, né?
3: Foi essa da Dirce.
4: Pulou, velho.
3: É, eu vou falar que tem uma moça lá na Vila Mariana que tá agasalhando muito bem a região também.
2: Não fala assim, não.
4: É isso.
6: Não fala assim, tá dor na testa.
2: Fala assim.
9: Aí eu choro.
3: Não, mas não é de você não, Emílio. É do Guilherme. Jamais eu falaria isso de você. E outra coisa, Emílio, então vamos abordar isso. Este sentimento do brasileiro para com o futebol voltou, efeito Neymar, e se você realmente torceu, e agora com esses 26 soldados, se o Hexa vem. Eu acredito que sim, e chupa antes.
4: Que isso?
3: O rei voltou.
2: É isso aí. Aí está o nosso herói do Brasil, aqui na programação. Ele roubou a
6: blusa da Dirce.
2: Ele pega. Vai lá na Dirce.
8: Campanha do agasalho.
2: A Dirce faz uma campanha do agasalho todo ano. Ele pega isso. As melhores... Sim. Vai lá, mostra lá.
4: Mostra a meia.
2: Não, mostra lá.
4: Ele gosta.
2: Ele
4: né?
2: Vai, ele pega as melhores.
4: Na caixa de papelão.
8: Chega cedo.
4: Tá lá, meu.
2: Por que que você faz isso, fuzil?
3: Mano, mas deixa eu falar um bagulho pra vocês. Vocês são muito retrógrado, mano. Deixa eu te falar. Blusa de lã, fio bem tricotado. Fio bem tricotado, você pergunta para todas as pessoas de moda. Fio bem tricotado, isso aqui é caríssimo, Emílio.
4: Não é.
3: Isso não fala, infelizmente, sem ter arrogância, isso não é brasileiro, Emílio. Isso,
4: você
3: aqui é italiano.
4: Você
3: irmão.
4: É Gisele Bündchen.
3: Isso é caríssimo.
2: Eu sei, mas a nossa audiência é muito qualificada. É. Você sabe que a nossa audiência é muito qualificada.
8: Tem gente qualificada que doa roupa.
2: Exatamente, doa uma roupa. A gente vê que isso aí está totalmente fora de moda. Sim. Isso aí foi moda nos anos 90.
4: Sim, isso. Entre os mendigos.
8: Essa cor não se usa mais.
3: Mas, Emílio...
4: É a blusa da Verinha Loyola, ela que doou isso aí.
2: É, da novela.
3: Eu fui pôr meu terno... Mas levou as medidas, porque está sendo feito o meu terno da Copa. Então eu estava sem terno porque foi levado para o ateliê para pegar as medidas, entendeu? Por isso eu estava sem terno em função disso. Mas eu acho que estou bem, inclusive eu posso até encaixar essa pergunta na pauta, depois responde, moça, só sim ou não? Esse crochê é bonito? Eu estou bonito com esse crochê? Bonito? Obrigado, Deus abençoe.
6: Fala boquinha, eu ouvi.
2: Fala boquinha.
4: Fala boquinha. Fala boquinha.
2: Fala boquinha. Boquinha.
6: Eu ouvi, hein?
4: Boquinha de pullover.
2: Boquinha. Bota o boquinha de chibiu antigo aí, ó. Isso. Bota de... ele antigo, sim, ó.
6: Boquinha de crochê, é. Vai lá.
2: É. Que deu boquinha de crochê? Não, não, o antigo.
4: Não,
2: o
4: antigo. Foi,
2: aquele aquele que quando... Quando não teve, aí, olha aí, ó.
4: Parece o avô do pica-pau.
9: Essa é piscina.
4: Deus que me livre.
6: Parece um craqueiro.
4: Nossa. Essa foto que acabou com aquela colante. Exato. O homem antena. Os
6: caras colocaram a foto e falaram, é assim que vocês vão ficar.
2: Muito bem. Então, Brasil. Dito isso, vamos lá.
4: Vamos nessa?
2: Lógico.
4: Convidados especiais no dia de hoje.
2: Convidados de altíssima categoria.
4: Teremos o famoso e o grande encontro de notáveis. O físico, Marcelo Gleiser, e o nosso geofísico, Sérgio Sacani.
9: Complicado.
4: Vamos falar sobre a inteligência artificial, robôs e a corrida espacial, que é complicado, né?
2: E vamos falar sobre vida... fora da Terra.
4: Aí.
8: E o universo em expansão. Você sabe que o universo está aumentando espaço. Por isso que ele é infinito.
4: É.
8: É um em expansão.
4: E a...
8: o universo na casca.
2: Mas uma hora vai para o saco.
8: Não.
2: Lógico que vai.
4: Que encontro,
2: e os buracos negros?
8: O buraco negro, ele chupa o negócio.
2: É. Você sabe que o buraco negro... Você assistiu aquele filme? Como é que chamava aquele filme? Interestelar? Ele falava isso. Quando você chega perto do buraco negro, o tempo muda.
8: Sim.
9: É isso aí.
2: O tempo muda. Que olha loucura. Que loucura.
4: Buraco negro. Sabia, não é? Quando ele, é que... não sabia. Curioso.
6: É que a nossa unidade de tempo é diferente.
2: Se você chegar...
4: no buraco.
2: Perto do buraco negro, o tempo já é diferente do que seria aqui. Então, esse filme era isso, né?
4: Sim.
2: É. Muito interessante.
4: Uma máquina do tempo.
6: Filmaço.
2: Você vai no banheiro. Então, nós vamos ter um papo muito sério hoje. Vamos falar sobre... É um assunto bacana.
4: Não, e os dois manjam demais, não, né?
2: E tem muita coisa de inteligência artificial.
4: É vida fora do planeta.
2: Exatamente.
4: Não é?
2: Vida fora do planeta.
4: Você não tem um relatório?
2: As bactérias.
4: Ah,
2: as bactérias que eles estão descobrindo agora.
8: E os dois são agnósticos.
4: Sim.
2: São agnósticos?
8: Os dois são agnósticos. Hoje estaremos representados aqui.
4: É?
8: Representados aqui.
4: Encontro de Agnaldos.
6: Boa.
2: Muito bom.
4: Mas vai ser bom. Programa bom. Então vamos. Daqui a pouco eles aqui, a presença ilustre dessa turma.
2: Vamos então?
4: Vamos, bora. Nelson.
2: Então solta a vinheta.
10: 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Resenha do Zuzu. Resenha do
2: Zuzu. Resenha
10: do Zuzu.
4: Resenha do Zuzu. Beleza, Neymar. A gente disse, né? Só pra falar algumas coisas que a gente acerta nesse programa. Eu falei que o Neymar ia, o Neymar foi.
2: Sim.
4: É vibrante, é maravilhoso. Só que...
8: Não.
4: Tem um lado da imprensa que não gosta, e a gente fez uma compilação fantástica
2: dos
4: melhores momentos aqui da convocação do Carlos Ancelotti. Divulgou a lista, né, dos convocados. Você vê, faça a sua festa, torcedor brasileiro. O Albeta comemorou e a gente também. O destaque não poderia ser outro do que o menino Ney.
6: Amigo Ney.
4: Né? Amigo Ney.
6: Agora eu só chamo
4: agora o nosso brother Ney, né, Morgadão?
6: É isso aí, eu chamo ele de amigo Ney agora.
4: É, você sabe que o Neymar já foi o destaque, mas nós também temos aí o Flamengo, né, o clube brasileiro com mais jogadores na lista.
9: Sim.
4: O Everton.
9: O Everton do Grêmio.
4: Nossa senhora, aí falou. Grande goleirão, aí a turma comemorou também. E também, enquanto o João Pedro do Chelsea ficou fora e a turma criticou, principalmente o PVC. Não gostou que o João Pedro não foi. E aí tem uma... Desculpa falar a verdade aqui, mas existe um jornalismo militante no nosso país.
2: Ah,
4: vá.
2: Ah, você é sério que você
4: descobriu? É um jornalismo, Emílio, que a torcida...
6: Não acredito.
4: Você é o bichão mesmo, hein,
6: doido?
4: Os caras ficaram tristes demais. Mas vamos mostrar alguns momentos da convocação, porque teve muito papelão lá. Primeira gritaria, vamos lá, hora da convocação. Muita gritaria comemorando o menino Ney.
6: Lógico.
4: De Santos para o mundo, por lá.
11: Neymar Júnior Santos. É?
2: Você não gostou dessa? Eu achei legal.
4: Eu não gostei.
6: Você gostou?
2: Eu achei... Mas por que vocês não gostaram?
4: Eu não gostei do Paquetá. Cara, eu acho que aquela hora da música não pegou bem pela cara do Ancelotti. Põe a música aí lá. Teve um musical, teatro.
6: Nossa, o teatro muito ruim.
4: Desculpa. Essa música judaica.
6: Silvio Santos.
2: A carinha dele. Vocês só gostam de criticar, né?
4: Não,
6: não, mas ficou ruim. O teatrinho ficou ruim.
2: Você sabe que existe uma máxima que fala o seguinte... Para você, a melhor maneira de você criticar algo é fazendo esse algo diferente. Você quer criticar um filme? Faça um filme melhor.
4: Você quer que eu faça uma apresentação?
2: Eu achei legal, achei melhor do que aquela do a que lista o cara
4: pela lista?
2: É, o cara ir lá e dar uma lista. Gosto,
4: não, pelo amor de Deus, parecia um teatrinho de quermesse, meu. Não,
2: vocês gostam de falar mal à toa.
4: Ruim.
2: Tava bonito.
4: Acabou.
2: Tava você bonito. Achou? Eu achei tá legal.
4: Cada um tem
2: principalmente porque demorou muito, eu não tinha porcaria nenhuma pra fazer. Tá. Aí eu fiquei assistindo esse negócio.
4: Então, pra você.
5: Até o Galvão falou assim, vamos lá, Tino, vai logo, traz a lista.
2: O Galvão precisa cuidar da voz.
4: Tá.
2: O Galvão tá com a voz prejudicadíssima. É. E o Neymar precisa cuidar da panturrilha.
4: Então, gente...
2: Vai por mim.
5: É, mas o Galvão é por causa do frio, tá?
2: O Galvão precisa cuidar da voz. Já falei com o Thiago, liguei pro Thiago ontem. Falei, meu, fala pro Galvão cuidar da voz.
4: Vinho e ministro nunca combinaram.
2: O Galvão não passa das... Que agora são 8 jogos. Não passa das oitavas. O que mais?
4: Rocco Bueno. Aliás, Alberta, você que é de Santos, que bonito ver a cidade de Santos comemorando lá. Olha lá, dá
2: igual.
4: Santos está a festa
2: da... É uma comemoração.
4: Muito bonito muito ver legal, isso, cara. Essa Copa.
7: É que isso aí é o mundo real. O mundo real é esse. Não só a cidade de Santos, mas teve várias cidades do Brasil comemorando. O Brasil inteiro queria. Não tem essa de país dividido, pô. Tem essa de país dividido.
2: Não tem essa.
7: É isso aí. O Brasil quer o Neymar jogando, pô.
4: Lógico.
7: Tem muita criança, né? Que você vai entrar, Zu, que não viu o Neymar. O Neymar jogando ainda.
2: Mas quer ver. Cuidar da panturrilha.
4: Precisa. Mas não importa.
7: Não, ele não joga mais, provavelmente ele não joga. O Santos ele teria três jogos. Eu não
2: ele
7: sei
2: pode
7: se.
2: Pode ficar sem jogar.
7: Não, eu não tenho a menor dúvida que ele volta da Copa machucado.
4: Deixa eu falar uma
7: ele
4: coisa.
7: Ele vai entregar tudo que ele tem aí nessa Copa.
4: Dos bastidores, tá? Tem coisa dos bastidores aqui, né? Eu e o Morgado, agora a gente tem uma proximidade com a família do Neymar.
8: No grupo.
4: E é importante o jornalismo aqui quando você traz as informações mesmo, porque eu só replico notícias, mas eu trago as notícias agora dos bastidores. O que aconteceu foi o seguinte, houve uma ligação do Ancelotti, da equipe, para a família do Neymar, para o Neymar, para algumas negociações em relação a tudo isso que vocês estão falando.
2: Não, houve um encontro.
4: Foi por vídeo. Então, quando eu trago informação, eu trago concreta aqui.
2: Foi um encontro.
4: Videoconferência.
2: Não, o que ele falou.
4: Vídeo no celular.
2: Ele falou, que agora você vai puxar o saco.
4: Não é puxar, vou falar o que eles falaram.
2: Tá,
4: não é
2: o que ele falou?
4: O Ancelotti falou o seguinte, e a equipe da CBF.
8: Imita ele.
4: Falou, Neymar...
5: O Maguila.
2: Capite.
8: É o Maguila.
2: Ele fala muito devagar.
8: Neymar...
4: Pra matar
2: tá pouco. Ele tá muito velho também.
4: Santos.
2: Técnico velho.
4: É a dentadura
2: também.
4: Do
2: puta dentadura, técnico de
4: puta corega.
2: Não dá certo o técnico de dentadura, porra.
5: Vamos respeitar o
2: tá errado, não, tá errado o técnico velho.
4: Você não entende o que o cara fala. Imagina ele falar pra ele, irmão.
5: É igual o Kiko do Chaves.
4: O Neymar, o técnico tem que ser claro.
7: Nada não, chegou uma hora ali que eu falei, mano, ele tá tendo um derrame e ninguém tá vendo.
2: É, meu. Parece que tá tendo um AVC a cada hora.
5: Vou trazer o mister aqui.
4: Baked potato na boca. Mas enfim, aí eles ligaram pro Neymar. Videoconferência e falou assim, Neymar, é o seguinte, tem algumas coisas que a gente precisa alinhar aqui. Você quer ir para a Copa? Neymar sorriu nesse momento, no telefone, videoconferência. Primeiro, rede social, Instagram, vai ter que publicar menos. 3, você não tem faixa de capitão. 4, talvez você não seja titular. Mesmo assim, você está satisfeito? E aí, Neymar...
2: E você não vai me encher o saco e jogar a torcida contra mim.
4: Porque essa é uma das preocupações.
2: É lógico.
4: Lógico, quando o cara tem o pata...
2: Vou ficar enchendo o saco do técnico.
4: Não dá para jogar contra a
5: torcida.
4: Lembra?
5: Dunga burro, lembra?
4: Isso. Não dá. Isso. Então, assim, teve um alinhamento, né, antes, mas mesmo assim, com toda essa conversa, eu posso afirmar para você. O Neymar... Não sabia se ele ia ser chamado ou não.
7: Não sabia?
4: Não sabia.
2: Sabia dois meses.
4: Ele não sabia.
7: Sabe por que ele não sabia?
4: Eu sabia.
7: Posso dar uma notícia quente aqui também?
4: Pode.
7: O Neymar não sabia? Da mesma forma que todos os outros não sabiam, que há 3 semanas atrás ligaram para os clubes pedindo as medidas deles.
4: Isso daí é comum fazer.
7: É lógico, mas o cara ia pedir a medida do Neymar para quê? Fazer um caixão para ele?
5: Não, mas ele... A camiseta do Celso Pitta.
2: Deixa eu falar uma coisa. Não, tinha de todos os... Da outra lista. Não. Todos da outra lista já tinham.
4: Eu quero mandar um abraço forte para o Ricardo Almeida, faz meus ternos fantásticos. Ele obviamente, tem a numeração do Neymar, mas ele precisava também.
2: É o Ricardo Almeida?
4: O Ricardo. Ricardo fantástico.
7: Ricardinho?
4: Ricardinho. Ricardo, ele tem elegância.
5: Ele faz pra gordo?
4: Não tem seu tamanho.
2: Camisaria vaca.
5: Não dá. Então é ruim.
4: Se for um bandeirão.
5: Se ele não faz pra gordo, então
2: é uma porcaria.
7: Cortina é outra loja.
5: Tomara que você perca a sua camisa também, seu sapato, que eu vou ter a favor.
4: Não,
5: Ricardo Almeida.
4: Estando convite, faz.
2: Vai.
4: Bom, mas resumidamente, só mandar um abraço. Vou trazer porque que o Neymar, como ele comemorou muito, mas um abraço também pra turma da CNN, nossa
12: amiga, né, de emissora, a turma lá não paga o YouTube.
2: A CNN não paga.
12: Não paga o YouTube Premium.
2: Vejam que incrível. Roda aí, ó.
12: Vai lá.
2: Ó.
13: Matheus Cunha, Manchester United.
14: Mas meu filho completou 15 anos.
15: É na hora do Neymar ainda, pô.
12: Sensacional.
16: Estamos aqui com uma interrupção na nossa transmissão. A gente vai dar sequência pra você.
2: Olha lá, ó.
16: Sobre a convocação e na tela.
12: Na hora, meu.
2: Vocês
15: já
2: acham
15: tava na Neymar, tela.
2: É. Vocês é acham que é só o pânico que tem baixo orçamento?
12: Vai.
2: Daí, ó, a prova.
12: Vai rindo.
2: Levar vai rindo da gente.
12: Certeza.
2: É?
12: Não é?
15: Caraca, isso foi incrível.
12: Maravilhoso.
15: O Dela de lá.
12: É o Dela dele.
15: É o Dela.
13: Matheus Cunha, Manchester United.
14: Mas meu filho completou 15 anos. Ele estava emocionalmente preparado.
12: Entrou na hora, né?
15: Nunca um comercial rendeu tanto, hein, meu?
12: E agora eu te mostro o que eu falei. Só se o Neymar já fez novela, inclusive na Globo, só se ele for um grande ator, pra você ver o momento que ele recebe, como ele vibra, chora e vai abraçar, obviamente, o fisioterapeuta que ajudou muito ele na tela. Menino Ney!
17: Por a tela!
12: Tem como o cara saber antes?
2: Ah, lógico que não sabe. Ah, não sabe. É. Você acha que ele não sabe?
15: É quem é o cara que vai pro
2: Oscar? Você acha Oscar? Que a Nike não...
12: Pergunta pro Rogério Morgado.
15: Mas, ô Zuzu, aí entra um negócio que em todas as entrevistas do Neymar, desde o começo do Santos, quando perguntava do sonho dele, ele sempre falou Copa do Mundo. O Neymar sempre... O maior objetivo da carreira do Neymar, pelo que ele sempre disse em entrevistas, foi a Copa do Mundo. Não foi ser melhor jogador do mundo, não foi bola de ouro, era sempre Copa do Mundo. E esse vídeo é bem legal porque mostra como é importante pro Neymar e como ele gosta de jogar a Copa do Mundo.
12: Lógico.
15: Você não fala que esse aí é o veterano, você fala que esse aí é a primeira vez que foi
12: Exatamente.
15: Convocado.
12: Exatamente.
15: Então, esse, o Neymar gosta muito. Ele gosta de jogar pela seleção.
12: Mas o vídeo tava ligado na frente dele também, né?
15: É por isso que o brasileiro torce a favor do Neymar, porque o Neymar, ele gosta de jogar pela seleção brasileira. Ele gosta e ele desempenha, né? Ele acaba desempenhando também.
12: E o Ancelotti falou muito bem que, né, que os torcedores gostam do Neymar, que os jogadores
15: Todo
12: gostam
15: mundo.
12: Do Neymar. Prova que a base do Santos comemorou demais também.
15: Sim.
12: As Posso torcedoras falar? Gostam muito.
2: Posso falar?
12: Fala o que você quiser, que a gente está feliz.
2: Qualquer seleção do mundo que tivesse o Neymar iria convocar o Neymar. Sim.
15: Qualquer uma, mesmo.
2: Qualquer seleção, Alemanha, Sim. Itália.
12: Deixa eu falar uma coisa. O Ancelotti, ele é um cara que tem independência no futebol. Ele tem persona. Olha lá, isso aí. Olha a base do Santos aí, Albeta.
15: É isso aí.
12: O Robinho Júnior deve estar lá comemorando.
2: Põe aí o Trajano, triste.
12: Agora a gente vai colocar. Agora a gente vai chegar nesse momento.
18: O que fure.
2: Obrigado, que fure,
12: vamos lá para isso. O momento dos os jornalistas, derrotados. Os derrotados.
15: Jornalistas.
12: Jornalistas. Esse vamos lá, você quer... começamos com quem? Com o Juca Kifuri ou com o Mauro César? O
2: Maurinho,
12: Maurinho.
2: Tá Maurinho. Nosso Maurinho.
12: Maurinho?
2: É o nosso
12: mas o Maurinho,
2: Maurinho
12: foi, acho que no cartão demissão. Verde, um abraço para a TV Cultura. Maurinho.
2: Aqui foi quem manda é o Pilhado.
19: Uma coisa constrangedora, com torcida, aquele movimento verde-amarelo, aquela coisa mais constrangedora aquilo. Nossa. Aí artistas, quando convoca o Neymar, corta a imagem, parece Luciano Huck sorrindo. Quer dizer, o que tem a ver uma coisa com a outra? Que transformaram uma simples convocação de jogadores para a Copa do Mundo numa pirotecnia que não tem nada a ver. Isso me lembra só o que? Vegas 2006. Assim, a aposta no Neymar é a aposta do improvável. O que pode acontecer que o futebol, como eu sempre falo, o Guabiru fez o gol mais importante da história do Internacional.
12: Tá
19: e
12: bravo.
19: Sumiu. Pode acontecer. Um Bujica da vida pode
2: acontecer. Ele tá bravo.
12: É uma tristeza, né, no olhar.
2: É triste.
12: E o Juca Kifuri também. Sempre o Juca Kifuri.
2: Kifuri ficou triste.
12: Kifuri você vai ver pela cara. O olhar no... Né?
20: Pedro, ele estar fora da lista... E considero uma confissão de submissão do Ancelotti à convocação do Neymar. Provavelmente, se ele não tivesse renovado o contrato, ele não convocaria o Neymar. Iria com o time dele para tentar fazer uma campanha digna na Copa do Mundo. Como ele renovou?
15: Neymar estraga o time inteiro. Neymar estraga o time inteiro.
12: Isso.
15: Time inteiro... Acaba
12: os
15: tudo.
12: 20 e tantos não isso. importa. Só o Neymar estragou. O cara fez isso por renovação. Vai dormir, ô Juca.
15: Quem Chupa. Era? Quem era essa vovó que falou?
12: Juca que foi.
2: Respeito o Juca.
12: Respeito o Juca. Respeito o amigo
15: Mas
12: meu.
15: Aí, calma. Meu Deus, parece que é da casa do pão de queijo.
2: O Juca que fura, ele conta naquele documentário da Copa de 70.
12: Certo,
2: então. Que eles também estavam torcendo contra.
15: Isso aí.
2: Mas o time jogou tão bem que não tinha como torcer contra.
12: É.
2: Os jornalistas sempre torcem contra
12: e
2: o Brasil.
12: E vai acontecer isso de
6: novo esse ano, você vai ver.
2: Eles torcem contra o Brasil. Mas só... isso é daí, pô.
6: Posso falar uma coisa? Daí que tem que ficar com essa cara de tonto lá.
2: Daí que a gente tem que assistir os jogos. Perfeito. Se isso. Ganhar, ganhou. Se não ganhar, não ganhou.
12: Mas é um momento feliz, cara. Aí tem tanta tristeza no Brasil. Desculpa, se a gente não comemorar, né? Um momento alegre do Neymar tá indo pra Copa, da gente torcer pelo Brasil.
6: Só não pode deixar isso passar e esquecer dos veinhos, esquecer daquelas coisas, né?
12: Perfeito.
17: Não, na Copa a gente vai esquecer. Não vai.
12: Alba, vocês falaram uma coisa boa aqui também, né? Que as crianças, né? Tem muita criança que não viu o Neymar jogar.
5: As crianças entendem.
12: Se você pegar a maior rivalidade lá de Recife, é o Santa Cruz e o Sport. Olha, antes, no futebol de salão, as crianças iam ter um jogo de crianças e eles comemoram a entrada do Neymar, só pra gente deixar esse momento mais bonito. Em homenagem pro Juca Kfouri. Turma do Sport, turma do Santa Cruz, futebol de salão. Parou o campeonato. Aí você vê a criançada animada.
6: Vai lá, criança, faz sua festa.
12: Faça sua festa, torcedor brasileiro.
17: Mas o cara que...
12: do menino. E se perder, e se jogar mal, vai virar meme, a gente vai criticar. Normal, e esse é o futebol, não tem problema. Lembra quando o Neymar caiu, todo mundo fez graça? Faz parte do esporte. É isso que a gente tem que fazer. Não ser no telão aí, que nem a turma que não pode falar nada.
2: Muito
12: Olha
2: bem.
12: Ele aí.
2: É isso aí, Bichovski. Olha quem está aqui. Vamos falar, eu não sei se o empresário, um empresário agora, que fatura mais de 100 mil por mês. Vamos imaginar essa cena, não é isso? Você imagina o seguinte, o cliente procura seu produto no Google,
12: tá?
2: Certo?
12: Perfeito.
2: Vai lá, procurou o seu produto no Google.
12: Tá bom.
2: O TP deu uma dormida agora que o travou de novo. Não, o cliente procura o seu produto no Google, certo. Aí ele acha o WhatsApp.
12: Tá.
2: Aí acordou. Aí ele manda mensagem.
12: Perfeito.
2: Mas o seu time demora 2-3 horas para responder. Sabe o que é isso?
12: O quê?
2: Você entregando esse cliente de bandeja para o concorrente. É isso que está falando esse homem. Boa. Aí todo esse dinheiro aí que você gastou para o marketing, para fazer esse cliente te achar, vai para o lixo. É isso mesmo?
12: É isso aí.
2: Esse cara manja muito.
12: É bom, nossa.
17: Manja
2: esse
17: muito.
2: Cara
5: sentiu minha falta? Semana passada não fui eu, a última vez não fui eu. Mas olha só.
2: Mas quando você vê é diferente.
5: Ah, que isso. Muito obrigado. É uma honra.
2: Exatamente.
5: Mas isso é muito verdade. Outro dia eu fui pegar um hotel aqui perto. Mandei mensagem para 3 hotéis. E eu tenho um filho. Um filho tem 1 ano de idade. E aí eu preciso que tenha berço. Um hotel me respondeu 5 dias depois. O outro me respondeu na hora. Qual dos dois você acha que eu fechei? O que respondeu mais rápido?
2: Claro.
5: Então, muitas vezes, as pessoas têm dificuldade de entender que ele consegue até gerar uma demanda, mas o time dele não está preparado para atender aquela demanda, não está preparado para poder ver se aquele cliente tem perfil para ser cliente da empresa. Inclusive, hoje, eu tô com uma coisa que eu nunca fiz aqui antes.
2: Olha lá, olha lá.
12: Ele já tem ele é bom vendedor. Mas a V4, ela é especialista em marketing.
5: Uhum.
12: Quero saber também se vocês são bons de vendas.
5: Exatamente. Normalmente, quando eu venho aqui, eu venho falar muito de marketing. Eu venho muito falar de tráfego pago, eu venho falar de redes sociais, eu venho falar desse tipo de coisa. Só que conversando com os empresários que estão na nossa rede, até o pessoal que já é cliente nosso, que veio do Pânico, até hoje a gente tiveram vários clientes que vieram aqui da audiência do Pânico, a principal dor do empresário brasileiro é vendas. O cara fala assim, cara, eu não confio no meu time de vendas, eu não sei se eles estão me passando para trás, eu não sei se o cara está tomando café o dia inteiro, não sei se o cara está marcando reunião, se ele está fazendo uma boa reunião de fato. Como que você sabe que seu time está fazendo uma boa reunião?
12: Boa pergunta.
5: Qual que é a base que você tem para comparar com as outras pessoas do mercado? Por exemplo, vocês vendem publicidade aqui no Pânico.
12: Certo.
5: Você sabe se o seu vendedor de publicidade aqui é bom? Você tem base de comparação? É uma boa pergunta. Você sabe quanto que a CNN está fechando? Quanto que os concorrentes estão fechando? É difícil de saber. Então, só uma empresa como a nossa, que tem mais de 30 mil clientes, que eu tenho base de todos os mercados, e eu te falo, cara, seu time tá bom, vocês atendem rápido, eu vou olhar para toda a sua operação comercial e foco na operação comercial e vou olhar. Seu vendedor responde num tempo adequado? Ele sabe conversar com o cliente? Quando ele entra numa reunião, ele faz um bom trabalho de apresentação? Ele sabe pedir a venda na hora, ali, o Pix da call?
2: Assinar o cheque.
12: Opa, fazer bater o pênalti.
5: Exato. Porque muitas vezes o vendedor fica com medinho de falar o preço, fica com medinho de fazer a venda no final. Eu vou fiscalizar, literalmente, seu time de vendas, porque eu sei que o empresário médio não tem tempo de ficar fiscalizando o vendedor. O cara já tem 1 milhão de coisas para fazer. Então eu vou fazer esse trabalho para você.
2: É isso que você faz.
18: É isso que eu faço.
2: Além de outras coisas.
18: Exato. O trabalho principal aqui é, em um mês, eu vou auditar completamente o seu time de vendas. Eu vou olhar tintim por tintim. O que, que ele está fazendo de certo? O que, que ele está fazendo de errado? O que, que seus concorrentes estão fazendo? Vou te entregar. E eu vou treinar o seu time naquilo que ele está fracassando. Então, se o time é ruim de marcar reunião, eu vou treinar seu time para marcar reunião. Se o time é ruim de fechamento, eu vou treinar o seu time. Então, o foco aqui é no comercial. Qualquer empresa acima de 50 mil, que é uma coisa que a gente nunca abriu.
4: Opa.
18: Qualquer empresa
2: acima de 50 mil. Você está abrindo hoje acima de 50 mil reais.
18: De 50 não mil é reais de faturamento de... mensal, não vai ser 100 mil hoje. Pode contratar esse serviço.
2: É caro?
18: Não é caro. Ele custa menos do que um mês de salário de um gerente comercial. Então, você vai ter como se fosse um gerente comercial as a service. Eu vou fiscalizar o seu time e ver se ele é bom mesmo. Se você tem vendedor, se você trabalha via vendedor, você tem que, no mínimo, conversar com a gente.
4: Bom, mas calma, deixa eu entender agora o que vocês estão falando.
2: Era
4: antigamente... Empresas grandes, faturamentos.
18: Ah, acima de 100 mil, vai, uma empresa média, ok.
2: É médio,
4: você pegar,
2: né?
4: Agora uma pequena, uma padaria, um comércio, vocês atendem?
18: Atendemos, contanto que você tenha um processo comercial. Se você tiver um vendedor, eu tenho como melhorar o seu resultado. Eu confio nesse produto ao ponto que eu vou fazer a mesma garantia que a gente fazia no produto antigo. Olha só, eu vou fiscalizar seu time comercial, eu vou olhar o seu processo, vou olhar seus concorrentes, e se você não gostar do resultado que eu entregar para você ao final, eu vou devolver o seu dinheiro e fica com a entrega toda para você gratuitamente, tá? Então, eu confio tanto nessa parada, a gente nunca fez essa oferta antes, mas como a gente sabe que é um produto novo, tem certo uma coisa, e aí, será que vai dar certo para mim? Será que é para o meu negócio? A dúvida número um é, mas e para mim? Cara, você vai fazer um test drive gratuito na minha conta. Se não der certo, você não precisa ficar com o produto.
4: Gostei, hein?
2: Ó, o cara falou agora.
4: Não, mas é que assim.
21: Botou na mesa.
18: Aqui tem coragem.
21: É isso aí.
4: Boa.
18: Mas aqui, vou fazer mais duas
4: oportunidades.
18: Mais uma coisinha importante que eu queria falar pra vocês é o seguinte. Recentemente, um dos caras mais famosos de vendas no Brasil é o Flávio Augusto, né?
4: Certo.
18: Que é o CEO da WhatsApp, bilionário, aquela coisa toda. Ele virou o nosso conselheiro na V4 Company. E dessa vez eu queria dar um presente pra toda a sua audiência, não só pra quem já é nosso cliente, que é o seguinte. Se você tem uma empresa que fatura acima de 50 mil e fizer o seu cadastro, eu vou te falar como fazer o seu cadastro agora, eu vou te dar uma aula... gratuita com o Flávio Augusto sobre time comercial. Como que você monta um time comercial que trabalha de verdade, que fica até tarde, que final de mês ele não vai embora quarta tarde, ele só vai embora quando a meta está batida, não quando bate o horário dele.
4: Boa.
2: Então... Quantos clientes vocês têm?
18: Hoje a gente tem 8 mil clientes ativos e mais de 20 mil na nossa base, porque a gente trabalha por projetos. Então as pessoas vão contratando projetos. Mas a gente tem mais de 400 vendedores dentro da nossa matriz, então dentro da nossa empresa, né? Então a gente fala, a gente ensina aquilo que a gente faz de fato. A gente não começou com 400 vendedores, comecei com um vendedor.
2: Uhum.
18: Só que a gente ficou tão bom nessa parada e o nosso time é tão engajado e essa era uma dor tão grande para o empresário, que o empresário tem essa dor do time comercial dele não ser bom, que a gente falou, cara, vamos ajudar essa dor específica. Vamos trabalhar em cima disso, porque a gente sente que essa é uma das coisas mais difíceis para o empresariado brasileiro.
4: Muito bom.
2: Muito
4: cara.
2: Bem, muito bacana.
4: Eu gostei.
2: Olha, então, oportunidade para você que ele está dando agora. Você falou que tem mais aí.
4: Tem mais.
18: É, você vai fazer o seguinte: você vai entrar agora lá no perfil da V4 Company, se a produção puder jogar aí na conta. Aí, você vai enviar mensagem e você vai comentar pânico. E eu vou te mandar o link para você marcar uma reunião com o nosso time. Você vai ver o nosso processo comercial acontecendo na prática, que você vai ver como é que a gente faz. Ou você pode ler o QR Code que está aparecendo aí na sua tela. Sim, eu tenho mais uma surpresinha que eu ia revelar só no final, mas é o seguinte. Além da garantia, além da aula com o Flávio Augusto, para você que é empresário que fatura acima de 50 mil, se você fechar com a gente, fizer esse scanner agora, se você entrar lá agora, o que, que eu vou fazer? Todo mundo que fechar essa oferta vai poder ir presencialmente lá na minha empresa. Oh, eu tenho uma sede de 7 mil metros aqui em Campinas. Você vai lá presencialmente no dia de fechamento do mês. E você vai ver como que a gente toca o fechamento do mês. Você vai ver como que a gente cobra os nossos vendedores, como é que a gente acompanha, como é que a gente toca sino, quantos Red Bull a gente compra. Você vai ver tintim por tintim como que a gente toca, porque eu acho que o melhor exemplo é, o melhor exemplo é fazer, né?
2: Vocês claro,
18: fazer.
2: Exato.
18: E o exemplo arrasta, vocês vão ver aquilo que a gente está fazendo de fato para você poder levar para a sua empresa implementar. E olha só, vou te falar uma coisa. Nada muda mais ponteiro do que ter um time comercial alinhado.
2: Com
18: nada.
2: Certeza.
18: Você estava falando do Neymar aqui, você sabia que o Neymar é bilionário, né?
2: Uhum.
21: Lógico.
18: Uma das coisas que o Neymar é muito bom é que o time comercial do Neymar de publicidade, propaganda e fechamento de parcerias é muito bem alinhado. Eu já conversei com eles, eles são muito bons. Então, todo mundo, mesmo o Neymar, tem um time comercial muito bem alinhado, muito bem treinado.
4: Muito bom.
2: E esse aqui é o Fernando Miranda, você tem que aprender com ele.
4: Ele
2: você
4: é
2: entendeu?
4: Bom.
2: Agora, se a sua empresa faturar 50 mil, você pode... participar também. É só entrar aí, tem, você pode escanear aí, tem o QR Code aí na tela. E também pode ser para quem não tem, o, quem não está em tela, arroba V4Company, arroba V, letra 4, número Company, que é companhia em inglês.
18: Exatamente.
2: É isso aí.
18: Muito obrigado pelo espaço, pessoal.
2: Obrigado,
18: muito legal. Espero sucesso aí pra vocês. Vamos torcer pro Neymar agora, né?
2: Claro.
0: Tá bom. Você vai
2: falar
0: quanto o Neymar faturou.
18: Fechado. Valeu, galera.
2: É isso aí.
18: Tchau, tchau.
2: Muito bem. É, meu amigo.
0: Cara, é bom.
2: Fernando é bom. Vendedor, né?
0: É. O cara sabe. Tem confiança.
2: O cara sabe o que tá fazendo.
0: Sabe
2: que tá fazendo. É um breakzinho? Então vamos fazer um break agora para o nosso querido Neymar. Um break pro Neymar. Vai lá.
0: Neymar.
2: É isso.
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24: Meio-dia e 59.
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0: na programação da Jovem Pan. Com o Emilhão aqui, comemorando o Neymar. Coloca o Everton aí, ele quase desmaiou, mas é demais ver o jogador comemorando. O goleiro que ninguém acreditava, né, o Betão?
1: Sim. Ah, o Everton é o goleiro que foi campeão das Olimpíadas, né, do Brasil.
2: Os caras pulando.
0: Parece Big Brother.
1: Joga hoje.

0: No Grêmio, eu acho que é um baita goleiro, cara.
1: O cara desmaiou, velho. Coitado.
2: E a bolinha que tava lá, ele furou.
3: O que tomou o frango saiu, né?
0: O Bento.
3: Ah,
0: o Bento não
3: tomou
0: foi.
3: Um frangaço lá ele no tá original lá,
0: isso,
3: né?
0: Isso aí, no mesmo
4: e
0: time
4: o Bento
0: do...
4: é muito novo também.
0: Cristiano.
4: Deixa ele lá. Bom, vamos agora então aguardar a seleção brasileira. Eu vou terminar assim pra cima, cara, que eu tô tão feliz com o Neymar.
2: Não, com as suas amizades.
4: Não é amizade nada, eu só quero que...
2: Tem amizade.
4: Não, sim. Senão eu vou falar dos juízes aqui, vou falar do Vorcaro, tem tanta coisa. Você
2: tem
4: quer
2: tanta
4: que
2: coisa menos importante.
0: O Brasil triste.
4: Tem mais. Você quer o Brasil triste?
0: Tem o Brasil
4: triste.
0: Eu vou
4: falar só não. Uma do Brasil. É. Você quer uma bem triste?
3: Do quê?
4: Diga. Não, se a gente for pro Brasil, a gente não pode esquecer
3: Brasil
4: da política, das blindagens. Será que o Lulinha vai, né, rodar nessa história?
3: Você
4: vai. Será que
3: não, a menina lá.
4: Roberta Lucinger, se eu não me engano. Lucinger, né? Que tem toda aquela história. Lembra do lobby que foi feito para o Lulinha ir para Portugal, de uma empresa de cannabis, e ela fez a intermediação.
2: Ela fez a ponte.
4: E ele tinha meio que supostamente
1: tem
4: uma
1: depoimento
4: mesada.
1: Depoimento amanhã, né?
4: Amanhã é o depoimento, justamente. Moça. Não vamos esquecer a
1: mensagem. Não pode esquecer.
4: Será que vai passar ou vai ter a blindagem do STF?
0: Será?
4: Porque na última oportunidade que teve, a gente sabe que lá no STF, tem um dos ministros, chamado Flávio Dino, não deixou passar. Vai passar ou não vai passar?
0: Passa ou não passa?
4: Amanhã
0: passa.
4: Saberemos.
3: Muito bem.
4: A gente comemora, outro dia a gente bate na trave.
3: Vamos para ele?
4: Vamos.
3: Então vamos falar com o professor Samidana, porque agora é hora de economia.
5: Foca na economia! Foca na economia!
1: Samuel Dana.
0: Samuel doido.
2: Ah, muito obrigado.
0: Samuel doido.
1: Doidinho da Pan.
2: Uma bela trilha de Reginaldo. Vamos falar do álbum da Copa. O Alba está colecionando o álbum.
3: Aliás, posso fazer uma questola para você?
2: Mais que eu estou com os números aqui.
3: Os números de quê?
2: Do álbum da Copa.
3: Tá. O ano passado você fez... Você sabe... Quanto custava o álbum da Copa o ano passado?
2: Na Copa passada.
3: O pacotinho. R$4
2: com 5 figurinhas cada.
3: R$4 custava R$4. Uhum. Este ano, R$7.
1: Isso. Putz, lá, miséria, velho.
3: R$7.
2: 25% de aumento por figurinha. Porque hoje é 7, mas vem 7.
1: Sim,
2: no passado era 4.
0: E vinha 5.
2: E vinha 5. Porém, Emílio, aumentou muito o número de cromos. Porque agora tem 48 seleções.
1: Sim.
2: Na prática, o preço dobrou.
1: Sim.
2: Porque se você pegou o aumento do número de seleções,
1: sim,
2: com o aumento do preço das figurinhas, dobrou o gasto. E aí você sabe que eu estive em Monte
3: Carlo. É um absurdo, né?
1: É um absurdo.
2: Vou dar os
3: então
2: números
3: é um absurdo.
2: Agora.
3: Qual foi a inflação? Então a inflação que nós temos é...
2: Não, a inflação da figurinha é outra. É outra.
3: Não, inflação é inflação.
2: Não, 25%.
3: Não, dobrou o preço. Não, não é para pobre, nunca foi para pobre.
0: Nada é para pobre.
2: Colecionar figurinha,
3: quanto custa para encher o álbum?
2: Então,
1: nossa senhora.
2: Aí que está. Você tem duas estratégias.
3: Mas também tem uma coisa, é só velho.
2: Que é.
3: É ridículo também.
2: É um pouco
3: também.
2: Feio isso.
3: Eu já acho feio. Tipo você, gordão.
1: Eu?
3: Que fica aquelas negocinhos do Batman, aqueles
1: meus action figure. Isso é investimento,
3: não.
1: Rapazinho.
3: Não, eu acho chato.
1: Ah, então não faça.
2: Só fazer um
3: filho. Só não fazer. Eu não faço.
1: Você acha chato, não
3: só,
1: faz.
3: Só, eu não faço.
1: Então
3: só,
1: pronto,
3: só
1: obrigado.
3: Só dando a minha opinião.
1: Tá bom, obrigado.
3: E também homens com uma certa idade que colecionam um álbum de figurinhas.
2: O Alba tá colecionando.
0: Eu colecionei.
1: Aí é com você.
0: Batendo bafo.
3: Você tá me
1: esforçando. Você bate bafo no intervalo da Jovem Pan.
3: Bate bafo. Troca figurinha com criança.
1: Responde,
3: não.
0: Apanhou de uma criança de 8 anos ontem.
3: Por isso que o Brasil não vai pra frente.
0: Eu paguei R$10 pelo Messi. O moleque me extorquiu.
3: Que é isso?
0: O moleque me vendeu
1: o moleque
0: Messi
1: de 7 anos.
3: É uma vergonha.
0: R$10.
3: É uma vergonha.
0: O moleque tomou as figurinhas do Alba.
1: O moleque de 7 anos falou, vou tomar um dinheiro desse trouxa. Cobrou 10 conto.
0: Mas eu coleciono desde pequeno. É uma tradição.
2: Você sabe que eu estive lá.
0: Responde igual, velho.
2: Eu estive em Monte Carlo.
3: Sim.
2: Cassino de Monte Carlo. E você sabe que Monte Carlo tem uma história ligada na estatística. Porque tem um método que se chama simulação por Monte Carlo. Que é mais ou menos você ficava jogando a roleta. E o que que eu fiz? Não no cassino, mas nas contas. Se você sair abrindo pacotinho, você compra, cola, o que não vai, vai para repetida e fica isso. Você gasta, em média, para completar o álbum, R$7.315.
3: Caçarigo.
2: Se você for depender apenas das...
3: Sim, da sorte.
2: Da sorte. É. Isso, pô, isso dá pra ir pra Copa, ver um jogo e voltar. Isso.
3: Não, não dá, não.
4: Não dá, não.
2: Não dá?
4: Só
2: não
4: o
2: não.
4: ingresso, bonitão.
1: Sem o ingresso.
3: Não, não dá,
2: ver,
3: não.
2: Mas dá pra ir lá ver com fuzil, não. Pelo menos.
4: Não. Não. Não. Não, dá pra assistir lá no Manolo.
2: Não dá. No Manolo dá.
4: Não dá.
3: Não dá, não.
4: Dá. Não dá. A passagem tá quanto, pô?
2: A massagem é 5 pau.
4: O ingresso tá caríssimo, 1.500.
3: Não, o ingresso você já nem compra.
4: Nem compra.
3: Os três primeiros.
4: Não, esquece.
2: Mas dá pra comprar.
4: Dá pra ir com o Manolo, assistir no boteco do Manolo lá.
3: É, $2,000.
4: Aí.
3: Ingresso aí.
2: $2,000.
4: Tá maluco.
2: É. Não, não dá.
3: Na então, revenda, dá. Na revenda dois, vai ser $2,000 agora.
2: Fuzil, lascou. Você tava querendo um.
3: Ó, o ingresso mais barato, mas você não consegue encontrar.
4: É, certo.
3: Trezentão.
4: Nossa.
3: Certo?
2: Mas não tem.
4: Acabou.
3: Não, você não acha, mas você não tem para comprar.
2: Nem jogo ruim.
3: Porque normalmente eu acredito que as companhias de viagem, elas já compram o pacote, né?
4: Já
3: e já vende com a viagem.
2: E tem os lotes e os sorteios.
3: É isso aí.
2: Não, mas ainda tem uns sorteios, Café. Mas vamos lá. Então, se você for só depender da sorte, eu fiz 100 mil simulações, a média deu R$ 7.315. Porém, se você for um cara muito sortudo, você gasta... R$4.300 e poucos reais. Não, só depende da sorte. Se for um cara mais azarado desses 100 mil, R$14.000.
4: Porra.
2: Agora, se você fizer... Com o Pelico eu fiz o seguinte, eu falei, 980 figurinhas, você vai ganhar 980 figurinhas e se vira bichão pra trocar. Porque já é muito. São R$980.
3: Tá como ser rico, hein, Sammy?
4: Se o cara dá de figurinha, não.
3: Cara rico, hein?
4: Compra uma
6: viagem toda semana.
4: O cara faz bate-volta
3: e foi pra Mônaco.
4: Não, não, bate-volta. Bate-volta.
3: E deu milão.
4: Executivo. Melhores restaurantes.
2: Eu ganhei,
3: impressionante.
2: Eu ganhei dinheiro no cassino usando minha tática. Minha tática. Agora, o que eu tô falando é assim: se você não sabe quanto custa, nem começa a fazer o álbum, porque vai ficar incompleto, você vai ficar triste. Você vai ficar triste, não vai dar certo. Aliás, o Alba tá com mais de 500 figurinhas repetidas.
4: É, eu vou montar o álbum com as repetidas do Alba.
6: Até parece.
2: É, 500
4: Como
2: reais
4: parece? Depois
2: figurinha.
4: Você completar, você não me dá?
6: Não, a gente pode negociar.
2: Não, não, vou 500 comprar nada, reais. Ó.
6: Mas tem muita gente trocando também.
3: Pô,
6: tem
3: Alba,
6: encontros.
3: Você já é pai.
6: Não, mas eu gosto.
4: Ele tá fazendo de pullover hoje, meu.
6: Eu tenho os álbuns completos desde 2006.
4: É.
6: Eu gosto de colecionar figurinha. Eu sou colecionador.
2: Agora, tá bom. Mudar de assunto.
4: Mini crack. Antes de mudar de assunto,
6: Mini crack eu não
4: a Panini perdeu os direitos.
2: Perdeu.
6: Não vai ser mais a Panini.
4: A daqui duas cópias
2: do Alba. Ainda faz.
4: É. Pô, se fosse ainda faz, mas já faz com direito da Topps. Já é direito da Topps, que a partir do ano que vem já assume direito do lançamento da seleção brasileira, já confirmou com a CBF. E não a próxima Copa, na outra, aí já é exclusivo Topps e Fanatics.
6: Tá
4: perdeu.
6: Bom.
4: Perdeu.
2: Seguinte.
4: Tá. Mas dá pra trocar, né, Sammy, na banca aí?
2: Não,
4: lá no Pacaembu você vai
2: não,
4: lá trocar.
2: Não, você vai nos shoppings tem ponto de encontro. Agora eu fui levar o Pililico, eu fiquei um pouco constrangido, porque ele era o único com menos de 40 anos na troca.
4: É verdade.
3: Sim, é só velho que tá
2: aí,
3: colecionando.
2: Você fica meio assim, uma criança, eu tenho o Messi, aí você tem o...
4: Puta tiozão.
2: Tiozão, pô.
4: O cara Mauro, careca, não, é vergonha, calvo, é trocando figurinha.
3: É
4: o cara calvo.
3: É uma vergonha.
4: Pô, Mauro, volta pra fila, né, meu?
3: Sérgio.
2: O cara brilhante vale dois. O cara brilhante vale dois.
4: Você tem o Cristiano Ronaldo?
6: Pililico chega com o Messi e o cara vem com a figurinha do Zagallo.
4: E tem as Legends que vale mais.
2: As Legends. O Delari fez um lindo trabalho com as Legends. Vamos lá. Saiu uma pesquisa interessante. É de um instituto chamado Oliver Wyman, que fez com CEOs de grandes empresas,
4: certo.
2: E falou que estamos numa marca histórica. Por quê? Mais de 40% dos executivos planejam reduzir cargos juniores nos próximos 2 anos para realocar o espaço para o nível médio e sênior. Há um ano, a situação era exatamente contrária. Os agentes estão falando o seguinte, senhor, fala assim, cargo de entrada, Emílio, eu faço com IA. Ou seja, se você é um cara mais ou menos...
4: Certo.
2: A IA substitui com maestria.
4: Certo.
2: E aí, os cargos que são mais valorizados são os que têm experiência, porque são as coisas que não é tanto preto no branco, não são tão binárias. E aí esses cargos estão super valorizados. Mas a dúvida que fica é, se você não tiver a base hoje, como é que você vai fazer daqui a 4, 5 anos para ter
3: se
2: o cara...
3: Se ensinar o aprendiz.
2: O aprendiz. É. A única empresa que está indo, das grandes, que está indo contra essa teoria é a IBM, que aumentou muita gente. Porque o que a IBM faz? Eu contrato muita gente e aí eu faço uma peneira e fico com os bons. É isso. Vocês acham que vai acabar? Porque isso é um problema, porque não vai ter mais... estagiário.
3: Daqui a
2: não,
3: pouco vamos falar com um encontro de notáveis aqui.
2: Já chegaram.
3: Homens, daqui a pouquinho a gente vai falar com eles.
2: O QI médio já subiu muito aqui agora.
3: Muito bem.
2: Estúdio.
3: Exatamente. Bora. 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
3: Oi. Encontro de notáveis neste programa. Olha o Gleiser aí, ó. Tudo bem, Gleiser? Pô, obrigado por você ter vindo. Que presença, que honra receber você aqui, né, Sérgio?
1: Opa, obrigado aí pelo convite mais uma vez, tamo junto aí.
3: Então você vai fazer a primeira pergunta para o nosso querido...
1: Pro Marcelo,
3: nosso querido,
1: Gleiser?
3: Pro Marcelão, lógico. Poxa, é, claro.
1: Olha aí, ó. Vou perguntar então um tema que todo mundo gosta, né? E eu gosto do jeito que ele responde também sobre isso aí, sobre... Você viu, não sei se você chegou a ver semana passada a liberação dos documentos lá. No famoso documentos aí, né? O site bateu 1 bilhão de views.
3: Caramba!
1: O site do governo americano sobre UFO bateu 1 bilhão de views. Mas fala pra gente sua visão aí sobre a vida fora da Terra e tudo, que eu sei que você tem uma visão muito, muito legal.
4: Bom,
3: tá ligado? Tá, beleza.
4: 1 bilhão
3: de visualizações.
4: São muito mais populares de qualquer outra coisa, os ETs, né? Mais que qualquer outro humano, pelo menos.
5: Mais que o Neymar.
4: Não é não? Mais que o Neymar. Pois é, cada um tem um na praia, né? Vamos dizer assim. Mas, então, vida fora da Terra. Bom, até agora a gente não achou, né? Infelizmente, moçada, a ideia é a seguinte. Essas visualizações de espaçonaves e luzes no céu e abdução por seres extraterrestres, documentos da Marinha Brasileira, tem um monte de coisas do Brasil, né? E também dos Estados Unidos e outros países. Não tem nada, com N grande, de concreto sobre a vida ou a presença de alguma entidade extraterrestre que seja aceita pela comunidade científica, entendeu? Infelizmente, aí você fala, porra, esses cientistas são um saco, né?
5: Porque sim.
4: Ficam, né, tirando a festa da gente, pô, 1 bilhão de pessoas, ah, é T, e a gente dizendo, não é, entendeu?
3: Isso que é Starlink, né? Isso que a gente vê é Starlink.
4: Isso é recente. Porra. Isso é recente.
3: Isso que é Starlink que a gente...
4: O Starlink está fazendo é danificar até os telescópios, a astronomia por causa das listas dos telescópios, né? Um problema seríssimo que vai piorar cada vez mais. Então, essa história aí é meio complicada. E a gente olha para o sistema solar, talvez tenha tido vida em Marte há muito tempo atrás, mas fora isso... A gente não pode dizer não, sabe? A ciência não é nunca aquela coisa, sim, que diz não tem. A ciência só diz tem quando encontra. Essa é uma coisa muito diferente, né? Então, falar não existe, não sei.
3: O que tem de concreto?
4: Nós. Vida
3: só,
4: na Terra.
3: Só nós aqui.
5: Só. É? Não, mas calma lá. Não tem uma bactéria, não tem um organismo vivo, um bichinho, uma água, né? Água em Marte. O que foi mais assim que falou para assim, poderia ser, mas não conseguiram comprovar em relação a algum organismo?
4: Lembra da história do Bill Clinton com aquele ALH?
1: Exatamente. Né? ALH-84001.
3: O que é isso?
1: Foi um meteorito, cara, que foi encontrado na Antártica. É uma história muito legal essa aí. Quando eles fatiaram o meteorito e colocaram um pedacinho dele no microscópio, apareceu algo que parecia uma minhoca. E muita gente... Teve até artigo na Science na época, né? Falando que tinha descoberto vida. O Bill Clinton, ele estava indo para Camp Davis de helicóptero. O helicóptero dele voltou. Isso tem no YouTube. Tem no YouTube isso. Ele volta e dá uma entrevista ali nos jardins da Casa Branca, falando, encontramos vida em Marte, estamos voltando para Marte para explorar Marte. Porque, para quem não sabe, Marte ficou um tempão, desde a década de 80, quando as Viking morreram, né? Em 81 até 96, Marte ficou sem exploração. E aí, quando o Bill Clinton vem com esse papo do meteorito e tal, aí ele mostra aquela minhoquinha lá, que é igualzinho a minhoquinha mesmo. Aí o pessoal, opa, vamos voltar a explorar Marte. Mas não era nada, no final era só uma rocha mesmo. Mas ajudou
4: a exploração
1: marciana. Exatamente.
4: E parênteses, né? Uma rocha que veio de Marte e caiu aqui na Terra é uma coisa incrível, né? Só que como que aconteceu um negócio desse? Né?
1: Isso
4: que,
1: é mesmo.
4: Não é que tem um cara jogando, entendeu? A pedra, olha aí, moçada, vamos acertar a Terra ali, entendeu? É porque quando caem os asteroides, etc., em Marte, o impacto é tão violento que levanta uma poeira, rocha... E, às vezes, elas escapam à gravidade de Marte e são capturadas aqui na Terra. Então, tem pedra de Marte aqui na Terra.
1: Isso mesmo.
4: Né? Aí, supostamente, se tivesse vida, as bactérias iam pegar uma carona no asteroide, na pedrinha, e caíam aqui. E isso já se demonstrou, sabia? Que Se você tem umas bactérias no coração desses

0: Pedra, eu tô falando pedra desse tamanho, assim, né? Senão, elas resistem à entrada na Terra.
1: Caramba.
2: Marcelo, tem um livro que eu gosto muito, que é do Carl Sagan, que é O Mundo Assombrado pelos Demônios. Eu
0: Eu
2: sou
0: também.
2: fã, principalmente, daquele capítulo do dragão, na
3: Dragão na garagem.
2: garagem, que é muito famoso. E eu sei que, pelo menos, acompanho seu trabalho há muitos e muitos anos. Você se considera agnóstico, eu também me considero agnóstico. E as pessoas, é quase uma ofensa para muitos você falar que é agnóstico. E eu queria que você tentasse explicar o que que é um agnóstico e o que que existe de evidência até hoje de algo sobrenatural. Você falou de vida, mas aí eu estou falando de qualquer sobrenaturalidade de forma mais ampla.
0: Então, vamos fazer assim, três categorias da nossa relação com o divino, né? Uma, eu acredito na base da fé. Então, para uma pessoa que acredita, você não precisa provar que Deus existe. Porque o
2: Ela
0: problema
2: sente.
0: não é isso. Você acredita e pronto, entendeu? Provar que Deus existe não é necessário, né? Então, essa é a fé, baseada na fé. O ateu é o extremo
2: Tem
0: oposto.
2: certeza que não?
0: Tem certeza que não, eu vou fazer um comentário a respeito disso, né? E o agnóstico é o cara que diz o seguinte: exatamente aquilo que eu acabei de falar da
4: Um
0: ciência.
4: PSDB, né?
0: A ciência não.
5: Fica no meio do planeta.
4: Um
5: Boa!
4: PSDB.
5: Terceira via.
0: É da tempo. Né? O cara fala: olha, eu não tenho evidência, mas eu também não sei tudo. Eu tenho a humildade de aceitar que a gente não sabe tudo, né? E, portanto, eu mantenho a cabeça aberta.
5: Pode ser que sim, pode ser que não.
0: Né?
2: Se amanhã alguém mostrar que
0: Não, é
2: sim.
0: que nem o cara, né? Que o cara que era ateu a vida inteira, mas antes de morrer, ele resolve ficar religioso, né? No caso que Deus exista, né? Você fala: não, eu me enganei durante a vida, agora, né?
5: Agora que eu preciso.
4: Garante, garante.
0: Exatamente. Então, o que é o agnóstico? Então, essa é a abertura. O problema do ateísmo é o seguinte: eu tenho meus amigos ateus, ficam chateados quando eu falo isso. O ateísmo é o seguinte: ele diz categoricamente não existe. Mas eu acabei de falar aí, né, que você não pode dizer uma coisa que não existe, porque você não conhece tudo, né? Então eu digo assim: eu não sei se é ateu ou não, Sérgio, mas.
3: Eu sou ateu, mas eu não sou tão radical, não. Mas vai lá.
0: Então, o ateísmo, para mim, contraria o método científico. Por quê? Porque você está fazendo uma asserção não existe sem ter provas concretas do que você está falando. Então, é uma fé na não fé. Então, para mim, é mais consistente falar: olha, aquele negócio que eles falam em espanhol, yo no creo las brujas, pero que las hay, sabe? Tipo, eu não sei, mas vou manter a mente aberta. E também tem outras maneiras de você ser espiritual, né? Não precisa ligar com uma
5: Sim.
0: divindade, né?
5: Agora, nessa mesma questão, né, do agnóstico, e falando que a gente estava conversando agora sobre vida de outros em outros planetas, vida inteligente, no caso também, né, que tem muita gente que acredita, mais para o lado filosófico do que o científico, né? Porque muita gente, e principalmente quem acredita, fala assim: pô, é muita prepotência do ser humano achar que só a gente, nesse espaço gigantesco, infinito, achar que só existe a gente de vida inteligente. Por mais que não tenha nada, né, cientificamente comprovado e nenhuma evidência, você acha que pode existir? Talvez não comprovar, mas que pode existir? A pergunta é para os dois aí, né?
0: Eu, na minha opinião, com certeza, né? Porque não tem nenhuma lei da natureza que diz que não pode existir vida em outro lugar,
5: Exato.
0: né? Quer dizer, se a vida é um fenômeno que veio da não vida, né? A gente fala: o grande mistério, como é que química vira biologia?
5: Sim.
0: Pô, ninguém sabe, ninguém sabe. Mas você tem lá carbono, oxigênio, os elementos básicos da vida em outros lugares que tenham condições. A gente também está só falando de vida como a gente conhece,
5: Sim,
0: né?
5: sim.
3: Isso aí.
0: Que tem sei lá o quê lá,
5: Exato.
0: né? Então você não pode afirmar não tem. Então eu digo o seguinte: pode ter. A gente ainda não tem nenhuma evidência. Infelizmente, eu trabalho nisso hoje em
5: Sim.
0: dia muito, né? Como que eu vou achar vida fora da Terra sem pegar um foguete e ir para um outro planeta, né? E tem maneiras de fazer isso, né? Porque a gente quer encontrar. Mas, por outro lado, né, o Carl Sagan dizia que a história da se tem ou não tem vida em outros planetas é a única pergunta que eu conheço, talvez vocês conheçam outra, que as duas respostas, sim e não, são muito, muito importantes. Porque se não tem, aí vira esse negócio: nós, cara, sozinhos aqui,
5: Exato.
0: né?
4: Assustador, mas
5: meio
4: isso
5: sem
4: não é,
5: sentido, né?
4: mas isso não é porque a gente é muito sofisticado. O ser humano nós somos uma coisa muito sofisticada, que a gente não consegue entender a nós mesmos, de tão sofisticado que a gente é. Acho que é mais isso, né?
5: Pode ter
4: que
5: mais gente... sofisticação ainda lá fora.
4: Não, eu sei disso, mas a gente consegue imaginar. A gente consegue imaginar isso, né? Por exemplo, você pega. Imaginar o buraco negro, a gente não consegue nem entender o tempo, sim, sim. Essa coisa. A gente tem muita sofisticação, né? Do conhecimento humano, né?
1: Nossa, com certeza. Hã? Tem. Sim, isso aí sim. Que você fala que o ser humano por si só já é algo complexo.
4: É algo complexo. Isso. E a gente quer encontrar alguma coisa melhor do que a gente.
1: A gente sempre tenta.
4: E a gente sempre se coloca como um inferior, como um ser. Ah, a gente é um ser ruim, um ser.
5: Eu acho que às vezes, até o contrário, na minha opinião, às vezes a gente se coloca como superior. Porque, assim, depois do que teve o tsunami, foi descoberto seres que ninguém imaginava que existiam, certo? Que tá aqui no nosso planeta, lá embaixo. E
4: pra
5: assim...
4: onde?
5: Ué, você não viu não, depois do tsunami lá, que teve...
4: Não tô sabendo.
5: Não tá? Depois eu posso pra você. É, tinha bicho que ninguém nem sabia que existia aqui. Nossa. No planeta. Imagina lá fora, que talvez também a gente não tenha esse conhecimento. Então, eu acho que às vezes é até o contrário. A gente se coloca como muito superior e não como... Ai, como nós é ruim.
6: É que uma coisa que o Emílio falou, que eu vejo muito em representação em filme, é que a gente... eu acho que é nisso que o Emílio quis dizer, é que sempre imagina o ET muito melhor do que a gente. Muito mais tem a sofisticação, tem a tecnologia, muito mais.
5: É porque ele consegue
6: mais.
5: Chegar na
1: se
5: gente. Ele
1: se o alienígena chegou até aqui,
5: exato,
1: ele é um pouquinho mais, né? Pelo menos tecnologicamente
5: tem um carro melhor
1: que a gente.
2: Mas tem um argumento, Marcelo, que muitas vezes se usa, que é o do infinito. Se eu tenho infinitos planetas... infinitas galáxias, universo, expansão, a probabilidade de existir não é zero. E, dado que não é zero, por que, que a gente não conseguiu provar nada? Como que você soluciona isso com a sua visão?
0: Então, tem essa ideia, né? Isso daí se chama pensamento indutivo, né? Que é a ideia seguinte, o universo é grande pra caramba, as leis da física e da química são as mesmas pelo universo inteiro, isso a gente já sabe, né? Só na nossa galáxia tem pelo menos 1 trilhão de planetas, é um com 12 zeros, é planeta pra caramba, né? A Terra é um.
5: Sim.
0: Né? Por que não tem outros, né? Novamente, podem ter outros, né? A questão é por que eles não vieram até aqui, né?
1: E tem um ponto também, né? Que tem a janela de tempo, né? Que aí eles teriam que, tipo, coexistir no mesmo tempo que a gente existe. E se você pensar a humanidade, ela é muito recente, né?
6: É verdade.
1: Exato. A humanidade é muito recente. Então, a janela de tempo que a gente existe nesse... a gente considerar o universo aí com 13 bilhões de anos, né? A janela de tempo que a gente existe, ela é muito pequenininha. E nessa janela de tempo que a gente existe, teria que coexistir uma outra civilização... E a uma certa distância que dentro dessa janela ela pudesse, né, se comunicar com a gente ou chegar aqui. Então fica muito, muito difícil mesmo da gente ter todos esses parâmetros, todos eles muito bem alinhados, né, para que a gente possa pelo menos detectar. A gente fica nessa ideia de que, pelo tamanho do universo, eu brinco com o pessoal que fala assim, eu não acredito que exista vida inteligente, mas facilmente me refutam pela teoria dos grandes números, né? Uhum. Pela lei dos grandes números. Porque é tanto planeta, é tanto estrela que muito provavelmente pode existir. Agora, o problema é coexistir na mesma janela temporal, principalmente.
7: E eu acho que esse é o maior medo do ser humano, de ter uma coisa, uma apocalipse, de acabar a sua existência, né? Quando a gente pensa em extraterrestre, a gente vai ser dominado. Ou se o mundo pode acabar. Inclusive, estão falando agora, não sei se vocês viram aí, o novo fenômeno El Niño.
4: O Super El Niño.
7: Super El Niño me assusta demais. Porque vai entre 2026 e 2027 uma catástrofe assim, nunca vista na história.
4: É o Super El Niño, galera.
7: Vocês já ouviram essa teoria?
1: Cara, o Super El Niño saiu uma documentação muito boa hoje do governo, aí, de cientistas do governo, aonde vai ter, obviamente, vai ser um ano de El Niño, só que a intensidade ela ainda está incerta. A gente não sabe se ele vai ser o tal do Super El Niño ou se vai ser numa intensidade.
4: O El Niño é o Pacífico que esquenta.
1: Esquenta.
4: É a temperatura temperatura e aí mudam aqui.
1: O que muda é o seguinte, muda... muita chuva no sul.
4: Isso.
1: Muita chuva no sul, que é o lance lá do Rio Grande do Sul, aquela época foi um El Niño. E muita seca na América do Sul inteira, a partir de uma certa latitude, é muita seca. Então é muita seca no Nordeste, agrava seca e tudo. O que o pessoal tem falado é que esse último Super El Niño que teve ali nos anos 1870, né? matou muita gente de fome, porque foi uma seca terrível que você não conseguia cultivar nada e tal. Então, assim, mas saiu um documento hoje, tá? Vale a pena até dar uma lida, depois vou até dar uma divulgada nesse documento, onde eles pegaram, fizeram os melhores modelos até o momento, e a intensidade, a gente não consegue dizer, cravar que vai ser um tal do Super El Niño. Então a gente tem que ter uma certa cautela, mas vai ter
7: um alarde.
0: Isso é uma lição de humildade, não é não? A gente se acha o máximo, né? Estava falando superior. Mas aí vem a natureza e prova que a gente não tem nenhum poder para controlar as forças da natureza, né? E a gente está vivendo um momento na nossa história de civilização em que a gente tem que acordar para isso, né? Que a gente se acha donos do mundo, né? E a pandemia já tinha dado uma rasteira, ninguém aprendeu nada.
5: Exato.
0: A gente ganhou da pandemia o quê? Duas guerras ridículas, né? E outras coisas. E não, então a gente tem que entender que a gente precisa respeitar essa natureza, precisa entender que esse planeta é o nosso planeta. Para voltar à sua pergunta, o problema dessas civilizações extraterrestres, primeiro é o seguinte, né? Se você olhar para a vida da Terra, a história da vida na Terra, 3 bilhões e meio de anos, no mínimo, de vida aqui, dos quais, em números arredondados, 3 bilhões só tinha bactéria.
5: Sim.
0: Entendeu? Então, a probabilidade de você achar vida no outro lugar, que é pequena, mas não deve ser zero, você pode ir e vai ter bactéria, o que o Sérgio estava dizendo, porque essa janela é muito grande. Agora, por outro lado, a galáxia tem 10 bilhões de anos.
5: Exato.
0: E é possível que uma outra civilização tenha surgido antes da gente, tipo 10 milhões de anos antes da gente, que não é nada em bilhões.
4: Sim, então, mas para a gente estar aqui, foi a desgraça que trouxe a gente. Esse mamífero que vos fala, foram várias desgraças.
0: Cinco
4: desgraças, sim, né?
1: Cinco
4: desgraças que nos deixaram ser os caras que estão dominando. E a gente domina muito bem o planeta, né?
0: Eu não sei se está muito bem, a gente domina. Mas...
4: Não, sim, mas...
7: Estamos aqui.
6: Não tem ninguém.
7: Estamos na correria.
4: Estamos na correria.
1: Os dinossauros dominaram por milhões de anos.
4: Exato. Sim, então, mas a desgraça desencadeou esse ser que está aqui hoje, né?
1: É sempre assim.
4: Isso. Mas eu acho magnífico. Pô, você não sabe o que eu acho bonito a inteligência de vocês. Por isso que eu acredito em Deus. É. Deus, vocês têm centelha de inteligência... Eu acho tão bacana, cara, ver pessoas que têm essa... Né? Porque
6: repertório.
4: A gente fica admirado. A admiração do ser humano é você fala, putz, eu sou um ser humano, mas eu tenho um ser humano aqui que eu admiro, que eu acho melhor. Muito melhor mas, do ó, que...
0: Emília,
4: eu acho Emília, muito bacana isso, cara.
0: Sabe que todo mundo pode ter curiosidade?
5: É isso.
4: Não, mas não é. Mas vocês são dotados de um negócio muito bacana, cara.
7: Está tentando, não é? Ele está sendo humilde. Ele falou, não, pega um cara curioso, não, igual nós, jumento. A gente lê, não entende nada.
2: Pega um burro curioso.
7: Ele já falou, lê o que vai sair do negócio lá do El Niño. A gente não consegue entender o relatório.
5: Solta um curioso no laboratório, ele morre.
4: Eu acho muito bacana isso, porque eu acho que isso é... Eu acho que Deus dá... Ele joga...
5: Dom.
4: Ele joga o dom, ele joga... E aí cai nas pessoas. E aí a gente tem mentes brilhantes que ainda bem que a gente pode dividir com tanta,
5: isso aí,
4: com tanta audiência aí acompanhando a gente. Pô, obrigado vocês terem vindo e batido e conversar
6: com
4: a gente.
6: Sim, com certeza.
4: Deixa eu fazer, professor.
6: Deixa eu fazer só uma perguntinha aqui. Que a gente está falando de assuntos bonitos, mas eu quero saber da guerra. Porque assim,
4: guerra?
6: A exploração de país, de planetas, né? Porque assim. Todo mundo está manifestando um grande desejo. E a gente tem, o Sacani já veio aqui, já falou também, do espaço também. Como é que estão essas conversas, o Sacani, da exploração desses planetas? Quem que está se mexendo? Como é que funciona? Quem chegar primeiro leva? Todas essas dúvidas aí. E pode desencadear em alguma coisa mais forte? Se o Marcelo quiser comentar também.
1: Cara, assim, a gente sabe, né, hoje que o espaço, ele é o cenário onde se desenrola boa parte da guerra. Você vê pelos drones, né, drone, todos eles são comandados por satélite GPS. Ou seja, então você tira o GPS, você não tem drone. Então o espaço, ele é um fator fundamental. A questão da exploração da Lua, por exemplo, é uma questão que ela não... Hoje, atualmente, a gente não sabe o que vai acontecer. Tem uma área muito legal, eu sempre falo isso aqui para quem estiver ouvindo aí e quiser ir para essa área, que é o direito espacial. O direito espacial é quem vai decidir como que vai ser tudo isso. Que é quem chegar primeiro, porque os Estados Unidos já chegou.
5: Sim.
1: Para os Estados Unidos, os locais onde a Apollo pousou são patrimônio da humanidade. Tá. Para a China, não. E aí, como que fica isso? Quer dizer que a China pode pousar em cima de onde os Estados Unidos pousou? Para vocês terem uma ideia, há pouco tempo, não sei se o Marcelo chegou a ver, mas chegaram a cogitar, numa maneira bem fácil de resolver o negócio da Lua. um tratado de Tordesilhas.
5: Que loucura.
1: Porque se a gente voltar lá em 1500, era Espanha e Portugal. O que fizeram com o mundo? Dividiram no meio.
5: Sim.
4: Lógico.
1: Então, é China e Estados Unidos. O que eles querem fazer? Pega a lua e divide no meio. Metade dá para os Estados Unidos, metade dá para a China e não tem mais conversa. Isso chegou a ser cogitado,
5: certo,
1: com esse pessoal que discute isso. Mas, cara, esse é o problema atual mesmo. É esse. A gente não sabe como que vai se dar essa exploração, se é de quem chegar primeiro, economicamente como que vai ser, porque eles estão indo para a lua por conta de recursos que, sim, vão ser economicamente explorados. Senão não faz o menor sentido, lógico, gastar milhões e milhões, bilhões de dólares para ir para a lua e falar, não, agora
5: vou jogar futebol aqui. É.
1: Exatamente.
5: É, vou lá para tirar
4: que
5: foto.
4: É, Marcelo? O que é?
0: Não, está dizendo tirar foto, né? Não é, sim, isso, é mineração.
5: Sim, sim.
0: É.
7: Terras raras.
0: Hélio 3, que é uma outra substância super difícil de se achar aqui na Terra, de se fabricar aqui, lá tem, né? E também como ponto de apoio para ir para outros lugares mais longe, porque a gravidade da Lua é 6 vezes menor do que a da Terra, né? Você estava falando de futebol?
5: Sim, sim.
0: Eu, às vezes, fico brincando. Cara, as Olimpíadas em 2054 vão ser lá na Lua. Mas aí os caras pulam pra caramba, né? Porque você tem...
1: Exato.
0: Se você pesa 60 quilos aqui, na Lua você vai pesar 10.
5: Nossa, vou pra Lua, então.
0: É, cara.
5: Vamos aí, Sérgio.
0: Você vai pular alto pra caramba. Você já... Bom, e aí o jogo de voleibol tem que ter uma rede de 15 metros, sim, de altura, sim, né? Porque então eu fico brincando com essas ideias. O que, que seria uma Olimpíada Lunar?
5: Mas vocês acham que chegar um momento que já tiver todo mundo bem estabelecido, né, com a tecnologia para poder fazer tudo isso, você acha que pode haver uma guerra? Como a gente vê guerra aqui, tipo com Ucrânia, certeza.
1: Porque a guerra que a gente, as guerras que a gente tem acompanhado, principalmente essas as de agora,
5: sim,
1: elas são guerras por energia, cara.
5: Exato.
1: Por energia. E o Hélio 3 que está lá na Lua, ele vai gerar o que aqui na Terra? Energia. Então, eu acho que a guerra ela só vai simplesmente mudar de cenário, entendeu? Ela vai mudar de cenário.
4: Isso
1: porque
4: é o quê?
1: Lá que tá energia.
4: Essa energia é o quê? Tipo é nuclear?
1: Isso, o Hélio 3 é o elemento que vai...
4: Porque a do espelho lá já...
1: Não, não. O Hélio 3 é o elemento que vai fazer com que seja possível a fusão nuclear aqui na Terra.
4: Então, mas aquela que tentaram do espelho lá na Califórnia já desmontaram, né?
1: Já,
4: matou os bichos. Não deu certo. O que matou de bicho? E diz que também o... A eólica,
1: cara,
4: também.
1: A eólica ela é terrível. Muita gente vai fala muito da energia eólica, mas a eólica, cara, ela tem mudado rotas de migração.
4: Putz. Então, mas não deu de certo, aves, né?
1: E aí, olha só que interessante. Muda a rota de migração. Qual que é o problema disso? É? Dá um problema climático. Porque o pássaro, ele poliniza.
5: Sim.
1: E às vezes está tendo floresta onde não era para ter floresta.
5: Que loucura.
1: E lugar que tinha floresta agora não está tendo mais. Então, ele a tal da energia eólica. É o que a gente fala, é o seguinte, cara. A única energia limpa mesmo é a fusão.
5: Aí, ó.
1: Que ela não gera resíduo, ela não gera... Deu problema? Você vai lá e puxa da tomada o reator.
5: Sim.
1: Todas as outras, elas têm algum tipo de problema. Em menor ou maior escala, elas têm problema. Por isso que tem essa batalha para ir para a Lua, atrás do Hélio 3, agora atrás de terras raras, porque a Lua tem um tipo de terreno lá que só tem terras raras.
5: Sim.
1: E é isso. Então, assim, as guerras que a gente tem na Terra são por energia...
5: Vai continuar
1: sendo.
5: Eu vi você falando também de questão de energia, falando, por que no Saara não coloca um monte de placa, né? E eu vi você falando que. E também é justamente isso. É
1: acaba outra... com o planeta, cara.
5: Explica pra turma aí que não cara, viu isso aí, porque eu achei muito interessante você falar.
1: Pouca gente sabe que o deserto do Saara ele influencia diretamente a Amazônia. Ele traz durante o ano 22 mil toneladas de poeira do Saara vem pra Amazônia. Aí você fala assim, mas e daí?
5: Pra quê?
1: Ela traz um negócio chamado fosfato. O fosfato da Amazônia ele é lavado por causa das chuvas.
5: Uhum.
1: Então, se você não tiver reposição de fosfato na floresta, a floresta vai morrer. E quem repõe o fosfato é o deserto do Saara.
5: Loucura.
1: Se você cobrir o deserto do Saara todo de placa, é aquele negócio, né? Você cobre todo de placa solar. Você resolve um problema,
5: sim,
1: mas cria vários outros. Que você não sabe o problema de criar outros
5: problemas. Que é qual a eólica que você está falando.
1: Exatamente. Você vai criar problemas que você...
4: Exatamente. Que é o que falam do ecossistema, né?
1: Exato.
4: Que é o que você está falando. Mas você acha tudo que está indo para... Mas vai durar mais um tempo. Acho que...
2: Até a gente morrer
4: está tranquilo, né?
5: Até duas gerações.
2: Ah, depois
5: eles estão muito novos.
4: Depois é.
5: Aí eles que lute.
2: É, cada um com seu problema. A Paulinha perguntou aqui do multiverso, Marcelo.
1: Aí
2: multiverso.
1: É Marcelo. Aí é a área dele aqui, ó.
2: O multiverso existe, até onde eu sei, do ponto de vista teórico, existe do ponto de vista matemático, mas até então nada comprovado, até o limite da minha ignorância. Eu queria a sua visão do multiverso.
0: Ele só existe no limite teórico e matemático, essa é a minha visão. É uma ideia assim, ultra extravagante, abstrata, sabe, que a gente não precisa dela. Quer dizer, eu acho que... E o pior disso é o seguinte, multiverso é a ideia de que existem outros universos fora o nosso, né? Tipo, do lado, que nem bolha de sabão, entendeu? Tem uma, tem outro, tem outro, tem outro. Aí, em cada um deles, você pode ter leis da natureza diferentes, né? Então, a gente está num universo que deu sorte, que pode ter vida aqui, em outros pode não ter. E o problema disso tudo é que a gente nunca vai saber. E é aquele negócio que eu falei da ciência. Ciência não fala o que não tem, só o que tem. Mas como é que a gente vai saber se tem, se a gente não consegue enxergar? Porque eles estão fora do que a gente chama de horizonte cósmico, que é a distância que a luz viaja nos 13,8 bilhões de anos de vida do universo. Então, é que nem a gente saber o que, que tem. Imagina, você está 10 mil anos atrás, você olha, vai na praia, você vê o horizonte, o sol toca no mar, você fala, é o fim da Terra. Porque você não vê além,
5: sim,
0: daquilo.
5: Exato.
0: Né? E mais ou menos essa que é a ideia. Só que em vez de ser o fim do mar ali, é o fim do que a gente pode ver do universo. Então, além daquilo, a gente não pode ir. E a gente nunca vai saber. Então, não sei se é física, se é metafísica, entendeu? Vira uma coisa muito abstrata. E as teorias que suportam isso, com exceção de uma, mas deixa para lá, elas são muito... Elas não estão recebendo nenhum respaldo.
2: Um skyhook.
0: É, mas então tá difícil.
4: Eu
0: tá
4: só
0: difícil.
4: Vou fazer um break agora. Só um segundinho, eu vou fazer um break agora para nossa rede. O papo tá muito bom aqui, hein? Hã? Hein, Dedê?
7: Como é gostoso.
4: Outro nível, né? Outro nível, outro programa, né? Que coisa, hein?
7: Podia ter sempre. Ah.
4: Glazer Oficial, você pode seguir também, que é o nosso convidado de hoje, que tá aqui, é o Marcelo. Glazer Oficial com dois Fs, tá legal? E o Space Today, que é do nosso querido Serjão. Vou fazer o break agora para a rede de rádio, mas a gente continua nas plataformas. É isso, vai lá.
7: É isso.
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10: 1h46.
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0: produz. Então o Brasil numa parte ele tá indo muito bem, mas na outra parte a gente tá, né?
1: É, avião a gente faz bem, né? Avião, a tecnologia da Embrapa também, né?
0: Embrapa com sementes.
1: Sementes.
2: Ó, três coisas, né? Embraer, que faz os jatos que são bons. Agro, que são disparados, o maior número de patentes internacionais do Brasil são em agro. E essa exploração de águas profundas de
1: Petrobras, né?
2: Que ele entende dessas coisas.
0: É isso mesmo.
2: Né? E fora isso.
1: Fora isso, nada.
0: Não, cara, você vê os profissionais dessas três aí empresas que a gente falou, são os profissionais mais queridos no mundo todo, né? Então a própria Petrobras aí é líder absoluta de perfuração em águas profundas, que é um negócio altamente tecnológico e que nenhum outro lugar consegue. Os noruegueses, o pessoal no Golfo do México chama e vem aprender aqui para depois aplicar lá. Então, assim, mas a gente tinha que ter mais transformação desse conhecimento em tecnologia para a gente, entendeu? É. E lembrando aqui, eu tenho falado em todo lugar, não vou deixar de falar aqui também, que a gente tem uma audiência maravilhosa. Estamos num ano muito complicado, que é um ano de eleição. E o Brasil é a segunda maior reserva de terras raras do planeta.
1: Certo.
0: Então, cobre de quem você vai votar, não importa o lado, a cor, nada. Mas cobre de quem...
1: Mas não tá com o chinês lá?
0: Se a pessoa... Não, não tá com o chinês, é a maior, mas...
1: Nossa, não, eu digo lá no Amazonas, lá, não tá lá?
0: É aqui em Minas Gerais.
1: Ah,
0: em
1: Minas?
0: Minas Gerais. Então, boa. Assim, é um momento muito bom pra gente fazer isso que o Marcelo tá falando. Pegar tudo isso e transformar em algo para nós mesmos.
3: Independente. É.
1: Marcelo, muito bem. Deixa eu só, eu preciso pagar um merchanzinho aqui, é coisa rápida. Você, o papo tá muito bom, né? 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Dito isso, quem tem mais?
4: Eu tenho uma pergunta.
1: Pois não, professor?
4: Tem um...
1: Os agnósticos.
3: Os agnósticos estão de volta.
1: Os agnósticos.
3: Da Copa para trocar.
1: Os agnósticos. Não,
3: outro, vai perguntar se tem figurinha.
4: Outro livro que eu gosto muito é do Daniel Dennett, que é A Perigosa Ideia de Darwin. Isso me vem a perguntar o seguinte, Marcelo. Hoje tem uma necessidade de ter teoria para tudo. E ele chama, né, da falácia do gancho no céu, né, do skyhook. Você vê isso, as pessoas saem, não sei se é conspiração ou se é a facilidade de ter um canal, que começam a arrumar um monte de teoria. Grande parte delas você nunca vai conseguir provar nada e fica aí... não tanto cientistas, mas a comunidade andando com argumentos tautológicos.
5: Pergunta longa.
2: Bom, esse negócio de teoria de tudo é uma coisa bem arrogante, né? Quer dizer, nós, seres humanos, aqui nesse planeta, com a informação limitada que a gente tem da natureza, acha que vai encontrar uma teoria que explique tudo. O tudo aí não é tudo, tudo, mas é como que os componentes da matéria funcionam e tal. E tem um erro fundamental nessa história, que é o seguinte: como, quando você olha para o mundo, né, você vê as cores, você sente o calor, você respira e tal. Essa é o que a gente percebe do mundo. Aí a gente inventa um monte de instrumentos, telescópio, microscópio, para amplificar o que a gente pode ver do mundo, né? Mas todo instrumento que amplifica essa visão de mundo tem um limite. A gente nunca vê tudo. Então, como é que você pode ter uma teoria de tudo se a gente não sabe tudo que existe? Né? Então, uma coisa fundamental, básica. Então, o que a gente pode fazer é ter uma teoria que organize o nosso conhecimento de uma forma mais unificada possível, mas chamar de teoria de tudo é incorreto, porque sempre depois da manhã um cara descobre alguma outra coisa e não está na teoria de tudo, aí você tem que emendar a teoria. É que nem Constituição, né? Vai tendo emenda, emenda, emenda, emenda, porque uma Constituição nunca é teoria de tudo, porque as coisas vão acontecendo. Então, esse tipo de esperança, para mim, é querer transformar a ciência numa coisa meio divina, né? De achar que sabe tudo. E é meio furada.
1: É. Você sabe que eu vi outro dia, viu, Sérgio? Puta, você sabe quanta gente vive? 900, em média, 960 meses. É bem pouco, né?
0: É pouco.
1: Se você pensar, eu tava pensando, porra, o cara tava vendendo um apartamento outro dia em 200 meses. Eu falei, porra, esse cara já viveu?
5: Calma lá, meu.
1: Tá comprando um apartamento
0: e pagando apartamento.
1: Hein? Não é?
0: Boa parte da vida pagando
1: não é?
0: Apartamento.
1: É muito pouco. É muito pouco, né?
0: É muito pouco.
1: É muito pouco.
0: Cara, 900. É aquilo, né, cara? O ser humano, ele vive muito pouco. A ciência é uma coisa que às vezes demora, né? Muitos achados científicos demoram e os saltos tecnológicos também são coisas que demoram. Então, talvez um ser humano, durante a sua vida, ele experimente talvez 2, 3 grandes saltos de tecnologia, né? E o que o Marcelo falou, né? E a gente quer, de algum jeito, encontrar algo que explique tudo, né? Só que a gente vive um não é nada, né, cara? Um ser humano que vive 100 anos, né? Que é muito pouco, 96 anos, 95, é muito pouco dentro dessa história toda, cara. Então, como que a gente pode, né? Esse é o grande... Eu tenho um amigo meu que fala um negócio muito engraçado. Ele fala assim: nós nunca estamos na véspera de uma grande coisa. Vocês sempre falam que é uma coisa para daqui 10 mil anos, para daqui 50 mil anos, e nós nunca estamos na véspera, né?
5: Nunca vê, né?
0: A gente nunca vê acontecer.
1: É, mas a tecnologia envelhece muito rápido também, né?
0: E agora,
1: por exemplo, você pega disquete, fax. Exato. Quando saiu fax... Fax hoje em dia é um negócio. Quando saiu, eu falei, nossa, que coisa maravilhosa que você pompa.
2: Botar o telefone.
1: Lembra disso? Você lembra disso?
2: Lembro.
1: E agora, hoje em dia, envelhece muito rápido.
0: Envelhece muito rápido. Mas aí que tá. Nós, né, estamos vivendo nesse momento que nós estamos experimentando um grande salto tecnológico.
2: Sim. Era isso que estava faltando falar aqui. Fala aí, vai.
0: É um grande salto tecnológico que a gente está experimentando nesse momento da nossa vida. Algo que talvez quem nascer daqui 10, 20 anos não vai passar por esse momento que a gente está passando.
1: Da inteligência artificial.
0: Da inteligência artificial e de tudo isso, até que você falou, né?
6: Robótica.
0: Você pega disquete, robótica e tudo. Nós estamos nesse momento de experimentar esse salto tecnológico. Isso é incrível pra gente, né?
1: Mas só se o El Niño deixar, né? Ei, como você bem falou. Que aí você não
5: aguardem. Super
1: que aí
0: mas aí tem um negócio, só pra finalizar aqui. Tudo isso e a dependência que a gente tem da tecnologia faz com que a gente seja uma civilização muito sensível. Então, qualquer pequena coisinha, uma grande explosão solar que abale o satélite GPS... Ixi. Acaba com a nossa vida. Isso. Entendeu? Sai daqui agora sem um GPS.
1: Sim.
0: Entendeu? É aí, isso começa. Então, a civilização, à medida que ela vai ficando cada vez mais desenvolvida, mais tecnológica, a gente vai chegando a um ponto que a gente fica muito sensível. O Frank Drake, né, grande físico, né? Ele falava que a civilização ela vai evoluindo tecnologicamente até um ponto que ela se autodestrói.
1: Ah, sim. Tem que falar alguma coisa
5: o
1: aí.
5: O curso.
1: Só
5: para divulgar.
0: Começa com o seu, vai lá.
2: Não, é só falar que essa
1: eles
2: é a visão...
1: Eles estão falando.
2: Visão
1: assim, ó.
5: Falando demais. O durso, eles o urso.
1: Eu falei, mas que é o...
5: Que urso?
1: Que é o urso?
5: O urso.
0: Não, eu vou falar, mas tem...
1: É o durso.
2: Essa visão aí do Frank Drake é bem Guerra Fria, né? A ideia de que uma civilização que chega a um nível muito sofisticado se autodestrói.
0: Se autodestrói.
2: Então a gente tem que ser mais esperto do que isso, né? Esse aqui é o momento.
0: É isso mesmo. estamos nesse momento.
1: E o curso?
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2: É, a gente está sempre querendo olhar para o céu para entender o que está acontecendo aqui na Terra.
1: É isso aí.
6: Boa.
1: Marcelo, pô, muito obrigado por você ter vindo. Valeu, você não sabe a alegria que a gente fica aqui de receber
4: vocês. É um privilégio.
1: As mentes brilhantes aqui que vêm dividir com a nossa audiência esse papo tão bacana. Obrigado por você ter vindo, cara.
2: Aliás, eu tenho um livro chamado Mentes Brilhantes Não Pensam Igual.
1: É isso aí. É isso aí.
2: Pensem nisso.
1: Muito bem. Agradecer o Serjão Space
0: Valeu,
1: Today.
0: Pessoal, tamo junto.
1: Valeu,
0: aí,
1: vou fazer o break agora. Obrigado. Vamos lá, Reginaldinho. Valeu. Vai lá, vai lá.

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12: Muito bem, vamos embora, né?
13: O meu boa tarde.
14: Mas já terminou?

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2: Seja bem-vindo de volta a mais uma edição do Planeta DJ aqui na programação da Jovem Pan, número 1 do Brasil. Estamos aí nesse início de tarde de terça-feira. Hoje já é dia 19 de maio de 2026. Tô gostando de ver a galera aqui no WhatsApp, hein? 11994118221. Por aqui já está a Fernanda de Barra Velha, o Guilter de Maringá, o Miquim de BH, o Marquinhos Benassi tá pedindo aqui o Melisus My Life is a Disco. Essa música a gente tocou ontem, cara, mas é boa demais, né? Por aqui também o Jackson Pires de Itaperuna, o Júlio César de Porto Feliz, o Fernando de Contagem, o Jó de Manaus, por aqui também o Gabriel de Recife e o Rafa do Espírito Santo. Bom, vamos começar aqui a colocar música nesse papo no Planeta DJ. Eu acho que eu não toquei essa música aqui ainda, hein? É o Jamie Nox, chama-se Superstar. Bora ouvir!

How Does It Feel? Teve Regard, Write It, Calvin Harris, Satisfy, Ella Henderson, 21 Reasons e Jamie Nox Superstar. Boa tarde, Alex. Dionei de Balneário Piçarras, ligado na número 1 do Brasil. Por aqui também o José Fernando de Palmas, Tocantins. Participando aqui também o Fernando José de Aracaju, sempre ligado na Pan. Olha quem tá aqui, o nosso parceiro Léo da Pan Goiânia, 106,7. Tá falando aqui o seguinte, ó, sábado tem Varmengo e Varmeiras. Você viu quem vai apitar a partida, né? Sem comentários. Não vem ainda não, já saiu a escala de arbitragem. Olha só, terça-feira. Mas é o seguinte, esse jogo aí, cara, vai dar empate, vai ficar bom pra todo mundo. Pode ter certeza, 1-1, 0-0. Boa tarde, Alex. Jefferson, daqui de Itaitinga, de Fortaleza. Toca uma do Alok. Abraço. Boa tarde, Alex. Aqui é o Ney Balbino. Vitória e Espírito Santo na área, hein? Aí, você, lá. A rádio do meu carro é 24 horas ligado aí na programação da Jovem Pan. Obrigado pela atenção. Fé em Deus, amigo. Obrigado, Ney. Quem tá por aqui também, mais uma mensagem aqui, é o Dan Souza de Coromandel, Minas Gerais. Tá pedindo aqui a sua música, valeu meu querido, tá lá na colheita do café. Fala meu irmão, manda um abraço aí pro Aldo e Joaquim, estamos sempre ligados no Planeta DJ, na hora que tô indo levar ele para o segundo turno da escola, aí sim, hein? Abração pra geral aí, boa tarde, Itair de Contagem, também tá na área ouvindo o Planeta DJ. Quem mais está por aqui? O Antônio Silvestre de BH, falou que está sempre ligado aqui na programação. Tamo juntos, Neymar na seleção e segue o líder Verdão. Aí sim, hein? Até rimou aqui na parada. Boa tarde, meu amigo. Ótima terça-feira a todos. Marcos Salviano de Goiânia. Ah, tem aqui um ouvinte pedindo Duck Dumont, Ocean Drive. Por aqui também, Davi de Apucarana, Paraná. Tá pedindo aqui Two Brothers, tocamos ontem essa música. E pra fechar, tem uma participação aqui da Júlia. Me ajuda na contagem regressiva, 10 dias para o show do Alok, aqui na minha cidade, Lages. Toca uma dele aí, por favor. Bora, vamos ouvir então Alok. Escolhi aqui Unforgettable com o vocal da Malu.

0: Get a Ball, já voltamos com muito mais.
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4: 2h34.
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2: De volta com o Planeta.
3: Fala,
2: aqui,
3: Alex,
2: na Pan.
3: Boa tarde, aqui é o Jânio de BH. Toca Fire It Up aí pra gente, se possível.
2: Fired Up, tá anotado.
4: Oi, Alex. Boa tarde, aqui é Lucimara de Parnamirim, ouvindo o melhor programa Planeta DJ com o melhor locutor. Ok? Um cheiro, boa tarde pra todos. Ligado na melhor rádio, Jovem Pan.
2: Valeu, próximo.
5: Fala, Alex. Boa tarde pra você e pra todo mundo. Aqui é o Marlon Pociano, BH, Minas Gerais. Tô aqui com o microfone no capacete, aqui cortando na alta, na motoca, hein? Tamo junto, um abraço pra geral. Boa semana.
6: Boa tarde. Aqui é o Jason, de Ilhota, Santa Catarina. Toca um alasgo aí. Valeu.
2: Valeu, querido. Próximo.
7: Fala, Alex. Boa tarde. Sebastião aqui de Cuiabá. Hoje tá um clima super agradável aqui, friozinho, 18 graus agora. E aí só o Planeta DJ pra esquentar a gente, hein? Toca aí qualquer uma do Tiesto que você tocar aí, tá valendo, beleza? Grande abraço.

0: Planeta DJ Cigala, Stay the Night. 11994118221. Esse é o nosso WhatsApp.
1: Boa tarde, Alex, meu querido. Sou o Romário aqui de Fortaleza. Estou ligado aqui na programação da Planeta DJ. Só pedrada, meu irmão. Top. Pra cima.
0: Valeu, Romário.
2: Fala, Alex. Parabéns pela programação da sua jovem.
0: Ah, obrigado.
2: 106,
0: obrigado.
2: Brasília. Toca aquela mega música do.
0: Quem?
2: Snap. Versão Remix 2026, Riffinizadense. Grande abraço, Nestor Lopes.
0: Tocamos Brasília. Ontem.
3: Alex, por aqui, Rafael Aguiar, CR7, motorista de aplicativo de São Luís do Maranhão.
0: Fala, jogador.
3: Manda aí um alô pra nós aí aqui de São Luís do Maranhão. Tamo junto. Estou conectado na Jovem Pan, a melhor rádio do planeta. Ouvindo o melhor DJ do mundo.
0: Ah, sim.
3: Melhor DJ da galáxia.
0: É melhor
3: Alex,
0: que o David
3: junto,
0: Guetta,
3: valeu.
0: E tudo, né?
4: Fala, Alex. Bela de Belo Horizonte. Estou aqui ouvindo. Jovem Pan. Uhul, Planeta DJ. Nunca deixo de ouvir. Mesmo no hospital, fico sempre ouvindo. Beijão.

teve Riton e Oliver Heldens, também Prospa e Tiesto. O programa hoje começou um pouquinho tarde, né? Não deu pra tocar tudo que eu gostaria, mas espero que você tenha curtido o programa desta tarde de terça. Amanhã, depois do Pânico, tem mais. Planet DJ.

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2: 2h57.
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0: Eilish, Birds of a Feather. Teve Ed Sheeran na Pan, Shape of You. E também uma clássica do Rapa, Reza Vela. Daqui a pouco tem mais na Pan pra você.
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2: 3h56.
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1: 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Ray, fechando aqui na Pan, mais uma edição das 7 melhores. Teve o Alex Warren, Ordinary. The Fate of Ophelia. I Just Might, Espresso, The Door e também Swim.
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8: 4:26.
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0: Nice to each other com Olivia Dean.

0: Ao sol, teve o Calvin Harris junto com Sam Smith e Promises. Já já tem mais, fica aí.
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3: 4h57.
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9: É terça-feira! É terça-feira! Tem brincadeira, tem loucura a tarde inteira. Missão Impossível na veia. É só aqui onde o seu problema... é a nossa audiência. Ferida no coração?
10: Liga pro Missão.
9: Problemas na cabeça?
10: Missão, não se esqueça, tá? 11-2870-9750. Terça-feira,
9: hoje é dia
10: já,
9: de quê? De quê?
10: Hoje é dia do físico. Ó. Oh.
9: Let's get physical. Physical.
10: Albert Einstein.
9: Não, não, olha eu. Tão da ginástica, ele falou dia do físico, eu pensei no meu corpo. Eu falei, ai, será que o meu físico tá bom?
10: E olha que legal, Ligia. Hoje também é dia nacional
9: um
10: de doação.
9: Beijo pro Einstein.
10: Um beijo pro Einstein. Dia nacional de doação de leite materno. Bacana,
9: ah,
10: né?
9: Ah, isso é muito legal.
10: Muitas mulheres não conseguem... né, produzir o leite materno e existem muitas, muitas mulheres doadoras.
9: Que doam, que tem.
10: É, nos hospitais tem o setor de...
9: o banco de leite.
10: Banco de leite, é. Setor onde
9: você
10: fica, deixa guardadinho.
9: Né?
10: Muito legal, Sempre existiu banco de leite, Lígia?
9: Sim, tinha ama de leite, né, que falava. Uhum. Que era tipo, sei lá, tinha a mãe na roça.
10: Isso.
9: Que teve, aí não teve. Busca a mulher da outra fazenda, tem alguém que tem, que tá
10: eu
9: com
10: me lembro, eu me lembro de criança isso. Por exemplo, eu sou de bairro lá em Curitiba, né, região metropolitana de
9: tinha
10: Curitiba.
9: Tinha a mulher do bairro que era...
10: minha mãe.
9: Ela que dava mamar pros outros?
10: Minha mãe deu mamar pra rua inteira. Todos nossos amigos que tinha, que a mãe não tinha leite, ia lá em casa e tomava mamar na minha mãe. Eu lembro até hoje. Eu brinco com meus amigos até hoje, que minha mãe...
9: com 23, ele tá lá tocando a campainha. Vem mamar.
10: Na minha família...
9: vai editar também, é só merda que eu não resistia.
10: Mas é engraçado, né? Porque se você parar pra pensar, hoje em dia você não vê mais isso. Ah, não, vou levar o neném mamar fulano de tal. Não vai mais. Hoje em dia tem lá no hospital direto, né?
9: Eu acho que quando... quanto menor é a cidade, a gente vai pelos combinados, né? Vai ficando cidade grande demais, aí o hospital deve ter o seu negócio, porque o povo não se encontra. Mas eu acho uma característica tão legal, tipo, é bem a cara da sua mãe. Porque a pessoa tem que ter peito pra vida.
10: Sim.
9: Aí o peito, imagina, capaz de dar calor, comida, é gente que tem muito amor, capacidade de amar. Que é tudo quando a gente fala. É. Às vezes, quando ele tá reclamando, tipo, eu, a minha mãe, gente, ela praticamente eu nasci andando, tá? Ela deu um tapa, vai! O do Otávio, tipo, não, a minha mãe, eu não sei o que, que quer cuidar. Sim. Eles são bem amorosos, bonitinho até demais.
10: E emendando também, o dia que a gente tá falando de família, tudo, hoje é
9: mamãe,
10: dia...
9: Mamãe, eu quero!
10: É dia internacional do... Dia internacional não, dia mundial do médico da família. Legal.
9: Que é
10: também
9: outra coisa, isso eu amo.
10: É...
9: Isso eu acho que todo mundo podia ter.
10: Sim.
9: E não é o... Nem que seja o cara do SUS que você tenta ir nele sempre, pra ele já saber um pouquinho o seu histórico.
10: É bom saber o histórico da família, né? Até às vezes pra tratamento de alguma coisa.
9: Já é bom saber o nosso.
10: Coisa. Sim.
9: Porque se a pessoa te conhece desde sempre, ela sabe se você tá nervoso, se tá passando um monte de coisa de origem emocional, da fase da vida e tal.
10: Um beijo pra doutora Luciana, que é a nossa médica
9: da família.
10: É.
9: O meu era... Eu nem lembro, né, que eu mudei de cidade. Era o doutor Mandil, que ele chamava. E
10: legal.
9: Ele fez meu parto, inclusive... E eu nasci e a minha mãe usava Dil. E o médico chamava Dr. Mandil. E... Ai, gente, desculpa por isso. Eu comi boberitos. Ó, 11-2870-9750. Tchau.

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2: Evil, evil, evil. É o Missão Impossível. Quem tá na linha, Otávio Vagabundo?
3: Raquel,
2: você está com esse papel, você
3: Raquel,
2: sabe tudo,
3: Raquel,
2: eu não sei
3: Raquel.
2: Nada.
3: Eu sei de tudo. Inclusive que a gente ligou pra Raquel, gente.
2: De onde?
3: Porque a Raquel, ela quer passar um trote pro marido dela, que eles estão juntos há 50 meses. É isso mesmo? Alô, Raquel?
4: Oi, alô, gente. Tudo bem?
3: Tudo
2: você
3: ótimo,
2: Raquel.
3: Você
2: sabe que eu acabei de fazer um stories aqui, inspirado na sua história, Raquel.
4: Ai, que legal. Vou ver.
2: Por que que você conta que você tá com seu marido há 50 meses?
4: Então, gente, nós nos conhecemos no carnaval.
2: Não, primeiro conta, pera, calma, conta um pouquinho de você. Você é mineira, né, por causa desse sotaque?
4: Sou mineira, Belo Horizonte.
2: Maravilhosa.
4: 43 anos.
2: Linda. Ah, qual que é seu signo, Raquel?
4: Virgem.
2: Toda certinha, né?
4: Mais ou menos.
2: Sabia que você tem voz, mas você tem voz de certinha. Qual que é seu ascendente?
4: Tenho. Eu não sei, mas eu acho que bagunça um pouquinho. É a minha bagunça organizada.
2: Maravilhosa. Maravilhosa. E qual que é a sua profissão nessa cidade aí?
4: Eu sou advogada.
2: Que maravilha. Me conta uma coisa. Belo Horizonte tá com gay. Só tem gay, não é?
4: Tem bastante, gente.
2: Só
4: maravilhoso.
2: Gay. É, maravilhoso. Tudo amigo, mas falando no sentido de não tem mais hétero. Porque antes,
4: não
2: quando
4: é,
2: eu tava, morava aí, 20 anos atrás, já não tinha hétero. E era só mulher, né? E só mulher bonita. Meninas, as
4: tem
2: mulheres são bonitas, arrumadas.
4: Bastante. Isso, bastante mulher bonita, bastante homem gay. Tá,
2: só. E um homem bastante. Hétero a cada ano bissexto nasce. Agora conta,
4: mais
2: já que
4: menos.
2: Você tem o seu, é tipo isso. Por isso que vale a pena contar até por mês, né?
3: Larga,
4: vale,
3: né?
4: A pena.
2: Como que chama seu macho?
4: Henrique.
2: Henrique, o que o Henrique faz da vida?
4: Ele trabalha com obra.
2: Com obra?
4: Engenheiro, isso.
2: Adoro.
4: Ele trabalha com obra.
2: Henrique ganha bem.
3: Ô, Raquel, deixa eu perguntar uma
2: não,
3: coisa.
2: Já tem honra lá, isso é loteria.
3: Você...
4: Trabalha muito.
3: Vocês comemoram o um mês de aniversário?
4: Trabalha muito. Oi?
3: Vocês comemoram o mês de aniversário?
4: Sim, todo mês a gente comemora. Assim, comemora, assim, de, né, dar um...
2: Oi, não, namorada, dá um beijo, toma um negocinho.
4: Um beijo especial e...
3: Legal. A gente tava falando disso há
2: Ai,
3: pouco
2: gente,
3: tempo.
2: Se falar que tem que beijar agora, eu vou comemorar só aniversário de 10 anos. Ai, que preguiça aquela louca, imagina. Ai, que preguiça, tô muito ocupada. Conta, pera, conta mais. Aí tá lá contando os meses...
4: É, todo mês, porque assim, como a gente se conheceu no carnaval, então todo mês, naquela data, a gente, né, dá um... Ah, a gente relembra, ó, tá fazendo tanto tempo, enfim, a gente gosta de ter esse carinho especial.
2: E carnaval pelas ruas históricas de Minas Gerais ou tipo carnaval da Bahia? Que mineiro adora um carnaval também fora de época, um carnatal, fortal.
3: É mesmo?
2: E onde?
4: Não, na verdade foi no carnaval aqui em BH mesmo.
3: E é bom o carnaval em BH, hein?
4: É, a gente estava ainda, assim, foi o primeiro pós-pandemia, então ainda era aqueles carnavais bem pequenininhos, com locais, sim, com poucas pessoas dentro, né? Poucas pessoas, que eu digo assim, né?
2: Não estava ainda mar de gente, ainda estava de levinha. E aí deu tempo de se olhar, olhou, mão na coisa na mão, boca na boca...
4: Isso, aí foi. E tá até hoje. E tá até hoje, é maravilhoso. É uma pessoa especial, uma pessoa assim que merece todo o meu amor. E eu queria passar um trote nele.
3: Já tem alguma ideia?
4: Eu não sei. Você vai ligar agora? Como que é?
3: Vai ligar
2: yes,
3: agora.
2: Yes, now.
4: Now. Então, ó, como ele trabalha com obra, não sei se dá pra falar alguma coisa nesse sentido.
2: Dá,
4: então,
2: né, gente? A não ser que ele tivesse pendurado, colocando cimento do negócio. É só ele dar 5 passos pra esquerda, falar no telefone. Dá sim! O Otávio vai ligar falando o quê? O que ele...
3: De alguma obra passada que você saiba, pra eu falar que deu...
2: Não, embargou. Falar que é da polícia. Como que chama o órgão que trava as obras? Pera.
4: Pode falar que é da Defesa Civil.
3: Isso.
4: Falar assim que ele fez uma obra em Ribeirão das Neves. Já acabou, já concluiu. Pode falar assim que deu um problema lá... E que ele vai ter que voltar lá, alguma coisa assim.
2: Secretaria Municipal de Obras de ó,
4: Ribeirão das Neves.
2: Tá. Então você pode falar que você é da Fiscalização Integrada ou da Defesa
3: Ministério
2: Civil.
3: Público.
2: Que você tá acompanhando. Você é o como? Eu sou a Major Lucas. Eu chamo Lucas e sou
3: qual
2: mulher.
3: Qual que é a cidade?
4: Ribeirão das Neves.
2: Não entendi.
3: Então, fala, vou falar referente a uma obra em Ribeirão das Neves que ele havia feito. A gente é da Defesa Civil.
2: Tá,
3: aqui
2: não,
3: na
2: eu sou da polícia. Você é da Defesa Civil, já bola o seu nome. Eu sou a Major Lucas. Já tô incorporada. Vamos de música e a gente volta.

0: conselho.
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2: Estamos de volta, Missão Impossível. E agora a gente vai falar com ela. Na verdade, não é com ela, com ele. Mineira, minha amiga querida, que tem 50 meses de casado.
3: O Raquel, qual que é o nome dele?
4: Antônio Henrique.
2: Então, Rachel é advogada, bem-sucedida, Toninho Riquinho, é dono de obras, entendeu? E a gente vai passar um trote, obviamente, né? Pra falar só, ah, eu te amo, não. Nós vamos derrubar prédio, pautorar a polícia, com nhau, nhau, nhau. Isso era pra ser uma sirene.
3: Uhum. Alô?
5: Oi.
3: Alô, Antônio Henrique? Boa tarde, senhor Antônio Henrique.
5: Boa tarde.
3: Aqui é da Defesa Civil. Eu precisava conversar com o senhor referente a uma obra que ocorreu em Ribeirão das Neves.
5: Sim.
3: Eu estava entrando em contato com o pessoal e aí eles passaram o seu telefone dizendo que o senhor era o responsável pela obra.
5: Tem quanto tempo essa obra?
3: Eu não tenho informação de quanto, quanto tempo tem essa obra, porque a gente recebeu a notificação aqui de que a obra ela está numa área e o diâmetro dela está ilegal dentro das normas da região lá, em Ribeirão das Neves. E aí a gente entrou, eu sou da Defesa Civil e o pessoal da Secretaria de Obras entrou em contato justamente porque chegou uma fiscalização lá e eles embargaram o prédio.
5: Não, mas não é minha obra, não.
3: É, o que passaram...
5: Eu não
3: estou passaram...
5: trabalhando em Ribeirão das Neves já tem 3 anos, eu acho.
3: Então, mas que o engenheiro responsável era o Antônio Henrique, por isso que passaram o contato do senhor.
5: Você tem o endereço?
3: Quem sabe certinho mais informações, porque foi passado pro nosso policial, para a nossa policial que está aqui com a gente aqui. Você pode... Eu acho que ela pode falar com você mais um pouquinho. Eu só estou ligando porque caiu aqui no meu sistema da Defesa Civil, e aí a gente precisava ver, hein, ainda mais em nome de Antônio Henrique. Daí, como o senhor é Antônio Henrique... Eu preciso que a gente resolva essa situação aí, porque pode dar uma multa seríssima lá. O prédio já foi embargado, tá? Pode falar, ela tá na linha junto aqui.
2: Antônio Henrique?
5: Qual prédio?
2: Antônio Henrique?
5: Isso.
2: Major Lucas. Foi a obra que foi realizada, você tem a sua assinatura, sua documentação, a gente precisa de umas informações, um depoimento a respeito dessa obra. Nós tivemos um problema, o número exato do prédio está ali na ocorrência, mas o mais importante é porque estão seus dados, tem a sua assinatura, eu preciso de respostas. Não pode mais uma tragédia acontecer e ninguém ser punido.
5: Claro, mas eu não fiz obra de prédio, né? É isso que eu estou questionando.
2: Mas você falou que é prédio, eu falei que é uma obra em Ribeirão das Neves. Eu falei que tem a sua assinatura de engenheiro.
5: Eu sou o colega da Defesa Civil.
2: Então você perdoe o erro dele, mas a gente está procurando aqui quem assinou isso.
5: Não tem problema, vamos dar sequência.
2: Então pronto. Você está em Belo Horizonte?
5: Eu estou em Betim.
2: Você vai ter que vir a São Paulo, a gente vai passar uma data. Eu gostaria do seu e-mail para prestar o depoimento. Eu estou sendo responsável pelo caso, meu parceiro já está falando com outras pessoas envolvidas na obra, da grande construtora, entrega de materiais,
3: inclusive,
2: enfim.
3: Inclusive, parece que tem uma investigação analisando todas as obras que o senhor está fazendo e as anteriores também, para ver se tem alguma irregularidade.
5: Ok, mas eu preciso das irregularidades dela, do interesse dessa obra, você me manda no e-mail?
2: Claro, te mando. Eu te mando tudo porque você é educado. Ivel, é o Missão Impossível. Gente, você é maravilhoso. Você podia estar dando dicas. É assim que se resolve. Você faz até inimigo virar amigo. Chato desse jeito nós somos aí. E adorei que você respeitou, mas ó. Nem ligou pra tava, respeitou a Amazozinha. Você já ouviu a Jovem Pan?
5: Eu ouço de vez em quando.
2: Enfim.
5: Legal.
2: Sua mulher está na linha.
3: Raquelzita.
2: Rachel, nós mandamos bem?
5: A sua voz eu reconheci, você acredita?
2: Você reconheceu a minha?
5: Eu reconheci, sim. Falei, nossa, essa voz está parecendo a menina da Jovem Pan do programa de relacionamento à tarde.
2: É esse mesmo. É nós. E você sabe que eu imaginei que você não ouvia, porque na hora que o Otávio falou normal. Eu já pensei, falei, vou ter que avisar pro Otávio que ele tem que começar a fazer voz, não dá pra falar normal, verdade, antes que eu quero um tapa na cara. Aí na hora que, só que você não desconfiou, na hora que passou pra mim, eu também fiz meio normal, você foi fofo com a Amazora, eu continuei. Ai, te adorei, sua mulher tá aqui, quem te ama é ela, eu ainda te adoro, quero uma obra também. Gata, Raquel, o boy é seu, amiga.
4: Amor. Amor, quero dizer que eu te amo, estou muito feliz por estar com você esse tempo todo. E a cada dia mais admiro você como pessoa, como pai, como esposo, como filho, como todo. Te amo.
5: Obrigado.
4: Muito.
5: Te amo.
4: Coração tá acelerado aí do susto?
5: Uai, minha filha.
4: Que aqui.
5: Eu tô, ai, meu gente. Coração tá igual o daquele menino do Big Brother, já tomou tanta porrada que agora já tá...
2: Coração de vencedor. É, já pode tomar uma Coca-Cola, lamber uma tomada, tomar um Red Bull, que hoje tem, hein? Ô, mulher ligou na rádio, fazer declaração. Você tá com a bola toda, querido. Hoje é o dia de pedir serviço completo, massagem, beijo. Fazer tudo que você tem direito. A tua paixão tá no ar.
4: Tá bom. Tá dado recado aí, ó.
2: Não é, Raquel?
4: Tá dado recado.
2: Melhor
4: aí,
2: que
4: viu?
2: Isso, nem dois disso. Ó, oh, brincadeiras à parte, vocês são um casal muito legal. Sua mulher é um doce, meiga, carinhosa, agradável. É, você, que cara gente fina, sabe? Assim, que compostura no falar com homem, com mulher, ainda sendo questionado com coisa chata. Então, vida longa, beijos, abraços, que vocês sirvam de inspiração, não só no amor, mas também em como a gente lidar com as adversidades do dia a dia, que foi muito legal essa ligação. Obrigada, tá?
4: Beijo, gente. Eu que agradeço. Muito
2: beijo,
4: obrigada.
2: Raquel. Bilhões de beijos, Rachel.
5: Beijo.
2: Yeah! Beijo, mano! Beijo da Major.
4: Tchau.
2: Tchau. Tchau.

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1: 5:27.
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1: Gente, o programa sempre tá maravilhoso, né? A gente sabe disso, né? Puxando o saco, não, mas o Missão Impossível é demais, gente. É um dos melhores programas que tem aqui na Jovem Pan.
2: O Otávio merece uma estrela, tá? Do tanto que eu tô causando aqui.
1: Histórias que chegam pro Missão são sensacionais. Inclusive, tem mais áudio pra nós aqui de história boa, não tem, Rogerinho?
3: Oi, galera do Missão, tudo bem? Eu sou
1: ótimo.
3: Carol, aqui de Itajubá.
1: Oi, Carol.
3: E eu ouço vocês quase todos os dias.
1: Ó.
3: Quando eu consigo. E eu adoro ouvir os conselhos da Lígia. E mesmo sendo casos meus, eu consigo aprender muita coisa. Beijão.
2: Ai, que linda. Ó, primeiro eu quero te agradecer, te achei maravilhosa. E você me fez falar uma coisa. Olha só, você vai me trazer pro meu próprio mercha. Mas é um troço que eu tava contando hoje pro Jorge. Eu há muitos anos venho bolando um curso de relacionamento pra dar pra vocês. E hoje eu comecei a gravar o curso. E já gravei 3 módulos. Mas hoje, 5 horas da manhã, eu tava chorando de alegria. Cheguei lá na produtora falando. Eu falei, eu quero refazer. Tipo assim, eu quero participar do curso que eu tô dando. É tanta coisa, vai dar um upgrade tão bom na nossa vida.
1: Dá.
2: Que esse jeito que você olhou, eu acho que é como eu enxergo as coisas também. Que é tudo de bom que a gente vê. É bom ver, é bom rever, é bom fazer de novo. Eu quero aprender.
1: E até, por exemplo, ela falou que ela, mesmo não sendo a história dela, que ela escuta, ela leva os conselhos pra ela.
2: Isso.
1: Então é mesmo, é aquela coisa de você aprender com o erro dos outros. Eu acho que é a melhor coisa, quando a pessoa ela tem visão da
2: Meu
1: vida
2: pai sempre
1: mesmo,
2: falou isso.
1: Ela aprende com os erros dos outros. Então, se ela vê que tá acontecendo aquilo no relacionamento de alguém, mesmo não estando acontecendo no dela, ela já trabalha o cérebro ali pra caso aconteça no relacionamento dela, ela sabe se virar. E isso é muito bom, isso aí já tá. A pessoa que já tá uns passos à frente ali, né, Lígia?
2: É isso, então. Beijo.

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1: Quer mandar sua historinha pra gente? Quer participar do programa? Já sabe, você pode mandar o seu, sua história, seu caos, seu gogó, né? Também, às vezes, aquele famoso minha prima, minha irmã, minha mãe, né? Alguém fez? 11-2870-9750. Tem aí pra gente, Rorrozinho.
2: Oi, maravilhosos! Como vão vocês? Tudo bom? Tudo ótimo. Tô ouvindo aqui o Missão, voltando pra casa, como é que não tá bom? Mas uma linda, uma maravilhosa, acabou de ligar aí, dizendo que saiu de um casamento tóxico e que se envolveu com outra pessoa, dizendo que a outra pessoa não consegue se relacionar, porque também saiu de relacionamento agora. E assim, né, Lígia falou aí o conselho, que realmente o cara tava na balela com ela e tá, né? Meninas, a gente tem que tirar esse lance de cuidar dos outros. Ou a gente tem que se cuidar, pegar esse investimento todo aí que a gente tá falando com os meninos aí, querendo curar eles, e curar a gente mesmo, sabe? Se presentear, se amar, se valorizar. E é isso, né? Eu tô falando isso, mas internalizando isso também, né? Porque preciso. Mas sabendo que essa história de que, ah, eu não me assumiu porque não é o tempo, não é a hora... Gente, em 10 casos que isso acontece, 9 é balela. E um só é porque realmente tem alguma coisa a mais que não foi contada no Missão. E aí a gente não sabe dos segredos. E acaba sendo certo. Mas os 9 são não. Acaba diz que, ah, não vai... É não. Acabou. E aí a gente tem que partir pra outra. Como Lígia diz, né? O melhor rolo ou o melhor namorado é sempre o... Próximo. Grande beijo, galera. Cheiro.
3: É isso aí.
1: Ai, sua linda.
3: Esse sotaque é muito bom, né?
1: Muito maravilhoso.
3: O que? Fortaleza, Ceará?
1: Teve essa história em Belo Horizonte, dois finais de semana atrás, da gente comentando lá em casa qual sotaque todo mundo mais gostava. E tipo, meu marido ama o sotaque mineiro também. E aí cada um falava de um lugar. Eu amo muito o sotaque baiano, mas eu gosto, na verdade, eu gosto de todos. Eu sou uma pessoa do sotaque, assim, eu gosto mesmo de sotaque.
4: Eu gosto do sotaque.
1: O sotaque do Maranhão, tipo isso, do Piauí, quando você vai pro Pará, como
4: tá frescando,
1: fala.
4: Tá frescando.
1: E o que eu mais implico é o de Minas, o nosso. Mas eu implico mais com homem.
4: Agora, pra mulher, eu acho lindo, cara.
1: O de Minas?
4: O sotaque gostoso.
1: O meu marido fala isso também.
3: Mulher com sotaque mineiro é diferente.
4: Algumas mineiras me conquistaram durante a vida.
1: Como é que é o do, as palavras do Piauí que você falou?
4: Tá frescando, é. Eita, não.
1: Itajaí, tudo é... No sul, e todo mundo juntando os farelinhos de cuca enquanto tá xingando. Qual o sotaque você gosta,
4: Paulo? Eu uso muito nã no meu dialeto durante o dia, assim. Nã, vai nada.
3: Eu gosto do sotaque carioca, hein?
4: Carioca?
1: Pra homem, pra mulher também?
3: Pra mulher.
4: Esqueci o isqueiro na esquina da escola.
1: Fala, imita, como, tipo, qual frase que você gosta, que você queria ouvir?
3: Que eu queria ouvir?
4: Ih, não pode falar.
1: Vocês gostam?
3: Esse eu não posso falar ouvir.
1: Vocês gostam?
3: Vocês gostam? Tu gosta, não gosta?
4: Tu gosta, não gosta?
1: Tu gosta, meu irmão, tu gosta. Tu tá cheio de marra aí, mas tu gosta.
4: É mesmo?
1: É isso, você gosta, sim?
4: Tu é cria ou não é?
1: Tu é cria, Otávio?
3: Eu sou cria do sul.
4: Isso.
3: Paulo Porta.
1: E você, qual sotaque você mais gosta? Tem algum que te derrete? Ou tem algum que você tem ranço mortal? Tipo, se o cara falar daquele jeito, você fala, não, pelo amor de Deus. Eu não gosto, é que eu amo quando fala assim, hein? É que negar assim, que eu quero pior. Eu gosto de homem com voz de homem. Sotaque pode ser qualquer um, mas eu gosto de voz de homem.
4: O mineiro homem, ele não impõe medo, eu acho.
3: Sabe o sotaque?
1: Depende.
3: O sotaque masculino que eu acho bonito é o do goiano.
4: Goiano?
3: Do goiano, masculino do
4: Como
3: goiano,
4: é que é do
3: acho
4: goiano?
3: Legal. Putz, é meio...
1: É igual mineiro.
3: É um chucrão, assim, meio...
4: parece mineiro.
1: É igualzinho, né? Mineiro. Mineiro é o único que até eu confundo o sotaque na hora que eu vejo.
3: É.
1: Agora tem um negócio, você vai ver, que é da grossura da voz. A gente foi falar isso, eu tava indo implicar, porque eu tô com o mineiro, que é o único que eu posso implicar, né, que eu sou de lá. Só que lá em casa, todo mundo, graças a Deus, aquelas vozes que parece que tá chupando um besouro, comendo um caco de vidro. Tava o papai, meus dois cunhados, meu sobrinho, com aquela... Eu gosto.
4: Tu gosta daquela voz mais rouca, de cigarro, Marlboro?
1: Não, não precisa ter o cigarro Marlboro. Mas, olha a minha. Imagina eu com essa voz.
4: Mas
1: aí vem
4: voz
1: um cara,
4: é sexy.
1: Olívia, não sei o quê. E eu assim.
4: É verdade. É, não, mas tua voz é uma voz marcante.
1: Minha voz é, eu adoro voz.
4: Eu também.
1: E a voz do meu marido é marcante também.
3: É, o do Dado é.
1: Alguma coisa tem que ter mentido.
4: A voz do Otávio também acho bonita. Agora, pra não parecer um negócio... Otávio, sua voz é muito bonita.
1: Você tá dando em cima do Otávio?
4: Aí, viu como eu ia falar? Que não era pra... Para,
3: ainda
4: Lígia.
3: Bem...
1: Não era pra contar.
4: Não era pra contar. Eu tô sem graça, não falo mais nada.
3: Eu avisei antes pra
1: você
3: não ter esse constrangimento.
4: Eu tô...
1: Por que a gente tá falando disso agora?
4: Não sei, alguém puxou o assunto.
1: Ah, era por causa do áudio da menina.

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1: Partiu, bora, bora, bora.
2: Partiu, bora, bora, bora. Vamos nessa.
1: Bora, bora, bora, bora para casa. Bora, bora, bora, essa vinheta de tanque. Não vou cantar, eu vou azarar. Aqui é qual que é o programa, é Canelada. Ó, ô gente, participa, conta a sua história.
2: Isso.
1: Vamos brigar hoje em casa? Hoje é dia de briga.
2: É, arruma uma confusão aí só pra contar pra gente.
1: Isso, isso. Tapa na cara, pede dinheiro, rouba da carteira, joga uma calcinha velha lá. Que é isso? De onde que veio?
2: Sabe aquela história que a Lígia conta, que às vezes ela arruma uma confusão assim, sabe? Tipo, eu sei o que você tá fazendo, hein? Eu sei o que você tá fazendo. Faz dessa em casa e conta pra gente a reação, hein?
1: Mais uma pegadinha. Diquinhas de experiência. Se eu quero um presente que custa tal, eu começo a pedir uma coisa que custa o dobro ou triplo. Porque aí você fala, não, fala, ah, então tá bom, eu só queria era isso aqui. Aí o que eu quero, eu já vou ganhar fácil.
2: Vai afastar a amizade da Lígia da minha esposa, hein, gente?
1: Querido, eu tenho técnicas mirabolantes. Enfim, beijinho.
2: Beijo, valeu, gente. Até amanhã.
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3: 5h54.
4: Galera, o João acabou de ser promovido.
5: Oh, boa!

0: importância, sim, de determinados vazamentos para colocar o dedo na ferida da imoralidade pública. Por isso, Caniato, essa história de perseguir o mensageiro e esquecer a mensagem é que nós não podemos fazer. Não podemos cair nessa armadilha. E segundo e último ponto, já que o Estado sou eu com essa mentalidade, Luís XIV, o recado é claro. A ideia de punir o mensageiro é para desencorajar outros vazamentos de imoralidades públicas e, principalmente, criar um constrangimento ao jornalismo.
1: É isso. A notícia de abertura de Os Pingos nos Is, a Polícia Federal toma uma decisão, afasta de maneira preliminar um perito. Ele é acusado de vazar informações sensíveis, sigilosas, das investigações do caso do Banco Master, sobretudo os arquivos que foram obtidos, encontrados nos dispositivos eletrônicos de Daniel Vorcaro. E aí, esse agente teria repassado as informações para alguns veículos da imprensa. Vocês acompanharam, né, ao longo das últimas semanas. Quantas informações referentes a Daniel Vorcaro não foram divulgadas? Mensagens de WhatsApp, levantamentos de custos de eventos, festas, viagens, enfim. Deixa eu chamar o Cristiano Beraldo, está com a gente aqui no estúdio em São Paulo. Beraldo, seja muito bem-vindo, uma ótima noite a você. Queria pedir também sua análise, seus apontamentos em relação a essa notícia. O que a eficiência da Polícia Federal e da própria Justiça em identificar o sujeito que teria vazado essas informações acaba sinalizando para o futuro dessa investigação? Porque parece que quando querem, conseguem identificar. Mas será que somente quando há um interesse? Bem-vindo.
2: É eficiência seletiva, Caniato. Boa noite a você, ao Dávila, ao Mota, ao Musa, e boa noite especial para a audiência que prestigia diariamente Os Pingos nos Is. Olha, Caniato, a gente tem no Brasil um histórico assustador de vazamentos de informações sigilosas. Parece que o sigilo em questões judiciais ele é meramente decorativo. Se ignora por completo aquilo que está previsto em lei e aí saem por aí divulgando. Eu sempre fui um crítico, desde o início, dessa divulgação da íntegra de anos de conversa de um casal. Quer dizer, se há ali elementos que possam indicar algum tipo de crime cometido ou de relações espúrias, isso tem que ser usado dentro de um sigilo que proteja a intimidade. Quer dizer, o que faz sentido você divulgar troca de mensagens íntimas de um casal, de noivos? É uma coisa absolutamente bizarra que sai do noticiário econômico e do noticiário criminal e vai para as páginas de fofoca, que todo mundo dá risada, todo mundo acha legal, mas se esquece do que está por trás daquilo. Quer dizer, aquilo por si só é um ato criminoso. Então, não se pode ignorar esse fato que acontece de forma corriqueira no país. Agora, é muito estranho que somente no caso em que o vazamento atingiu os interesses da pessoa mais poderosa do Brasil, aí é afastamento, é decisão disso, daquilo. É uma coisa assustadora. Aliás, eu destaco aqui um caso interessante de decisões desse mesmo ministro que mandou prender uma pessoa acusada de financiar uma operação para acessar dados sigilosos, sigilo fiscal, da esposa do ministro. Então o ministro resolveu prender aquela pessoa suspeita de dar dinheiro para acessar o sigilo fiscal da sua esposa. Essa pessoa estava na Espanha e lá na Espanha se apresentou à justiça demonstrando que ele não tinha nada a ver com aquilo, não há provas e ele negando. E aí a justiça espanhola observou que não é razoável ao direito, à justiça, com J maiúsculo, que o marido mande prender aquele acusado de acessar informações da esposa. Isso não faz nenhum sentido. E a gente continua vendo isso de forma repetida. O Brasil, o judiciário brasileiro, já é uma piada internacional. O que está acontecendo no Brasil hoje Essas

0: decisões arbitrárias, absurdas, que não encontram respaldo na Constituição, na lei. Esses absurdos já estão sendo observados e acompanhados pela comunidade internacional. É o Brasil institucionalmente desacreditado. Mas aí toma-se a decisão. Ninguém se opõe, correm lá para cumprir, afastam a pessoa suspeita de ter vazado e pronto, a vida dessa pessoa acabou. Eu acho que isso não representa o que deve ser a justiça no nosso país.
1: Pois é, Bruno Musa também com a gente, o Bruno sempre atento, também acompanhando o noticiário, vai trazer suas reflexões, impressões e apontamentos sobre essa notícia. Agora, Bruno, eu me lembro que no início das divulgações dos arquivos de Daniel Vorkaro, principalmente isso mencionado pelo Beraldo, as trocas de mensagens com a então namorada, a noiva, tinha até algumas mensagens picantes que viralizaram e foram transformadas em memes por conta de um jeito muito peculiar que Daniel Vorkaro se referia à namorada e algumas partes do corpo dela. Mas eu me lembro que algumas pessoas chegaram a levantar, inclusive juristas falavam, olha, vazaram coisas que não colaboram com absolutamente nada para a investigação. E talvez lá na frente possam questionar justamente a legalidade disso. Você não teme que todo esse vazamento tenha sido uma etapa de um roteiro desenhado por alguém e que haja a previsão, inclusive, de inviabilizar parte do questionamento jurídico junto à Suprema Corte, possivelmente, que é preciso considerar nesse caso? Bem-vindo.
2: E me surpreende quem se surpreender se tudo isso for cancelado e anulado, né, Caniato? Primeiro, muito boa noite, Caniato, Beraldo, Mota, Dávila e todos que nos assistem no Brasil. E mais um dia nesse roteiro onde até o passado é completamente incerto. Veja, se todas as investigações devem correr em sigilo, de fato, isso deveria acontecer de forma sistemática e qualquer vazamento poderia ter, de repente, o mesmo destino. Mas o que nós vemos é uma seletividade do que se fala, quem fala. O que faz, mas quem faz. Tudo isso mostra que nós temos hoje uma justiça com viés. E o viés aqui não tem nada a ver com político, partidário, ideológico, mas tem a ver com envolvimento completo em uma trama toda que transformou o Brasil numa várzea. Hoje o Brasil é uma várzea. Como muito bem falou o Beraldo, eu não diria que nem é uma piada, mas talvez um sentido de preocupação. Olha o que está acontecendo na justiça brasileira, que inclusive tem afetado outros países. Nós já vimos, por exemplo, Donald Trump falando isso e toda a sua equipe falando isso. Sem juízo de valor, mas já chegou em outras partes do mundo, em países muito mais sérios, com instituições muito mais sólidas. Então a pergunta que eu deixo aqui já foi muito bem complementada por todos os meus colegas aqui de bancada esse tema. A pergunta novamente é, qual o caminho que o Brasil quer seguir? Será que nós queremos copiar aqueles países que, de fato, levaram a justiça para um autoritarismo por completo e um país perdeu totalmente as suas instituições, uma vez que a credibilidade nas mesmas se esvaiu por completo? É mais ou menos algo que está acontecendo no Brasil. Ou dá tempo ainda de pular num barco onde a gente quer mirar países que tiraram ou deram voos mais altos. Lembre-se de uma frase que muito bem colocava Roberto Campos Avô. Ele falava que existia três tipos de sociedade, Caniato. A sociedade inteligente, em que ela basicamente aprendia com os outros. É um custo muito menor você aprender com os outros, não precisa se machucar para aprender. Você tem também aquelas sociedades medíocres, que você aprende com os próprios erros. A duras penas, dói, é mais caro, mas você aprende. E a sociedade dos idiotas, onde você não aprende. Só que aqui, infelizmente, quem comanda essa sociedade são pouquíssimos burocratas. E esses burocratas fazem o que querem com o texto constitucional. Cancela, afasta, não afasta, seletividade. Desde que façam qualquer coisa para eles se perpetuarem no poder.
1: Pois é, deixa eu trazer o Mota para avaliar um outro aspecto dessa discussão, porque nós falávamos lá atrás, no início, por exemplo, do processo de investigação, teve um momento em que o relator do caso foi trocado. Mota, você se lembra bem, né, do momento em que há uma decisão tomada pelo Supremo, o então relator acaba saindo após uma reunião entre integrantes da Suprema Corte, é feito um sorteio e surge o nome de André Mendonça. O que a gente pôde acompanhar na imprensa? Muitas reflexões, apontamentos e até indicações de que a investigação transcorreria de uma maneira diferente se estivesse na mão do outro relator. Quais são os maiores desafios da equipe principal de investigação? A gente pode colocar a Suprema Corte, mas principalmente a Polícia Federal. Porque, eu fico imaginando, né? Muitas coisas acontecem no meio do caminho, né? E essas surpresas podem, inclusive, inviabilizar a estratégia para chegar ao objetivo, né? Descobrir quem são os responsáveis. Quais são os maiores desafios para aqueles que estão envolvidos diretamente nessa investigação, Mota?
3: Tudo nisso é um desafio, Caniato, porque você lembrou muito bem, essa investigação estava a cargo de um ministro que, salvo engano, renunciou voluntariamente à posição de relator, e a gente imagina que talvez tenha sido porque o nome dele foi mencionado em alguns vazamentos ligados ao escândalo do Banco Master. Isso nunca foi colocado explicitamente dessa forma, mas tudo indica que essa foi a razão. Mudou-se o relator, e eu disse aqui na época que eu não tinha expectativa de que a mudança de relator fosse mudar fundamentalmente o rumo dos acontecimentos. Por que eu digo isso? Por que eu disse isso? Porque se trata de uma corte com 11 integrantes. E na corte, com 11 integrantes, a maioria das decisões são tomadas, ou as decisões definitivas, os julgamentos, são feitos por votação. Então, um voto diferente dos outros 10 não muda muita coisa. Nem 2 votos, nem 3 votos muda muita coisa. 2 ou 3 ministros que pensam diferente não vão mudar a direção fundamental para onde a corte está indo há bem mais do que uma década. Então, esse é o primeiro elemento. O segundo elemento é que é quase impossível para um leigo e até para muitos juristas e investigadores entender essa dinâmica, porque trata-se de uma investigação conduzida pela Suprema Corte de um país. A Suprema Corte, essa ideia de Suprema Corte vem dos Estados Unidos como a ideia de uma corte dedicada a analisar questões constitucionais. Um número reduzidíssimo de questões constitucionais. E só. Então, para muitos juristas, é inconcebível a ideia de uma Suprema Corte que conduz uma investigação policial, determina prisões, soltura, recolhimento de provas, até como a gente viu em passado recente, destruição de provas, participa ou aprova negociação de delação premiada. Isso é um conceito muito difícil da gente entender. E o último tempero para isso tudo é a onda cada vez maior no Brasil de ativismo judicial, onde a gente vê inúmeros magistrados sem nenhum pudor de dar opiniões políticas, de fazer discursos, de dar entrevistas, às vezes várias no mesmo dia, se manifestando sobre questões políticas, dizendo que aprovam ou reprovam determinada atitude ou determinada lei aprovada pelo Congresso Nacional, até avisando, olha, se esse assunto surgir aqui para julgar, nós vamos julgar dessa forma. Então, é um desafio completo, Caniato. Se alguém conseguir encontrar algum sentido nisso e, baseado nisso, apontar alguma decisão ou algum provável resultado disso, trata-se de um gênio.
1: Pois é, inclusive, a enquete do dia trata do caso do Banco Master e se o avanço das investigações e a possível delação ou informações da delação vierem à tona, você acha que isso pode fazer com que o eleitor mude o seu voto? A depender da informação que vier à tona, há nossa, aquela pessoa que eu gosto foi citada pelo Daniel Vorkaro. Não, não vou votar nele. Vou votar em outra pessoa. Você acha que isso pode acontecer? Se você puder, vote, manifeste a sua opinião no portal da Jovem Pan ou então no nosso YouTube. YouTube de Os Pingos nos Is. Eu conto com o seu voto, com a sua manifestação. Daqui a pouco a gente traz uma parcial e no final o resultado. O senador Flávio Bolsonaro, pré-candidato à presidência, ele admitiu hoje que se reuniu com Daniel Vorkaro, dono do Banco Master, após a primeira prisão do banqueiro no fim de 2025. Segundo Flávio, o encontro foi realizado com o objetivo de botar um ponto final na questão do financiamento do filme Dark Horse, a cinebiografia de Jair Bolsonaro. Vamos ouvir, inclusive, a declaração. A nossa produção separou justamente esse trecho. Vamos acompanhar.
4: Falei lá dentro para os deputados, mas já vi que a imprensa já divulgou. Eu estive com ele mais uma vez após esse evento, quando ele passou a usar o monitoramento eletrônico, ele não podia sair da cidade de São Paulo. Eu fui, sim, ao encontro dele para botar um ponto final nessa história. É dizer que se ele tivesse me avisado que a situação era grave como essa, eu já teria ido atrás de outro investidor há muito mais tempo e o filme não correria risco. Então foi uma grande dificuldade nesse momento arrumar outros investidores que pudessem concluir esse filme.
1: Antes desse encontro, o deputado federal e um dos responsáveis pelo filme de Jair Bolsonaro, Mário Frias, ele conversou com Vorkaro e agradeceu o apoio do banqueiro. O áudio foi divulgado pelo The Intercept Brasil. Vamos acompanhar.
5: Só te agradecer, meu irmão. Vamos mexer com o coração de muita gente. Vai ser muito importante para o nosso país, tá? Preciso de vez em quando te falar como as coisas vão andando, tá?
1: Aí, o áudio trocado por Mário Frias com o Daniel Vorkaro. Naturalmente, tratativas em relação ao filme Dark Horse. Deixa eu chamar o Luiz Felipe Dávila, porque nós debatemos, analisamos e trouxemos tantas informações referentes a esses contatos de Flávio Bolsonaro e Daniel Vorkaro, e eu me lembro que logo quando o Intercept deu aquele primeiro texto, aquela primeira informação, muitos de vocês disseram, bom, talvez o que tenha faltado a Flávio Bolsonaro tenha sido a transparência de, sei lá, convocar uma coletiva e analisar ponto a ponto. Ó, aconteceu isso, nós nos encontramos na primeira vez em tal dia, de tal mês, fizemos a proposta, depois, no segundo momento, ele topou, ficou acertado tal valor, enfim, contar exatamente toda a história. Porque a cada dia surge uma novidade, né? Um novo episódio, e parece quase remendando uma informação divulgada por algum veículo de comunicação. Isso causa um mal-estar, né? E também algum tipo de dúvida, talvez, no eleitor, né, Dávila?
6: Com certeza, Caniato. O grave desse caso não foi o financiamento do filme. Foi as mentiras. Mentira que não tinha conversado com o Vorkaro, mentira que nunca recebeu dinheiro de Vorkaro, e aí a cada dia que passa é revelado que não só recebeu dinheiro, como tinham conversas, como foi visitar a casa. Então isso é que gera enorme desconforto no eleitor. Como vai convencer um eleitor a confiar num candidato que mente? Esse é o ponto. Esse é o ponto sério nessa história. Porque até o momento não existe nenhuma ilegalidade entre um banqueiro financiar um filme. Isso aí tá. O problema é a mentira. A mentira, como é que você vai confiar num candidato que mente? Então, ao meu ver, este é o ponto grave que está criando toda essa crise no seio da candidatura de Flávio Bolsonaro e criando uma crise agora dentro do próprio partido dele, do PL. Agora, nós não sabemos quantas mentiras ainda serão reveladas nos próximos dias, nas próximas semanas. Então, este é o ponto que vem prejudicando enormemente a candidatura de Flávio Bolsonaro. A mentira.
1: Pois é, deixa eu chamar o Beraldo também para analisar essa situação. O Beraldo, acho que em 2 ou 3 programas, já mencionava isso. Talvez a melhor saída fosse a transparência e talvez que no dia seguinte à divulgação daquela primeira informação, aquela primeira revelação do Intercept, que Flávio Bolsonaro e sua campanha, enfim, o seu time, revelassem absolutamente tudo em relação a esses contatos de Flávio e Vorkaro. Porque senão, como nós até chegamos a mencionar, né, teve até uma discussão ou uma discordância entre você e o Musa sobre o papel do veículo de comunicação. Aquele que revela tudo de uma vez ou aquele que vai guardando as coisas para soltar em pílulas, né? Prevendo isso, talvez Flávio Bolsonaro deveria ter revelado tudo. Ó, talvez surja isso, isso, aquilo, outro. Está tudo aqui, apresentando para vocês o que aconteceu. Faltou isso, Beraldo?
0: Faltou muita coisa, e faltou muita coisa elementar, Canhato. Vamos lá, junto com a nossa audiência, vamos fazer aqui um exercício, né? Então temos um caso de uma produção cinematográfica feita em Hollywood, com um diretor de renome, com um elenco de renome, e houve uma captação de recursos para a realização desse projeto. Não há absolutamente nada de ilegal em investidores brasileiros pegarem o seu dinheiro e investirem numa produção a risco. Olha, eu vou colocar meu dinheiro porque eu acredito que será um sucesso. Se for um sucesso, o investidor recebe o seu dinheiro de volta com algum lucro. Se for um fiasco, ele perde o dinheiro. É um investimento a risco. Poderia ser, nesse caso específico, um filme sobre uma figura que despertou muitas paixões no Brasil, podia ser que os investidores dissessem, não, eu gosto tanto do Jair Bolsonaro, eu sou grato a ele pelo seu governo, eu admiro muito o trabalho que ele faz, e como está sobrando dinheiro para mim, eu vou colocar dinheiro nessa produção simplesmente para fazer uma homenagem a Jair Bolsonaro. Está tudo certo, cada um deve ter a liberdade para decidir onde coloca o seu dinheiro. Agora, do outro lado do balcão, captando recursos para o filme, temos figuras públicas com mandato, senador, deputado. Isso, obviamente, exige um grau de cuidado, um grau de crítica também em relação àquelas pessoas que estão se envolvendo no projeto, porque pode ser interpretado de que aquela pessoa colocou o dinheiro num projeto que te interessa em troca de algum favor decorrente do cargo que você ocupa. Pode haver essa interpretação. Então, quando a bomba estoura, a primeira coisa que deveria ter acontecido é ter sido explicado para todo o Brasil, passo a passo, tudo o que aconteceu. As conversas, as ligações, os motivos, os valores. Se houve, algo que é muito comum nesse mercado, houve pagamento de comissão pela captação do recurso, isso tudo deveria ter sido explicado na data zero. Mas não seguiram esse caminho. Essa candidatura, essa campanha de Flávio Bolsonaro tem se revelado de um amadorismo assustador. E nós não estamos falando do mesmo amadorismo que houve na campanha de Jair Bolsonaro em 2018. Naquela campanha que não havia dinheiro, não havia nada, foi feita no suor, na coragem, no entusiasmo. Essa campanha do Flávio, não. Não falta dinheiro. Eles podem escolher todos e quaisquer assessores de comunicação, marqueteiros, qualquer um, para assessorá-los. E olha a tragédia que foi construída por pessoas muito bem remuneradas para fazer uma campanha presidencial. E aí, eu gostaria que nós chegássemos à conclusão, pelo menos à audiência do Pingos nos Is, que é uma audiência qualificada de pessoas que se interessam pela política, que estão preocupadas com o Brasil, nós temos que chegar à conclusão que nós não somos idiotas, nós não somos burros. Se você me diz que não há um centavo de Daniel Vorcaro na produção, eu entendo exatamente o que você está me dizendo. Nenhum real saiu de nenhum ambiente ligado a Daniel Vorcaro para financiar a produção. Isso foi dito com todas as letras e reafirmado. Agora, vem a desculpa. Não, veja, ele não queria colocar o dinheiro diretamente porque ele tinha medo da exposição e ser vinculado com Bolsonaro, e aí ele poderia sofrer algum tipo de retaliação. Então surgiu um fundo E este fundo colocou dinheiro no não sei aonde, que colocou dinheiro no não sei aonde, que chegou lá na estrutura de captação de recursos nos Estados Unidos para financiar o filme. Eu não sou burro nem idiota. Se ele arquitetou tudo isso, não me vem agora com essa desculpa e justificativa técnica. Oh, legalmente, por quê? Porque foi para ele que você ligou para agradecer. Foi para ele que o deputado produtor do filme ligou para agradecer. E agora você está dizendo que você fez uma visita a alguém que estava com uma tornozeleira para colocar um ponto final na relação. A relação era com ele, então. E uma relação tão forte que justificou uma visita como se fosse um namorado de 10 anos de relacionamento. Ou vim aqui pegar na sua mão, olhar nos seus olhos, porque hoje precisamos colocar um ponto final na nossa relação. É como se ele tivesse ido à casa da namorada, a namorada já com o namorado novo dentro de casa. Então isso não faz absolutamente nenhum sentido. E fica a pergunta: o que mais está sendo escondido? Porque nada nos leva a acreditar que acabou por aí.
1: Pois é, deixa eu chamar o Bruno Musa também para trazer suas impressões sobre essa informação. Antes disso, Musa, uma rápida parada para você que nos acompanha pela rede de rádios.
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6: Matos, ele de tornozeleira eletrônica, já tinha uma extensão, algo maior do que até um dia antes dele ter sido preso. Você ir à casa de alguém nessas condições para negar apenas que as próximas relações comerciais entre eles, a mim não me satisfaz. A mim não me satisfaz, eu como de direita, como liberal, libertário que sou, a mim não me satisfaz esse tipo de coisa. Então, mesmo deixando claro o meu posicionamento, que é muito mais alinhado a esses candidatos que se colocam à direita, obviamente, eu exijo algum tipo de resposta, porque eu, como eleitor de cada um desses campos da direita, eu quero saber quem são vocês e o que de fato fizeram. Agora, olhando pragmaticamente, Caniato, as alternativas, talvez tenhamos, ou talvez foi modo de dizer, teremos aqui no Brasil provavelmente mais uma eleição muito óbvia, no sentido de quais as escolhas nós teremos, quais são as alternativas à esquerda, que na minha opinião não é uma alternativa para mim. Então, quais são as alternativas? Mais uma vez, ficaremos aquém de um debate profundo de país que não haverá e decidiremos qual é aquele que tem a menor imoralidade envolvida no processo como um todo, e isso não é bom para o país. Né?
7: Recebendo agora a Rede Jovem Pan, todos conectados com a gente. Aqui em Os Pingos nos Is, os nossos comentaristas analisam e refletem os caminhos possíveis para a campanha de Flávio Bolsonaro após as informações que foram divulgadas por ele e também um áudio divulgado de uma troca de mensagens de Mário Frias, que é parlamentar, mas também integrante da equipe do filme Dark Horse com Daniel Vorkaro. Uma espécie de um agradecimento, né, possivelmente, para um aporte, ou um pagamento, ou uma parcela do dinheiro que foi dedicado do Banco Master para financiar o filme. Deixa eu chamar o Roberto Mota, para trazer também suas reflexões a respeito desse tema. Mota, obviamente nós não queremos ser engenheiros de obra pronta, né? Claro que a nossa posição é muito mais fácil, né? Falar isso, aquilo, fez certo, não fez certo, mas dá para a gente passar por erros e acertos de Flávio da campanha com o financiamento do filme Dark Horse? O que muitos se surpreendem é com essas informações, essas justificativas de Flávio a conta gotas.
8: Eu prestei muita atenção aos comentários dos meus colegas e eles vieram se juntar a uma reflexão que eu fiz hoje, né? Que existe uma diferença importante, uma diferença fundamental entre o eleitor de esquerda e o eleitor de direita. Para quem apoia a esquerda, o importante é chegar ao poder, custe o que custar, seja lá quem for que chega ao poder, desde que seja de esquerda. Já o eleitor de direita espera e exige que o seu político faça a coisa certa. Então, nós estamos diante de uma situação completamente assimétrica. Os vazadores de informação sabem que um evento que não impactaria um eleitor de esquerda, né? Imagine que esse evento aí tivesse acontecido na esquerda. O eleitor de esquerda ia dar de ombros, ia seguir em frente, não ia fazer nenhuma diferença, mas os vazadores de informação sabem do potencial que esse evento tem de impactar muito um eleitor de direita. Os vazadores também sabem de outra coisa que a gente precisa sempre lembrar, que muita gente está julgando acontecimentos de 2024 e 2025 à luz de informações que só ficaram disponíveis em 2026.
7: Pois é, eu vou trazer agora uma outra informação, só reforçando o convite para você participar da enquete do dia, que tem muito a ver com o caso do Banco Master, as revelações, a possibilidade da delação ser fechada e esse conjunto de informações sendo divulgado. O quanto isso pode mudar o seu voto ou o voto do eleitor, aquele que simpatiza com um pré-candidato e a partir das informações divulgadas pensa bem e toma a seguinte decisão: eu não vou votar mais no candidato A, eu acho que eu vou votar no candidato B ou no candidato C. Isso pode acontecer? Já passou isso pela sua cabeça? Vote em jovempan.com.br ou no nosso YouTube. Agora, o banqueiro Daniel Vorcaro, ele foi transferido para uma cela comum da Superintendência da Polícia Federal em Brasília. Essa transferência foi um pedido da corporação encaminhado ao Supremo Tribunal Federal e autorizado pelo ministro relator André Mendonça. Vorcaro estava desde março em uma cela de Estado Maior da PF, uma acomodação semelhante à que estava o ex-presidente Jair Bolsonaro. Ele foi encaminhado à superintendência na expectativa de que realizasse uma delação premiada. Mas os investigadores da PF, dedicados a esse caso, avaliaram como insatisfatória a proposta de colaboração que foi apresentada pelo dono do banco. Nas novas acomodações, Vorcaro terá menos liberdade, como a de se comunicar com seus advogados. Bom, deixa eu chamar o Luiz Felipe Dávila. A transferência de Daniel Vorcaro para uma cela comum, decisão tomada pelo ministro André Mendonça, né, autorizada por ele. E aí há, claro, especulações a respeito dessa decisão, né, Dávila? Se foi uma negativa à delação ou se ele encerrou o processo, já entregou toda a proposta e a partir daí será feita a análise e a verificação para ser deferida ou não a proposta. Qual é o exercício que a gente deve fazer?
0: Caniato, este é um recado duro. Acabou a chance de delação. Daniel Vorcaro está numa sinuca de bico. Para delatar o que sabe, além do que já foi colhido de provas, ele precisava entregar os seus amigos. Preferiu manter as amizades e fazer uma delação meia-boca, que não foi aceito. E agora terá de ficar na cadeia, repensando um pouco a sua estratégia. E se ele não agir rapidamente, vai mofar muitos anos na cadeia.
7: Pois é, porque é preciso olhar também, porque existe um concorrente, né? O ex-chefe do BRB também negocia uma delação premiada. Quem dá mais? Quem dá mais informação? Você, Cristiano Beraldo, é disso que se trata? Quem tem mais revelações a fazer? Quem tem mais informação? Quem entregar mais fecha?
5: Eu não acredito nisso, Caniato. Me parece que esses dois personagens, pelo menos, têm coisas diferentes a dizer. No caso de Daniel Vorcaro, ele tem detalhes extremamente importante para se mapear o seu relacionamento, quer dizer, de que forma, tendo havido alguma comprovada corrupção, né? Então ele pagou, ele fez um contrato de advocacia, mas recebeu este favor, esta decisão favorável. Ele fez o contrato de consultoria, mas conseguiu algum tipo de operação dentro do Palácio do Planalto para favorecê-lo. Então ele tem que trazer como o universo político agiu para que ele, enquanto banqueiro, conseguisse colocar o seu tamborete, que era o Master, completamente desconhecido, nessa roda absurda de bilhões e bilhões para um lado e para o outro, em que ele vivia uma vida mais luxuosa em alguns momentos que um sheik árabe. E aí, no caso do ex-presidente do BRB, ele tem que explicar quem são os políticos que fizeram pressão ou a quem ele pediu autorização para levar adiante a aquisição do Banco Master. Me parece que essas duas delações, elas se reforçam, elas se combinam e elas não são necessariamente excludentes. O problema é que as coisas que Daniel Vorcaro tem a falar sobre determinadas esferas do poder no Brasil são extremamente inconveniente para as pessoas que ocupam cargos nessas esferas. E por isso nós estamos vendo agora o que aconteceu com essa pessoa da Polícia Federal, suspeita de vazar uma informação sobre o ministro da Suprema Corte. Então, se esse funcionário da Polícia Federal cai em absoluta desgraça, será mesmo que a palavra de um preso vai ser levada em consideração para que se tome providências efetivas contra esse mesmo ministro? Isso não me parece razoável, isso não me parece crível. Eu acho que Daniel Vorcaro ficará na prisão porque simplesmente aquilo que ele tem a revelar não é conveniente para a cúpula do poder no Brasil.
7: Pois é, tem esse aspecto de que a delação não é conveniente, mas também tem um aspecto de, será que ele revelou absolutamente tudo ou ele e os advogados acabaram criando uma versão soft, uma versão que atenda aos anseios de alguns grupos? E aí, a partir daí, não foi aprovada, principalmente pelo ministro relator André Mendonça. Será? Deixa eu chamar o Bruno Musa. Musa, vimos em outros casos, outras investigações, delações que foram fechadas, né? E a partir das delações, muita gente conhecida, gente graúda, gente poderosa, empresário, político, acabou indo para trás das grades. Tudo bem que a história acaba nos revelando um desfecho muito triste, né? Porque boa parte, por exemplo, da Operação Lava Jato foi revertida, né? Todas as condenações. O que as delações do passado acabam nos ensinando quando a gente olha para o caso de Daniel Vorcaro e do Banco Master?
6: Veja, Caniato, a história não se repete, mas muitas vezes ela rima, né? E nesse ponto a gente tem que ficar com todos os pés atrás com relação ao Brasil. A minha esperança aqui é o que eu falei ontem, que justamente outras delações, como por exemplo do ex-presidente do BRB, vem à tona. Afinal de contas, ali são pessoas que não são, digamos, acostumadas a uma vida na prisão e sem uma perspectiva de janela de saída, por mais que no Brasil não costumam ficar presos durante muito tempo, mas pessoas que estão acostumadas ali a serem bajuladas o tempo todo, a terem toda a máquina correndo atrás deles, a terem, enfim, todas as mordomias financiadas por nós, pagadores de impostos, e eles se sentem na obrigação de receber esse financiamento, essas pessoas passam do dia para a noite a estar numa cela gelada, sem perspectiva de saída, com seus filhos e familiares aqui fora, sofrendo algum tipo de retaliação. Hoje em dia as pessoas não apenas conhecem ministros, desembargadores, juízes de todas as instâncias, burocratas, inclusive os seus familiares, que passam a receber hostilidades por tudo que o Brasil está vivendo e que nós, pessoas de bem, estamos simplesmente cansados ao extremo. Isso faz as pessoas refletirem lá dentro. Será que, como nós mencionamos ontem na teoria dos jogos, o outro lado delatará primeiro e, portanto, terá ele os benefícios que eu poderia ter? Uma vez que nós éramos amigos e dividíamos o uísque importado em outros países financiados pelos pagadores de impostos, que não tem a quem questionar, mas agora nós não somos mais amigos de uísque. Nós estamos aqui em celas opostas e ele delatará primeiro para que os seus familiares ou eles tenham os benefícios em detrimento do outro. E aí isso começa a colocar pressão. O grande ponto que eu posso imaginar também acontecer é que uma delação completamente esvaziada de Daniel Vorcaro, uma vez que sobra para a votação a homologação dessa delação no Supremo Tribunal Federal, pela contagem, digamos, mais simplista dos votos, ela poderia ter um empate. E no suposto empate, você favorece ao réu e aí seria, digamos, uma cacetada forte em cima da própria delação e do caso do Master como um todo. Mas uma delação mais forte, por exemplo, do ex-presidente do BRB, talvez nos gere algum tipo de, eu vou colocar, expectativas, mas não esperanças, porque, ou melhor, esperanças, mas não expectativas, porque as expectativas frustradas, elas geram realmente um desânimo ainda muito maior. E desanimar no Brasil é quase que constante se você acreditar nas instituições.
7: Pois é, deixa eu passar também para o Roberto Mota, para o Mota trazer sua análise sobre, primeiro, o Instituto da Delação Premiada, né, que foi tão utilizado na Operação Lava Jato, e ele volta ao noticiário e há muita expectativa para a delação, principalmente de Daniel Vorkaro. E aí, claro, as sinalizações, poxa, mudou de cela, ah, vai para uma cela mais simples. O que isso quer dizer? Fechou a delação? Não fechou a delação? Será que apresentou a delação e aí as autoridades entendem que não há nenhuma revelação que possa contribuir? Será que ele será já punido? Enfim, Mota, o que a gente pode trazer, considerar nesse exercício diário do jornalismo em interpretar os sinais?
8: Mais uma vez eu escuto essas notícias com espanto, Caniato. Isso me lembra aquela outra notícia que nós comentamos aqui, acho que foi semana passada, que dava informação de que o pai do banqueiro tinha sido preso e havia um entendimento implícito na notícia de que isso teria sido uma manobra para forçar o banqueiro a delatar. Então, há muita gente interpretando isso. Olha, mudaram de cela como uma forma de pressioná-lo, o que me parece uma garantia de que todo esse processo vai ser anulado no futuro, usando a argumentação jurídica mais básica. Mas isso também pode ser uma continuação da pirotecnia, das cortinas de fumaça. E aí eu lembro que a minha aposta continua a mesma. Eu aposto que ninguém, muito menos o banqueiro, será punido de forma adequada. Agora, até que as eleições aconteçam, é útil manter o banqueiro no foco, principalmente agora que ele foi jogado praticamente no colo da oposição. Então, é essa história. Faz delação, não faz delação. Não, agora vai fazer a delação. Divulga áudio, muda de cela. Acontece de tudo, exceto movimentos para trazer para as investigações algumas grandes autoridades que continuam com a sua vida normal, como se nada tivesse acontecido.
7: Zé, deixa só, para a gente finalizar, passar a régua nessa discussão, passar para o Luiz Felipe Dávila. Dávila, a gente consegue fazer em alguma medida uma comparação, ou colocar em paralelo o caso da Operação Lava Jato e do Banco Master, principalmente analisando o Instituto da Delação Premiada?
0: O que há de semelhança é que são dois casos que chacoalham as bases políticas do Brasil. Em ambos os casos, a corrupção, os favores, os contratos imorais, tudo isso revela a podridão que reina em Brasília. A podridão dessa cumplicidade de empresários com membros do governo, com membros do Judiciário, do Congresso Nacional, mostra o retrato perfeito do patrimonialismo brasileiro, do corporativismo, do clientelismo, tudo o que há de mais nefasto na política brasileira e que vem corroendo a credibilidade da democracia, comprometendo a liberdade de expressão, destruindo a legitimidade da Constituição e tornando o Brasil uma espécie de faroeste. Não sabemos mais o que vale a não ser a lei da força, da corrupção e, infelizmente, da imoralidade.
7: Pois é, só para fechar, a gente tem acho que mais 2 minutos, daqui a pouco vou ter que dividir a rede, mas vou pedir para o Cristiano Beraldo também dar a sua impressão, porque é normal que a gente faça comparação com a Operação Lava Jato, né? Que também foi um caso que envolveu muitas autoridades, muitos empresários, girou muito dinheiro, muitos foram punidos, né? Só que erros ao longo do processo, pelo menos, foram identificados e aí parte do processo foi inviabilizado. As condenações foram revertidas e praticamente a Lava Jato virou pó, né, Beraldo? Muito se falava sobre o legado da Operação Lava Jato. Qual é o legado? Praticamente não existe mais. A gente poderia elencar aqui, sei lá, 10, 15 casos de pessoas importantes, figuras renomadas da política, do empresariado, que foram presas, detidas, mas acabaram deixando por conta de entendimentos da justiça e de erros que foram cometidos. É grande a chance disso acontecer mais uma vez?
5: Olha, Caneto, há uma diferença muito grande entre o caso Master e o que aconteceu, que foi apurado na Operação Lava Jato. Na Operação Lava Jato, você tinha uma estrutura de ladrões que ocupavam o poder público e usavam a sua força, não apenas o poder dentro da administração pública, mas especialmente a sua força de condução do orçamento de várias esferas, para usar os empreiteiros e outros parceiros de negócio para viabilizar o roubo. Então, aquelas empreiteiras foram pegas fazendo contratos superfaturados que contavam com as vistas grossas dos agentes públicos. Aquele sobrepreço, então, era dividido. Uma parte ia encher as contas na Suíça de determinados agentes públicos, outra parte ia financiar campanhas políticas, que, aliás, eu sempre gosto de registrar. Você financiar uma campanha política com dinheiro roubado da administração pública é destruir, isso sim, é um golpe na democracia brasileira, porque você acaba com a possibilidade do seu oponente te vencer. Você tem acesso a um dinheiro infinito, um dinheiro não declarado, que não cumpre nenhuma regra, e o bobão do seu oponente está lá, seguindo as regras do TSE. Então a Lava Jato provocou isso em vários núcleos. Então tinha o núcleo do petróleo, o núcleo da carne, o núcleo da tecnologia, o núcleo do não sei aonde. Estava todo mundo roubando. Era um Estado administrado por ladrões. No caso do Banco Master, nós temos uma figura que, com sua habilidade e conseguiu fazer as parcerias, as sociedades, se conectar com as figuras públicas corretas que foram ali servindo de farol para que ele fizesse uma loucura. Agora, neste caso do Banco Master, o envolvimento dos agentes públicos, ele obviamente precisa ser esclarecido, mas o tipo de crime cometido por eles ainda não está claro. Mesmo no caso do contrato de advocacia de 129 milhões, é preciso entender qual foi a contrapartida. Porque pode ter sido simplesmente um golpe. Olha, você me dá, eu sou poderoso, então me dá 129 milhões aí para você contar com a minha simpatia. Mas essa simpatia se materializou em alguma coisa? Isso a gente ainda não sabe. Agora, tem uma outra parte, que essa precisa ser investigada também, que é a parceria com os bancos, o mercado financeiro, que colocou os produtos podres do Master aos bilhões no mercado.
7: Claro, daqui a pouco a gente se aprofunda em relação a esse aspecto. É que nesse momento, agora a gente precisa se despedir de parte da rede, porque algumas emissoras ficarão com suas programações locais. Então eu agradeço muito, viu, pela audiência e pela parceria. Até mais.
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5: Pesquisa sobre segurança. Aí você faz a primeira pergunta assim: você se sente seguro andando à noite na sua cidade? A segunda pergunta você faz: nos últimos tempos, você ouviu falar de crimes violentos na sua região? A terceira pergunta é a que interessa. E aí você pergunta: você é a favor do aumento do policiamento nas ruas? Ora, você já perguntou sobre segurança à noite na cidade. Você já perguntou se a pessoa ouviu falar de crimes violentos? Ela já está preparada para concordar que o aumento do policiamento é necessário. Tem uma outra forma também de prime, que é em que você fornece uma informação no meio da pergunta. Então, imaginem que você pergunta para alguém: você apoia o aumento de impostos para financiar saúde e educação? É muito provável que, perguntado dessa forma, a pessoa vai dizer: claro que não, eu não quero mais impostos. Agora, imagine que você pergunta dessa forma: considerando-se que o Brasil tem uma enorme desigualdade e que vários países aumentaram impostos com bons resultados, você apoia o aumento de impostos para financiar saúde e educação? A segunda versão da pergunta vai, com certeza, ter uma probabilidade muito maior de conseguir um apoio ao aumento de impostos. Então, isso funciona. Prestem atenção nisso, porque a maioria das pessoas não tem opiniões sólidas sobre todos os temas. Elas constroem a resposta no momento da pergunta, usando aquilo que está mais acessível à sua memória. E pesquisas por telefone ou online são especialmente suscetíveis a esse tipo de técnica.
6: Pois é, deixa eu chamar o Dávila também. Dávila, existem muitas metodologias, né? Assim, é preciso considerar que tem pesquisa que é feita pelo telefone, tem pesquisa que é feita com um entrevistador que acaba parando a pessoa na rua, tem grupos específicos que acabam sendo contratados para responderem as perguntas, os questionários dos institutos. Enfim, essa foi uma primeira pesquisa realizada após os eventos, né? Após as divulgações dos áudios entre Flávio e Daniel Vorcaro. Você acha que essa judicialização ou esse questionamento ao TSE deveria ter acontecido neste momento? Será que não deveria ter sido prudente aguardar a divulgação dos demais levantamentos?
7: Essa judicialização é um erro da campanha. É evidente que não deve culpar a campanha pela queda de Flávio Bolsonaro. E outra coisa, Caneto, nós sabemos que os partidos fazem pesquisas internas que provavelmente já mostraram essa queda de Flávio Bolsonaro após as mentiras em relação a este evento do filme Vorcaro e dinheiro e etc. Então, o que precisa fazer é acabar com essa crise, apagar esse fogo. colocar os pingos nos is e tocar a vida e não ficar judicializando essa questão de pesquisa. Isso é um absurdo total, não tem nada a ver. É óbvio que a queda já estava identificada em pesquisas internas. Por isso, Caniato, foi mais um tiro no pé. Ou seja, o PL parece que não sabe qual é o real problema. O real problema não é o Instituto de Pesquisa. O real problema é a mentira desbragada, contada para todos nós durante tanto tempo, de que não havia nenhuma relação entre Flávio Bolsonaro e Vorkada. Este é o ponto grave que precisa ser superado rapidamente e tocar a vida. Tem muito tempo pela frente, é possível corrigir erros, mas esse foi um erro grave.

0: de erro. Enfim, quais aspectos desse questionamento feito pela pré-campanha de Flávio junto ao TSE você gostaria de destacar, hein, Beraldo?
1: Está tudo certo. O TSE tem ali as suas previsões em que um partido pode entrar com questionamento em relação às pesquisas. E todos os partidos, pelo menos os partidos mais relevantes, fazem esses questionamentos quando interessa a eles. Nesse momento, interessa ao PL criar essa dúvida em relação à pesquisa enquanto trabalha para reparar o dano causado à imagem de Flávio Bolsonaro. E, de novo, o grande dano eleitoral foi causado pela própria campanha por não ter sido honesta com o público, com o eleitor. Faltou simplesmente falar a verdade. Nós não estamos aqui elucubrando sobre um grande esquema, porque isso, porque aquilo, porque o Vorkaro... O problema é a mentira. A visita do senador Flávio Bolsonaro ao Daniel Vorkaro, depois que ele saiu da prisão, ela poderia ser justificável em inúmeros contextos. Só que ele mentiu e omitiu vários aspectos desta relação íntima. Você não visita a casa de ninguém com quem você não tem um mínimo de intimidade. Muito menos você visita alguém que está de tornozeleira eletrônica, que acabou de sair da cadeia, se você não tiver bastante intimidade. O senador teve a oportunidade de dizer: pessoal, esse cara era meu amigo. E eu estou muito decepcionado com o que eu ouvi. Ele poderia ainda ter dito: espero que ele se defenda, que ele consiga provar a sua inocência e que fique tudo certo. Agora, se for culpado, se depois do devido processo legal ele não conseguir justificar as coisas que ele fez, que ele pague. Mas o senador não fez isso. Ele, com a sua equipe, foram os que criaram esse ambiente de coisa errada. E aí a mentira permanece, mesmo depois dessa pesquisa. As próximas pesquisas certamente continuarão detectando uma decepção do eleitorado com a candidatura de Flávio Bolsonaro.
0: Zé, daqui a pouco a gente vai trazer, inclusive, outras notícias, manifestações do presidente da República em relação à escala 6x1. Ele disse que a população quer o fim da escala 6x1 para namorar, para ter mais tempo para namorar. Vamos trazer isso daqui a pouquinho. Deixa eu só ouvir o Bruno Musa em relação ao questionamento da pré-campanha de Flávio Bolsonaro contra a pesquisa que foi divulgada, que aponta uma elevação dos números de Lula e um distanciamento do atual presidente da República para o senador nesse levantamento feito. E aí, Musa, faz parte do jogo fazer esse tipo de questionamento? É prematura a manifestação da pré-campanha? Seria mais adequado aguardar a divulgação dos outros levantamentos? Estamos ainda em uma pré-campanha, né? Como disse você, muita água passará por debaixo dessa ponte, não?
2: Sem dúvida. Eu vou começar a falar rapidamente aqui a respeito da pesquisa. Eu tenho uma visão muito parecida com a do Mota e eu vou um pouco além do que ele falou, que é quando você pega pessoas que são pegas ali de surpresa para uma determinada resposta, é do comportamento humano. Você muitas vezes se acanhar, você ter uma determinada vergonha em meio a certos escândalos de falar que vai apoiar a pessoa A, B, C ou D, seja ela um lado ou do outro. Veja nos nossos ambientes privados, num final de semana, onde estávamos agora, todo mundo pensa igual, estávamos entre famílias e amigos que todo mundo pensa igual. Quando a pergunta é: você vai manter o seu voto como antes? Você olha olhando um para o lado, olhando o outro, como se precisasse da chancela do amigo ou do parente para dizer: sim, manterei o mesmo voto ou não manterei pelo que está rolando. Ou seja, você se acanha, inclusive perante pessoas que pensam como você e que você está no teu ambiente privado e confortável. Então, eu acho que o comportamento humano e a forma como a pergunta é feita, ela muda por completo o resultado. Como você coloca a ordem das respostas também, mas de novo, esse é um posicionamento pessoal meu aqui com relação a, acima de tudo, as respostas ao comportamento humano. Mas a gente não pode deixar de lembrar que no Brasil nós temos talvez o comportamento óbvio de culpar o

0: termômetro por uma febre. Isso é muito ruim. Nós nos tornamos, há muito tempo, o país da judicialização, Caniato. Tudo a gente procura justiça, mesmo que nós critiquemos essa burocracia gigantesca. Isso é de esquerda, é de direita. E talvez passe um pouco por aquilo que nós defendemos aqui, falamos que no Brasil não existe de verdade direita dentro da política. São pouquíssimos aqueles políticos e burocratas que sabem de fato quais são os verdadeiros valores da direita a serem defendidos. Então nós viramos o país da burocracia e o país da judicialização. Quando nós paramos para analisar a burocracia, o que significa? A palavra em si, bureau vem de agência, escritório em francês, e cracia vem do kratos no grego, que significa poder. Então, é o poder da agência, é o poder do escritório, é um país onde você precisa da chancela de um carimbo de alguém que tem o poder público na mão para dizer que a sua assinatura é tua, que você assinou aquele determinado contrato. Caso contrário, eu vou procurar a justiça para absolutamente tudo. Então, nós nos tornamos isso, repito, o poder do escritório, o poder da agência, o poder da caneta de judicializar absolutamente tudo. O Brasil é um país onde nós sabemos tudo sobre um contrato de 1.000 páginas, sabemos tudo sobre a burocracia, queremos impor burocracia e obstáculos que favorecem a corrupção, sabemos tudo das minúcias dessa burocracia, mas pouco ou nada nos importamos com o resultado e sermos eficientes de fato. E o resultado está aí. Será que uma campanha dessa não tem que mirar em como reverter esse jogo, olhar o resultado e não a burocracia, não a minúcia? Ontem nós falamos que a campanha do Flávio Bolsonaro falou que não debateria com o Renan. Como assim não debateria com o Renan? Por que você não faria isso se você é um presidente preparado ou um candidato presidente preparado para ser o representante da República? Como você não vai debater? Não tem o menor sentido. Agora, a mesma coisa. Como não olhar o resultado? O resultado é: precisa ter tempo hábil para recuperar esse tempo perdido, essa queda que tiveram nos mercados preditivos e nas próprias pesquisas agora que estamos vendo. Se é verdade, se não é verdade, o ponto é mire o resultado. Mas não, no Brasil é a tendência de todos os lados. Vamos burocratizar, judicializar e dificultar o processo. A eficiência, a gente deixa para os demais. E aí a gente socializa o prejuízo dando juros subsidiados para todo mundo. Paguem a conta, população.
1: Pois é, a gente vai seguir acompanhando essas movimentações e também qual será o posicionamento do Tribunal Superior Eleitoral com esse questionamento feito pela pré-campanha de Flávio Bolsonaro. Tem mais uma informação: a AGU, Advocacia Geral da União, defendeu suspender e declarar a lei da dosimetria inconstitucional. Essa manifestação foi encaminhada ao Supremo Tribunal Federal em nome do presidente Lula. A lei da dosimetria foi promulgada pelo presidente do Senado, Davi Alcolumbre, do União Brasil, no dia 8 de maio, após o Congresso derrubar o veto presidencial. A norma permite a redução das penas dos condenados pelos atos do dia 8 de janeiro, incluindo a pena do ex-presidente Jair Bolsonaro. Poucos dias depois da promulgação, o ministro Alexandre de Moraes decidiu suspender a eficácia da lei em caráter liminar, ao considerar haver indícios de inconstitucionalidade. Claro que o Supremo foi provocado. O tema ainda não foi analisado pelo plenário do STF e deve ser julgado em definitivo pela corte até o fim deste mês. Você, Roberto Mota, AGU, de Jorge Messias, defendendo declarar a lei da dosimetria inconstitucional. Para surpresa de 0 pessoas.
2: Pois é, infelizmente, Caniato, eu tenho que dizer que eu avisei muitas vezes aqui. Essa decisão merece vários adjetivos, menos o de surpreendente. Ela é completamente alinhada com a postura de um Estado para o qual a Constituição é uma mera partitura a ser interpretada conforme o sabor do momento. Agora, não custa nada perguntar que país é esse em que uma associação de imprensa tem o poder de acionar a Suprema Corte para questionar a constitucionalidade de uma lei regularmente aprovada pelo Congresso. E mais, que associação é essa que é contra a redução de penas completamente desproporcionais aplicadas a manifestantes políticos, mas que nunca se pronunciou, pelo menos que eu saiba, contra os inúmeros benefícios que a lei brasileira dá a criminosos comuns, como homicidas, sequestradores, estupradores e traficantes. Que país é esse? Essa é a pergunta que fica.
1: Pois é, deixa eu chamar o Luiz Felipe Dávila. Justificativa, Dávila, é que a derrubada do veto de Lula foi irregular. A AGU entende a lei da dosimetria como inconstitucional, apesar da decisão que foi tomada pelo Congresso, né? E aí a promulgação foi feita pelo presidente do Congresso Nacional, Davi Alcolumbre, porque o presidente da República não quis colocar sua digital nessa aprovação.
3: Num país normal, o Congresso Nacional tem o poder de legislar, ou seja, criar leis como a da dosimetria. Num país normal, o poder da Suprema Corte é apenas dizer se a lei é constitucional ou não, e não vetar uma lei e legislar em cima. Esse não é o papel de uma Suprema Corte. Numa democracia normal, o papel do Executivo é cumprir a lei aprovada pelo Congresso Nacional. Mas o Brasil não é um país normal. O país é um país anormal. Afinal de contas, a Suprema Corte hoje legisla, a Suprema Corte define políticas públicas, a Suprema Corte se mete em praticamente tudo, inclusive no desrespeito à cláusula pétrea que garante a liberdade de expressão, direito à ampla defesa, juiz natural, tudo isso que vem sendo violado sistematicamente. Por isso, Caniato, restabelecer a normalidade é algo vital, mas não me parece possível neste mundo poluído pelo ativismo do judicial e o Senado não conseguindo cumprir o seu papel constitucional de utilizar as suas ferramentas para fazer o devido freio e contrapeso a esse poder que já superou demais o que está escrito na Constituição.
1: Pois é, quero agradecer as muitas mensagens, as muitas manifestações. João Oliveira, Valdecir Ribeiro, João Paulo Rodrigues, Alexandra Amorim. Muito obrigado, viu? O nosso chat hoje está pegando fogo. Muitas manifestações. Tem gente que concorda, tem gente que não concorda, mas o legal é que muitos estão participando aqui. Deixa eu passar para o Cristiano Beraldo para analisar essa defesa feita pela Advocacia Geral da União, mas é preciso lembrar de algo que foi tratado aqui por diversas vezes, por vocês, comentaristas, sobre um acordo entre os três poderes, né? O Dávila sempre mencionava um texto feito a seis mãos, né? Participaram Poder Executivo, Legislativo e Judiciário, e essa foi a saída possível, já que a anistia ampla, geral e restrita foi considerada inviável naquele momento. Mas alguma coisa aconteceu, porque a lei da dosimetria foi aprovada, promulgada, mas não agradou a pelo menos dois poderes. Então, há inclusive a suspensão e a dúvida se de fato isso vai avançar ou não. O que foi que aconteceu, hein, Beraldo?
4: Olha, Caniato, a lei da dosimetria, segundo a gente teve informação, foi escrita por mãos dos três poderes. O problema é que entre a elaboração da lei, a tramitação com aprovação no Congresso, o envio para a sanção presidencial, que foi objeto de um veto e que depois foi derrubado esse veto pelo Senado Federal, houve a briga entre representantes dos poderes. Então, o Poder Executivo ficou chateado com o Poder Legislativo e o Poder Judiciário, entre os seus representantes, ficou muito decepcionado porque não teve o seu colega de igreja escolhido para participar desta gincana que se transformou o STF. Cada um faz o que quer, cada um faz o que bem entende, cada um é o autor de tudo aquilo que deseja, independente do que diz a Constituição. Eles querem os amigos, eles não querem o notável saber jurídico, Eles não querem se engrandecer por ter ao seu lado pessoas que sabem mais do que eles, que são referências para o mundo das leis. Não, eles querem os amigos, porque eles querem o churrasco, eles querem combinar os votos, eles querem discutir. E aí, quanto é que você cobrou nesse contrato lá? O seu filho cobrou? Ah, não, minha mulher cobrou tanto. O meu tio cobrou não sei o quê. Pois é, não, no final do ano a gente vai lá fazer uma grande viagem pela Europa e vamos gastar muito dinheiro, esse dinheiro todo, a minha família, todo mundo bilionário, é uma loucura! Essa é a realidade do Brasil hoje. E nesta realidade ensandecida dos bilhões que agora oficialmente são distribuídos a todos aqueles que têm poder suficiente para exigir, a gente está vendo caos. Neste caso, o poder legislativo corrigindo uma arbitrariedade evidente. O sujeito que voluntariamente deu R$500 para uma passagem de ônibus não pode pegar 14 anos de cadeia. Num país que o André do Rap sai pela porta da frente do presídio a partir de uma decisão do mesmo tribunal. Eles estão conseguindo nos enlouquecer. Eles estão conseguindo acabar com o nosso país e fazendo isso porque sabem, eles sabem que não corre pelo sangue, pelas veias da população brasileira, o sangue que tem o sentido de nação, de matar ou morrer pelo seu país. Não há brasileiro hoje disposto a morrer pelo Brasil. Nós fomos ensinados a sermos cordeiros, a dizermos amém, independente do absurdo que se imponha sobre nós. Nós somos uma nação de panacas, porque aceitamos essas decisões, esses atropelos, essas invasões de competência, essa destruição da nossa Constituição, aceitamos isso de forma pacífica, abaixamos a cabeça e no dia seguinte seguimos a nossa vidinha. E é por isso que esses que aí estão continuarão destruindo o nosso país até que nós consigamos ter forças para levantar a cabeça e mudar esse jogo. E é essa esperança que eu tenho a partir de outubro desse ano.
1: Pois é, deixa eu passar para o Bruno Musa. Musa, a gente tratou tantas vezes, né, do caso da dosimetria, que acabou sendo uma carta na manga, a saída possível para aquela negociação que tinha o objetivo inicialmente de conceder anistia ampla, geral e restrita. Em algum momento, pareceu que seria possível avançar com a anistia. Depois, a situação apresentou muitas dificuldades e aí tiraram da cartola a lei da dosimetria, inclusive com a participação de figuras que não tinham, digamos, interesse na pauta, mas acabaram ganhando algum protagonismo, né? Aécio Neves, ex-presidente Michel Temer, Paulinho da Força, enfim, foram figuras que participaram em alguma medida dessa costura. Pois bem, a proposta avançou, foi aprovada pelo Congresso Nacional, falava-se em uma concordância dos três poderes, né? O Poder Executivo, com a participação do então ministro da Justiça, Ricardo Lewandowski, a participação do Supremo Tribunal Federal e também do Congresso Nacional, além dessas outras figuras, né? Figuras que não têm mandato, mas com influência, como o ex-presidente Michel Temer. E aí a gente observa esse posicionamento, primeiro, da Suprema Corte, após ser provocado por uma entidade, e aí a AGU defendendo declarar a lei da dosimetria inconstitucional. Algumas coisas aconteceram nesse meio tempo, como, por exemplo, a rejeição de Jorge Messias. Mas será que uma coisa tem a ver com a outra?
0: É, vamos lá. No Brasil, tudo se mistura quando parecem temas independentes. Daqui a pouco a gente vê tudo num conglomerado só e trocas de favores acontecendo debaixo de nossos olhos ali. É, eu continuo achando que a gente precisa ser implacável na defesa do que é correto, do que manda a Constituição, daquilo que claramente vimos e vivemos arbitrariedades que seguimos vivendo com tudo o que está acontecendo no Brasil. Portanto, toda essa pauta entre inicialmente defender a anistia, como você colocou, depois passarmos para a dosimetria, que seria o meio do caminho, algo como minimamente a ser aceito. Mas, como eu sempre falei aqui, você pode negociar com a tua esposa se você quer comer carne e a outra quer comer macarrão e vocês chegam num consenso. Com vida de pessoas, não tem o que você aceitar o do meio por conveniência e por negociação política. Ou você está respeitando a lei ou você não está respeitando a lei. E nesse caso, quando você não respeitou e trouxe todas essas arbitrariedades, você retirou pessoas do convívio familiar. Você colocou traumas em pessoas que talvez nunca mais voltarão à sua normalidade. Você teve pessoas que perderam a vida justamente por conta de todo esse processo. E aqueles que ficam, e aquele que se foi, como você traz de volta essa reparação? É simplesmente impossível. Então, eu acho que nós devemos ser implacáveis na defesa da Constituição e de defender o respeito ao texto constitucional, por mais que nós tenhamos todas as discordâncias, como eu tenho, dessa lei em vigor no Brasil. Mas, enquanto ela estava em vigor, temos que fazer valer, senão a falta de segurança jurídica transforma o país nesse caos que nós estamos vivendo. Para complementar, para deixar uma breve reflexão, Caniato, com relação a tudo isso do que devemos defender, que é a legalidade disso tudo, ou seja, não a dosimetria, o meio do caminho, mas sim da defesa da anistia, porque não houve crimes da forma como foram descritos nesse processo, nem penas dessas magnitudes. Tem um livro muito simples, rapidinho de ler, que chama As Leis Fundamentais do Comportamento Humano. E ele define, de forma simplista, as pessoas em quatro formas. Os inteligentes, que são aqueles que, através dos seus atos, fazem bem para si e para o coletivo. Então, ele dá exemplos como um empreendedor que leva água para uma cidade, por exemplo. Você tem aqueles ingênuos, que ele dá o exemplo, por exemplo, de um artista num semáforo, em que ele leva o bem para os demais, mas muitas vezes está vivendo ali no inferno ele mesmo ou vivendo na miséria. E aí ele coloca outros dois tipos de pessoas, os estúpidos e os bandidos. E a conclusão dele é que os estúpidos são piores do que os bandidos. Por quê? Os bandidos são aqueles que fazem mal para os outros, mas fazem mal para si. E ele divide os bandidos em dois. Os bandidos inteligentes, não é? Chancelando. Os bandidos mais inteligentes são aqueles, por exemplo, que fazem um mal menor aos outros e um bem muito grande para si. Ele deu o exemplo de um hacker francês que pegou centavos de contas de milhões de pessoas. Depois, felizmente, ele foi pego. Os bandidos estúpidos, que são justamente aqueles que fazem muito mal para os outros, que matam por um celular e faz mal para si. E por que a conclusão dele é que os estúpidos são piores do que os bandidos? Porque os estúpidos, eles fazem mal para os outros e fazem mal para si. E eles colocam, ele coloca toda a correlação com eleições em países, que são aquelas pessoas e aqueles países que apoiam um populismo sem perceber que estão fazendo mal para si e mal para os outros, e se tornam uma máquina de propaganda daquilo que está matando a todos nós. Talvez devemos fazer uma reflexão em cima disso com relação à dosimetria e à anistia.
1: Muitas mensagens da nossa audiência. Quero agradecer a Silvia Regina Costa Lima, dizendo: ah, gostaria que vocês falassem também sobre o patrocínio para os filmes do Lula e do Michel Temer. Valeu pela mensagem, viu, Silvio? Vou passar para o pessoal aqui da nossa produção, mas é óbvio que a gente está falando da história do filme do ex-presidente Jair Bolsonaro, que é o tema do momento, mas eu acho muito oportuna a sua colocação. Também o Genuíno Rivetti, também participando aqui da nossa audiência, e Paulo Sarzana. Paulo Sarzana sempre aqui na sintonia. Faremos uma rápida parada, um break a jato, um minuto e meio. Na volta tem manifestações do presidente da República dizendo que a população quer o fim da escala 6x1 para namorar. Sim, foi o que ele disse. Voltaremos em um minuto e meio. Até já.
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3: Agora é o momento de receber a Rede Jovem Pan, todos com a gente aqui em Os Pingos nos Is. Um forte abraço para você que nos acompanha pela rádio aqui em São Paulo. Você que sintoniza o 100,9 fica muito bem informado aqui com a gente no programa Os Pingos nos Is. O presidente Lula disse durante um evento no setor de construção civil que o fim da escala 6x1 é necessário porque, vou abrir aspas, o povo quer namorar mais, quer mais tempo para namorar. A fala foi direcionada a empresários presentes na plateia, né, nesse evento, na abertura do Encontro Internacional da Indústria da Construção Civil na capital paulista. A produção separou justamente esse trecho. Vamos acompanhar.
4: Não fique assustado. A escala 6x1 é uma coisa que é necessário, porque hoje o povo quer mais tempo para ficar em casa, quer mais tempo para lazer, quer mais tempo para estudar, quer mais tempo para namorar. É normal que a sociedade tenha avançado muito, é normal que os avanços tecnológicos... Eu vi agora numa casa industrializada que o cara fica lá só vendo o robô trabalhar. Imagina, o robô não vai fazer greve, não vai pedir aumento de salário. Imagina que beleza para vocês.
3: Agora, nesse mesmo evento, o presidente disse que o seu sonho e a sua obsessão é financiar motocicletas de qualidade e baratas para os motoboys do Brasil. Deixa eu começar essa rodada com o Cristiano Beraldo. Beraldo, é interessante, né? Mas de um lado o presidente defende mais tempo para que, enfim, os trabalhadores possam estudar, curtir, se divertir e namorar. E no mesmo evento ele fala que o sonho dele é financiar moto barata e de qualidade para os trabalhadores. O que ele defende? Descanso ou trabalho?
5: Neto, ele defende o fim da coerência, para começar. O presidente tem se revelado cada vez mais inimigo de pensamentos coerentes e tem adotado a hipocrisia como a sua forma de comunicação com as pessoas. Nós estamos diante de alguém que não consegue fazer uma conexão óbvia, razoável, dessas relações de trabalho. A pessoa, ela evoluiu, agora ela quer mais tempo, para quê? É só o presidente ver as 80 milhões de pessoas que estão inadimplentes no Brasil. Será que essas pessoas estão pensando no quê? No vou trabalhar menos porque eu preciso namorar, eu quero passear no parque, ou essa pessoa dorme e acorda atormentada por uma situação de inviabilidade financeira, olha para sua família, para seus filhos, para aquelas pessoas que dependem dela, sem saber o que fazer, sem saber como é que vai colocar comida na mesa. Essa é a realidade de milhões de famílias brasileiras. E aí esse discurso de fim da escala 6x1, que não é um discurso do presidente Lula, ele nunca falou disso. O PT se aproveitou dessa proposta no Congresso para fazer disso uma bandeira. E agora ele que se coloca nessa posição, ah, porque agora os jovens querem mais tempo. O jovem está fumando maconha e perdendo tempo num celular. Essa é a realidade da juventude brasileira, que não tem a menor chance de concorrer com a juventude de países desenvolvidos que estão milhares de quilômetros à nossa frente em termos de preparação intelectual da sua juventude. Essa é a realidade do Brasil. É o garoto com a camisa de futebol soltando pipa na várzea na hora da escola. É o menino de 8, 10, 12 anos de idade que já está lá prestando serviço para o tráfico de drogas, para a milícia. Essa é a realidade do Brasil. Agora não. É fim da escala 6x1, porque realmente está todo mundo com uma carteira assinada. E aí, ao mesmo tempo, quer financiar moto para motoboy. O motoboy está fazendo o quê? É escala 5x2, porque ele chega no horário às 6 da tarde. Olha, agora eu vou parar, porque eu tenho que ir para minha casa descansar. A minha patroa está esperando para me namorar. Ou ele está lá do horário que acorda, ao horário que vai dormir, trabalhando. Se é sábado, se é domingo, se tem conta para pagar, está trabalhando, porque essa é a realidade das pessoas. É essa a realidade do povo brasileiro que quer guardar alguma decência e colocar dinheiro em casa a partir do trabalho honesto. Então essa desconexão do presidente da República com a realidade do Brasil é uma coisa absolutamente assustadora. E como isso vem piorando, imagina mais 4 anos dessa loucura que só nos afunda, só nos atrasa e só nos mantém desconectados da realidade.
3: Você, Dávila, Luiz Felipe Dávila, também acompanhando as manifestações do presidente da República, e há uma desconexão, né? Ou pelo menos não tem uma linha de coerência quando a gente observa uma declaração que defende o fim da escala 6x1 para que o trabalhador tenha mais tempo para descansar e até namorar, né? Ele usa essa expressão e no mesmo evento ele fala da necessidade de, sei lá, ter uma linha de financiamento para que as pessoas consigam comprar, os trabalhadores, os motoboys, ele diz, eles tenham a condição de comprar moto de qualidade e barata para continuar trabalhando, talvez até na folga, caso fiquem 2 dias em casa. É estranho, né?
6: Caniato, o mais triste de tudo isso é que essa desconexão com a realidade não é apenas um discurso, tem enorme impacto na vida das pessoas. Porque quando mistura o oportunismo eleitoreiro do governo com o oportunismo eleitoreiro do presidente da Câmara, o que se tem é uma medida desastrosa que pode ser aprovada pelo Congresso Nacional e que terá efeito devastador na vida das pessoas muito depois de Lula ter deixado o poder. Vamos aos fatos. Os fatos são o seguinte: todos os estudos mostram que esta lei vai aumentar em torno de 20% o custo de contratação. Isto significa que muitas empresas pequenas, principalmente empresas pequenas, vão quebrar, porque elas não aguentam pagar 20% a mais. Isso vai aumentar o desemprego. Vai jogar milhares de pessoas que hoje têm um emprego formal na informalidade. O segundo ponto que mostra dessa medida desastrosa é o enorme impacto que vai ter nas finanças públicas, porque vai obrigar prefeitos, governadores e o governo federal a contratar mais pessoas, a pagar mais benefícios, a pagar mais aposentadoria, e isso vai ter um enorme impacto num país cuja dívida em relação ao PIB já está atingindo 80% a caminho dos 100%, ou seja, 100% do que você produz de riqueza você vai ter que gastar com gastos correntes do Estado. E por último, mostra uma total desconexão do presidente da República com a realidade de milhares de pessoas. 80% das famílias estão endividadas no Brasil. 82 milhões de brasileiros estão inadimplentes. Então, se sobrar espaço, não vai ter tempo para o churrasquinho, para namorar. Vai ter tempo para fazer hora extra, bico, para ganhar um dinheirinho a mais e tentar pagar as dívidas impagáveis, fruto da taxa de juro mais alta do mundo, que é consequência de um governo gastador, irresponsável, que não consegue reduzir despesas públicas. Por isso, Caniato, O triste dessa história é que uma decisão eleitoreira, populista, irresponsável, tem enorme consequência na vida das pessoas por muitos e muitos anos, e muito além do mandato de Lula.
3: Pois é, importante lembrar também, tem uma informação adicional, que esse sonho ou essa obsessão do presidente da República em ofertar uma linha de financiamento para motos de qualidade bem baratas para aqueles que trabalham com motos, né, os chamados motoboys, essa ideia surgiu depois de ele voltar da China. Mas também lá tem mais de 1 bilhão de pessoas, é moto para cima e para baixo. Deixa eu passar para o Roberto Mota, que é preciso também considerar o aspecto que muitos acabam defendendo. Ah, é preciso acabar com a escala 6x1 para que o trabalhador brasileiro possa descansar, passear com a família, né? Como se a renda permitisse isso, né? Não, vamos ao shopping center, fazer uma tarde de cinema, depois vamos ao restaurante, enfim. Pintam de uma maneira como se fosse novela do Manuel Carlos, né, Mota? Mas não é bem assim. No dia a dia as coisas são diferentes. O cara precisa de dinheiro, precisa complementar, vai fazer um bico, um biscate, alguma coisa. E aí talvez ele venha com essa história da moto, talvez sabendo qual é a verdade, né?
7: É uma mistura de arrogância com deboche. Essa pretensão de saber o que as pessoas querem, de decidir pelas pessoas. Eu acho que a liberdade econômica, ela é inseparável das outras liberdades. O que é liberdade econômica? É a liberdade de gastar o seu dinheiro como você quiser, você que decide. É a liberdade de guardar a maior parte do dinheiro que você ganha para você e para sua família, ao invés de ter que pagar 40% do que você ganha de imposto. É a liberdade de transferir os seus bens que você juntou a vida inteira para os seus filhos, em vez de ter que pagar imposto sobre eles. É a liberdade de criar empreendimentos, de abrir um bar, uma loja, um carrinho de lanches e de contratar quem você quiser através de uma livre negociação. Se não existe liberdade para essas coisas todas, não existe liberdade. E a gente ainda é forçado a ouvir os comentários debochados de pessoas que dizem se preocupar com os trabalhadores. Os socialistas, os grandes líderes, são todos ricos. Eu sempre digo isso. Nunca existiu um grande líder socialista, um defensor dos trabalhadores que não fosse milionário. É impossível você constatar isso e continuar acreditando nessas bobagens, porque a principal bandeira desses caras é a tal redução da desigualdade. Mas ninguém é tão desigual como esses líderes socialistas. Por que um milionário? Por que alguém que tem muitos milhões de patrimônio é a favor da interferência do Estado na escala de trabalho? A resposta é muito simples. Porque as fortunas dessa gente foram feitas justamente em cima dessa interferência.
3: Bruno Musa, sempre quando pode, quando a gente discute escala 6x1, ele faz um apontamento e uma reflexão necessária a respeito de produtividade, né, Musa? Quando a gente fala de produtividade, não é que o brasileiro faz corpo mole, larga a caneta antes do horário, não é disso que se trata, né? É a maneira como as coisas foram construídas. Queria que você trouxesse um pouco dessa impressão, das informações, dos levantamentos internacionais que são feitos para medir produtividade e porque essa proposta acaba indo na contramão daquilo que deveria ser discutido e, naturalmente, trabalhado pelo Congresso Nacional.
8: Isso em economia, Caniato, chama-se PTF, produtividade total dos fatores. É o quanto uma pessoa consegue produzir com o capital e a mão de obra disponível. E isso, obviamente, você transforma em dólar para ser uma medida unitária comum para comparar entre os países. Essa é a definição bem simplista da coisa. Basicamente, nós temos que no Brasil nós produzimos por volta, isso são dados da Organização Internacional do Trabalho, são dados oficiais no estudo realizado por eles há poucos meses, tá? No Brasil, o brasileiro produz, na média, por volta de US$ 21,60 por hora. Isso significa que nós somos muito baixos. Mas vamos então comparar a outros para podermos contextualizar para quem não é do meio. Sabe quanto produz um trabalhador cubano, pelo mesmo estudo da Organização Internacional do Trabalho? US$ 22,50. Eu vou repetir. O brasileiro, US$ 21,50, US$ 21,60 mais ou menos, e o cubano, US$ 22,50. Nós perdemos para a produtividade do trabalho para um cubano. E para um país desenvolvido, por exemplo, a Irlanda lidera com US$ 165 por hora, o Brasil, 21. Os Estados Unidos têm algo como US$ 90. Nós, 21, repito, vamos enfatizar. A Suíça, US$ 100 mais ou menos, Brasil, 21. Isso significa que você precisa, basicamente, de 5 brasileiros para o que um suíço produz. Ou você precisa de 4 brasileiros para o que um americano produz. Isso são dados de produtividade. Então, consequentemente, um país produz menos, porque você tem uma produtividade menor. O que puxou a produtividade no Brasil nos últimos anos? O agro. A indústria recuou em produtividade. Então, quando nós falamos que você quer trabalhar menos e ganhar o mesmo tanto, você está perpetuando a pobreza num país muito mais pobre. E muitos dirão, ora, no Brasil, então, a gente trabalha muitas horas. Vamos equiparar aos países, por exemplo, do G7, como você encontra portais mostrando isso. Legal, o Brasil trabalha por volta de 39 horas semanais na média, Organização Internacional do Trabalho. Tem 97 países na frente do Brasil que trabalham mais. E muitos dirão, então, por que trabalhar mais? Vamos copiar quem trabalha menos. Quem trabalha menos são os países que estão na liderança da produtividade. Aqueles países que produzem parecidos com o Brasil trabalham mais horas. Porque se você é improdutivo e trabalha menos, não tem outro resultado a não ser a pobreza. Como é que você vai fazer empresas pagarem o mesmo salário se você trabalha menos e produz cada vez menos? Então, quando você ouve o Lula falando isso, as pessoas querem namorar, as pessoas querem muita coisa, porque também tem um conceito econômico muito óbvio. Os anseios das pessoas são infinitos, dos seres humanos, só que os recursos são escassos. O que não dá é para continuar em 2026 acreditando numa mentalidade socialista onde você quer ter os desejos infinitos daqueles que ao longo dos últimos 2 séculos trabalharam aumentando a sua produtividade e agora, 2 séculos depois, quando nós continuamos sendo pobres, nós queremos viver como aqueles que estão há 200 anos cavando o incremento da produtividade. Aí, me desculpe, a única forma depois de ouvir uma frase dessa é dar uma boa gargalhada.
3: Quero lembrar que a enquete ainda está publicada. Você acha que as revelações do caso do Banco Master podem interferir na sua decisão do voto nessas eleições? Por enquanto, 58% das pessoas disseram que sim, podem interferir. A pessoa pode mudar de ideia a depender do que for divulgado. Vamos fazer mais um rápido intervalo a jato, 1 minuto e meio. Na volta, tem informação importante a respeito de uma decisão tomada pela Suprema Corte em relação a uma postagem nas redes sociais. É super rápido, hein? Até já.
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3: Agora sim, toda a rede Jovem Pan com a gente aqui em As Pingos nos Is, mais de 100 emissoras espalhadas por todo o Brasil. Muito obrigado, viu? Você que fica bem informado, conectado, ligado na Rádio Jovem Pan, na sua cidade. Deixa eu trazer mais uma notícia. O Supremo Tribunal Federal determinou o restabelecimento de uma publicação do deputado federal Zeca Dirceu, do PT do Paraná, sobre o ex-procurador e o ex-deputado Deltan Dallagnol. A postagem havia sido proibida por ordem do Tribunal Regional Eleitoral do Paraná, após um pedido do Partido Novo, legenda a qual Dallagnol é filiado. A defesa do parlamentar então acionou o STF para reverter o bloqueio. No post, Zeca Dirceu afirmou que Deltan Dallagnol estaria inelegível e teria sido pego tentando desviar 2 bilhões de recursos públicos, 2 bilhões de reais em recursos públicos. Para o ministro da Corte, Gilmar Mendes, a decisão da Justiça Eleitoral configurou censura prévia, desrespeitando as balizas estipuladas pelo próprio STF sobre a proteção ampla às liberdades de informação e de expressão. Deixa eu chamar o Luiz Felipe Dávila para avaliar essa decisão tomada pela Justiça, restabelecendo um post de um parlamentar do Partido dos Trabalhadores sobre Deltan Dallagnol. Dávila, você acha que as decisões elas mudam a depender de quem está no processo, na capa do processo? Eu acho que o seu microfone está fechado, só checa, por favor.
6: Sim, com certeza, Caniato. Muda de acordo com o nome na capa do processo. Na verdade, não deveria existir nenhum processo. Deveria apenas respeitar a Constituição, a liberdade de expressão. Para todo mundo, não para a direita ou para a esquerda, para todo cidadão. Neste caso, essa decisão de Gilmar Mendes está correta de acordo com a Constituição. Mas por que que não vale, no seu caso, por exemplo, entrando com uma ação contra Romeu Zema? Então, por que que no caso do Zema, e no caso que ele se sente afetado, vale uma coisa, no caso de Deltan Dallagnol, vale outra? Não, a Constituição tem que valer para todos igualmente. Este é o sentido de uma Constituição, um país na qual a lei vale para todos, e não de maneira seletiva, para alguns intocáveis e para o resto da população.
3: Você, Roberto Mota, e a decisão da Justiça, determinando o restabelecimento de um post de Zé Dirceu, de Zeca Dirceu, que é o filho de Zé Dirceu, sobre Deltan Dallagnol. 45 segundos, Mota.
7: Herbert Marcuse foi um filósofo marxista da Escola de Frankfurt. Ele tem uma influência gigantesca no ambiente universitário, na mídia e na cultura, ele criou uma coisa chamada tolerância repressiva. Tolerância repressiva significa intolerância diante de ideias e comportamentos de direita e tolerância total com as forças de esquerda. Marcuse hoje domina o pensamento de muita gente. Olavo tinha razão.
3: Você, Bruno Musa, 45 segundos. Sua informação, sua análise em relação a essa decisão da justiça.
8: Eu sou totalmente a favor da liberdade de expressão. Se a liberdade de expressão exceder os limites constitucionais, aí sim que a própria Constituição regule nesse sentido e que cumpra o processo, o devido processo legal, se a pessoa acabar sendo condenada. O grande ponto aqui é exatamente o que o Dávila falou. Se invertêssemos aqui os pontos e tivesse vindo uma acusação da direita para alguém da esquerda, eu duvido que esse post seria restabelecido. Portanto, no Brasil, nos tornamos, não é o que fala, mas quem fala. E aí, uns podem e outros não.
3: Assimetria das decisões. Rapidamente, Beraldo, duas manchetes, 20 segundos.
5: É a consolidação da destruição da justiça. Temos agora uma decisão favorável à liberdade de expressão, mas no caso de Sérgio Moro, no caso de Romeu Zema, o mesmo decisor toma uma medida oposta.
3: Resultado da enquete do dia na tela, vamos colocar qual foi o voto preferencial das pessoas. Você acha que as revelações do Banco Master podem interferir na decisão do voto nas eleições? 55% disseram que sim, 28% disseram que não e 17% disseram. Bom, depende da gravidade da informação. Quero agradecer a todos que entraram nas nossas plataformas e votaram. Um abraço aos nossos comentaristas e nós agradecemos a você pela audiência, pela parceria. Fique agora com o Jornal Jovem Pan. Voltaremos amanhã. Boa noite. Tchau.
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21: Está no ar a Voz do Brasil. As notícias do governo federal que movimentaram o país no dia de hoje. Olá, boa noite.
22: Boa noite para você que nos acompanha em todo o país.
21: Terça-feira, 19 de maio de 2026.
22: Vamos ao destaque do dia. Nova etapa do Move Brasil.
21: Anunciados 30 bilhões de reais em crédito para que taxistas e motoristas de aplicativo financiem a compra de carros novos a juros mais baixos. Vanessa Casarino.
23: Com Move, táxis e aplicativos, vai ser possível comprar carros novos de até 150 mil reais, alinhados com a sustentabilidade.
22: Governo do Brasil também moderniza e simplifica regras para quem utiliza motocicletas como ferramenta de trabalho.
21: E ainda já estão valendo as novas regras para a contratação de consignado do INSS.
22: Agora, o beneficiário que solicitar empréstimo terá que validar a operação por meio de biometria facial. Raquel Mariano.
24: Para combater fraudes no sistema do INSS, estão em vigor as regras atualizadas para aposentados e pensionistas contratarem empréstimos por meio do site ou aplicativo do Instituto.
21: Proteção a crianças e adolescentes.
22: Política Nacional de Prevenção e Combate ao Abuso e Exploração Sexual agora é lei.
21: A medida prevê atendimento especializado às vítimas e às famílias e o fortalecimento das redes de assistência.
22: E você vai saber mais na Voz do Brasil sobre o combate à violência no ambiente digital.
21: Hoje na apresentação, eu, Luciana Vasconcelos e Luciano Seixas.
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21: Motoristas de aplicativo e taxistas poderão comprar veículos novos em condições facilitadas.
22: É o Move Táxis e Aplicativos, programa lançado hoje pelo governo do Brasil em evento em São Paulo.
21: O programa vai financiar carros de até R$150 mil e, entre as vantagens, juros mais baixos e carência de 6 meses.
22: Também foram anunciadas medidas para os trabalhadores que usam motos em suas atividades.
0: O corre dos motoristas por aplicativo é todo por conta do trabalhador. Manutenção, aluguel de carro, veículo econômico para fazer o dinheiro render, é o que explica o motorista por app, Leandro Cruz.
2: Hoje o nosso trabalhador, ele trabalha 115 horas só para pagar o veículo. Está trabalhando para pagar agiota, para pagar carro, para pagar oficina, porque os carros estão sucateados.
0: 30 bilhões de reais em linha de crédito para financiamento e manutenção de veículos e capital de giro. É o total de recursos do programa que vai beneficiar os motoristas que trabalham e assumem riscos sem a proteção da CLT. Crédito concedido a juros mais baixos e que vale também para taxistas. Com o Move Táxis e Aplicativos, vai ser possível comprar carros novos, de até R$ 150 mil, reais, alinhados com a sustentabilidade. Veículos flex, híbridos flex, elétricos ou exclusivamente movidos a etanol e de montadoras habilitadas no programa Mover. Para acessar os motoristas por aplicativo, tem de ter cadastro ativo há pelo menos 12 meses e ao menos 100 corridas no mesmo aplicativo. Para os taxistas, basta estar registrado em atividade. E toda a economia sai ganhando, como destacou o vice-presidente Geraldo Alckmin.
4: Vai ganhar com isso o emprego, a indústria automotiva fabricando e vendendo veículos, o comércio, as concessionárias movimentam a economia, ganha o consumidor com segurança automotiva.
0: Além do crédito, novas regras para modernizar e simplificar a rotina de mototaxistas, motoboys e entregadores sobre duas rodas, incluindo o fim da obrigatoriedade do curso de motofretista, explica o ministro da Secretaria-Geral da Presidência da República, Guilherme Boulos.
9: A medida provisória hoje, ela vai acabar com a obrigatoriedade do curso do motofretista, com a obrigatoriedade da placa vermelha e com a obrigatoriedade do mínimo de 21 anos para trabalhar de motofrete.
0: Para o presidente Lula, o Move Táxis e Aplicativos vai melhorar a vida principalmente daqueles que hoje alugam veículos para poder trabalhar.
10: É o seu patrimônio que vai sobrar para o seu filho, que vai sobrar para a sua mulher, que vai sobrar para a sua filha, e você pode vendê-lo a hora que você precisar vender para mudar de profissão. Essa a diferença.
0: As linhas vão estar disponíveis a partir do dia 19 do mês que vem via BNDES. Para os homens, juros de 12,6% ao ano. Para as mulheres, 11,5%. A primeira parcela só daqui a 6 meses. Reportagem Vanessa Casalino.
21: O setor da construção civil é um dos motores da economia brasileira.
22: Além de movimentar a indústria e o comércio, ele gera milhões de empregos e ajuda a reduzir o déficit habitacional no país.
21: Durante a abertura do encontro da construção civil, o Minha Casa Minha Vida foi destacado pelo presidente Lula.
25: 2.840.000 contratos imobiliários foram assinados entre 2023 e março deste ano pela Caixa Econômica Federal. E o programa Minha Casa Minha Vida já representa mais da metade dos lançamentos e vendas de imóveis no país.

0: e 2026, 93% mais do que no mesmo período de 2023. A Caixa tem uma carteira de crédito imobiliário de 966 bilhões e 200 milhões. Isso significa 7,2% do PIB brasileiro. 68% do total do mercado imobiliário nacional.
1: O ministro das Cidades, Vladimir Lima, destacou que o programa Minha Casa Minha Vida fez o Brasil atingir o menor déficit habitacional da série histórica, caindo de 10% na década de 1990 para 7,2%. Isso significa que mais pessoas possuem casa própria e moram em locais com qualidade de vida.
2: O programa Minha Casa Minha Vida se transformou num programa que ele traz inclusão social. E mais do que isso, é mais do que tijolo, é mais do que cimento. Ele gera emprego, ele gera renda, ele inclui as pessoas, ele traz dignidade, ele traz qualidade de vida para as pessoas.
1: A cooperação mútua movimenta anualmente cerca de 800 bilhões de reais na economia nacional, entre recursos públicos e privados. Esse montante consolida a articulação entre o governo federal e a iniciativa privada como uma das principais forças de desenvolvimento do país. O programa Minha Casa Minha Vida já conta com mais de 300 bilhões de reais em investimentos. Além da construção de moradias, os recursos também são destinados a obras de saneamento, urbanização e mobilidade urbana. Reportagem Dima Soldi.
3: A abertura da Marcha Brasília em Defesa dos Municípios foi realizada hoje na capital do país.
4: O vice-presidente Geraldo Alckmin participou e falou sobre a importância de descentralizar políticas nacionais para fortalecer os governos locais.
3: E ainda ressaltou as políticas do governo do Brasil para atender os municípios brasileiros.
5: É a 27ª edição da Marcha dos Prefeitos, que este ano trouxe para Brasília mais de 15 mil gestores locais. O encontro, promovido pela Confederação Nacional de Municípios, é um dos maiores eventos municipalistas da América Latina e tem como tema "O Brasil que dá certo nasce nos municípios". O vice-presidente Geraldo Alckmin participou da abertura e falou sobre a importância do movimento, que há quase três décadas é uma das vozes da sociedade brasileira.
6: A marcha dos prefeitos é a marcha do municipalismo, num país que é o quinto maior país do mundo, com 5.569 municípios. É fundamental descentralizar, fortalecer governo local, onde as pessoas vivem, o governo local enxerga os problemas porque convive com eles, sente as suas necessidades.
5: A Marcha dos Prefeitos é realizada anualmente. O evento vai até dia 21, próxima quinta-feira. Prefeitos, vereadores e autoridades vão discutir temas de interesse dos 5.569 municípios brasileiros. Reportagem Luciana Colares de Holanda.
4: Mais 262 famílias nos municípios de Juiz de Fora e Ubá, na Zona da Mata de Minas Gerais, receberam a parcela única do Auxílio Reconstrução nesta terça-feira.
3: O benefício, no valor de R$ 7.300, é destinado a moradores que tiveram perdas materiais devido às chuvas que atingiram a região no fim de fevereiro.
4: De acordo com o Ministério da Integração e do Desenvolvimento Regional, até agora, 3.093 famílias afetadas pelas chuvas já foram atendidas com esse auxílio.
3: Mudanças nos empréstimos consignados para beneficiários do INSS.
4: Novas medidas de segurança e aumento do prazo para pagamento da dívida são algumas das novidades que começaram a valer a partir de hoje.
7: Para combater fraudes no sistema do INSS, estão em vigor as regras atualizadas para aposentados e pensionistas contratarem empréstimos consignados por meio do site ou aplicativo do Instituto. A partir de agora, será necessário validar a operação por meio da biometria facial, como explica a presidente do INSS, Ana Cristina Silveira.
8: Após solicitar o crédito junto ao banco, o beneficiário recebe a proposta no aplicativo Meu INSS com status pendente de confirmação e tem até 5 dias para confirmar a operação por reconhecimento facial.
7: O prazo de pagamento do empréstimo

0: empréstimo também foi ampliado para 108 meses. Com essa medida, quem possui consignado do INSS terá um ano a mais para quitar a dívida, além de poder começar a pagar a primeira parcela após 3 meses do contrato. A presidente do INSS explica também as mudanças nas margens dos empréstimos.
1: Parte da margem do empréstimo reservada ao cartão benefício e ao cartão consignado poderá ser utilizada para a contratação de empréstimos consignados, observando o limite global de 40% para benefícios previdenciários e 35% para benefícios assistenciais.
0: Na avaliação do presidente da Associação dos Aposentados e Pensionistas de Volta Redonda, no Rio de Janeiro, Geraldo Vida, essas mudanças vão trazer mais segurança para um público que sofre tentativas constantes de golpe.
2: Olha, eu tenho certeza que essas novas regras elas vão ser muito importantes para evitar a quantidade de fraudes que os aposentados, e principalmente os aposentados nossos associados, tem sofrido com essa modalidade de empréstimo que o governo fez para beneficiar as pessoas e que está acabando se prejudicando, porque as fraudes são muito frequentes e são muito grandes e perigosas.
0: Caso a biometria não seja confirmada, o empréstimo não será concedido. No site do INSS, na opção Extrato Empréstimo Consignado, será possível conferir os contratos aprovados. Com locução de Raquel Mariano, reportagem Graziele Bezerra.
3: Crianças e adolescentes contam com um novo mecanismo de proteção.
4: O governo do Brasil oficializou hoje a Política Nacional de Prevenção e Combate ao Abuso e Exploração Sexual.
3: A medida foi publicada no Diário Oficial da União e visa garantir atendimento especializado às vítimas e famílias.
4: E ainda dá maior agilidade ao processo de responsabilização dos agressores.
5: O governo do Brasil oficializou nesta terça-feira a Política Nacional de Prevenção e Combate ao Abuso e Exploração Sexual da Criança e do Adolescente. A medida foi publicada no Diário Oficial da União por meio de portaria assinada pelo Ministério dos Direitos Humanos e da Cidadania. A política prevê atendimento especializado às vítimas e às famílias, fortalecimento das redes de proteção e integração entre os sistemas de saúde, assistência social, justiça e segurança pública. O texto também determina que os processos de escuta de crianças e adolescentes vítimas de violência respeitem os procedimentos previstos no Estatuto da Criança e do Adolescente, para evitar a revitimização. Entre os objetivos da iniciativa estão o combate à exploração sexual, a ampliação das ações preventivas e a responsabilização mais rápida dos autores dos crimes. A política também prevê campanhas permanentes de conscientização e ações educativas para enfrentar práticas culturais que naturalizam a violência sexual. A implementação será feita de forma articulada entre União, Estados, Distrito Federal e municípios, com coordenação do Ministério dos Direitos Humanos e da Cidadania. Claudimário Carvalho, para a Voz do Brasil.
3: A proteção a crianças e adolescentes também passa pelo ambiente digital.
4: Se você tem menores em casa, sabe o desafio que é controlar o que eles acessam pelo celular.
3: Para ajudar nessa missão, uma das medidas já aprovadas pelo governo do Brasil aumentou a classificação do YouTube, que agora não é recomendado para menores de 16 anos.
4: A decisão levou em conta parâmetros como conteúdos de violência extrema, nudez e apologia ao uso de drogas.
6: A advogada Tatiana Costa é mãe do Matheus, de 10 anos. Ela conta que, como toda criança, ele tem demonstrado interesse crescente pelo ambiente digital. Mas o acesso é por tempo limitado e com muita parcimônia.
7: Uma criança de 10 anos, ela não tem cognição para filtrar um vídeo que está passando no YouTube. Porque são vídeos muito rápidos, com muita informação, muito colorido, muito ágeis, que a cabeça da criança não processa, não filtra aquilo que ela está vendo. Então, isso eu acho muito perigoso.
6: Para ajudar e proteger crianças e adolescentes de conteúdos inapropriados no ambiente digital, o governo do Brasil tem adotado uma série de medidas. No início deste mês, a plataforma de compartilhamento de vídeos, YouTube, foi reclassificada como não recomendada recomendada para menores de 16 anos, acima da indicação anterior de 14 anos. O secretário nacional de Direitos Digitais, Vitor Oliveira Fernandes, explica o que motivou a decisão.
8: Dentro dessa plataforma, tem crescido bastante conteúdos que vão de cenas de violência, tortura, mutilação, homicídio. Há muitos conteúdos que também envolvem consumo de substâncias lícitas e ilícitas, vídeos que mostram em parcerias de influenciadores com outros serviços que são serviços restritos para maiores de 18 anos, como, por exemplo, serviços de casas de apostas.
6: A classificação indicativa tem caráter informativo e é destinada a pais responsáveis e à sociedade em geral. O agente da Polícia Civil do Distrito Federal e chefe da Seção de Investigação de Crimes Cibernéticos contra Crianças e Adolescentes, Roberto Vitor, destaca os crimes mais comuns envolvendo menores no ambiente digital.
9: O padrão que mais nos preocupa enquanto polícia é uma espécie de aliciamento progressivo. É o acesso às crianças e adolescentes, a criação de uma cultura de segredo, e isso induz as crianças em erro para que elas, de alguma forma, sejam estimuladas a especificamente produzir conteúdo íntimo, fotos ou vídeos.
6: Além do YouTube, outras redes já haviam passado por ajustes na classificação indicativa. TikTok e Kawai, por exemplo, também foram reclassificadas para 16 anos. As mudanças fazem parte do Estatuto Digital da Criança e do Adolescente, sancionado pelo presidente Lula em setembro de 2025, com medidas voltadas à segurança online, proteção de dados, prevenção de riscos e responsabilização de plataformas por conteúdos ilícitos e práticas abusivas. Reportagem Gabriela Noronha.
3: E em tempos de telas, todo cuidado é pouco com crianças e adolescentes.
4: Para ajudar os responsáveis nessa missão, a população conta com um guia sobre o uso dos dispositivos digitais na infância e adolescência.
3: O guia orienta, por exemplo, sobre os riscos do uso excessivo de telas.
10: A estudante Esther Vitória de Almeida, de 13 anos, aprendeu na prática que a superexposição nas redes sociais pode ser perigosa. E depois de ser abordada por perfis suspeitos na internet, bloqueou a conta para que somente pessoas conhecidas tivessem acesso às suas postagens.
11: Muita gente muito mais velha começava a me seguir, começava a falar coisa, e é perigoso isso para quem não entende, né? Falei para os meus pais, cheguei a falar para minha mãe, removi, mas eu acho que nem todo mundo tem essa mesma visão.
10: Dados do Comitê Gestor da Internet no Brasil apontam que 25 milhões de crianças e adolescentes acessam a internet no país e 98% deles usam o celular para se conectar. Mais de 80% têm perfis em redes sociais. E de olho na segurança das crianças e adolescentes, a Bruna Bezerra, professora de arte da escola em que a Esther estuda, começou um projeto para que alunos tivessem um olhar mais crítico ao navegar no mundo digital.
12: Para eles estarem consumindo um conteúdo verídico, tá ali verificando também em relação às fake news, se aquele conteúdo de fato vai ser sadio, né, para o conhecimento deles, incentivando essa prática do bom uso.
10: E para ajudar pais, responsáveis e educadores nesta missão, o governo do Brasil lançou um guia sobre o uso dos dispositivos digitais na infância e adolescência. O documento orienta, por exemplo, sobre os riscos do uso excessivo dos aparelhos, como atraso no desenvolvimento, sedentarismo e aumento nos níveis de ansiedade. O guia traz ainda informações sobre o tempo de tela adequado para cada idade. Crianças de 2 anos, por exemplo, não devem ser expostas a telas. Já para aquelas de 11 a 17 anos, a recomendação é de no máximo 3 horas diárias. O documento também reúne informações sobre a faixa etária ideal para cada conteúdo, direito à privacidade, educação midiática e uso pedagógico da internet e dos celulares. Ana Ungari Dalfobro, coordenadora-geral de Tecnologia e Inovação Básica do Ministério da Educação, explica a importância deste guia para a formação digital nas escolas.
13: Foi um material muito rico, construído pelo governo federal, com contribuição também da sociedade civil, e vem orientando muito as escolas a usarem ele exatamente como uma referência dentro desse tema de uso equilibrado das tecnologias digitais por crianças e adolescentes. Então foi um material pensado para as famílias, para os educadores, mas também para a sociedade de uma forma geral e para as empresas.
10: O Guia de Uso de Dispositivos Digitais está disponível na página da Secretaria de Comunicação Social do Governo do Brasil em www.gov.br/secom. Reportagem Graziele Bezerra.
4: E as políticas para a infância e juventude alcançaram 264 bilhões e 200 milhões de reais.
3: É o que aponta o relatório da Agenda Transversal Crianças e Adolescentes, divulgado pelo Ministério do Planejamento e Orçamento.
4: Do total, cerca de 121 bilhões de reais foram destinados à primeira infância, com a melhoria de infraestrutura de creches e a construção de novas unidades.
3: Já os recursos para a educação de crianças e adolescentes chegaram a 60 bilhões e 500 milhões de reais. E a saúde alcançou cerca de 7 bilhões e 500 milhões de reais.
4: Mudanças na Política Nacional de Avaliação e Exames da Educação Básica.
3: Entre as novidades está a inscrição automática de concluintes da rede pública no Enem, o Exame Nacional do Ensino Médio.
4: Um dos objetivos é integrar o Enem ao SAEB, o Sistema de Avaliação da Educação Básica, que avalia o ensino no país.
14: O Ministério da Educação publicou novas normas complementares para execução da Política Nacional de Avaliação e Exames da Educação Básica. Entre as novidades está a integração do Enem ao SAEB com ações voltadas à ampliação do acesso e da participação dos estudantes no exame. Com a mudança a partir da edição de 2026, os concluintes da rede pública terão inscrição automática no Enem. O estudante deverá apenas confirmar a participação e selecionar opções como a língua estrangeira da prova e eventuais recursos de acessibilidade. Outra medida prevê ampliação dos locais de aplicação do exame em cerca de 10 mil escolas. Com isso, a estimativa é que 80% dos estudantes concluintes da rede pública realizem a prova na própria escola onde estudam. As iniciativas reforçam o papel do Enem como instrumento de avaliação da educação básica e de ampliação de oportunidades educacionais. A meta do Ministério da Educação é alcançar em 2026 pelo menos 70% de participação dos concluintes do ensino médio das redes públicas no exame. Reportagem Júlio César de Oliveira.
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3: E foi deflagrada a nova fase da operação com foco no combate à comunicação do crime organizado em presídios.
4: A ação foi realizada ao mesmo tempo em 15 estados e integra o programa Brasil contra o Crime Organizado.
3: O principal objetivo é retirar celulares e outros itens proibidos das unidades prisionais, interrompendo comunicações ilícitas realizadas de dentro dos presídios.
4: Ao longo da semana, a operação acontece em unidades prisionais a partir de critérios estratégicos e de inteligência definidos pelas Forças de Segurança Pública.
3: A Operação MUTI integra o Programa Brasil contra o Crime Organizado, lançado pelo governo do Brasil na última semana.
4: Desde 2023, já foram retirados quase 8 mil aparelhos celulares das unidades penitenciárias.
3: E essas foram as notícias do Governo do Brasil.
4: Uma realização da Secretaria de Comunicação Social da Presidência da República.
3: Com produção da empresa Brasil de Comunicação.
4: Fique agora com as notícias do Poder Judiciário e do Congresso Nacional. Uma boa noite.
3: Boa noite para você e até amanhã.
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16: Primeira turma do STF decide que é competência da Justiça do Trabalho julgar a ação que envolvia normas de medicina do trabalho.
17: Acordo entre CNJ e DPU visa proteger órfãos do feminicídio.
16: Quatro legendas exibem propaganda partidária nesta semana.
17: Boa noite, eu sou Marcela Luiza.
16: E eu sou Walter Lima.
17: É competência da Justiça do Trabalho julgar ação que envolva normas de saúde, higiene e medicina do trabalho.
16: O entendimento é da primeira turma do Supremo Tribunal Federal, Marta Ferreira.
18: O caso concreto envolve uma ação proposta pelo Ministério Público do Trabalho contra o Estado do Amazonas, cuja pretensão era observância e o cumprimento das normas de higiene e segurança dos trabalhadores vinculados ao Hospital Regional de Eirunepé. Em discussão, saber se é competência ou não da Justiça do Trabalho julgar esse processo.
19: Mas a maioria da primeira turma entendeu que, em se tratando de ação que versa sobre o cumprimento de normas de saúde, higiene e medicina do trabalho, como é o caso do processo em análise, a competência é da Justiça do Trabalho, seguindo o voto do relator, o ministro Flávio Dino.
17: Em evento realizado no STF, no Dia Nacional da Defensoria Pública, o Conselho Nacional de Justiça e a Defensoria Pública da União assinaram um acordo para proteger órfãos do feminicídio.
16: O CNJ vai recomendar aos tribunais estaduais que comuniquem às defensorias a existência de filhos vítimas desse tipo de crime para agilizar o pagamento da pensão especial prevista em lei.
17: Para o presidente do STF e do CNJ, ministro Edson Fachin, a parceria é importante para garantir a proteção de crianças e adolescentes.
16: Fachin também destacou que o acordo vai ampliar mecanismos de busca ativa e de acolhimento institucional.
17: Prova obtida legalmente em ação civil pode ser usada em investigação criminal, mesmo com extinção do processo original sem julgamento do mérito.
16: Esse posicionamento é do STJ. Fátima Uchoa.
20: Uma gestora de investimentos pediu compartilhamento com inquérito da Polícia Federal de dados eletrônicos apreendidos em ação civil. Antes da efetivação da medida, a ação civil foi extinta sem resolução do mérito por ausência de interesse de agir. E o juízo criminal suspendeu o compartilhamento até uma definição final na esfera civil. A gestora impetrou o mandado de segurança, mas o TRF3 negou o pedido. No STJ, a maioria da sexta turma deu provimento ao recurso, considerando que a extinção da ação não torna automaticamente a prova inválida, já que não houve reconhecimento de ilicitude, nulidade ou irregularidade na obtenção do material. O voto que prevaleceu foi o do ministro Sebastião Reis Júnior.
17: Mais um dia de mutirão na Ilha do Marajó. Hoje foi no município de Melgaço.
16: Justiça do Trabalho leva serviços a moradores da região. Luma Soares.
21: Neste segundo dia, foram promovidas capacitações sobre combate ao trabalho escravo e exploração infantil, além de cursos de informática para estudantes da rede pública. Com cerca de 28 mil habitantes e grandes desafios de infraestrutura, Melgaço recebe apoio da Itinerância, que oferece serviços de justiça, cidadania e saúde até sexta-feira.
17: Nesta semana, os partidos União Brasil, Movimento Democrático Brasileiro, Progressistas e Partido Socialista Brasileiro vão exibir propaganda partidária no rádio e na TV, entre as 19h30 e 22h30.
16: As inserções serão transmitidas na terça-feira, quinta e sábado. Estevam Furtado.
22: O MDB terá o maior tempo de exibição na semana, 7 minutos e meio no total. O PSB terá 4 minutos de propaganda, divididos entre quinta e sábado. O PP exibirá 3 minutos de propaganda na terça-feira. Já a União Brasil terá uma inserção de 30 segundos, também na terça. A propaganda partidária serve para que os partidos apresentem ideias, mostrem ações no Congresso e falem sobre temas políticos e sociais.
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17: Uma boa noite.
16: E até amanhã.
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24: Eu sou Paula Groba.
25: E eu sou Humberto Pinheiro.
24: E estes são os destaques de hoje do Jornal do Senado, que começa agora.
25: Davi Alcolumbre confirma a sessão do Congresso para analisar vetos que impedem repasses a municípios.
24: Projeto no Senado pode liberar fabricação de medicamentos como Monjaro pelo SUS.
25: No Senado, presidente do Banco Central defende mais autonomia e detalha ações em investigação sobre o Banco Master.
24: Boa noite.
0: Boa noite.
24: Em meio à pressão de prefeitos por mais verbas, o presidente do Congresso, Davi Alcolumbre, anunciou que vai convocar uma sessão conjunta para analisar vetos do presidente Lula que barram o repasse de recursos federais a municípios inadimplentes.
25: A medida pode beneficiar mais de 3 mil cidades. As informações com o repórter Márcio Maturana.
1: O presidente do Congresso, o senador Davi Alcolumbre, anunciou nesta terça-feira que vai convocar para os próximos dias uma sessão conjunta da Câmara e do Senado com a finalidade de analisar os vetos do presidente Lula ao projeto da Lei de Diretrizes Orçamentárias de 2025, que impedem mais de 3 mil municípios em dívida com a União de assinarem convênios para recebimento de recursos por meio de transferências voluntárias, programas, projetos ou emendas parlamentares. O presidente da Câmara dos Deputados, Hugo Mota, e o ministro das Relações Institucionais, José Guimarães, estavam ao lado de Davi no momento do anúncio.
2: Eu queria, Guimarães, com a compreensão do governo, e eu sei que nós teremos, e ao lado do presidente Hugo Mota, anunciar aqui na Marcha dos Prefeitos que nós vamos ainda hoje, eu e o presidente Hugo, os líderes congressuais, os líderes do governo, organizar rapidamente uma sessão do Congresso Nacional para que a gente possa analisar esses vetos, derrubar esses vetos e entregar para mais de 3 mil municípios a possibilidade de acessarem mais recursos do Estado brasileiro.
1: O anúncio foi feito durante a 27ª Marcha à Brasília em Defesa dos Municípios, conhecida como Marcha dos Prefeitos. O evento acontece até esta quinta-feira, dia 21, reunindo mais de 3 mil gestores municipais e outras autoridades. O objetivo principal do evento é discutir investimentos, repasses e demandas dos municípios no Pacto Federativo.
24: E o Senado avançou em uma proposta para reduzir as perdas de grãos e aumentar a capacidade de estocagem no campo.
25: A Comissão de Desenvolvimento Regional aprovou o projeto que cria o Programa de Armazenagem Rural, com financiamento para a construção de silos e armazéns nas propriedades. Repórter Maurício de Santi.
5: Com o objetivo de reduzir perdas na produção agrícola e melhorar a logística no campo, a Comissão de Desenvolvimento Regional aprovou uma proposta para ampliar a capacidade de armazenagem de grãos no país. O projeto prevê que 10% dos recursos dos fundos constitucionais do Norte, Nordeste e Centro-Oeste sejam destinados à construção de silos e armazéns dentro das propriedades rurais. O relator, senador Cid Gomes, do PSB do Ceará, afirmou que os debates na comissão mostraram a importância do investimento em armazenagem rural.
7: Nós entendemos que o projeto de lei número 1070 é uma iniciativa fundamental para o desenvolvimento do setor agrícola. A audiência pública e as sugestões legislativas revelaram que os bancos administradores dos fundos constitucionais já perceberam a relevância da armazenagem rural.
5: A criação do Programa de Armazenagem Rural, que tem como autora a senadora professora Dorinha Seabra, do União do Tocantins, segue agora para a análise da Comissão de Assuntos Econômicos.
24: Em meio às investigações envolvendo o Banco Master, o presidente do Banco Central, Gabriel Galípolo, defendeu a atuação da instituição e cobrou do Senado a aprovação do projeto que garante mais autonomia financeira e orçamentária ao BC.
25: Galípolo participou nesta terça-feira de audiência na Comissão de Assuntos Econômicos. A reportagem é de Marcela Diniz.
8: Com 5 horas de audiência, Gabriel Galípolo falou desde políticas de juros até o escândalo do Banco Master. Sobre o caso, ele afirmou que o BC colabora com as investigações e agiu certo ao afastar os servidores Paulo Sérgio Souza e Beline Santana, suspeitos de atuar em favor do banqueiro Daniel Vorcaro.
26: Não cabe ao Banco Central julgar, vai ser a justiça que vai determinar o que realmente ocorreu, mas os indícios em si já foram algo que foi muito grave e que causou uma grande sensibilização por parte de todos os servidores, eu inclusive ali.
8: Os senadores apontaram falhas na governança do Banco Central. Eduardo Braga, do MDB do Amazonas, citou a falta de avaliação de risco em movimentações financeiras atípicas.
27: Nós tomamos um tombo no fundo garantidor, equivalente a 1/3 do que nós tínhamos de reserva, porque foi permitido exatamente que os ativos e aquisição nos últimos anos fosse feito fora da curva da média. E isso é responsabilidade do Banco Central.
8: Galípolo admitiu limitações operacionais. Disse que o Banco Central perdeu cerca de 1.200 servidores na última década, quando saltou o número de instituições a serem fiscalizadas. Ele pediu que o Senado aprove proposta que amplie a autonomia financeira e orçamentária do BC.
24: A senadora Tereza Leitão, do PT de Pernambuco, defendeu a aprovação do projeto que cria a Política Nacional de Minerais Críticos e Estratégicos. Segundo a parlamentar, o Brasil precisa transformar suas reservas minerais em vetor de desenvolvimento tecnológico, industrialização e fortalecimento da soberania nacional diante da crescente disputa internacional por terras raras e minerais estratégicos.
25: De acordo com Tereza Leitão, o país ocupa posição privilegiada no cenário global por concentrar uma das maiores reservas de terras raras do mundo. Ela ressaltou que o debate vai além da atividade mineradora e envolve temas como segurança energética, inovação tecnológica e autonomia econômica do Brasil.
0: Estamos legislando sobre a capacidade do Brasil decidir sobre seus próprios recursos naturais e de garantir que as riquezas nacionais beneficiem o povo brasileiro.
24: Já o senador Jaime Campos, do União de Mato Grosso, defendeu a criação de benefícios para estudantes que mantêm em dia os pagamentos do Fundo de Financiamento Estudantil, o FIES. O parlamentar reconheceu a importância da nova etapa do Desenrola, programa federal voltado também à renegociação de dívidas do FIES, mas afirmou que os alunos adimplentes também precisam ser valorizados e estimulados.
25: Jaime Campos anunciou que vai apresentar uma emenda à medida provisória do programa para criar uma política permanente de incentivo aos bons pagadores, com medidas como redução de juros e condições mais vantajosas de financiamento. Segundo o senador, a proposta busca tornar o FIES mais justo, reduzir o endividamento estudantil e reconhecer quem cumpre regularmente seus compromissos financeiros.
4: Cria uma política permanente de valorização dos bons pagadores por meio de incentivos financeiros, juros mais baixos e ampliação dos prazos, carências e mecanismo que preserva a adimplência dentro do programa. A lógica é simples. Além de ajudar quem está endividado, é justo também premiar quem cumpriu corretamente com suas obrigações.
24: A liberação do Monjaro para crianças e adolescentes com diabetes tipo 2 reacendeu o debate sobre o acesso a medicamentos usados também no tratamento da obesidade.
25: No Senado, um projeto autoriza a fabricação desses remédios pelo SUS, mesmo durante a vigência da patente. As informações com o repórter Márcio Maturana.
6: O Monjaro, nome comercial do medicamento emagrecedor que usa a substância tirzepatida, foi liberado para crianças e adolescentes a partir dos 10 anos que precisam tratar diabetes tipo 2. A decisão da Agência Nacional de Vigilância Sanitária, Anvisa, já foi publicada no Diário Oficial da União. O cirurgião especialista em emagrecimento, José Afonso Salé, disse à equipe da Rádio Senado que a novidade é bem-vinda para o tratamento de obesidade e diabetes, mas ressaltou que é preciso cuidado.
9: O diagnóstico precisa ser feito por equipe médica especializada, a recomendação da dose e o acompanhamento desse tratamento e os suportes nutricionais e suportes multivitamínicos são fundamentais.
6: O Senado analisa um projeto que permite ao governo autorizar a fabricação desse medicamento, mesmo que ele ainda esteja protegido por patente. A proposta prevê também a produção do remédio no Brasil e a ampliação do acesso ao tratamento da obesidade pelo Sistema Único de Saúde. A autora do projeto é a senadora doutora Eudócia, do PSDB de Alagoas.
11: A licença compulsória poderá ser adotada pelo Poder Executivo quando houver insuficiência de oferta, preços elevados e impacto relevante na saúde pública após análise da Anvisa.
6: Esse projeto precisa ser aprovado pela Comissão de Ciência e Tecnologia e pela Comissão de Assuntos Sociais antes de seguir para a votação na Câmara dos Deputados.
25: Com edição de Paulo Grova e trabalhos técnicos de João Lira, o Jornal do Senado fica por aqui. Acompanhe agora as notícias da Câmara dos Deputados. Boa noite.
24: Boa noite e até amanhã.
12: 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Comissão aprova garantia de direitos para mulheres da pesca artesanal.
13: Projeto autoriza faixas para o transporte coletivo privado de passageiros.
12: Deputados comentam ações em defesa do fortalecimento dos municípios.
3: Boa noite. Luísa Canziani, do União do Paraná, defende o fortalecimento dos municípios e afirma que as transformações do país começam nas cidades. Segundo ela, saúde, educação, infraestrutura e segurança dependem de políticas públicas voltadas à realidade local.
10: Luísa Canziani acredita que o desenvolvimento nacional exige apoio aos pequenos municípios e destaca a importância da atuação municipalista. Ela também cita o avanço de obras de infraestrutura no interior do Paraná como exemplo de investimento que impacta diretamente a população.
3: Charles Fernandes, do PSD, celebra os 186 anos de emancipação política do município de Palmas de Monte Alto, na Bahia. O congressista destaca a história da cidade e sua importância como base para outros municípios vizinhos, como Guanambi.
10: Charles Fernandes saúda a população e a gestão de Palmas de Monte Alto, reconhecendo o município como polo agrícola e econômico regional. Ele cita o envio de suas emendas como prova de seu compromisso com o desenvolvimento da cidade e agradece o título de cidadão honorário recebido.
3: João Daniel, do PT, celebra acordo de cooperação para obra de abastecimento de água na bacia leiteira do Alto Sertão de Sergipe, com investimento de mais de 600 milhões de reais dos governos federal e estadual. O deputado afirma que a adutora vai contribuir para o desenvolvimento regional.
10: João Daniel ressalta que o projeto fortalece a agricultura familiar, as áreas de reforma agrária e a economia do interior de Sergipe. Entre os municípios beneficiados, ele cita Canindé de São Francisco, Poço Redondo, Monte Alegre, Nossa Senhora da Glória e Porto da Folha.
3: Na avaliação de Marcelo Nilo, do Republicanos da Bahia, a população baiana enfrenta graves problemas nas áreas de emprego, educação e segurança pública. O deputado afirma que o estado vive uma das piores crises administrativas de sua história.
10: Marcelo Nilo chama a atenção ainda para a superlotação dos hospitais estaduais e relata que pacientes enfrentam condições precárias nos corredores das unidades de saúde. Segundo o parlamentar, falta sensibilidade e compromisso humanitário por parte do governo estadual.
3: Carla Dixon, do PL, cobra do governo do Rio Grande do Norte apuração sobre o surgimento de uma sigla associada à facção criminosa na região do Morro do Careca, ponto turístico localizado na praia de Ponta Negra, em Natal.
10: Carla Dixon avalia que o episódio expõe a fragilidade na proteção de áreas turísticas e ambientais do Rio Grande do Norte. Ela cobra do poder público estadual maior proteção a moradores e visitantes com medidas efetivas de segurança em locais que são símbolos do estado.
3: Valdenor Pereira, do PT, realça a pesquisa segundo a qual 67% dos baianos aprovam a gestão federal e 56% apoiam o governo da Bahia. Ele reforça também a tendência dos eleitores em votar em candidatos vinculados às atuais gestões, contra 10% de apoiadores da oposição.
10: Na visão de Valdenor Pereira, os dados refletem o reconhecimento dos avanços sociais e melhorias na qualidade de vida da população, alcançadas graças a políticas públicas e programas sociais. Ele se orgulha de fazer parte de um projeto que vem transformando a vida dos baianos.
3: Ícaro de Valmir, do Republicanos de Sergipe, homenageia a TV Atalaia pelos 51 anos de fundação, celebrados em 17 de maio. Ele reconhece o trabalho dos profissionais que mantêm a emissora próxima das comunidades, fortalecendo a democracia e contribuindo para a cidadania.
10: Capitão Alberto Neto, do PL do Amazonas, critica a política do governo federal para o setor elétrico. O deputado sustenta que, apesar de o país ter uma matriz elétrica majoritariamente renovável, ainda impõe custos aos consumidores por meio de subsídios e da contratação de energia mais cara.
3: Capitão Alberto Neto também questiona o uso de diesel para gerar energia no Amazonas, mesmo com a presença de grandes reservas de gás natural no estado. Ele alerta que o aumento da tarifa afeta famílias, comerciantes e produtores rurais, além de afastar investimentos externos.
10: Valmir Assunção, do PT, salienta a parceria entre os governos do estado e federal para fortalecer a agricultura familiar na Bahia. Ele destaca a entrega de 100 refrigeradores de leite e os 3 bilhões de reais investidos para a inclusão de povos tradicionais.
3: O deputado anuncia também a ordem de serviço para a pavimentação de 37 quilômetros da estrada que liga Uruçuca a Serra Grande, aguardada há 13 anos. Para Valmir Assunção, as ações criam oportunidades reais para fortalecer o povo baiano.
14: Agricultura.
10: Comissão da Câmara aprova a garantia de direitos para mulheres da pesca artesanal. A repórter Júlia Lopes tem mais detalhes.
18: A Comissão do Trabalho da Câmara dos Deputados aprovou um projeto que reconhece legalmente as mulheres que atuam na cadeia produtiva da pesca artesanal como trabalhadoras do setor. O objetivo é garantir acesso igualitário a direitos sociais e previdenciários. A pesca artesanal é exercida por pescadores e pescadoras profissionais de forma autônoma ou em regime de economia familiar, utilizando meios próprios de produção ou contratos de parceria com ou sem embarcações de pequeno porte. No texto, passam a ser reconhecidas como trabalhadoras da pesca artesanal as mulheres que atuam em atividades como preparo de redes, armadilhas e embarcações, captura, cultivo e manejo de organismos aquáticos, limpeza, salga e processamento do pescado e de seus derivados. Com a proposta, essas trabalhadoras poderão ter acesso a benefícios previdenciários como auxílio-doença, seguro-defeso e salário-maternidade. Atualmente, muitas delas não conseguem acesso aos direitos por não terem reconhecimento legal específico dentro da atividade. Para a relatora do projeto, deputada Rogéria Santos, do Republicanos da Bahia, a proposta representa um avanço na proteção social dessas mulheres.
14: Que apesar de trabalharem constantemente, elas não têm nenhum desses direitos. Exato, pelo simples fato de que a lei traduz o mar, o barco, a atividade que acontece dentro do mar. E quando você olha para elas, a atividade delas, a maioria delas, acontece na terra, porque tem a ver com o beneficiamento em toda a cadeia produtiva.
18: A proposta que traz o reconhecimento legal para as mulheres que atuam na pesca artesanal está em análise na Comissão de Defesa dos Direitos da Mulher. Da Rádio Câmara de Brasília, Júlia Lopes.
3: Cobalcini, do MDB de Santa Catarina, menciona projetos considerados prioritários para o agronegócio, incluindo propostas sobre o seguro rural, a tributação do arrendamento e o apoio às cooperativas. Ele pede que o parlamento avance em medidas que fortaleçam a produção e deem mais segurança ao setor.
10: Cobalcini diz que os produtores rurais precisam de respaldo diante dos desafios enfrentados no campo, como eventos climáticos, quebra de safra e dificuldades de infraestrutura. Ele reforça que o agronegócio precisa de respeito e liberdade para trabalhar.
12: Trabalho.
3: Mongás, do PT do Rio Grande do Sul, critica a emenda ao projeto do fim da escala 6x1, que permite jornadas de até 52 horas semanais, além de adiar por até 10 anos a mudança no regime de trabalho. Ele aponta que as alterações descaracterizam a matéria original.
10: Mongás defende a redução da jornada de 44 para 40 horas semanais, com escala 5x2, sem redução de salário. Ele afirma que o objetivo do fim da escala 6x1 é garantir mais tempo para convivência familiar, estudo, descanso e lazer, sem perda de direitos para os trabalhadores.
3: Socorro Neri, do PP do Acre, condena declarações feitas por vereadores de São Paulo contra professores em greve no município. A deputada afirma que a mobilização da categoria é legítima, porque cobra dignidade, reajuste salarial e respeito ao trabalho realizado nas escolas públicas.
10: Socorro Neri apresentou na Comissão de Educação uma moção de repúdio contra os responsáveis pelas ofensas. Ela ressalta que a liberdade de expressão não pode servir para humilhar trabalhadores da educação, nem para desqualificar a luta dos professores por melhores condições de trabalho.
12: Transportes.
3: Projeto que permite a utilização de faixas exclusivas para o transporte coletivo privado de passageiros avança na Câmara. O texto está na última etapa de análise na Comissão de Constituição e Justiça. E a repórter Maria Neves tem os detalhes.
15: Aprovado na Comissão de Viação e Transportes, projeto que permite a utilização de faixas exclusivas no trânsito por transporte privado coletivo de passageiros, está em análise na Comissão de Constituição e Justiça da Câmara dos Deputados. Para utilizar as faixas exclusivas, o veículo deve ter capacidade de transportar pelo menos 25 pessoas e contar com autorização do poder público. De acordo com o relator na Comissão de Viação e Transportes, deputado Ricardo Aires, do Republicanos do Tocantins, a proposta vai contribuir para a redução do número de veículos individuais nas vias públicas.
16: A gente está falando de assegurar maior fluidez no trânsito das grandes cidades. O que a gente quer é incentivar que aqueles que utilizam o transporte coletivo de uma maneira em geral possam utilizar dessas faixas exclusivas para chegarem mais rápido ao seu destino, fazendo com que as faixas comuns sejam também
1: alcançadas, liberando o trânsito para quem faz o seu uso do seu carro particular.
15: Autor do projeto, o deputado Guilherme Uchoa, do PSD de Pernambuco, argumenta que a Lei da Mobilidade Urbana já permite que a regulamentação do transporte de cargas e de passageiros priorize os aspectos coletivos. Da Rádio Câmara de Brasília, Maria Neves.
10: Pompeu de Matos, do PDT do Rio Grande do Sul, cobra a continuidade das obras de duplicação da BR-386, conhecida como Estrada da Produção. O deputado demonstra preocupação com atraso no início das intervenções em dois trechos da rodovia que liga Porto Alegre às regiões norte e noroeste do estado.
3: Pompeu de Matos afirma que o pedido da concessionária para adiar o início das obras prejudica o desenvolvimento regional e compromete a segurança dos motoristas. O parlamentar informa que acionou a ANTT para cobrar esclarecimentos sobre o cronograma da duplicação.
12: Justiça.
10: Helder Salomão, do PT do Espírito Santo, questiona as explicações de lideranças da direita a respeito do financiamento para filmes sobre o ex-presidente Jair Bolsonaro. Ele salienta que o valor de R$ 134 milhões de reais exige investigação por superar o orçamento de produções reconhecidas internacionalmente.
3: Helder Salomão afirma que as justificativas apresentadas após a divulgação de conversas com o banqueiro Daniel Vorcaro não esclarecem o assunto. Ele argumenta que o caso reforça suspeitas de irregularidades na transferência de recursos.
10: O Tony de Paula, do PSD do Rio de Janeiro, compara os impactos das declarações de diferentes candidatos à presidência da República sobre o mercado financeiro, para alertar a direita sobre o risco de derrota nas próximas eleições devido ao desgaste ético de suas lideranças.
3: O Tony de Paula menciona possíveis relações espúrias envolvendo lideranças do campo conservador com o aporte de R$ 2 bilhões de aposentados e pensionistas no fundo do Banco Master. Ele defende o afastamento da direita de figuras polêmicas para garantir seu projeto político.
10: Ana Paula Lima, do PT de Santa Catarina, avalia que áudios, negociações financeiras e transferências internacionais divulgados reforçam os vínculos entre integrantes da família Bolsonaro e o Banco Master.
3: A parlamentar sustenta que houve contradições de pessoas ligadas ao caso e critica a atuação de integrantes da oposição. Ana Paula Lima afirma ainda que os fatos revelados desmontaram narrativas anteriores sobre a ausência de relação de determinados políticos com Daniel Vorcaro.
10: Eli Borges, do Republicanos do Tocantins, conclama a sociedade a investigar o passado e a ficha limpa de todos os candidatos antes de decidir o voto nas eleições. Ele alerta contra mentiras em redes sociais e pediu que o cidadão não aceite frases prontas.
3: Para o deputado, o Brasil vive um tempo de injustiças e condenações advindas de versões distorcidas de fatos, enquanto recursos da saúde são desviados sem as devidas condenações. Eli Borges reforça que o poder emana do povo e que cabe aos eleitores decidirem os rumos do país.
10: Para Maria do Rosário, do PT do Rio Grande do Sul, novas revelações sobre o Banco Master apontaram vínculos entre integrantes da família Bolsonaro e Daniel Vorcaro. Segundo ela, áudios e movimentações financeiras reforçam suspeitas apuradas pelas autoridades.
3: Maria do Rosário também critica declarações de aliados políticos ligados ao caso e aponta contradições sobre pedidos de recursos e relações com o empresário investigado. Ela afirma ainda que os desdobramentos do caso enfraquecem versões apresentadas anteriormente.
10: Nelson Barbudo, do Podemos de Mato Grosso, defendeu a honra de líderes da direita contra ataques proferidos na tribuna da casa. Ele criticou ainda o silêncio da esquerda sobre denúncias de corrupção envolvendo o governo e afirmou que o país passa por uma crise econômica.
3: Nelson Barbudo alega que estatais como os Correios sofrem com a má administração. O congressista conclamou líderes religiosos a rejeitarem ideias progressistas que, segundo sua leitura, destroem famílias e a classe média nacional.
10: Alfredinho, do PT de São Paulo, rebate declarações do senador Flávio Bolsonaro sobre o caso envolvendo o Banco Master. Segundo o deputado, os desdobramentos das investigações indicam que envolvidos distorcem os fatos para confundir a opinião pública.
3: Alfredinho também questiona a falta de transparência em relação ao financiamento de uma produção cinematográfica sobre o ex-presidente Jair Bolsonaro. Para ele, as suspeitas enfraquecem o discurso de moralidade adotado pela oposição.
12: Segurança Pública.
10: Aloysio Mendes, do Republicanos do Maranhão, cobra do Senado a votação da proposta que reduz a maioridade penal no país. O deputado ressalta que a medida já foi aprovada pela Câmara e, segundo ele, atende a uma demanda da sociedade.
3: Para Aloysio Mendes, a legislação atual favorece a impunidade de adolescentes envolvidos em crimes violentos, como homicídios e estupros. O parlamentar argumenta que jovens com direito ao voto também devem responder criminalmente por seus atos.
2: Direitos Humanos.
10: Soraya Santos, do PL do Rio de Janeiro, destaca o Maio Laranja e alerta sobre o aumento do abuso infantil no país. Ela pede vigilância permanente de famílias, escolas e da sociedade na proteção das crianças que muitas vezes, pela tenra idade, não conseguem verbalizar a violência.
3: Segundo dados do Ministério da Justiça, nos três primeiros meses do ano, o Brasil registrou mais de 13 mil estupros de vulneráveis. Soraya Santos alerta que a maioria dos abusos ocorre nos círculos próximos da criança, tornando a infância um período marcado por dor e sofrimento.
2: Saúde.
10: Câmara aprova assistência especial para mães de recém-nascidos com deficiência. A repórter Sofia Peçanha explica quais as condições.
7: A Câmara dos Deputados aprovou o projeto que torna obrigatória a assistência especial fornecida às mães de recém-nascidos com deficiência ou doença crônica que exija um tratamento continuado. A proposta prevê que maternidades, casas de parto e hospitais da rede pública e privada forneçam orientações por escrito sobre os cuidados necessários com a criança e também uma lista de instituições, associações e órgãos públicos especializados no atendimento a pessoas com deficiência ou patologias específicas. A relatora da proposta na Comissão de Defesa dos Direitos da Mulher foi a deputada Leda Borges, do Republicanos de Goiás. Ela destacou a importância do acesso à informação para as famílias.
17: Trata-se, sobretudo, da democratização do acesso às informações qualificadas sobre a deficiência ou patologia constatada na criança em tenra idade. Esse dado é fundamental, pois na maior parte dos casos, essa criança precisará de acompanhamento pelo resto da vida.
7: O autor do projeto original, o deputado Duarte Júnior, do Avante, do Maranhão, afirma que o nascimento de uma criança com deficiência ou patologia crônica pode gerar um grande impacto emocional, físico e financeiro para a família, mas que a assistência especial a essas mães pode contribuir para a melhoria da qualidade de vida da criança e favorecer sua inclusão social. Durante a votação na Comissão de Constituição e Justiça, a relatora, a deputada Lindsay da Mata, do PSB da Bahia, afirmou que a medida pode trazer mais segurança às mães no momento do diagnóstico.
19: Isso vai dar mais segurança nesse momento de tanta fragilidade que a mãe passa com essa descoberta da dificuldade do seu filho, para que ela possa levá-lo a pessoas especializadas que possam realmente assegurar o tratamento dele e o apoio psicológico dela.
7: O projeto que obriga hospitais, maternidades e casas de parto, público e privados, a oferecer assistência especial a mães de recém-nascidos com deficiência ou doença crônica que exijam um tratamento continuado, foi aprovado por todas as comissões da Câmara e será analisado agora pelo Senado. Da Rádio Câmara de Brasília, Sofia Peçanha.
2: Ciência e tecnologia.
3: Flávio Nogueira, do PT do Piauí, reproduz comunicado do Vaticano, que defende a inovação tecnológica com a preservação da capacidade humana de pensar e refletir. Ele aponta que a primeira encíclica do Papa Leão XIV recoloca a dignidade humana no centro do debate sobre inteligência artificial.
10: Flávio Nogueira lembra que a Igreja Católica já se manifestou em outros momentos da história sobre mudanças que afetaram profundamente a sociedade, como durante a Revolução Industrial. Ele reforça que a inteligência artificial deve servir ao ser humano e não o contrário.
2: Votação.
3: A pauta da semana na Câmara inclui projetos que tentam conter a crise na alta dos combustíveis e também que aumentam as penas para vários crimes de natureza sexual previstos no Estatuto da Criança e do Adolescente.
10: A análise das propostas começou no final da tarde no plenário da Câmara. A edição de amanhã vai trazer detalhes sobre as votações.
3: Termina agora o Jornal Câmara dos Deputados com trabalhos técnicos de Everson Urani e apresentação de José Carlos Andrade e Márcio Aquilissardi. Uma boa noite para você.
10: Ótima noite. A Voz do Brasil volta amanhã.
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